0: cobertura obrigatória ao diesel rodoviário vendido nas bombas. E o governo também ampliou a carência para o pagamento das tarifas de navegação aérea.
1: Gabriela, e sobre as fiscalizações do setor?
0: Elas continuam, Luciano. A Agência Nacional do Petróleo, Gás Natural e Biocombustíveis continuam todas essas operações de fiscalização nos estados, com foco em preços abusivos, qualidade dos combustíveis, irregularidades nas bombas e documentação. Essas irregularidades podem acarretar multas de até R$5 milhões e a interdição dos postos. Vale lembrar que as denúncias podem ser feitas pelo número 0800-970-0267. Mariana, Luciano.
2: Muito obrigada, Gabriela Noronha, pelas informações ao vivo aqui na Voz do Brasil.
1: Filmes, desenhos, documentários, um conteúdo brasileiro de graça com garantia de acesso a todos.
2: É a plataforma Tela Brasil, o streaming público e gratuito voltado à exibição de obras audiovisuais do nosso país, que foi lançado pelo governo do Brasil.
3: A Tela Brasil, plataforma pública de streaming do governo federal, estreia com mais de 550 filmes, séries, documentários e produções históricas feitas entre 1910 e 2025. O lançamento aconteceu no Rio de Janeiro, reunindo representantes do setor audiovisual com a presença do presidente Lula, que destacou a importância da cultura para o país.
4: Vai contribuir para a elevação da compreensão de um país chamado Brasil. Por que que nós somos assim? Por que que nós fazemos assim? O mais importante é a gente conhecer o nosso país por dentro, conhecer a nossa cultura, a razão das coisas que fizeram a gente chegar onde nós chegamos.
3: No catálogo tem de tudo: clássicos do cinema brasileiro, obras indicadas ao Oscar, produções infantis, conteúdos educativos e filmes indígenas, e o melhor, sem assinatura, sem publicidade e com acesso gratuito pelo gov.br. O lançamento também contou com a presença da ministra da Cultura, Margarete Menezes.
5: Teremos ali uma diversidade grande da produção, desenhos animados, filmes premiados, né? Então, esse é o primeiro passo para a gente conseguir também fazer com que o povo se reconheça e fortalecer, né, a nossa identidade.
3: Por enquanto, a plataforma funciona na versão web, mas os aplicativos para Android e iPhone devem chegar nos próximos dias. A iniciativa promete colocar a rica diversidade do audiovisual brasileiro ao alcance de todos, em qualquer lugar do país.
6: A Tela Brasil é a nova casa do cinema brasileiro. De graça, no seu computador, no seu telefone, na sua vida. Sejam muito bem-vindos e bem-vindas. O cinema é nosso e a casa é sua.
3: Reportagem Vladimir Platonov.
1: No último sábado, os 45 hospitais universitários do país fizeram mais um mutirão de atendimentos para consultas e procedimentos.
2: A prioridade dessa vez foi atender idosos que já estavam na fila do SUS aguardando para cirurgias e consultas.
1: Hoje nós conversamos com o presidente da rede HU Brasil, Arthur Chioro, para saber mais dos resultados dessa iniciativa. Boa noite, presidente, bem-vindo.
7: Boa noite. Tivemos um resultado fantástico. Estamos muito satisfeitos. Os 45 hospitais universitários federais vinculados ao MEC conseguiram neste quinto mutirão, dessa vez destinado aos idosos. Tinha sido um pedido do presidente Lula para que a gente pensasse, e fizemos assim com as mulheres, o primeiro deste ano, esse segundo destinado aos idosos, e mais de 52 mil atendimentos em todo o país, 1.219 cirurgias, quase 7 mil consultas e muitos exames especializados para idosos que aguardavam às vezes 10 meses, um ano na fila de espera, encurtando o tempo de espera, né, e produzindo diagnóstico e tratamento, o que é muito bom e ajuda o programa. Agora tem especialistas do Ministério da Saúde, reforça o SUS e, ao mesmo tempo, as atividades de ensino dos hospitais universitários.
2: Foram mais de 50 mil procedimentos, né?
7: Mais de 52 mil procedimentos. Nas cinco edições, nós já passamos de 200 mil procedimentos nos nossos hospitais universitários. E a cada mutirão na nacional, o entusiasmo, né, a integração com a comunidade, o envolvimento, né? Então, se assim, nós tivemos, por exemplo, vários dos nossos hospitais que se articularam com as secretarias de saúde e reforçaram a vacinação dos idosos e dos familiares, além então de consultas especializadas, exames, procedimentos e muitas cirurgias, nós tivemos a oportunidade de produzir este espaço de formação dos médicos residentes, dos alunos internos da medicina, da enfermagem, porque também é um momento de formação, mas o mais importante é a diminuição do tempo de espera e, naturalmente, a oportunidade diagnóstica. Vou dar um exemplo do que eu estou falando. A dona Amenaides Matos Pinto foi atendida no Hospital Universitário Getúlio Vargas, que foi o hospital que fez mais cirurgia dessa vez, no Amazonas, na Universidade Federal do Amazonas. Ela 97 anos e pôde fazer seus exames, seu atendimento. Ou seu Ângelo Costa, de 71 anos, paciente do Lauro Vanderlei, Hospital da Universidade Federal da Paraíba, em João Pessoa, que fez um procedimento muito importante, que foi a retirada de um tumor de pele, um melanoma. Então, assim, a gente oportunizar para muitos idosos a este acesso a exames, ultrassom, tomografia computadorizada, ressonância, endoscopia, colonoscopia, hemodinâmica, podendo fazer atendimento, evitando complicações, e muitas cirurgias de pequeno, médio, inclusive de grande porte. Portanto, uma contribuição para o SUS, mas acima de tudo para a qualidade de vida, né, desses idosos no nosso Brasil, que tem todo o direito à saúde e são cuidados pelo governo federal através dos nossos hospitais universitários federais.
1: Como o senhor disse, é uma estratégia para reduzir as filas do SUS, né? Vocês já conseguem medir o impacto?
7: Ah, sim. O Ministério da Saúde, que coordena toda essa ação, né, de diminuição do tempo de espera nas filas dos brasileiros e brasileiras, vem observando uma diminuição objetiva no tempo de espera, mas acima de tudo, uma ampliação da oferta. O ano passado nós batemos um recorde em todo o Brasil do número de cirurgias eletivas. O ministro Alexandre Padilha tem sempre destacado, né, essa conquista do SUS, e os hospitais universitários federais vinculados ao MEC, as universidades públicas, têm dado uma grande contribuição, porque veja, diminuir o tempo de espera, diminuir as filas, é muitas vezes garantir o diagnóstico no tempo adequado, né, e um prognóstico que garanta as pessoas poderem ter o tratamento realizado, né? Portanto, isso é fundamental, né, e é um esforço do governo federal, é a marca do Agora Tem Especialista, esse programa que veio para enfrentar esse problema muito crônico, mas que tinha se agravado durante a pandemia de Covid, trazendo ainda uma carga ainda maior de desafios para o Sistema Único de Saúde.
2: Agora, o senhor mencionou brevemente na sua resposta anterior o aspecto educativo desses mutirões, né? E eu queria voltar nisso, porque a gente está falando aqui de hospitais universitários, né? A gente tem aqui, presidente, o depoimento de um dos enfermeiros que participaram do mutirão no Rio de Janeiro. O nome dele é Cauã Henrique Silva. Vamos ouvir.
8: É muito importante, né, nesse início de carreira, participar de um mutirão como esse, porque é uma devolução para a sociedade daquilo que eles nos proporcionam, que é a oportunidade de me especializar, né? Sou formado por uma universidade pública e me especializar também por um hospital público. E garantir também promover a saúde dos idosos. E um fator muito importante é que a gente trabalha aqui com uma equipe multiprofissional. Então, contamos com, além de médicos e enfermeiros, fisioterapeutas, nutricionistas, psicólogos, farmacêuticos, terapeutas ocupacionais e assistentes sociais.
2: Então existe também esse objetivo, né, presidente, de colaborar para a formação dos profissionais de saúde.
7: Ah, sim, o depoimento dele é perfeito. Foram mais de 1.100 estudantes, entre internos, residentes da medicina e das outras áreas, que aproveitam este momento como uma oportunidade ímpar de aprendizagem, de treinamento, ou seja, nós estamos formando os futuros especialistas que o SUS tanto precisa, e uma experiência que fica marcada na vida, não só dos estudantes, mas também dos seus professores, dos seus preceptores, ou seja, nós envolvemos a universidade e o SUS junto para poder dar mais saúde e qualidade de vida para a população, particularmente para os idosos.
1: Presidente, amanhã o senhor estará com o presidente Lula em Goiás para marcar o início de novas atividades lá no Hospital Universitário de Catalão. O senhor pode falar mais pra gente dos serviços prestados por lá?
7: Olha, nós estamos também muito felizes porque amanhã inauguramos oficialmente um novo hospital universitário de Catalão. É uma universidade federal nova, é a HU Brasil, o MEC, chegando ao Brasil profundo,
1: nós estamos inaugurando um hospital de 206 leitos. Ele começa a ser ativado progressivamente, já com os 33 primeiros leitos já funcionando desde a semana passada. E será um hospital, à medida em que ele for sendo implementado ao longo desse ano, de alta complexidade, inclusive com atendimento oncológico, né, com atendimento das principais especialidades clínicas, cirúrgicas, e por ser um hospital fundamental para uma região de 55 municípios, né, ele também proporcionará a formação dos futuros profissionais, programas de residência, que são fundamentais para que depois os formandos, os alunos de graduação, façam a residência e se fixem naquela região. Ou seja, nós estamos agindo tanto para fortalecer o SUS, como o processo de formação dos especialistas. Há um investimento muito importante, o Ministério da Saúde entrou com 27 milhões, o Ministério da Educação 40 milhões. Nós vamos ter, só com o pagamento de pessoal, um investimento de 261 milhões, ou seja, uma prioridade do governo do presidente Lula, dos Ministérios da Saúde e da Educação, que estão envolvidos diretamente através da HU Brasil, para proporcionar desenvolvimento, fortalecer o SUS, formar profissionais de saúde e também produzir ensino, pesquisa e inovação, que são papéis das universidades públicas federais e que agora se fortalece, né, nesse investimento que o governo federal está fazendo. E há aspecto muito importante, né, nós também teremos a chegada de mão de obra qualificada. Afinal de contas, nós estamos falando de 1.527 trabalhadores, né, que poderão transformar a região de Catalão num polo de desenvolvimento na área da saúde e vão contribuir com o desenvolvimento econômico de toda aquela região.
2: Muito bem, nós conversamos com Arthur Chiouro, presidente da Rede de Hospitais Universitários HU Brasil. Presidente, muito obrigado pela sua entrevista aqui à Voz do Brasil.
1: Eu que agradeço e espero de volta numa outra oportunidade, trazendo mais boas notícias para a saúde e para a educação do nosso país.
2: A gente vai cobrar, hein?
1: Exame Nacional do Ensino Médio é a principal porta de entrada para a educação superior no Brasil.
2: Dados do Ministério da Educação mostram um aumento na procura de estudantes que precisam de atendimento especializado para realizarem o exame.
1: Em 3 anos, o número triplicou e chegou a quase 90 mil em 2025, um crescimento de 191%.
2: E para tornar a prova ainda mais acessível, o edital desse ano inclui condições relacionadas aos transtornos mentais e fibromialgia.
9: O Instituto Nacional de Estudos e Pesquisas Educacionais Anísio Teixeira, o INEP, amplia o atendimento especializado no Exame Nacional do Ensino Médio, ENEM 2026, e passa a incluir participantes com fibromialgia e transtornos mentais, como ansiedade e transtorno obsessivo compulsivo. A mudança consta no edital do exame e reforça a política de acessibilidade da prova. Entre as novidades, candidatos com histórico de crises de ansiedade vão poder contar com acompanhante em sala reservada. O espaço também poderá receber familiares ou profissionais responsáveis por auxiliar participantes com necessidades específicas, como alimentação e deslocamento durante a aplicação das provas. O pedido exige apresentação de laudo médico e documentação comprobatória. O Enem já oferece recursos como prova em braille, videoprova em libras, leitor de tela, tempo adicional, auxílio para transcrição e mobiliário acessível. O exame também atende gestantes, lactantes, idosos e estudantes internados em classe hospitalar. O Enem é a principal porta de entrada para o ensino superior no país e dá acesso a programas como SISU, ProUni e FIES. Em Brasília, Claudimário Carvalho.
1: E as inscrições para o Enem seguem abertas até o dia 5 de junho pela página do participante. O prazo também vale para solicitações de atendimento especializado.
2: Alunos da rede pública têm inscrição pré-preenchida, mas precisam complementar os dados como local de prova e língua estrangeira.
1: O exame já tem data marcada e será aplicado nos dias 8 e 15 de novembro.
2: E um lembrete para estudantes do programa Pé de Meia que concluírem o ensino médio esse ano.
1: Além de não pagarem a taxa de inscrição, aqueles que participarem dos 2 dias de prova vão receber um incentivo extra de R$200.
2: O pagamento vai ser efetuado na mesma conta bancária utilizada para o recebimento das demais parcelas do programa.
1: Para mais informações, acesse enem.inep.gov.br/participante.
2: A Procuradoria da Fazenda Nacional vai passar a cobrar de forma unificada as empresas que deixam de pagar o FGTS mensal dos funcionários.
1: Somando toda essa dívida ativa no país, o valor passa de 66 bilhões de reais.
2: A expectativa é facilitar esse pagamento, reduzindo a burocracia para as empresas.
1: E garantir que os valores cheguem ao trabalhador.
10: Com a mudança, a Procuradoria-Geral da Fazenda Nacional será responsável por cobrar as empresas que deixaram de pagar valores referentes ao Fundo de Garantia do Tempo de Serviço, FGTS, dos trabalhadores. Antes, a gestão dessa cobrança era compartilhada com a Caixa Econômica Federal. Hoje, a dívida ativa do FGTS no país é de mais de 66 bilhões de reais. O objetivo de unificar a cobrança é reduzir a burocracia para as empresas, facilitando o pagamento e garantindo que os valores devidos cheguem ao trabalhador. Como explica o Procurador-Geral Adjunto de Gestão da Dívida Ativa da União e do FGTS, Theo Lucas Borges.
11: A gente já vê um aumento muito expressivo da recuperação dos créditos do FGTS e a nossa perspectiva com essa migração é que esse valor continue crescendo, porque a gente vai imprimir um ritmo muito maior nessa cobrança e a facilitação da forma de pagamento e negociação deve contribuir significativamente para o incremento do valor recuperado.
10: O FGTS funciona por meio de contas vinculadas ao contrato de trabalho. No início de cada mês, os empregadores precisam depositar o equivalente a 8% do salário de cada funcionário. Quando esses pagamentos deixam de ser feitos, entram na dívida ativa e passam a ser cobrados pela União. Até o fim do ano, uma nova função vai mostrar diretamente ao trabalhador se ele tem créditos a receber, como disse o Procurador-Geral Adjunto de Gestão da Dívida Ativa da União, Theo Lucas Borges.
11: O crédito do FGTS não pertence à Fazenda Pública, pertence ao empregado, pertence ao trabalhador. Só que hoje ele tem dificuldade de saber que crédito ele tem. Nós vamos disponibilizar um canal exclusivo no portal Regularize para que qualquer brasileiro entre e verifique se tem créditos de FGTS que são de sua titularidade estejam sendo cobrados. E nós vamos notificar esse trabalhador todas as vezes que nós recuperarmos crédito que pertence a ele.
10: As empresas que queiram consultar e regularizar os débitos devem acessar o portal de serviços da Procuradoria. O endereço é o regularize.pgfn.gov.br. A expectativa é que o processo agora seja mais ágil, levando em média 6 minutos. Reportagem Graziela Mendonça.

0: se estiver. Facilitar o acesso dos cidadãos aos serviços públicos de forma rápida, segura e ainda com economia para os cofres públicos e para a população.
1: Esses são os impactos do Conecta.gov.br, que promove troca automática de informações entre os sistemas do governo do Brasil.
0: Desde que foi criado, em 2020, o programa já acumula 15 bilhões de reais em economia.
1: E tem evitado que usuários enfrentem uma verdadeira peregrinação para emitir certidões e documentos.
2: Com o Conecta.gov.br, as pessoas não precisam perder tempo nem dinheiro para buscar informações ou documentos em diferentes órgãos públicos. Não é necessário passar horas e horas indo de órgão em órgão se os registros estiverem integrados no Conecta.gov.br, programa que possibilita a troca de dados dentro do governo. O secretário de Governo Digital do Ministério da Gestão e da Inovação em Serviços Públicos, Rogério Mascarenhas, explica como a integração das bases facilita a vida de quem precisa do benefício.
3: A gente usa, por exemplo, para efeito do passe interestadual para pessoa com deficiência, a gente utiliza, né, a base do CadÚnico, integra com o CPF, integra com a informação dela lá no CadÚnico, no BPC, para você franquear a passagem daquela pessoa. Então, tudo isso hoje é tudo feito por uma integração. A gente já consegue fazer essa integração para que a pessoa tenha uso aí do serviço.
2: Se a pessoa for se inscrever num concurso público e já estiver registrada no Cadastro Único, por exemplo, a isenção da taxa de inscrição é aplicada automaticamente. Foi assim nas duas edições do Concurso Público Nacional Unificado. O Conecta.gov.br agrega, por exemplo, bancos de dados do Bolsa Família, Cadastro Nacional da Agricultura Familiar, Receita Federal, cadastros ambientais, registro de veículos, infrações de trânsito e muitos outros. Nos últimos 3 anos, já são mais de 13 bilhões de reais de economia para os cofres públicos e para a população. Desde a criação do Conecta.gov.br em 2020, o valor chega a 15 bilhões. Esse cálculo estima o gasto que a população teria com deslocamento e ausência de trabalho e a economia na administração pública caso os dados não fossem integrados. De acordo com o secretário Rogério Mascarenhas, a meta agora é ampliar a adesão dos municípios e estados ao programa. O Conecta.gov.br está disponível em todas as regiões do Brasil, com participação de 22 estados e 15 municípios. Reportagem Carlos Oliveira.
0: A Receita Federal recebeu mais de 44 milhões e 300 mil declarações de imposto de renda sobre pessoa física 2026.
1: O resultado supera a expectativa inicial de 44 milhões, um recorde para a entrega dentro do prazo que se encerrou na última sexta-feira.
0: A declaração pré-preenchida alcançou a maior participação, com quase 60% das declarações.
1: E a Receita alerta que o contribuinte que não entregou a declaração dentro do prazo deve providenciar o envio enquanto antes. A multa por atraso ou não entrega é de no mínimo R$ 165,74.
0: Mais de 1.500.000 moradores do Pará e do Amapá passam a contar com internet de melhor qualidade.
1: Foi inaugurada hoje a Infovia 03, nova rota de fibra ótica da Amazônia, que integra o programa Norte Conectado, coordenado pelo Ministério das Comunicações.
0: Com cerca de 800 quilômetros de cabos instalados no leito dos rios amazônicos, a nova Infovia cria um corredor digital entre os dois estados e amplia a capacidade de conexão para escolas, hospitais, órgãos de segurança pública, comércios e residências.
1: A tecnologia também reduz falhas no serviço e aumenta a velocidade da internet oferecida à população.
0: E essas foram as notícias do governo do Brasil.
1: Uma realização da Secretaria de Comunicação Social da Presidência da República.
0: Produção da empresa Brasil de Comunicação.
1: Fique agora com as notícias do Poder Judiciário e do Congresso Nacional. Boa noite.
0: Uma boa noite, até amanhã.
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6: STF determina que União apresente em 90 dias plano de desocupação da terra indígena Cachoeira Seca, no Pará.
7: STJ entende que ex-policial que sofreu ataque homofóbico ao postar foto com o namorado tem direito à indenização.
6: TST faz campanha para garantir o acesso seguro ao primeiro emprego.
7: Boa noite, eu sou Marcelo Della Libera.
6: E eu, Marcela Luísa.
7: O presidente do Supremo Tribunal Federal, ministro Edson Fachin, deu prazo de 90 dias para que a União apresente um plano de desocupação da terra indígena Cachoeira Seca, no Pará.
6: Segundo o processo, apesar de passados 10 anos da homologação da terra indígena, a retirada dos invasores não foi realizada. Pelo contrário, a situação se agravou com novas invasões, expansão do desmatamento e avanço de atividades garimpeiras.
7: O governo federal também deve criar um comitê de monitoramento externo para proteção territorial, a regularização fundiária e a atenção à saúde dos povos indígenas isolados e de contatos recentes.
6: A União ainda precisa apresentar em até 15 dias um cronograma atualizado do plano de trabalho para a criação do Parque Nacional Tanaru. A área fica em Rondônia, na fronteira com a Bolívia, e será destinada à preservação da memória do povo Tanaru.
7: Ex-policial que sofreu ataque homofóbico após publicar foto com o namorado em rede social terá direito à indenização.
6: A decisão é do STJ. Fátima Uchoa.
8: O homem publicou no Facebook uma foto beijando o namorado depois da cerimônia de formatura como soldado da Polícia Militar do Distrito Federal. Após mensagens homofóbicas, o ex-policial deixou a carreira militar e pediu reparação moral contra o autor da ofensa, ao reformar sentença que fixou indenização de R$ 1.850. O Tribunal de Justiça do DF considerou não haver justificativa para a condenação. Já no STJ, a terceira turma estabeleceu os danos morais em R$ 10.000, avaliando que, embora os comentários ofensivos não se enquadrem nos tipos penais clássicos dos crimes contra a honra, o conteúdo e o contexto em que foram proferidos violam direitos da personalidade. A relatora foi a ministra Nancy Andrighi.
7: Aprendizagem é a palavra-chave da campanha do TST para garantir o acesso ao primeiro emprego.
6: Com o slogan Vida de Aprendiz, começar certo faz toda a diferença. A ideia é mostrar que estudo e trabalho devem seguir juntos. Mila Amaral.
9: Com foco na geração Z e no setor empresarial, a campanha mostra que é possível entrar no mercado de trabalho de forma segura, com todos os direitos garantidos e sem abandonar os estudos. A programação faz parte das ações desenvolvidas pelo Programa de Erradicação do Trabalho Infantil e de Estímulo à Aprendizagem, em alusão ao Dia Mundial contra o Trabalho Infantil, realizado em 12 de junho. Com a campanha, a Justiça do Trabalho visa conscientizar jovens e crianças sobre a importância da garantia do primeiro emprego, por exemplo.
7: A propaganda eleitoral no rádio, na televisão e na internet só começa em 16 de agosto.
6: Mas a partir de 5 de julho, os pré-candidatos já podem fazer a chamada propaganda intrapartidária. Estevam Furtado.
10: Esse tipo de divulgação é permitido apenas dentro dos partidos, durante as prévias e convenções, que neste ano acontece entre 20 de julho e 5 de agosto. O objetivo é apresentar nomes que vão disputar a indicação da legenda para as eleições. Quem descumprir as regras pode ser multado em valores que variam de 5 a 25 mil reais.
7: Justiça Federal condena poder público a recuperar o complexo histórico de Fordilândia, no Pará.
6: A ação foi movida pelo MPF, Amanda Nascimento.
11: O local foi construído em 1927 pelo empresário norte-americano Henry Ford para a exploração de borracha na Amazônia. Mas depois do fim do projeto, em 1945, as terras e benfeitorias passaram para o governo brasileiro, mas o complexo ficou abandonado. E agora, para garantir a preservação do que restou de Fordilândia, a Justiça Federal determinou a criação de um plano de recuperação e conservação para os imóveis e ruínas e a regularização das terras do distrito, que devem ser realizados de forma solidária pela União, IFAM, Governo do Pará e Município de Aveiro, sob pena de multa diária de 5 a 10 mil reais.
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7: Boa noite.
6: E até amanhã.
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0: sou Paula Groba.
1: E eu sou Ricardo Nakaoka.
0: E estes são os destaques de hoje do Jornal do Senado, que começa agora.
1: O Congresso analisa propostas que buscam reduzir desigualdades raciais expostas em atlas da violência.
0: Parlamentares defendem ação contra facções, mas alertam para a soberania do Brasil.
1: Inteligência artificial e desinformação desafiam eleições de 2026, segundo especialistas.
0: Boa noite.
1: Boa noite.
0: 3 em cada 4 vítimas de homicídio no Brasil são negras. O dado por si só revela a dimensão da desigualdade apontada pelo Atlas da Violência 2026. O levantamento mostra que pretos e pardos são as principais vítimas da violência letal no país e também a maioria das mulheres assassinadas dentro de casa.
1: No Congresso, propostas buscam financiar políticas de reparação e promoção da igualdade racial. A repórter Marcela Diniz tem os detalhes.
2: O Atlas da Violência 2026 revela que 77% das pessoas assassinadas são pretas ou pardas e 67,5% das vítimas de feminicídio também. Para a doutora em filosofia e professora Catiúcia Ribeiro, os dados devem ser entendidos numa perspectiva histórica, a que leva em conta que o racismo é um princípio organizador da violência estatal e social no Brasil e que isso é herança direta dos quase 4 séculos de economia escravocrata. Catiúcia cita o Fundo de Promoção da Igualdade Racial em debate no Senado e a PEC da Reparação em análise na Câmara como contribuições que o Congresso pode dar na reparação dessas disparidades raciais.
3: Não haverá paz enquanto a maior parte da população desse país estiver submetida à subalternização econômica e à violência física. Colocar esses projetos como prioridade é demonstrar que o parlamento está disposto a sair da retórica e passar para uma ação concreta de reconstrução do Brasil.
2: O autor da PEC que institui o Fundo de Promoção da Igualdade Racial é o senador Paulo Paim, do PT do Rio Grande do Sul.
4: O racismo estrutural ainda define o destino de milhões de brasileiros e brasileiras. É por isso que precisamos ter um instrumento concreto, permanente e com financiamento garantido para enfrentar essas desigualdades históricas.
2: A criação do Fundo de Promoção da Igualdade Racial foi proposta há 10 anos, desde março de 2023. A PEC aguarda designação de novo relator.
0: A senadora doutora Eudócia, do PSDB de Alagoas, defendeu a criação de uma comissão parlamentar mista de inquérito, a CPMI-BMG Master, para investigar supostas irregularidades no sistema.

0: atuação conjunta de parlamentares, prefeitos, técnicos do INCRA e representantes da FUNAI na construção dos acordos.
1: Então esse pessoal tava uma aflição, sem crédito, trabalhando na unha, tirando leite, plantando café, plantando cacau, fazendo suas pastagens, tá lá dentro dessas áreas há muito tempo. Mas aí conversamos aqui, vem uns 2 anos trabalhando, a FUNAI entendeu isso, o INCRA foi maravilhoso em apresentar os mapas.
2: 2026 será um ano de eleição marcada pela inteligência artificial e pela disputa de narrativas nas redes sociais. O desafio será garantir que a tecnologia não comprometa a confiança do eleitor.
0: Faltando 2 meses e meio para o início da propaganda eleitoral gratuita de 2026, o Conselho de Comunicação Social do Congresso debateu as regras para as campanhas políticas na internet e os riscos do uso de ferramentas de IA. A repórter Patrícia Oliveira traz as informações.
3: Em março, o TSE editou as novas regras sobre o uso de IA na propaganda eleitoral, nas postagens de conteúdo político e a responsabilidade das plataformas digitais na recomendação e moderação desse conteúdo. Maria Paula Almada, especialista em tecnologia digital, destacou a dificuldade da população em geral em diferenciar conteúdos reais dos gerados por inteligência artificial.
4: Apenas 27% dizem conseguir identificar fake news com facilidade. É difícil até para os especialistas identificarem o que é verdade e o que é manipulado.
3: Para os debatedores, o maior desafio é combater a desinformação, garantindo a liberdade do eleitor ao exercício do voto e a proteção do processo eleitoral. O advogado e professor Diogo Reis cobrou a participação do legislativo.
5: Talvez uma revisão das leis que é do tempo do Orkut e para a legislação atual, considerando o cenário de inteligência artificial generativa, redes sociais extremamente dinâmicas.
3: Nenhuma plataforma digital avaliada no Índice de Transparência de Redes Sociais oferece condições significativas de acesso a dados de anúncios, inclusive de conteúdo político eleitoral.
2: E a decisão de enquadrar o PCC e o Comando Vermelho como organizações terroristas pelo governo dos Estados Unidos abriu uma nova discussão no Senado sobre o enfrentamento ao crime organizado.
0: Parlamentares defendem medidas mais rígidas para combater o financiamento das facções, mas alertam que a cooperação internacional não pode comprometer a soberania e a autonomia das instituições brasileiras. Repórter Marcela Cunha.
6: Para o senador Sérgio Moro, do PL do Paraná, a decisão pode facilitar o bloqueio de bens das facções no exterior e ampliar a cooperação internacional contra o crime organizado.
7: Uma vitória diplomática para o Brasil. Essa classificação vai ter um impacto principalmente na facilitação do congelamento dos ativos, ou seja, dos bens dessas organizações terroristas que muitas vezes são mantidas no exterior.
6: Já o presidente da Comissão de Relações Exteriores e Defesa Nacional, senador Nelsinho Tradi, do PSD de Mato Grosso do Sul, afirmou que toda medida que ajude a melhorar a segurança pública será apoiada, mas defendeu que o Congresso discuta os limites da decisão para evitar interferência externa.
8: Ninguém aqui quer passar a mão em cima de cabeça de bandido. Agora, usar esse mecanismo para poder ferir a soberania nacional, isso nós não vamos também aceitar e não vamos admitir.
6: Nelsinho Tradi informou que pretende promover uma discussão sobre o assunto na Comissão de Relações Exteriores e Defesa Nacional e na Comissão Mista de Controle da Atividade de Inteligência. O tema já passou pelo Senado durante a análise do projeto Antifacção, que endurece o combate a organizações criminosas. Na ocasião, os senadores discutiram a tentativa de equiparar facções e milícias a organizações terroristas, mas a proposta não foi aprovada.
2: A partir de hoje, o conteúdo da Rádio Senado ganha um novo espaço para chegar ao público. Entrevistas, debates e as principais notícias produzidas pela emissora passam a estar disponíveis em uma playlist exclusiva no canal da TV Senado no YouTube.
0: Os internautas poderão acompanhar quadros do programa Conexão Senado e também do Jornal do Senado, exibido diariamente na Voz do Brasil. O repórter Rodrigo Rezende conta os detalhes.
9: Perdeu alguma entrevista do programa Conexão Senado ou quer indicar algum conteúdo do programa para um amigo? Ou quem sabe ouvir novamente com mais atenção o Jornal do Senado transmitido durante a Voz do Brasil. Agora você pode acessar esses e outros conteúdos da Rádio Senado em uma playlist exclusiva no canal do YouTube da TV Senado. Fernanda Nardelli, coordenadora de distribuição da Rádio Senado, ressalta que a presença da emissora no canal da TV Senado, que tem mais de 1,8 milhão de inscritos,

0: votos é mais uma forma de disseminação de conteúdos do Senado para os cidadãos brasileiros, além de demonstrar a integração dos veículos de comunicação do Senado Federal.
1: Eu falo assim que é um jogo de ganha-ganha, né? A rádio vai ganhar em alcance, a TV vai ganhar na variedade de conteúdo e assim, o nosso principal objetivo, claro, o cidadão vai ganhar tendo mais acesso aí a outros programas, outros formatos.
0: Gesiel Carvalho, apresentador do programa Conexão Senado, destaca que a iniciativa de postagem dos cortes dos quadros e entrevistas no YouTube irá facilitar a vida dos cidadãos e contribuir com o compartilhamento dos materiais.
2: Facilita muito também a vida do ouvinte que quer espalhar o nosso conteúdo e até compartilhar o Conexão do Dia se ele perdeu alguma coisa.
0: Para acessar todo esse conteúdo, basta ir até youtube.com/TV Senado, clicar na guia Playlists e localizar Rádio Senado.
3: Com edição de Paula Groba e trabalhos técnicos de João Lira, o Jornal do Senado fica por aqui. Acompanhe agora as notícias da Câmara dos Deputados. Boa noite.
4: Boa noite e até amanhã.

0: Aprovadas entre os deputados, discussão sobre redução da maioridade penal.
1: Projeto inclui tratamento do câncer infantil em cursos nas áreas de saúde.
0: Comissão aprova novas categorias de reserva de vaga em estacionamento.
1: Boa noite. Comissão aprova aumento do número de vagas de estacionamento reservadas para pessoas com deficiência e para idosos com mais de 80 anos. A repórter Daniele Lessa tem as informações.
2: A Comissão de Desenvolvimento Urbano da Câmara dos Deputados aprovou o projeto que amplia a reserva de vagas em estacionamentos para pessoas com deficiência e faz ajustes nas regras para vagas reservadas aos idosos. Atualmente, a legislação garante pelo menos 2% das vagas para veículos que transportem pessoas com deficiência e 5% para pessoas idosas, tanto em estacionamentos públicos quanto privados. Com a aprovação do projeto, o percentual para pessoas com deficiência passa para no mínimo 3% do total de vagas, respeitando as normas de acessibilidade, como espaço adequado para a circulação de cadeira de rodas. No caso das pessoas idosas, o texto mantém o percentual mínimo de 5% das vagas, mas cria uma regra específica para estacionamentos com mais de 100 vagas. Nesses casos, deverá haver pelo menos uma vaga exclusiva para pessoas com 80 anos ou mais, posicionada de forma a garantir maior comodidade. Para o relator da proposta, deputado Saulo Pedroso, do PSD de São Paulo, o aumento no número de vagas deve acontecer junto com o respeito às normas de acessibilidade, inclusive nos estacionamentos privados.
3: Não só nos espaços públicos, nos espaços privados também. Teve até uma certa resistência em relação aos empreendimentos privados, mas a gente precisa conscientizar todo mundo que eles precisam de uma atenção especial, né? Que é merecida, e que a possibilidade que a gente tem aí vagas disponíveis que atendam com qualidade, com um tamanho adequado dentro da norma, é fundamental para que o dia a dia das pessoas com deficiência seja um dia a dia comum como o nosso.
2: A proposta que aumenta o número de vagas de estacionamentos reservadas para pessoas com deficiência e para idosos com mais de 80 anos altera o Estatuto da Pessoa com Deficiência, o Estatuto da Pessoa Idosa e a Lei de Acessibilidade. E agora será analisada nas comissões de Viação e Transportes e de Constituição e Justiça. Da Rádio Câmara de Brasília, Daniele Lessa.
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5: Saúde.
0: Avança na Câmara projeto aprovado que inclui o tratamento do câncer infantil em conteúdo de cursos de saúde. Acompanhe na reportagem de Luiz Cláudio Canuto.
6: A Comissão de Educação aprovou projeto que inclui a oncologia pediátrica como tema a ser tratado nas disciplinas dos cursos das áreas de saúde. A exigência seria incorporada à Política Nacional de Atenção à Oncologia Pediátrica. O projeto é do deputado Eduardo da Fonte, do PP de Pernambuco. E o texto foi aprovado com mudanças propostas pelo relator, deputado doutor Fernando Máximo, de Rondônia. Máximo explicou que a criação e alteração do currículo dos cursos são atribuição do Conselho Nacional de Educação. Por isso, em vez de prever uma disciplina, o projeto trata o tema como conteúdo. Para ele, a mudança resolve o impedimento de mudar o currículo ao incluir a matéria como um tema transversal.
7: Porque nós sabemos que hoje o câncer infantil tem acometido milhões de crianças Brasil afora e tem levado à morte muitas delas, e um dos problemas sérios que nós temos é o diagnóstico tardio. Muitas das vezes, se a gente consegue diagnosticar numa fase mais preliminar o tumor, numa fase mais inicial, a gente acaba conseguindo tratar e curar totalmente a criança. Mas quando esse diagnóstico é feito tardiamente, infelizmente, às vezes tem metástase para outros órgãos, tem mais dificuldade de diagnosticar e de tratar.
6: Pelo texto aprovado, os cursos em funcionamento teriam prazo de 12 meses a partir da entrada em vigor da lei para adaptar os currículos. A proposta vai ser analisada em caráter conclusivo pela Comissão de Constituição e Justiça. Para virar lei, precisa ser aprovada pela Câmara e pelo Senado. Da Rádio Câmara de Brasília, Luiz Cláudio Canuto.
5: Segurança Pública.
1: Relator conclui a leitura de parecer que une propostas sobre a redução da maioridade penal. A repórter Silvia Munhato acompanhou a reunião da Comissão de Constituição e Justiça da Câmara, em que o tema foi discutido.
5: As três propostas de emenda à Constituição que reduzem a maioridade penal no Brasil de 18 para 16 anos avançaram na Comissão de Constituição e Justiça da Câmara. O relator, deputado Coronel Assis, concluiu a leitura do seu relatório favorável à mudança e foram concedidas vistas aos textos. Os pedidos de vistas pelos deputados permitem que as propostas sejam discutidas e votadas após duas sessões do plenário. Os deputados que se opõem à mudança tentaram barrar o avanço por meio de requerimento de retirada de pauta, mas ele foi rejeitado por 42-7. A deputada Talíria Petrone, do PSOL do Rio de Janeiro, disse que os adolescentes que cumprem medidas socioeducativas representam menos de 2% do total de pessoas cumprindo penas.
8: Quando nós olhamos os indicadores de reincidência no socioeducativo, eles estão em torno de 13%, aqueles que voltam a cometer infrações. Quando nós olhamos para o sistema prisional, que o Supremo já disse que é um estado inconstitucional de coisas, nós vemos que há uma reincidência de quase 50%.
5: Já o deputado Kleber Verde, do Maranhão, defendeu a redução da idade.
9: Até diante de vários crimes praticados no nosso país por adolescentes, infelizmente, delinquentes, que precisam entender que uma vez envolvidos em crime, ele vai pagar por isso. Ele não pode ficar impune.
5: O deputado Coronel Assis disse que as propostas sobre a redução da maioridade penal são admissíveis perante o regramento jurídico atual. Segundo ele, a Convenção da ONU dos Direitos da Criança veda apenas penas cruéis, degradantes, prisão perpétua ou morte para crimes cometidos por menores de 18 anos. Mas ele retirou de uma das propostas dispositivos que concediam às pessoas maiores de 16 anos, direitos como de casar e celebrar contratos, além de tornar o voto obrigatório. O relatório se alinha à proposta feita pelo deputado Capitão Alden, do PL da Bahia, que fala em responsabilidade penal para maiores de 16 e até 18 anos, nas hipóteses de crimes hediondos e outros crimes graves, mas exige uma avaliação individualizada sobre a compreensão do jovem em relação ao crime cometido e assegura a separação entre jovens e adultos durante a execução da pena. Atualmente, jovens maiores de 16 anos que cometem infrações graves cumprem medidas socioeducativas de internação por no máximo 3 anos. Caso as propostas sejam aprovadas na CCJ, elas terão seu mérito analisado por uma comissão especial. Da Rádio Câmara de Brasília, Silvia Munhato.
10: Trabalho.
0: A Comissão de Trabalho da Câmara aprovou o retorno da assistência sindical obrigatória em rescisões de trabalho, alterando a reforma trabalhista. O texto ainda precisa ser avaliado por outras instâncias, como explica a repórter Emanuele Brasil.
11: A Comissão de Trabalho da Câmara dos Deputados aprovou proposta que retoma a obrigatoriedade da assistência sindical para validar a rescisão de contratos de trabalho de empregados com mais de 1 ano de serviço. A medida, que altera a consolidação das leis do trabalho, reverte uma das principais mudanças da reforma trabalhista de 2017, que havia tornado a homologação facultativa. O texto foi aprovado com mudanças sugeridas pelo relator, deputado Bongás, do PT do Rio Grande do Sul. O parecer restabelece que o instrumento de rescisão ou recibo de quitação só terá validade se firmado com a assistência do sindicato da categoria ou, na ausência deste, de uma autoridade do Ministério do Trabalho e Emprego, sem custos para o trabalhador. Segundo Bongás, a mudança visa corrigir um desequilíbrio na relação entre empregado e empregador no momento do término do contrato.
12: Quando a reforma trabalhista foi votada, eu votei contra, o sindicato foi afastado e o trabalhador ia com o patrão ou da RH, e aí quando o cálculo era feito, muitas vezes era lesado, roubava o direito do trabalhador. Naquele momento, o sindicato precisaria estar junto. E esse projeto, ele exatamente repõe a presença do sindicato na hora da rescisão. O sindicato tem os seus técnicos e os próprios sindicalistas sabem fazer esse cálculo corretamente para nenhum trabalhador ser lesado. E esta votação que nós fizemos, que eu pude ser o relator na Comissão do Trabalho, repõe este direito para o nosso trabalhador. Nenhum trabalhador pode ser lesado.
11: Entre as medidas, o texto estabelece a intervenção sindical prévia como um procedimento necessário para demissões sem justa causa, sejam elas individuais ou coletivas. A proposta também exige que a extinção do contrato por acordo entre empregado e empregador também seja homologada pelo sindicato ou pelo Ministério do Trabalho. Além disso, o texto determina que a cláusula de arbitragem em contratos de trabalhadores com remuneração superior a 2 vezes o teto do INSS só será válida se tiver assistência sindical. A proposta deverá ser votada agora pela Comissão de Constituição e Justiça e depois pelo plenário. Da Rádio Câmara de Brasília, Emanuele Brasil.
10: Agricultura.
1: Comissão aprova a proposta que apoia práticas sustentáveis na agricultura familiar. O repórter José Carlos Oliveira explica as medidas.
13: Duas comissões da Câmara dos Deputados aprovaram um projeto de lei que inclui incentivos a práticas sustentáveis de produção agropecuária na Lei da Agricultura Familiar, que está valendo desde 2006. Se virarem lei, os incentivos de crédito e o apoio às mulheres agricultoras passarão a constar formalmente da Política Nacional da Agricultura Familiar e Empreendimentos Familiares Rurais. Relator na Comissão de Agricultura, o deputado Enderson Pinto do Pará, explica algumas das práticas sustentáveis previstas no texto.
14: Para recuperação de pastos e solos, por exemplo, que é cada vez mais trabalhar práticas sustentáveis que possam garantir o aumento da produtividade e redução aí nos desmatamentos e também recuperar as áreas degradadas, para nós é fundamental. O projeto ele traz 2 viés. O primeiro, para quem faz esse tipo de prática, ele incentiva ou doação financeira, como também acesso ao crédito com juros mais reduzido.
13: A proposta também foi aprovada na Comissão de Defesa dos Direitos da Mulher, sobretudo em relação às linhas especiais de crédito rural destinadas às agricultoras, como ressalta Enderson Pinto.
14: Ele traz algo mais diferenciado ainda para as mulheres rurais, ou seja, as mulheres que também vivem do setor agropecuário, terem acesso a um financiamento com juros ainda mais baixos, porque hoje, de forma geral, há sim essa discrepância ainda nessa questão da equidade, nesse tratamento entre os gêneros, e isso é uma preocupação.
13: O projeto de apoio a práticas sustentáveis na agricultura familiar já foi aprovado pelo Senado e depende apenas da aprovação final das comissões de Finanças e Tributação e de Constituição e Justiça da Câmara. Da Rádio Câmara de Brasília, José Carlos Oliveira.
10: Meio Ambiente.
0: A comissão aprova projeto que incentiva a reciclagem e gera desconto nas contas de luz e água. A repórter Júlia Lopes nos conta como vai funcionar.
15: O Brasil produz mais de 77 milhões de toneladas de lixo por ano e cerca de 40% desse total ainda é destinado a lixões em todo o país. Para incentivar a reciclagem e enfrentar esse problema, a Comissão de Desenvolvimento Urbano da Câmara dos Deputados aprovou uma proposta apresentada pela deputada Fernanda Pessoa, do Ceará. O projeto de lei cria o programa Recicla Clash, que prevê a concessão de um tipo de cashback ou crédito financeiro para pessoas que realizarem a reciclagem correta de resíduos sólidos. Esse valor poderá ser convertido em descontos nas contas de energia elétrica e de água. O projeto tem como objetivo reduzir o descarte irregular de materiais recicláveis no meio ambiente, promover a educação ambiental e estimular o consumo consciente. A iniciativa também busca fortalecer a participação de cooperativas e catadores de recicláveis, além de incentivar a economia circular. Segundo dados da Associação Brasileira de Resíduos e Meio Ambiente, do total de lixo produzido no país, cerca de 72 milhões de toneladas são coletadas diretamente nas residências. Para se ter uma dimensão desse volume, ele seria suficiente para cobrir aproximadamente 3.400 campos de futebol. De acordo com o texto do projeto, o funcionamento do programa começa com o cadastro do consumidor em uma plataforma digital vinculada à iniciativa. Nesse momento, a pessoa informa seus dados pessoais e associa as contas de água e de energia elétrica. Em seguida, os resíduos recicláveis devem ser levados aos pontos de coleta credenciados como cooperativas de reciclagem, ecopontos ou estabelecimentos parceiros. Na entrega, o material é pesado e registrado no sistema, gerando uma pontuação proporcional ao volume e ao tipo de resíduo reciclado. Essa pontuação acumulada é então convertida em crédito financeiro, garantindo descontos diretos nas contas de água e de luz. Após a regulamentação pelo governo federal, a gestão do programa ficará sob responsabilidade do Ministério do Meio Ambiente, em parceria com as Agências Nacionais de Energia Elétrica, a ANEEL, e de Águas e Saneamento Básico, a ANA. Para o relator da proposta, deputado Cobalcini, do MDB de Santa Catarina, a medida, que já é adotada em outros países, traz benefícios tanto para a população quanto para o meio ambiente.
16: Será importantíssimo para o Brasil, porque premia, né, quem recicla, vai receber um valor como prêmio, e premia o meio ambiente, porque nós daremos o destino correto para todo o lixo, especialmente o lixo reciclado.
15: O projeto, que busca ampliar a reciclagem correta por meio de descontos nas contas de água e luz, segue agora para análise na Comissão de Minas e Energia. Da Rádio Câmara de Brasília, Júlia Lopes.
17: 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Educação.
1: Comissão aprova tratamento diferenciado para estudantes com mandatos em entidades representativas. A repórter Mônica Tati nos conta como serão as regras.
18: Universitário que exerce mandato em entidade estudantil poderá ter tratamento diferenciado na sua instituição de ensino. É o que prevê projeto em análise na Câmara dos Deputados, que estabelece métodos específicos para controle de rendimento e frequência dos estudantes que atuam em entidades representativas como a UNE, as Uniões Estaduais de Estudantes e os DCEs, os Diretórios Centrais dos Estudantes. O relator na Comissão de Educação da Câmara, o deputado Pedro Kizai, do PT de Santa Catarina, destaca a importância de garantir mecanismos que permitam que os estudantes possam conciliar seus estudos com a participação na política. Pedro Kizai explica que o projeto garante que os estudantes que compareçam a eventos oficiais, como assembleias ou congressos, possam recuperar as avaliações e o conteúdo das disciplinas em outro momento.
19: E não seja prejudicado porque está exercendo o direito à cidadania, à organização estudantil e à defesa dos direitos dos estudantes. Isso é muito importante porque reconhece, de um lado, a importância da escola, da educação, da sala de aula, da avaliação, mas ao mesmo tempo legitima e fomenta e apoia a organização estudantil, porque isso produz liderança e cidadania.
18: A proposta, que prevê tratamento diferenciado para os universitários que possuem mandato em entidade estudantil, ainda vai ser votado pela Comissão de Constituição e Justiça. Se for aprovado sem modificações, pode seguir direto para a sanção do presidente da República. Da Rádio Câmara de Brasília, Mônica Tati.
0: Termina agora o Jornal Câmara dos Deputados, produzido pela Rádio Câmara. O programa teve trabalhos técnicos de Wellington Teles e apresentação de Luciana Vieira e Tércia Guimarães. Boa noite para você.
1: Uma boa noite. Você fica agora com as notícias do Tribunal de Contas da União.
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3: Oi, gente amiga, querida. Deus abençoe. Haja luz em toda a sua vida.
4: Nós vamos viver algo muito especial até domingo. Por obediência à orientação bíblica, nós pastores, todos os dias à meia-noite em ponto estaremos no altar da catedral, vestidos de pano de saco, como orienta o texto, clamando para que a praga cesse, essa praga que passou devastando a sua vida sem poupar nada, sem poupar absolutamente nada. Você vê que a situação do povo de Israel era como a de muitos de vocês, ou a de vocês é como a deles. Quantas são as pessoas me assistindo agora que estão assim, sem tempo para respirar? Como diz aqui, ó, olha como é forte. Deixa eu ler aqui para você um trechinho. É muito, não é pouco, não, é muito forte. Diz assim, ó, olha só. O que ficou da lagarta, o gafanhoto comeu. O que ficou do gafanhoto, a locusta o comeu. E o que ficou da locusta, o pulgão o comeu. O que que significa isso? A pessoa ficou sem tempo para respirar. Quando parecia que eles iam se refazer de uma perda, de uma pancada, tomavam outra. E é o que está acontecendo com muita gente que está me assistindo. Quando parece que você vai se recuperar de uma perda irreparável, de uma pancada, vem outra, te deixando sem tempo de respirar e sem condições de reação. Mas, amigo, amiga, há uma solução única para isso, que é o voltar-se para Deus. E acho que o povo baiano entende bem essa palavra, principalmente quem tem mais de 40 anos. Porque vão lembrar da vassoura da bruxa que passou aqui no estado em 1989, varrendo as nossas plantações de cacau. Nós que tínhamos a maior cultura cacaueira do mundo. É, a Bahia era a maior cultura cacaueira do mundo. E uma praga, mas uma praga, foi uma praga nos nossos campos de plantação de cacau. Passaram devastando tudo. E há quantos anos a indústria cacaueira, a cultura cacaueira, vem capengando no estado da Bahia? Porque é fato, está escrito. Os desígnios das nações são frustrados, porque só pode ser feliz a nação cujo Deus é o Senhor. E como é que eu torno a ele meu Senhor? É indo na frente do altar, levantando a mãozinha e balançando, em trejeito religioso? Não, pessoal, isso aí não muda a vida de ninguém. O próprio Bispo Macedo fala que no começo da fé dele, ele foi à frente acho que mais de 50 vezes em um ano e meio. Entregar a vida para Jesus. Entregar a vida para Jesus não é isso não. É trocar a tua vontade pela dele. É colocá-lo como primícia, primeiro em tudo. Não só no dízimo, mas nele também. Por isso que ele fala, tornai-vos para mim. Ou seja, da nossa parte, vamos fazer o que Deus mandou. Ir para o altar vestidos de pano de saco em sinal de humilhação, clamando por você. Mas se você não fizer a sua, quer se voltar para ele, isso não muda. Nós entramos hoje, estamos declarando aberto oficialmente hoje o mês de combate ao devorador. Só que os nossos clamores, sem a prática da sua fé e a sua entrega no altar, não vão nos levar a nada. Todo dia eu vou mostrar aqui o que aconteceu no dia anterior. Nós começamos essa noite a clamar por vocês. Veja como foi.
3: Muito bem, amigo e amiga, que estamos no altar da nossa Catedral de Salvador para clamar por todas as pessoas que estão vivendo o nunca antes. Nunca antes fiquei endividada, nunca antes tive o meu nome sujo, nunca antes passei necessidade a ponto de praticamente não ter o que comer ou não ter o que comer. Nunca antes eu fui despejado de uma casa, nunca antes eu fui ou passei um período tão longo e desempregado. Meu Deus, pastor Bruno, quanta gente está vivendo o nunca antes.
5: E nós estamos aqui para mostrar que, como no tempo de Joel houve uma saída, há para essa pessoa uma saída se ela fizer o que o povo fez naquela época, que é se tornar para Deus.
3: Já é parte da conclusão da conversa dele com o povo e a receita para mudar a situação. Então, depois que ele fala, ele descreve toda a situação de perda, da praga que consumiu as plantações, porque o que deixava Uma praga consumia a outra. O povo de Israel ficou como a maioria de vocês que estão aí do outro lado, sem tempo para respirar. Aí ele diz assim: a vide se secou, a figueira se murchou, a romeira também, e a palmeira e a macieira. Todas as árvores do campo se secaram, e já não há alegria entre os filhos dos homens. Cingi-vos e lamentai-vos, sacerdotes, falou com a gente. Gemei, ministros do altar, especificamente pastores. Entrai e passai a noite vestidos de saco, em sinal de humilhação por essa situação. Ministros do meu Deus, porque a oferta de alimentos e a libação foram cortadas da casa do vosso Deus. Ou seja, há pessoas que queriam até poder fazer mais pela causa de Deus, pelo trabalho social das instituições, mas elas não têm condição. Elas têm um sonho, mas não têm o recurso. E Deus então manda os sacerdotes, os ministros do altar, chamarem para eles a missão das orações, do clamor, e da pessoa a decisão de se voltar para Deus. Não só na questão da fidelidade no dízimo, em tudo, mas nisso também. Porque era por isso que Israel chegou a essa situação de praga, onde tudo que podia dar errado com alguém estava dando errado com eles. Então, Deus nos tocou aqui em Salvador para essa semana inteira passarmos as noites assim, vestidos de pano de saco, clamando por você. Todos os dias estaremos aqui. E de sábado para domingo, então, nós vamos fazer algo muito especial em seu favor. Então, você que quer mudar o nunca antes pelo nunca mais, se junte a nós, porque nós vamos orar em seu favor. Ó Deus, em nome do Senhor Jesus Cristo, claro que a nossa oração, sem um passo de fé dado por ela, que é o voltar-se para ti, o entrar em aliança contigo, o honrar a ti, o priorizar a ti, o tornar a ti primícia, sim, se ela não faz nada disso, a nossa oração muito pode, ou muito pouco pode fazer por ela. Mas é exatamente pelas pessoas que decidiram fazer isso, que decidiram entrar em aliança contigo, que decidiram te colocar como primeiro e elas decidiram ser segundas. Sim, por essas pessoas que entenderam que elas só vão vingar e prevalecer se o Senhor estiver em primeiro lugar. Então agora mesmo, a estas, visita e com mão forte e poderosa, muda essa situação, quebra a força, meu Pai, dessa praga, dessa peste que tomou a vida dela, de maneira que nada foi poupado. A maioria das pessoas por quem te clamamos agora estão como Israel, sem tempo para respirar. Quando parece que vão se refazer de uma praga, de uma peste, vem outra. Mas o Senhor é Deus que tem poder para mudar isso. Então, nós oramos por aqueles que decidiram entrar em aliança contigo, numa parceria vitalícia com o Senhor, onde o Senhor é a primícia, o primeiro, e elas são seus segundos, meu Pai. É o que nós determinamos. Faz a praga cessar. E quem crê, diga amém. Graças a Deus. Amém. Confia. A praga vai cessar e você vai trocar o nunca antes pelo nunca mais. Deus abençoe a todos. Até amanhã. Ainda dá tempo de você se juntar a nós para viver conosco esta grande concentração de fé que teremos domingo, dia 7. Creia. A praga vai cessar. Até lá.

0: os que sofrem.
1: (34) 32 91 19. Se você ainda não o fez, prepare um copo com água para oração. Por falar nisso, eu vou direto ao pronto-socorro da alma com o pastor Samuel Félix.
2: Muitas pessoas já ligaram e podem continuar ligando, as pessoas que ainda não pediram socorro aqui pra gente. O telefone acabou de tocar aqui, mais pessoas ligando pelo 34-32-9119. Nós temos aqui o nome da Sônia Santos, mora no bairro de Brotas, está enfrentando problemas financeiros e familiares. Nós temos aqui a Lene, ela pede pelo Genivaldo, pela família dela também, e ela mora no bairro de Cabula. Nós temos aqui o Paulo Henrique, pede oração por sua saúde, mora na Federação. Temos a Solange Campos, ela mora em Massaranduba e o problema dela é de saúde. Nós temos o Avenilson, que está com a empresa travada, e para fechar aqui, Liz Maiane Reis, pede por Luana, pede por Ana, pela Ana, e ela mora no bairro de Brotas e também está enfrentando um problema de saúde. 34-32-9119, bispo, para quem está precisando de um socorro imediato.
1: Vamos ao pastor Marcos Ramos, lá na Catedral da Fé.
3: Por aqui também temos recebido, bispo, muitos contatos, muitas pessoas que estão registrando o seu pedido de ajuda e de socorro. Eu tenho aqui o Lucas Pereira registrando o seu nome e o da sua família também para oração, pedindo o milagre da cura. A Marisol também pedindo aqui em favor da sua família. Eu tenho a Cristiane pedindo libertação para os seus parentes. E a Iva Alencar, que registrou aqui o seu nome completo, pedido pela sua vida financeira. E a Raquel Barreto, que está acompanhando o programa, também em concordância nessa oração da meia-noite com pano de saco. De casa, ela estava recebendo essa oração. E se essa pessoa ainda não fez contato conosco, dá tempo. Pelo YouTube Universal Bahia Oficial, escreva o seu nome na aba dos comentários, o seu principal problema, e com certeza iremos incluir para o momento especial da oração, bispo.
1: Muito obrigado. Eu tenho aqui pelo Facebook a Josi Santos, que pede por uma lista de situações espirituais graves, a família que nunca mais, essa praga entrou através dos meus problemas espirituais. Ela dá uma lista de situações de que ela precisa socorro. Eliana Oliveira, pelo marido José Valério Bispo, sua libertação e conversão. Fabiano Araújo Poelho, André Anjos, me ajuda na oração, perseguição, ameaças pelo vizinho, uma guerra. Edmundo Jesus, pede que Deus nos abençoe. Fernanda Martins, pela saúde dela. Josilene Nery Fonseca, Deus abençoe a todos. Nosso mês de junho vai ser uma bênção, eu creio, vai ser na fé. Está aqui então registrado os pedidos de socorro. Agora, é importante que todas as pessoas que estão vivendo conosco a sexta-feira não faltem a essa, mesmo porque é a minha primeira reunião com vocês depois dessa nossa volta da viagem missionária. Nas últimas duas sextas-feiras eu não pude estar com vocês. Numa delas, nós estávamos nos Estados Unidos realizando uma viagem missionária. E na última sexta eu estive em Natal, Rio Grande do Norte. Você imagine? Pegaram uma jovem mulher, tão jovenzinha, com mais de 170 cicatrizes de cortes no pulso. As últimas cinco tinham sido feitas horas antes da reunião. Ela ainda estava com marcas do sangue, a ferida aberta. Misericórdia, para provar a você que se a pessoa não tem a Deus no controle de tudo, alguém vai conseguir, por meio de maldade, virar a cabeça dela. Daí a entender-se pessoas tão lúcidas, rapaz. Com a cabeça e os pés tão no chão, e de uma hora para outra essas pessoas surtam, se tornando uma bomba relógio para si mesmas ou para quem está à sua volta. Então, por favor, viva isso com uma fé extraordinária. Inclusive, na oração de hoje, coloque os pés em cima do ponto de luz verde. Você só tem até sexta-feira para isso. Sexta-feira você vai entregá-lo na entrada para ser queimado e receberá o da terceira face, este azul e quadrado, para colocar dentro da fronha. Porque se há um mal trabalhando para virar a tua cabeça, de maneira que você não tenha coordenação, tanto do que pensa como do que faz, a partir dessa sexta-feira, essa maldição vai ser quebrada. Pelo amor de Deus, não falte. Eu trago agora, inclusive, um resumo em que aparecem eu e o pastor Bruno juntos, unidos numa fé para a libertação do povo desta reunião fortíssima que é sexta-feira.

0: queria chamar à frente todas as pessoas que estão sofrendo muito e que estão passando por um problema como o do paralítico, que há muitos anos te castiga e não sai, que há muitos anos te oprime, uma situação em que você está esperando a solução dela há tanto tempo e até hoje não veio. Cada dia que passa parece pior. Saiba, Jesus vai te curar, Jesus vai te libertar. Mas logo depois da cura e da libertação, decida que você não vai mais entristecê-lo. Independente da maldade, da inveja, independente das injustiças, do olho grande, de tudo que está sendo feito contra ela, na maioria das vezes, ela está passando pelo que está, porque ela está desprotegida, ela está fora do esconderijo do Altíssimo. Se com humildade de espírito, você reconhece que está distante de Deus, ainda que há muito tempo dentro da igreja, faça um voto agora diante deste altar. Aí agora onde você está me ouvindo na Bahia, aí agora onde você está me ouvindo no salão, faça um voto com Deus, diga isso para Ele, mas não prometa aquilo que você não pode cumprir. Mas se a tua decisão é real, é sincera, é verdadeira, então diga para Ele: a partir de hoje eu mudo. E não dá para servir a dois senhores, então decida que a partir de hoje você vai fazer de Jesus o seu Deus único e suficiente, de maneira que quando eu te encontrar semana que vem, no dia 5, já seja para ver você com a boca cheia de riso e de testemunho, porque essa será com certeza a melhor semana da sua vida. O Bispo Santos aqui de Natal vai ligar comigo na terra para Deus ligar no céu a libertação de vocês. Levante esse ponto de luz o mais alto que você puder. Feche os olhos.
1: Em o nome do Senhor Jesus, nós ligamos aqui na terra, e que seja ligado também a vitória do teu povo, meu Pai. Aquilo que até aqui não mudou, que mude. Aquilo que até aqui não se transformou, que seja transformado pelo teu poder. Que não haja um sequer que não veja o mover do teu espírito, meu Pai. Que essa pessoa possa ter essa semana a melhor semana da vida dela. Aonde quer que ela chegar com este ponto de luz, que seja o Senhor para trazer vitória, para trazer a mudança, a restauração da família, a libertação, que não resista nenhuma obra de Satanás aonde quer que esta pessoa chegar, que haja luz nos caminhos dela, em o nome do Senhor Jesus.
2: Diga: Jesus, eu não aceito o mal na minha vida, eu não aceito essa praga na minha vida, eu não aceito esse espírito na minha vida. Ó, meu Deus, eu peço a Ti nesse momento que o Senhor penetre o Teu poder do alto da cabeça à planta dos pés dessas pessoas, que o Senhor ilumine essa casa, ilumine essa família e todas as obras das trevas, todo mal, agora. Ora, em nome do Senhor Jesus, diga: sai.
3: Como é seu nome?
4: Caroline.
3: Esse propósito do ponto de luz funciona?
4: Funciona.
3: Conta aí o que que Deus fez e o que que você fez diante da situação. Qual foi o resultado?
4: Oh, na madrugada de sexta-feira, poucos minutos de da meia-noite, minha irmã caçula recebeu uma ligação dizendo que meu irmão tinha levado um tiro. E aí foi aquele desespero dos meus pais se arrumarem para ir. E aí meus pais foram, saíram. E eu fiquei lá com as minhas duas irmãs, né? A gente ficou preocupada, essas coisas e tal. Bateu desespero, angústia. Nosso irmão, ele tomou um tiro no coração. E aí, quando eu recebi a notícia, fiquei angustiada, com medo. E aí eu me lembrei assim na mente, assim, ó, o círculo verde. Não lembrei o ponto de luz, eu lembrei o círculo verde. Eu fui correndo na minha bolsa, comecei a orar dentro do meu quarto, o Pai Nosso. E aí eu lá, orando, eu botei o ponto de luz embaixo e todas as roupas por cima do ponto de luz. E eu fiquei em cima das roupas dele e por cima do ponto de luz. E eu lá, clamando pela vida dele. E aí a gente recebeu a notícia que ele foi atendido e aí ele foi pra sala vermelha, ainda estava em perigo. Quando foi 12 horas em ponto, eu saí do trabalho, vim aqui no altar. Quando eu vim aqui no altar, eu me derramei. Pedi pela vida do meu irmão, que se ele estivesse bem com Deus, que ele Deus viu uma chance de salvar a vida dele naquele momento, que salvasse pelo menos a alma. Falei, meu Deus, que seja feita a tua vontade.
3: Confiou?
4: Eu confiei em Deus. E quando foi na madrugada de sábado para domingo, a gente recebeu a notícia que ele tinha saído da sala vermelha pra sala amarela. E então já tinha saído de risco, né? E agora a gente, ele ontem estava em casa. Só tá esperando agora fazer a cirurgia.
3: Teu irmão, é aquele ali?
4: É aquele...
3: Que tomou um tiro no peito?
4: Aham, a bala ainda continua no peito. É, a bala se encontra em uma artéria atrás do coração. E aí, minha mãe precisa escrever um termo antes de fazer essa cirurgia, mas eu já creio que já deu tudo certo.
3: Olha aí, gente. Pela fé dela, orando, fazendo a poderosa corrente do meio-dia pela família, Deus foi o escudo e protegeu ele da morte. Funciona?
4: Funciona.
3: Continue na fé. Deus abençoe, minha filha. Senhor, nosso Deus e nosso Pai, o Senhor é o nosso advogado, o advogado fiel. O Senhor é o Deus que se manifesta por inteiro. E quando o Senhor age, meu Pai, não há quem impeça a tua ação. Então, nesse momento, todas as causas que estão aqui nessa mala, que o Senhor venha se lembrar, que o Senhor venha julgar essa causa que está arquivada, essa pessoa, meu Deus, que talvez já perdeu as esperanças. Oh, meu Pai, eu peço a Ti, faz justiça a essa pessoa. Nós abençoamos e apresentamos essa causa a Ti. Diga, vai sair. Diga, essa causa vai sair em nome do Senhor Jesus. E quem crê, diga amém. Qual o nome da senhora?
5: Nalva.
3: Colocar a causa nessa mala traz vitória?
5: Eu coloquei menos de um mês, recebi a recompensa.
3: Quanto tempo estava presa a causa?
5: Quase 25 anos.
3: Eu não acredito.
5: O Jesus. Tanto é que minha audiência foi no dia do aniversário do meu ex-marido. O juiz decretou 25% de tudo que você tem com ela. 25 anos. E nunca perdi minha fé. Botei no altar e recebi minha vitória.

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2: E por estarmos aqui, daqui a pouquinho vamos falar com Deus em seu favor. Eu volto ao meu amigo pastor Samuel Félix no pronto-socorro da alma.
3: E aqui, bispo, nós temos vários nomes de pessoas que já ligaram pedindo socorro e sempre deixamos aqui as nossas linhas à inteira disposição de quem está sofrendo para poder ligar. Dá tempo de ligar ainda. 34-32-9119. Faça como a Zenaide Santos. Ela ligou pedindo aqui pela família, especialmente pelo Luiz Carlos. Ela mora no bairro de Nordeste de Amaralina e ela está sendo vítima também de inveja. Nós temos aqui também o caso da Luciene. Ela vai estar nessa sexta-feira e ela está com problemas de dívida. Nós temos aqui também a Natália, que ela pediu por Valentina e pediu também por toda a sua família. Para fechar, nós temos o caso aqui do Wanderson, mora em Narandiba e ele está viciado, com problemas de amizades erradas e também com problema de distúrbios mentais. Então, se você está sofrendo, desesperado, angustiado, precisa de ajuda, faça como essas pessoas estão fazendo, ligue agora, 34-32-9119.
2: Muito bem, pelo Facebook, a Josi Santos diz que vai participar também da oração de casa pela fé no altar. Simone Xavier pede por Milton Santos e família, e a Simone Marchiori também por ela e família. Pastor Marcos Ramos, cadê você?
4: Por aqui também muitas pessoas, bispo, entrando em contato conosco. Eu tenho a Paulinha Santos, que está registrando aqui o seu pedido de ajuda, está acompanhando o programa da Itinga, em Lauro de Freitas. A Marinês da Silva pede oração pela sua família. A Grazi Rocha também registrando aqui o seu nome. A Tanildes Vasconcelos pede oração por toda a sua família, em especial pelo Murilo. E a Nilde Silva, que registra o nome aqui dos seus familiares, que estão enfrentando problemas, muitas brigas dentro da própria casa. Se essa pessoa quiser fazer contato conosco, registrando assim o seu pedido de ajuda ou de socorro, YouTube Universal Bahia Oficial, ela consegue fazer contato conosco agora mesmo, bispo.
2: Muito obrigado. Eu quero trazer agora um resumo do que tem sido domingo, porque aqui se termina um domingo já pensando no próximo, e o que aconteceu ontem foi coisa que olhos não viram, ouvidos não ouviram e nunca jamais penetrou em coração humano. Vamos ver como foi o domingo do resgate, o domingo do reencontro com Deus.
5: A cada domingo as pessoas têm a oportunidade de se redimir dos seus pecados e conquistar uma nova vida na presença do Senhor Jesus Cristo.
6: O que é que pesou para que hoje você chegasse aqui tão prostrada, tão caída, tão distante, tão abatida, quem sabe tão fraca, tão perdida? Fala para Deus: Senhor, eis-me aqui para consertar aquilo que está errado. Eis-me aqui para colocar no seu devido lugar aquilo que hoje está fora do lugar. Sim, Senhor, eis-me aqui para resolver o problema da minha alma. Pois eu não posso sair daqui como eu entrei, meu Pai. Porque os dias não estão se abreviando, eles estão caminhando a galope.

0: Para estas palavras: Bispo, eu estou sem tempo para respirar. Quando parece que eu vou me refazer de uma pancada, quando parece que eu vou me refazer de um susto, de uma tragédia, vem outra. Como Jó. Ó, todos os teus animais foram roubados e você perdeu o seu rebanho inteiro. Quando ele pensou que ia se refazer dessa má notícia, ó, veio um povo bárbaro, inimigo, tomou todas as suas propriedades. Quando ele pensou que ia se refazer dessa pancada, olha, aconteceu um acidente terrível e morreram seus 10 filhos num único momento. Meu Deus, para pra pensar. É muita dor, é muita pancada, é muita perda por uma pessoa só. Mas infelizmente, de onde isso é fruto? De onde isso é produto? Da infidelidade da pessoa a quem? A Deus. Eu não tenho como você acender uma vela para Deus e outra para quem? Nós não vamos forçar a barra com ninguém, mas é a Bíblia, sim ou não? Que Jesus disse? Eu sou o caminho, a verdade e a vida. Ninguém vem ao Pai senão por mim.
1: Durante a reunião, o bispo Guaraci Santos realizou a consagração de todos os integrantes que fazem parte dos grupos da saúde e do resgate, com o único objetivo: fortalecer a fé de cada um deles para levar a palavra de Deus aos quatro cantos da Bahia.
0: A princípio, eu oro pelo grupo de resgate, a quem o Senhor deu a missão e a imperiosa responsabilidade de resgatar as ovelhas perdidas de Israel. Meu Deus amado, querido, em nome do Senhor Jesus Cristo, teu filho, vem sobre eles de maneira que nenhum deles se perca. Não pode haver um sequer que se perca dentre eles. Em nome de Cristo Jesus, teu filho, eu te peço, unge e consagra e multiplica os integrantes do grupo resgate, não só na Bahia, mas no Brasil inteiro. E agora eu oro por aqueles que têm missão, a missão de curar o corpo dos enfermos e de curar a alma dos familiares dos enfermos. Porque uma pessoa entubada numa UTI não pode vir à igreja. Então ela precisa ser curada. Mas o marido, a esposa de quem está lá internado pode vir. Então, além de abençoar o grupo da saúde, eu te peço que dê esse discernimento a eles. Porque às vezes na cabeça de quem faz parte desse grupo, a única missão deles é orar pelos enfermos. E na maioria das vezes é curar a alma de quem está lá visitando o enfermo. Municia, prepare, qualifica o grupo da saúde para fazer o que o Senhor realmente espera deles. Não deixa um sequer dentre eles cair em tentação. Mas livre-os do mal, porque em teu nome eu os consagro.
1: E antes do encerramento da reunião, o bispo Guaraci pediu para que todos dessem o grito de Lázaro, chamando a atenção do Senhor para aquele familiar que está passando por algum tipo de problema.
0: Toda a igreja de olho aberto, e você vai dar um grito, só um. Você vai dizer o nome do seu familiar mais sofrido e ou problemático e vai dizer: vem para Jesus. Amém? Estende o que representa essa pessoa na direção do altar. Dê um grito bem forte no nome dela.
2: Diga: venha para o meu Jesus. Diga: venha para Deus. Venha para Jesus. Amém.
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0: Imagine ter alguém 24 horas por dia te orientando, trazendo paz, segurança e descanso em meio às tempestades, afirmando que somos filhos de Deus. Só quem tem o Espírito Santo. Ele é a garantia da nossa salvação, o passaporte para o reino dos céus. Mas não pense que algo tão preciosíssimo é alcançado de qualquer maneira. Para recebê-lo, tem que haver um ardente desejo e uma entrega total de vida. E é aí que as pessoas fracassam, pois dizem querer o Espírito Santo, mas não sacrificam suas vidas por ele. Não querem pagar o preço. É impossível receber o Espírito da Verdade vivendo na mentira. É impossível receber o 100% de Deus entregando-se pela metade. É impossível ser honrado pelo Senhor Jesus sem primeiro honrar a Ele. Portanto, quem deseja possuí-lo precisa primeiramente se esvaziar de si mesmo, das suas vaidades, mágoas e preocupações, e priorizar o reino de Deus. Não descanse enquanto você não receber o batismo com o Espírito Santo, pois tê-lo não é algo opcional, mas sim uma necessidade vital, de tal forma que sem ele é impossível vencer as lutas deste mundo e permanecer até o fim. Honre a Deus com todas as suas forças, e quando você menos esperar, estará sendo honrado por ele.
1: Eu fui numa reunião num domingo e assim, sedenta, comecei a ficar assim sedenta. Eu falei, eu quero buscar esse Espírito Santo. E naquele domingo, ele veio sobre mim. Foi tão glorioso. Sabe quando você sente uma paz que eu procurei a minha vida inteira? Um gozo na minha alma. Eu falei, isso jamais imaginei que um dia eu ia ter.
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1: Hoje muito bem, estamos nos aproximando do fim do programa, mas ainda dá tempo de você ligar. O pastor Samuel e a equipe dele estão lá e vão ficar, mesmo com o programa fora do ar. Você também pode acionar o Facebook comigo, o YouTube com o pastor Marco. Estamos à inteira disposição. Mas para tudo que a gente precisa essa semana, a gente precisa de força. E essa força a gente busca e encontra nas reuniões de quarta-feira à noite. Então, para tudo, por favor, que você está fazendo, e dê atenção ao que você vai ver e ouvir agora. Nós vamos trazer um resumo do que tem sido a quarta-feira. Quarta-feira, dia sublime, dia de trazer a Bíblia, um bloco de anotações, uma caneta, mas acima de tudo de trazer sede, apetite de Deus, porque com certeza você vai sair daqui diferente. Veja só.
2: Para Deus colocar a armadura dele em alguém, esse alguém não pode estar armado de nada que esse mundo tem para oferecer. Se você estiver vestida com a armadura desse mundo, Deus não pode te vestir com a dele. Davi só conseguiu enfrentar Golias e sair ileso porque ele estava vestido com a armadura de Deus. E por que que ele estava vestido com a armadura de Deus, se ele era tão ser humano quanto eu e você? Se ele cometeu tantos erros e falhas quanto eu e você? Mas a Bíblia faz questão de dizer que Davi era um homem cujo coração era como o coração de quem? Os olhos do Senhor passam por toda a terra para se mostrar forte com aquele cujo coração é totalmente de quem? Por isso que quando Samuel foi ungir um rei dentre os irmãos de Davi, a nenhum dos seis primeiros Deus aceitou. E eram todos fortes, robustos e soldados de guerra. Davi era franzino, sem expressão física, e pastor de ovelhas. Mas era o único dos sete filhos de Jessé que tinha o coração que Deus esperava. O único. Franzino, sem expressão, sem qualidade humana, sem aptidão humana, um inapto, humanamente falando, mas cujo coração era um coração que agradava a Deus, sincero, transparente. Deus se agrada da sinceridade.

0: Deus, em nome do Senhor Jesus, nós te pedimos, recebe no teu reino aqueles que agora te elegem como seu Deus único e suficiente. Homens e mulheres sinceros de coração que reconhecem que até essa noite estavam divididos entre o Senhor, alguma coisa ou alguém. Em o nome do nosso Senhor Jesus Cristo, meu Pai, falas compreender perfeitamente hoje o que o Senhor quis dizer quando disse que os teus olhos passam por toda a terra para se mostrar forte com aqueles cujo coração é totalmente seu. Porque eu duvido que vão subir para os céus aqueles cujo coração não são totalmente seu. Não adianta não beber, não fumar, não mentir, se o teu coração está dividido entre alguma coisa e alguém. Se há alguma coisa ou alguém entre você e o Senhor Jesus, desembaraça disso, se desimpeça disso, se liberte disso. Porque se ele não estiver reinando absoluto dentro de você, a salvação não virá para você.
1: De Deus não interpreta personagens. Ela talvez precise ainda ser moldada, ser lapidada, alguém vai chamar a atenção dela, vai puxar a orelha, vai dar conselho, mas ela está sempre desnuda. Ela nunca está atrás de uma capa ou maquiada. Transparência marca a morte quem é de Deus. Isso te torna um candidato em potencial para receber a armadura de Deus. Deus colocou a armadura dele em Davi porque ele era perfeito? Não. Porque ele era sincero. Deus nunca vai te dar nada porque você é perfeito. Porque dentre vocês, dentre nós, não tem um perfeito sequer. Ou tem? Não tem.
0: Isso, abra sua boca e fale com Deus. Rasga o teu coração e a tua alma. Isso, fala para ele de como você espera, almeja, deseja tirar os pés daqui hoje, tomada por essa força, tomada por este poder, tomada por esta unção. Diga isso para ele, que você não aceita tirar os pés daqui sem poder olhar para a sua vida e constatar que entre você e Jesus de Nazaré houve um encontro real e verdadeiro, e que agora você não sabe quem é ele só de ouvir falar, que agora você sabe quem ele é por ter tido uma experiência real e verdadeira com ele. Então diga a ele o quanto você o ama, diga a ele o quanto você o quer, diga a ele: Senhor, tu és a minha força, a minha rocha, o meu sustento, a minha fortaleza. O Senhor é o meu pão, o meu vinho. O Senhor é o pão que me sustém de forças. O Senhor é o vinho que alegra o meu coração. O Senhor é o azeite que faz brilhar o meu rosto. O Senhor é a força que me move para frente, para cima, na direção do céu. Por isso, meu Senhor amado, meu Senhor querido, eu não posso viver um minuto sem ti. Eu não posso mais viver um minuto sem tua presença.

0: Olá, meus amigos, que Deus abençoe. Nós vamos agora falar com Deus. Já estou aqui com um copo, com água. Prepare o seu, é momento de oração. Nosso Deus e nosso Pai, no nome do Senhor Jesus, aqui diante da cruz, Senhor, eu oro por todas as pessoas que esperou este momento, meu Pai. Existem pessoas aflitas, pessoas doentes, pessoas desesperadas, pessoas, meu Pai, que o médico já disse que não tem mais jeito, mas o Senhor é o Deus que salva, o Senhor é o Deus que cura. Então vá agora, meu Pai, ao encontro desta pessoa e que o milagre aconteça, porque assim sendo, meu Pai, o teu nome será exaltado, glorificado. Por isso que nós ligamos agora, meu Pai, a resposta para esta pessoa, porque o Senhor é o Deus de milagres. Faça isso, Espírito Santo. Agora, meu Pai, toca nesta água, Senhor, que foi preparada. Quando essa pessoa beber desta água, que ela receba a confirmação do milagre e que teu nome seja exaltado e glorificado. Em nome de Jesus, você que crê, meu amigo, beba da água. Diga graças a Deus.
1: Que Deus abençoe a todos. Vamos beber água. Amém. Encontre forças para lutar e poder para vencer. Deus abençoe a todos. Até amanhã.
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graças a Deus. Olá, meus amigos e amados de meu pai, claro. Deus abençoe todos vocês. Eu considero todos amados de meu pai, porque ele deu o filho dele na cruz para morrer por todos, não por alguns. Só que, infelizmente, nem todos querem, nem todos o aceitam como o seu sacrifício vicário. Nem todos aceitam Jesus como Senhor e Salvador. Então fica difícil, eu diria, impossível Deus salvar quem o rejeita. Basta você avaliar os dois exemplos na cruz dos ladrões. Você verifica que um foi salvo e o outro se perdeu. Por que que os dois não foram salvos? E por que que os dois não foram perdidos? Por que salvou um e perdeu o outro? Porque só um resolveu entregar a sua vida. Ele creu no Senhor Jesus. Em princípio, os dois diziam para ele, para Jesus: ah, um salvou os outros, salva-te a ti mesmo e a nós também. Quer dizer, eles eram incrédulos, os dois. Mas, com o passar das horas, um deles verificou, conferiu, realmente ali estava o único que podia salvá-los. E aí ele invocou, ele pediu: Senhor, lembra-te de mim quando estiveres no paraíso. Uma fé simples. Mas, no último momento, ele foi salvo. Então, há que se manifestar a fé, há que se crer naquele que morreu por nós. Do contrário, não há como a pessoa ser salva. Eu já não digo nem mais receber o batismo com o Espírito Santo. É claro que quando a pessoa recebe o batismo com o Espírito Santo, ela recebe o selo de Deus, o carimbo de Deus, o registro de Deus. É como o filho que nasce. Quando nasce um filho, imediatamente vai-se no cartório e faz o registro daquela criança, lhe dá o nome. A mesma coisa acontece quando a pessoa nasce do Espírito Santo. Ela recebe um carimbo, ela recebe um nome, ela recebe um novo nome. E aquele nome, ela só vai saber lá no céu. Um novo nome. Então, veja que, para crer, minha amiga e meu caro amigo, você não tem que merecer. Você tem que apenas agir, obedecer, seguir a receita que Jesus traçou para que você possa ser salvo. E para você obedecer, você tem que dar. É isso aí, a crença é isso, você tem que dar. A vida que você tem é sua, exclusivamente sua. Cada um tem a sua própria vida. A vida é individual, cada um tem a sua própria vida. Então, cada um tem o direito de negar ou de confessar Jesus como o seu único Salvador. Único Salvador. Não tem religião, não tem igreja, nada disso. O que tem é o seguinte: quem crê, recebe. Quem não crê, não recebe. O ladrão na cruz, o bom ladrão, ele recebeu porque ele creu, só isso, mais nada. Quer dizer, a pessoa não tem que pagar para receber a graça de Deus, para receber o perdão de Deus. Ela não tem que merecer. Aliás, é bom que se diga que muitas pessoas não recebem o batismo com o Espírito Santo, sabe por quê? Porque elas dizem assim: poxa, eu obedeci, eu fiz o jejum de 21 dias,
Quer dizer, ela vai para o altar não porque ela creu na palavra de Deus, mas ela creu numa campanha de fé, uma campanha que desperta a fé, obviamente é para despertar a fé. Então, quando uma pessoa obedece à palavra de Deus e ela se entrega, então ela torna-se merecedora diante de Deus. É o que Jesus disse: olha, sede, pois, misericordiosos. Quer dizer, para você ser misericordioso, você tem que dar, você tem que perdoar, você tem que se sujeitar. Olha só, sede, pois, misericordiosos, como também vosso Pai é misericordioso. Não julgueis e não sereis julgados. Quer dizer, toma lá da cá. Não condeneis e não sereis condenados. Soltai e soltar-vos-ão. Quer dizer, tudo é assim. Toma lá da cá, toma lá da cá. Dai e ser-vos-á dado. Dai e ser-vos-á dado. Boa medida, recalcada, sacudida e transbordando, vos deitarão no vosso regaço. Quer dizer, quando a pessoa dá, entrega a sua vida para o Senhor Jesus, ela confessa com a sua boca, ela é batizada nas águas, porque está escrito na palavra de Deus, Jesus diz: quem crer em mim e for batizado será salvo. Então a pessoa obedece essas normas, esses princípios, ela mostra que crê. Agora, é claro que para a pessoa ser batizada nas águas, ela tem que deixar os seus pecados, ela tem que abandonar os seus pecados, ela tem que deixar de fazer aquilo que ela vinha fazendo, que é errado. Então, ela sabe que está fazendo, que é errado. Então, isso se chama arrependimento. Então, antes do batismo, a pessoa tem que se arrepender, ela tem que deixar os seus pecados. Uma vez que ela abriu mão dos seus pecados e confessou Jesus como Senhor e Salvador, então ela tem o direito, o privilégio, até de cobrar de Deus o selo do Espírito Santo. É uma manifestação de fé, ousada, eu diria, mas é uma fé que Deus se agrada. Deus se agrada da fé. É a fé que agrada a Deus. Sem fé é impossível agradar a Deus. Então, você quer receber o batismo com o Espírito Santo. Para você ser batizada com o Espírito Santo, preste atenção. Para você ser batizado com o Espírito Santo, você tem que entender, compreender, que para você ser batizada com o Espírito Santo, Jesus teve que vir neste mundo e dar a vida dele, a alma dele, o corpo dele. Ele teve que sacrificar a vida dele para que você pudesse ter o direito de receber o Espírito dele, o Espírito da ressurreição, a vida nova. Então, não há como a pessoa ultrapassar esse primeiro passo. Você tem que abrir mão do seu eu. Você quer uma vida nova. É claro, lógico, quando a pessoa recebe o Espírito Santo, recebe uma vida nova. Ela começa uma vida nova, zero quilômetro. Então, a pessoa, quando recebe uma vida nova, ela recebe porque ela morreu. Para você ter uma vida nova, você tem que morrer. A velha natureza tem que morrer. Não há como você conciliar a vida velha com a vida nova. Não há como. Ou você é ou você não é. Quando a pessoa nasce de Deus, é porque ela morreu para o mundo. Ela morreu para si mesma, ela morreu para todo mundo. Todo mundo, seus entes queridos. Ela deixa de ser uma criatura humana para ser uma criatura celestial. Ela deixa de ser carne para ser espiritual. Por isso Jesus fala: o que é nascido da carne é carne,
Eu nasci da carne, você nasceu da... Todos nós nascemos da carne, da vontade dos nossos pais. Porém, quando eu decidi morrer para o mundo, quando eu decidi entregar minha vida para Jesus, eu tive que abrir mão da minha vida, dos meus sonhos, dos meus desejos, das minhas concupiscências. Eu tive que abrir mão do que a minha alma gostava. Eu tive que abrir mão dos meus gostos. Eu tive que morrer para mim e para o mundo. Aí sim, uma vez que a gente decide isso por nós mesmos, ninguém decide isso por nós, somos nós que decidimos, então o sacrifício de Jesus se materializa em nossas vidas, porque nós recebemos tudo que ele conquistou no Calvário, especialmente uma vida nova. Jesus, minha amiga, meu amigo, para que eu pudesse ter o Espírito Santo, o Espírito dele, ele teve que morrer por mim, ele teve que dar a vida dele por mim. Então, isso tem que acontecer com você e ele. Se isso não acontecer, não há batismo com o Espírito Santo. O batismo com o Espírito Santo, ou o selo do Espírito Santo, é a marca, é o selo de Deus em você. E isso só é possível quando você morre para o mundo, para poder, então, o Espírito Santo fazer você nascer de novo, uma nova criatura. Então tem que dar. Então quando a pessoa, quando ele fala aqui, dai e ser-vos-á dado, em que medida? Boa medida, recalcada, sacudida, transbordante. Normalmente, você ouve falar de dar e ser-vos-á dado com respeito à oferta. Normalmente as pessoas pensam em oferta, pensam em dinheiro, elas pensam numa vida melhor, uma condição melhor, mas Deus quer te dar algo eterno, ele não quer te dar algo passageiro, porque tudo fica por aí, tudo fica por aí. Essa é a realidade. E eu posso falar isso para vocês, eu tenho autoridade para falar isso com vocês, porque eu já fui jovem, eu já vivi uma parte da minha vida até os 19 anos, eu vivi para mim, eu vivi para a satisfação pessoal, para viver os meus sonhos, projetar os meus sonhos. Até que um dia eu entendi que se eu não morresse para o mundo, para a minha família, para tudo e todos, eu não poderia nascer de Deus. E quando eu entendi isso, então, eu entreguei minha vida para Jesus. Lembra que eu falei? Já falei várias vezes aqui, quando Jesus falou comigo pessoalmente. O que adianta você ganhar o mundo inteiro e perder a sua alma? Ganhar o mundo inteiro e perder a sua alma. Quando ele falou isso, claramente, com 19 anos de idade, eu não estava na igreja. Eu não estava pensando em Deus, eu não estava cantando, eu não estava buscando Deus, eu não estava orando. Não, eu estava indo para o meu trabalho com os livros debaixo do braço, porque eu estudava à noite. Eu estava me preparando para a faculdade. Então, num ambiente da rua, de carros, de buzinas, de repente eu ouço aquela voz. O que adianta você ganhar o mundo inteiro e perder a sua alma? Eu entendi perfeitamente que para que eu pudesse ter a minha salvação, eu tinha que abrir mão da minha vida, dos meus sonhos, das minhas vontades. Eu tinha que entregar a minha alma para eu poder alcançar a salvação, a eternidade. Eu tinha que dar a minha vida por inteiro. E é a bem da verdade, nem todo mundo quer fazer isso. As pessoas querem, insistem em salvar sua própria pele e fazer tudo que for possível para conquistar os seus sonhos. Então eu pessoalmente posso dizer isso para vocês. Quando eu ouvi essa palavra, que adianta ganhar o mundo inteiro e perder a sua alma, Jesus falou para mim
Meio-dia, mais ou menos, eu estava indo para o trabalho, sol a pino, o que, que aconteceu? A ficha caiu. A ficha caiu. Eu entendi. Quando eu entendi, a vida era minha. Eu entreguei de corpo, alma e espírito. Tudo. Quer dizer, ele, para me salvar, teve que dar a vida dele. Para que eu pudesse ser salva, completar a salvação na minha vida, eu tinha que dar a minha vida por ele. Foi isso. E é isso que tem que acontecer. Essa é a fé. Porque eu não vi Jesus, eu não toquei em Jesus, eu não senti Jesus. Eu ouvi apenas a sua voz, a sua palavra. E isso foi suficiente para mim. Então, dai e ser-vos-á dado. À medida que eu der, então eu vou receber. Se eu der parte de mim, então eu não posso esperar que toda a minha vida seja transformada, que é o que tem acontecido com os religiosos. As pessoas religiosas são assim. Elas vão na igreja e pensam assim, bom, eu já entreguei minha vida lá no altar e tal, mas elas não abrem mão das suas vontades, dos seus desejos, das suas concupiscências. Elas não querem abrir mão. Elas, não, eu quero constituir minha vida, eu quero construir a minha vida, enfim. Porque, infelizmente, essas pessoas só pensam aqui embaixo e se esquecem que cedo ou tarde vão deixar a sua carne, o seu corpo sepultado para trás. E para onde vai a alma dessa criatura? Então, amiga e amigo, para onde vai a sua alma? Essa é a pergunta. Porque cedo ou tarde você vai descer a sepultura como eu vou descer a sepultura. Eu estou servindo o meu Senhor há 62 anos. Quer dizer, eu passei para aquela fase de juventude, mocidade, eu passei pela fase de recém-casado, de lutas. Enfim, eu já passei por todas as fases da vida de um ser humano normal. E agora eu estou na reta final do meu encontro com o Senhor Jesus. E tudo vai ficar por aí. Tudo vai ficar por aí, amigos, parentes. Tudo vai ficar por aí. Mas eu vou receber o prêmio da minha salvação. Por isso que ele disse, Jesus disse, dai e ser-vos-á dado. Que medida? Incalculável. Não há medida. É boa medida. Quando Deus fala boa medida, é boa mesmo. Quando ele criou os céus e a terra, ele disse que isso é bom. Ele viu que era bom. Imagine, tudo que Deus criou é perfeito. Então ele dá uma vida perfeita por toda a eternidade. Boa medida, recalcada, sacudida, transbordante. Então eu não tenho palavras para dizer para vocês o que significa a pessoa receber o Espírito de Deus. Eu não tenho palavras, sinceramente. Eu queria ser um bom, um excelente pregador. Eu falo, eu dou para vocês aquilo que Deus me tem dado. Então, eu só espero que caia a ficha com você também. Que adianta você ganhar o mundo inteiro e perder a sua alma? Não vale nada. Tudo fica por aí. Parentes, filhos, casas, dinheiro, saúde, força, vigor e tal, e tal, e tal. Tudo isso fica para trás. Acaba. Vira pó. Mas a alma é eterna, a alma não morre. A alma não morre. A alma não morre. Ela é eterna. Se vai viver a eternidade com o Criador ou se vai viver a eternidade com o Destruidor, quem decide é cada um de nós. E o batismo com o Espírito Santo é o selo. Por isso que muitas pessoas, quando recebem o batismo com o Espírito Santo, elas ficam tão felizes. É muita alegria, é um gozo eterno quando a alma é resgatada pelo nosso Senhor e Salvador Jesus Cristo.
Essa alegria Deus quer dar para você. Se você não tem, minha amiga, meu amigo, priorize isso. Priorize, porque é a coisa mais preciosa que existe na face da terra. Dê a sua vida 100%. Negue a si mesmo, porque esse mundo passa, acaba. Tudo que você conquistar aqui neste mundo vai ficar por aí. Mas quando você conquista o selo do Espírito Santo, o batismo do Espírito Santo, então fica registrado no céu que o seu nome, você tem um nome lá, um novo nome registrado lá no céu. Maravilha. Deus abençoe vocês e até amanhã, em nome do Senhor Jesus. Não se esqueça, vamos continuar nessa busca. Nós vamos continuar nessa campanha do jejum de Daniel. Em julho nós vamos ter um novo jejum de Daniel para aqueles que têm interesse em receber o Espírito Santo. Você vai sacrificar não apenas informações seculares, mas vai sacrificar o seu eu, a sua vontade, enfim. Deus abençoe e até amanhã, em nome do Senhor Jesus.

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0: briga, gente querida, que Deus abençoe a todos, aonde quer que estejam, sejam quem for, entra aqui com vocês no ar o programa Falando de Amor, mas através da fé. Eu queria colocar os quase 5 minutos que tivemos na madrugada passada, porque todos os dias eu vou passar aqui o que aconteceu no dia anterior. Nós começamos um propósito de oração no altar vestidos de pano de saco, porque aquela devastação vivida por Israel hoje é vivida pelo povo brasileiro em toda a sua extensão, em especial pela Bahia. Nós vivemos aqui, como eles, uma praga. Lembra da vassoura da bruxa em 89? De lá para cá, a indústria e a cultura cacaueira na Bahia nunca mais foi a mesma. E aqui já teve uma das maiores, se não a maior produção de cacau do mundo. Do mundo. Mas uma praga chamada vassoura da bruxa, esse foi o nome dado pelos especialistas, varreu as plantações de cacau da Bahia. E a gente fala disso, mas isso serve para todas as áreas da vida. Quantas são as pessoas que estão me ouvindo agora, cuja vida inteira foi vítima disso? O mal passou como um rolo compressor e não poupou nada, te deixando sem tempo para respirar. Hoje a maioria de vocês vive assim. Quando parece que vai se refazer de uma pancada, você toma outra. Quando parece que vai se refazer de uma perda, vem outra. Então, qual foi a receita que Deus deu para o povo? Apregoaram o jejum, convocaram uma assembleia solene e iam todos para a casa de Deus clamar. E aos pastores ele disse, passem a noite vestidos de pano de saco, clamando. E é o que nós estamos fazendo. Vamos ver como foi o primeiro dia. Muito bem, amigo e amiga, aqui estamos no altar da nossa Catedral de Salvador para clamar por todas as pessoas que estão vivendo o nunca antes. Nunca antes fiquei endividada, nunca antes tive meu nome sujo, nunca antes passei necessidade a ponto de praticamente não ter o que comer ou não ter o que comer. Nunca antes eu fui despejado de uma casa, nunca antes eu fui ou passei um período tão longo desempregado. Meu Deus, pastor Bruno, quanta gente está vivendo o nunca antes.
1: E nós estamos aqui para mostrar que, como no tempo de Joel houve uma saída, há para essa pessoa uma saída se ela fizer o que o povo fez naquela época, que é se tornar para Deus.
0: Já é parte da conclusão da conversa dele com o povo e a receita para mudar a situação. Então, depois que ele fala, ele descreve toda a situação de perda, da praga que consumiu as plantações, porque o que deixava uma praga consumia a outra. O povo de Israel ficou como a maioria de vocês que estão aí do outro lado, sem tempo para respirar. Aí ele diz assim: a vide se secou, a figueira se murchou, a romeira também, e a palmeira e a macieira. Todas as árvores do campo se secaram e já não há alegria entre os filhos dos homens. Cingi-vos e lamentai-vos, sacerdotes, falou com a gente. Gemei, ministros do altar, especificamente pastores. Entrai e passai a noite vestidos de saco, em sinal de humilhação por essa situação. Ministros do meu Deus, porque a oferta de alimentos e a libação foram cortadas da casa do vosso Deus. Ou seja, há pessoas que queriam até poder fazer mais pela causa de Deus, pelo trabalho social das instituições, mas elas não têm condição. Elas têm um sonho, mas não têm o recurso. E Deus então manda os sacerdotes, os ministros do altar, chamarem para eles a missão das orações, do clamor, e da pessoa a decisão de se voltar para Deus. Não só na questão da fidelidade no dízimo, em tudo, mas nisso também. Porque era por isso que Israel chegou a essa situação de praga, onde

A nossa oração muito pode ou muito pouco pode fazer por ela, mas é exatamente pelas pessoas que decidiram fazer isso, que decidiram entrar em aliança contigo, que decidiram te colocar como primeiro e elas decidiram ser segundas. Sim, por essas pessoas que entenderam que elas só vão vingar e prevalecer se o Senhor estiver em primeiro lugar. Então agora mesmo, a estas, visita e com mão forte e poderosa, muda essa situação, quebra a força, meu Pai, dessa praga, dessa peste que tomou a vida dela, de maneira que nada foi poupado. A maioria das pessoas por quem te clamamos agora estão como Israel, sem tempo para respirar. Quando parece que vão se refazer de uma praga, de uma peste, vem outra. Mas o Senhor é Deus que tem poder para mudar isso. Então, nós oramos por aqueles que decidiram entrar em aliança contigo, numa parceria vitalícia com o Senhor, onde o Senhor é a primícia, o primeiro, e elas são seus segundos, meu Pai. É o que nós determinamos. Faz a praga cessar. E quem crê, diga amém. Graças a Deus. Amém. Confia. A praga vai cessar e você vai trocar o nunca antes pelo nunca mais. Deus abençoe a todos. Até amanhã. Ainda dá tempo de você se juntar a nós para viver conosco esta grande concentração de fé que teremos domingo, dia 7. Creia, a praga vai cessar. Até lá.

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espírito por um dia muito especial, porque sempre há quem diga: ah, bispo, até gostaria de ir, de um dia participar da terapia, mas é tudo tão corrido. Mas o que dizer desta quinta-feira agora? Qual é? Quinta-feira, dia 4 de junho, feriado nacional de Corpus Christi. Quinta-feira agora é feriado. O que te impede de estar aqui conosco? Deixa eu trazer aquele quadro.

0: Sou moradora de Ilha de São João. Estou passando aqui para declarar o meu amor por José Reis. São 30 anos de casados e peço a Deus para que nós viemos permanecer firme até o fim.
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2: Que maravilha, né? Pergunta que não quer calar. Você lembra ou conhece ali a Nara e o Martineno? Eles já estiveram conosco dando seu testemunho. É muito forte a história. Eles são a maior demonstração de como vale a pena sair de onde está para vir para cá quinta-feira à noite. Ouça.
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2: Como é que é o nome da senhora?
4: Lianara.
2: Seu nome?
5: Martileno.
2: Vocês se conheceram na igreja ou lá fora?
4: Na igreja,
2: bispo. Na igreja.
4: Sim, sim.
2: Então são duas histórias que se juntaram no altar.
4: Sim, sim.
2: Me conta a sua primeiro. Quem era você quando chegou na igreja?
4: Bispo, meu problema começou lá na infância, porque a minha mãe, ela foi vítima de um estupro quando ela tinha 14 anos, engravidou de mim. Então eu nasci dessa violência, né? Então a minha infância foi bem conturbada porque cresci com o desprezo da minha mãe. Cheguei na igreja nessa situação, né? Via vultos, ouvia vozes, não dormia à noite, tinha vontade de matar minha mãe.
2: Mas me parece que o teu sofrimento, ele não acabou pura e simplesmente por ter chegado à igreja.
4: Não, senhor.
2: Dentro da própria igreja você passou por uma tempestade.
4: Sim, senhor.
2: Explica pra gente o que que houve.
4: Eu tinha muitos traumas e eu queria casar, eu queria sair de casa e eu conheci uma pessoa na igreja. Na época muita gente me disse pra mim não casar. Né, tinha algumas atitudes que mostrava que essa pessoa não era adequada para mim, mas mesmo assim, por impulso, eu casei.
2: Com uma pessoa de dentro da igreja?
4: Sim, senhor.
2: E mesmo dentro da igreja você foi orientada a não embarcar?
4: Sim, senhor.
2: Mesmo dentro da igreja ela sofreu, porque ela não casou por amor, ela casou para se libertar do jugo de família, ela casou para fugir de casa. Eu tô errado?
4: Não, senhor.
2: Você casou para fugir do inferno que você tinha em casa?
4: Sim, senhor.
2: E de repente jurou: eu vou ter um casamento diferente da minha mãe.
4: Sim, senhor.
2: E como é que foi esse casamento?
4: Foi um inferno, bispo. Porque já na lua de mel, eu... Porque quando eu casei, uma semana antes, eu descobri que eu havia sido traída, né? E já tava com toda a festa de casamento pronta. E aí eu falei, meu Deus, como é que eu vou desmanchar tudo isso? O que que eu vou fazer agora? Aí eu insisti e prossegui nesse casamento.
2: Ainda tem mais essa.
4: Não.
2: Uma semana antes do casamento descobriu que foi traída. Com tudo preparado, ela se sentiu envergonhada, né? Como é que agora eu não vou casar? Decidiu perdoar e casou. E aí?
4: Sim, senhora. Aí na lua de mel eu fui agredida já fisicamente, no dia da lua de mel.
2: Você foi espancada?
4: Sim, senhora.
2: E daí pra frente?
4: Foi horrível, bispo. Fui traída, assim, várias vezes. Fui traída com pessoas do trabalho, que depois eu descobri. Fui traída com uma colega de igreja. Foram várias traições. E aí quando eu descobri isso, na verdade com um ano de casada ainda aconteceu de eu engravidar, né? Dos meus gêmeos. Engravidei.
2: São gêmeos?
4: Sim, senhor.
2: No meio de uma confusão dessa ainda vem poção dobrada?
4: Sim, senhor.
2: Não vem um, vem dois.
4: Eu tinha endometriose, então estava fazendo um tratamento para curar a endometriose e engravidei. Engravidei dos gêmeos. E o meu filho ficou muito doente, ficou entre a vida e a morte no hospital. E quando ele estava no hospital que eu descobri assim as maiores traições. Daí eu esperei ele sair e decidi me separar. Quando eles tinham um aninho de idade eu me separei. Aí resolvi que não.
2: Quando eles tinham um aninho de idade você se divorciou?
4: Sim, senhor.
2: Não deu mais?
4: Não, senhor.
2: Você já era obreira, não?
4: Sim, senhor.
2: Já era obreira?
4: Sim, senhor.
2: Já servia a Deus?
4: Sim, senhor.
2: Meu pai, que história, hein? E daí pra frente?
4: Eu fui me reconstruir. Na verdade, aquele momento eu entendi que o que eu precisava era me refazer.
2: Eu gostei dessa palavra. Você foi se...
4: reconstruir.
2: E como é que você se reconstruiu? Deixou tudo na mão de Deus ou você também ficou sozinha? Ou você cooperou com Deus nessa sua reconstrução? Como é que foi?
4: Eu cooperei com Deus. Eu me lancei. Na verdade, eu vi que ali eu não tinha outro caminho. Que pra mim era só esse caminho. E fui buscando, né? Fazendo as correntes da terapia, buscando as quartas, buscando os domingos, priorizando a minha vida espiritual.
2: Do dia que você se divorciou do seu marido até o dia que chegou esse rapaz aí, ó. Essa peça rara aí. Quanto tempo levou?
4: As crianças iam fazer 3 aninhos.
2: Três aninhos. Eles estão com quanto hoje?
4: Eles estão com... vão fazer 12 em fevereiro.
2: Quem era você, Lela, antes de chegar à igreja?
5: Pra mim, nada na vida fazia sentido. Eu comecei a me envolver com drogas, cheirar, beber, fumar. Comecei a me envolver com tráfico, a ponto de trabalhar pra gente dentro da cadeia. Comecei a me envolver com magia negra, bruxaria. E a um certo momento, eu acabei desenvolvendo depressão. Eu fiquei muito mal, muito triste, e fui tentar o suicídio. Eu peguei um canivete que meu irmão tinha ganhado, fui pro banheiro para cortar meus pulsos. Nesse momento que eu fui pro banheiro, eu pensei, vou ouvir minha última música e vou tirar minha vida, eu não aguento mais esse sofrimento. Quando eu fui colocar a música, o telefone caiu no chão e caiu na rádio da igreja. Aí o pastor tava falando, se você tá pensando em se matar agora, não faz isso. Dá uma chance para Deus, se Deus não mudar a tua vida, aí te mata, porque não tem mais jeito. Eu ouvi aquelas palavras, eu peguei para mim e disse, não, realmente, eu vou buscar Deus. No outro dia eu fui na igreja, cheguei numa reunião de quarta-feira e ali eu vi que eu precisava me entregar tudo que eu sentia e começar também a me reconstruir tudo aquilo que eu estava achando que a minha vida não fazia sentido. Eu fui buscar em Deus.
2: Quanto tempo durou o noivado, o namoro, o casamento?
4: 3 meses.
2: Que isso?
4: Sim, senhora.
2: Você chegou a se envolver com o tráfico?
5: Sim, senhora.
2: Você foi pra vida louca?
5: Sim, senhora.
2: Hoje você trabalha com o quê?
5: Hoje eu tenho uma escola, a gente trabalha com cursos profissionalizantes, a gente trabalha com a área da educação, a área da saúde.
2: Então você é empresário hoje?
5: Sim, senhor.
2: De envolvido no tráfico, de coisa louca, a empresário no ramo da educação?
5: Sim, senhor.
2: Como é que você define ele como marido?
4: Ele é uma pessoa maravilhosa, bispo. É especial, cuida de mim, cuida das crianças, atencioso.
2: E seus filhos com respeito a ele?
4: Ele é o pai deles, ele é o pai.
2: Eles o amam?
4: Muito.
2: Eles se entendem?
4: Sim, senhor.
2: E ele, você percebe que ele gosta dos seus filhos, que ele ama seus filhos?
4: É os filhos dele, não tem diferença, é filho mesmo, realmente.
2: Então, do que houve uma reconstrução do eu e de vocês, vocês qualificaram para fazer outra pessoa feliz e Deus colou. Né? Deus buscou um daqui, buscou um de lá e uniu, mas quando vocês primeiro reconstruíram o seu eu.
4: Sim.
2: Que maravilha de testemunho, que história espetacular. Que Deus abençoe. E vem mais por aí. Deus abençoe.
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0: Amanda, me diz uma coisa, na sua opinião, o que que leva um relacionamento a se esfriar?
1: Ah, falta de interesse, devido a muitos problemas, assim, que eu comunicava, a pessoa não ajustava, e eu via, ela não quer ajustar, ela não quer, eu também não vou ceder, então, melhor acabar por aqui.
0: Assim. Em algum momento ele pensou que você estava exagerando no seu pedido?
1: Ah, sempre tem, né?
0: Alana, me diz uma coisa, na sua opinião, qual a principal causa de um relacionamento se esfriar?
2: Ah, acho que é falta de compreensão entre o casal, né? Eu vejo que os casais faltam muita conversa, muita comunicação. Aí acaba indo pras brigas, né? Levando ao fim.
0: Isso faz você pensar em não se relacionar?
2: Não, um dia eu penso em me relacionar assim.
0: E aí, até hoje nunca teve nenhuma oportunidade?
2: Já tive, mas não quis.
0: Por quê?
2: Ah, porque eu sou jovem, quero viver. Eu acho que a falta de entendimento e às vezes até a falta de respeito do que a outra parte pensa, de opiniões, desejos, enfim, eu acho que é isso.
0: Já viveu isso no seu relacionamento?
2: Sim, com certeza. Aí eu acho que chegou um momento que eu valorizava certas coisas e ele não, e não havia o respeito da opinião. Eu cedia mais. Até me cansar.
3: Acho que é a falta de confiança, a fidelidade e não deixar cair na rotina.
4: Bem isso, eu acho que é a amizade também entre o casal, né?
0: E qual a dica que vocês deixam aí pra quem tá acompanhando o programa agora, pra manter essa chama acesa do relacionamento, esse companheirismo?
3: É curtir cada dia como se fosse o último junto.
4: Nada como um dia após o outro, então o dia, o presente é o dia que ele não vai existir mais. Então a gente tem que curtir o que tá acontecendo agora.
5: Falta de companheirismo, de atenção, né? Eu acho assim que relacionamento é a dois. Então, a partir do momento que um não coopera pro outro ser feliz, eu acho que acaba com o relacionamento.
0: Já viveu isso?
5: Sim. Atualmente eu também sou separada, né, do pai da minha filha, então eu compreendo totalmente em relação a isso. Quando a gente foi conviver junto, conviver em família, a gente viu que no momento a gente era muito novo e não estava se adaptando com aquele relacionamento no momento.
0: No período que vocês estavam juntos, houve traição, houve infidelidade?
5: Da minha parte não, da dele eu já não sei te falar.
0: Você desconfia?
5: Olha, não vou mentir pra você, eu desconfio.
2: Quando eu namorava, a gente brigava por coisas muito pequenas. Não eram brigas muito grandes, assim, mas a gente não, muitas vezes não conseguia sentar e conversar. Era muito com a cabeça quente, entendeu? E aí foi esfriando aos poucos, aconteceram também algumas coisas. E aí acabou que a gente acabou terminando, sentou, conversou e falou que é melhor assim, sendo amigo e só isso mesmo.
0: Ficaram quanto tempo juntos?
2: A gente ficou 8 meses.
6: Bem, na minha opinião é quando os dois se acomodam e um não se preocupa um com o outro. Então isso leva o relacionamento a esfriar muito.
0: Já viveu isso?
6: Já aconteceu.
0: E aí, como que vocês lidaram com a situação?
6: A gente não mudou, a gente terminou.
0: E da sua parte, a cobrança era da parte dele ou da sua, ou era de ambas partes?
6: Da minha, porque geralmente os homens, eles só se acomodam e tipo, e a mulher que fica reclamando. Não generalizando, mas, né, geralmente é assim.
0: Então você reclamava mais?
6: Sim, com certeza.
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8: Que maravilha, aconteceu com a Lianara e com Martinelli, pode acontecer com você. Feriado, 4 de junho de 2026, feriado de Corpus Christi. Nada te impede de estar aqui, nada. Inclusive, a nossa reunião será às 18 horas, tá? É bom lembrar disso, tá? Será às 6 da tarde e não às 7 da noite. Vamos falar com Deus em momento de oração. Meu Deus e Pai, em nome do Senhor Jesus, levantamos a nossa voz em favor dos que sofrem, dos que gemem, dos que gritam de dor, dos que padecem, sem ter a mais nada e ninguém a quem clamar, a quem buscar, senão a Ti. Homens e mulheres aflitos e desesperados que têm no Senhor e só no Senhor sua única, última e viva esperança. Então dos céus, sua habitação, ouve a nossa voz, responde ao nosso clamor e muda completamente a situação vivida por este povo. Seja no hospital, no presídio, onde for, que acompanhe a nossa voz, a tua cura, os teus livramentos. Consagra a água e quem dela beber, beba da vida que há em ti. E todos digam amém. Graças a Deus. Beba da água, encontrando forças para lutar e poder para vencer. Fica aqui um abraço carinhoso, nos encontramos de volta amanhã. 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Até lá.
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12: Bom dia, amigo, amiga dessa programação. Está no ar o nosso programa Pare de Sofrer. E durante o período em que juntos nós aqui estaremos, nós vamos trazer para você o momento da palavra, meditação, né, na palavra de Deus. Nós traremos também depoimentos de pessoas que, através da fé nessa palavra, elas venceram. E claro, já deixe aí preparado o seu copo com água, porque nos momentos finais dessa programação, nosso amigo pastor Jurailton Santos estará orando, intercedendo a Deus em nosso favor, tá bom? Então fique agora com essa linda canção e já voltamos.

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2: Muito bem, hoje nós estaremos realizando a segunda-feira das boas novas, das boas notícias. E nós sabemos que todo mundo espera uma notícia boa. De repente você está com o seu smartphone aí olhando e aguardando até agora a resposta daquele contrato, daquela entrevista que você fez para se candidatando a essa vaga de emprego, aguardando a resposta do concurso que você prestou, aguardando a decisão judicial deste processo que você tem direito. Enfim, hoje é o dia de boas novas. Nós iremos determinar na vida de todo aquele que conosco estiver que haja essa boa nova. E é necessário você estar conosco e firmar também com Deus uma aliança. Aliança essa de lutar juntamente com Ele em prol da sua vida profissional, econômica, financeira. Eu quero chamar a sua atenção que aqui em Paripe, na Avenida Almirante Tamandaré, número 367, é o local, é o lugar onde juntos estaremos determinando e ministrando as boas novas do Senhor na sua vida. E você, meu amigo, minha amiga, que se encontra desesperado, angustiado, sabe, esperando essa boa notícia, ou às vezes só tem chego notícia ruim para você, você não aguenta mais, esteja conosco hoje, tá bom? Eu vou compartilhar com você agora pessoas que já alcançaram boas notícias antes mesmo de chegar a data de hoje, mas como resultado da aliança que elas firmaram com Deus, Deus já tem operado na vida delas. Acompanhe comigo agora.
3: Meu nome é Renata, tenho 40 anos, sou empresária e a minha vida mudou depois que eu fiz uma aliança com Deus. Antes de fazer aliança com Deus, eu vivi uma vida de miséria, uma vida de amarração, sem direção, sem rumo, onde eu passava necessidade em casa, de chegar ao ponto de não ter o que oferecer para minha filha. Vivia uma vida totalmente destruída, onde eu não conseguia desenvolver na minha área profissional, mesmo sendo capacitada, tendo um excelente currículo, vários cursos, não conseguia fechar contratos, tentava fazer parceria com outras empresas, pegar crédito em banco, era negado, muito humilhada, tanto pela sociedade e pela área financeira também, não tinha direção de nada. E através dessas dificuldades, eu acabei indo pro mundo, me envolvi na prostituição. Contraí um câncer e vivi uma vida totalmente destruída. Depois que eu fiz uma aliança com Deus, a minha vida ela mudou completamente. Eu fui curada do câncer, casei, Deus me deu um marido muito abençoado, Deus abençoou a minha família, a minha vida. Eu tive inspirações, Deus me deu direção para abrir uma empresa. Aí dessa empresa eu abri outra empresa. Aí ele me deu uma fábrica de estofados. E assim a minha vida foi desenvolvendo. Eu comecei a ser conhecida no mercado que antes eu não era, tendo credibilidade, consegui crédito na praça, crédito no banco, fui curada do câncer. Hoje a minha empresa, nós temos em total 5 empresas, estão no ramo de construção civil, marcenaria e decoração, no total com 35 colaboradores. E através da aliança com Deus, a minha vida ela foi crescendo, foi desenvolvendo. Hoje eu já atendo o interior do estado, atendo fora do Brasil também, eu tenho clientes fora do Brasil. Tudo isso através da aliança com Deus. E o principal de tudo, de você ter aliança com Deus, é que ele te direciona, ele te mostra. O fato de você ter aliança com Deus não quer dizer que você não vai ter problema, mas ele vai te direcionar. Quando uma porta se fecha, ele abre outra. Então, e tudo isso eu posso dizer que eu conquistei através da aliança com Deus. O mais precioso disso tudo, da minha aliança, foi o batismo com o Espírito Santo, porque hoje eu tenho paz, hoje eu tenho alegria, hoje eu consigo ajudar outras pessoas, hoje eu consigo também ajudar outras pessoas que chegam também no congresso. Eu tenho alegria, eu tenho um casamento abençoado, uma vida extremamente abençoada, e eu sou feliz, eu vivo em paz, porque eu tenho o Espírito Santo.
4: Sou Vanessa Tavares, tenho 38 anos, sou empresária, e tudo mudou depois que eu fiz uma aliança com Deus. Quando eu cheguei no congresso, a minha vida era destruída, vivia na miséria, com problemas de saúde, a minha família, minhas filhas tinham problemas de saúde, a ponto de eu trabalhar e não conseguir dar o sustento para as minhas filhas. Eu dependia de familiares para poder estar sustentando a minha casa. Então era uma verdadeira frustração, vivia uma completa derrota. Não tinha expectativa alguma de conquistar, de ser feliz, eu não tinha paz. E depois que eu fiz uma aliança com Deus, tudo mudou. E a principal coisa que me aconteceu, que é a mais importante da minha vida, é o Espírito Santo. Depois que eu fiz essa aliança com Deus, o Espírito Santo passou a me dar paz. Eu passei a ter a certeza de vencer. Passei a ter a certeza que eu poderia conquistar, né? E Deus me deu inspiração. Deus começou a me dar ideias. E a primeira conquista foi o meu escritório. O meu primeiro escritório, hoje eu tenho 2 escritórios, eu tenho clínica, tenho casas para alugar. Quando eu não tinha nenhuma, hoje eu tenho casas para alugar, tenho ponto comercial, tenho minha casa onde moro com as minhas filhas. Hoje eu ajudo a minha família, né? Hoje as minhas filhas que não tinham o que comer, elas podem comer nos melhores restaurantes. Nos restaurantes que elas sentarem, elas escolhem o que elas querem comer. Hoje, com o Espírito Santo, eu tenho paz e eu consigo ajudar a pessoas a encontrar essa paz também, né? Hoje eu também tenho um centro de formação profissional onde eu capacito jovens, onde eu capacito pessoas que ninguém dava nada. Hoje eu especializo elas na área de finanças, mas acima de tudo eu levo essa paz que o Espírito Santo me conduz, né? Hoje eu tenho a certeza que ele me guia, que ele quem cuida de tudo para mim, né? Hoje se eu não tivesse essa aliança com Deus, hoje eu não seria ninguém, hoje eu não seria nada, né? Tudo o que eu conquistei até aqui, eu devo a essa aliança construída no altar de Deus.

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2: E ouviu Deus o seu gemido e lembrou-se de Deus, da sua aliança com Abraão, com Isaac e com Jacó. Esse pensamento bíblico, pensamento não, fato, na verdade, corrigindo, está descrito em Êxodo, capítulo 2, versículo 24. E aqui nós vemos o perfil de Deus. Deus, ele está atento ao gemido do seu povo. Deus, ele está te escutando, porque Deus não mudou. Deus, ele te escuta também agora. Como escutou o gemido de Israel quando estava oprimido lá no Egito, ele desceu a fim de livrar. Então, do mesmo jeito, ele te escuta. Ele escuta o gemido da sua alma. Você que se encontra depressivo, você que sofreu uma perda recente, você que está com a alma esfacelada, gemendo sim de dor, e o pior é que ninguém consegue ver. Quem olha para você, olha suas redes sociais, nem imagina o que você tem passado, o que você tem sofrido. Mas Deus, ele sabe, ele ouviu e ouve o teu gemido. E essa programação é uma prova de que ele está estendendo a sua mão para lhe ajudar. Por isso, meu amigo, minha amiga, esteja conosco hoje em um centro de ajuda espiritual mais próximo de você, ou aqui na Universal em Paripe, na Almirante Tamandaré 367. Nós estamos prontos para te ajudar. E você pode também receber essa ajuda e vencer a depressão, a tristeza, a amargura de alma. E você, sabe, sair dessa aliviado. Como é o caso desta pessoa que eu vou compartilhar o caso dela com você. Preste bastante atenção. Veja como ela venceu, no meio da fé, a depressão.
3: Quando os meus filhos eram pequenos, assim sobre 3, 5 aninhos, eu me deparei muito triste, com uma depressão muito grande. Me sentava em casa, no meu sofá da sala, e pensava, por que que eu estou assim? Porque aparentemente não me faltava nada. Eu não tinha motivo para aquele vazio, aquela tristeza, aquela angústia, que eu ficava angustiada. Até que fui ao psiquiatra, né? E ele me falou, não, a senhora está com depressão. Eu falei, doutor, mas por que que eu estou assim? Disse, não, mas é normal, as pessoas ficam assim. Pode estar tudo bem na família, pode estar tudo bem financeiro, mas isso é normal. Ele me passou um remédio, né? Mas a tristeza continuava. Eu vinha de uma família tradicional espanhola, católica, né? Que lá na Espanha o povo é muito católico, né? Então, eu fui professora de catecismo das crianças, criancinha, né? Professora. Mas isso nada adiantava, nada. E tinha um vício de cigarro, né? Porque aí, com a tristeza, você quer alguma coisa que acha que vai satisfazer, que acha que vai dar um pouquinho de alegria. E eu fumava muito. Então eu fumava, toda hora eu estava fumando. Mas nada, nada. Chegou um dia uma cunhada minha e falou: Rosa, vamos lá no centro? Eu falei: vamos. Quando estávamos indo para o centro, tivemos um acidente brabo de carro, um forte acidente. Quando eu acordei, eu estava no Sousa Aguiar. Eu pensei assim: vem cá, eu estava indo para o centro, quase que morri de acidente de carro, minha cunhada que estava dirigindo. Aconteceu isso? Não. Nunca mais. Aí que me falaram da Igreja Universal. Um dia um parente do meu esposo me falou: Rosa, olha, tem uma igreja que diz que é muito bacana, a pessoa, sabe, é curada, é liberta, acontece tanta coisa. Aí fui na sexta-feira, 3 da tarde, né? Porque os meus filhos eram pequenininhos. Cheguei um pouquinho antes, uns 15 minutos antes, me sentei, né? Para ver, porque eu era muito observadora. Gostava muito de observar. Talvez se eu estava indo em algum lugar que não me combina, né? Aquilo que eu não consegui, nem na Igreja Católica, nem com remédio, nem com nada que me pudesse, né, sair, festas, jantares, isso, nada, eu consegui ali na presença do Senhor. Então ali eu fui ver que estava verdadeiramente buscando um Deus vivo, não um Deus morto, como me tinha sido apresentado desde criança, desde que eu nasci. E olha, já se passaram, veja bem, 34 anos. 34. E lógico que não tem problemas, que não tem lutas, que não tem coisas, mas tudo pelo lado de fora. Dentro é paz, é alegria, é certeza, é convicção de que tudo vai dar certo, de que Deus está contigo. Isso em 34 anos, nunca mais, nem tristeza, nem dúvida, nem insegurança, nada, tudo é fé, tudo é certeza.
4: 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Horários das nossas reuniões às 6 horas da manhã, às 7:30, às 10 horas e ao meio-dia, às 15 horas, 18 horas e às 19:30. Estaremos com nossa equipe de fé, esperando por você.
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1: Sem o pacto com Deus, eu sei que nada teria dado certo. Porque antes eu já tinha tentado com as forças do meu próprio braço. E eu vi que não estava dando certo. Então aí, quando eu fiz o pacto com Deus, eu realmente vi uma mudança verdadeira.
2: Eu também tenho uma aliança e não quero quebrar. Porque se a gente quer ser abençoado, né? A gente tem que procurar o abençoador, a gente tem que cumprir com a nossa aliança, não pode quebrar.
3: Participando dessa corrente, dessa campanha, a visão abre, né? A visão fica totalmente diferente para saber como agir na vida financeira.
1: O pacto foi o diferencial, que no momento que eu levei a sério o pacto, a aliança com Deus, e vi que era essencial essa aliança em levar a sério realmente o que estava sendo, botar em prática o que está sendo ensinado, foi o momento que mudou realmente a minha situação.
0: Quando se trata de aliança com Deus, é primordial estar nas palestras da prosperidade e receber a direção que vem do altar.
4: Quando você conta com Deus e você depende de Deus, você vai com a força da palavra dele. Ele disse, ele falou, e eu creio no que ele falou. Quando você vai com a força da palavra dele, o mérito da vitória não é seu. O mérito da vitória é de quem? É todo de Deus. Então você não consegue explicar. É inexplicável.

0: fechei vários contratos e deixei de pegar outros contratos que eu não tinha condição de atender os clientes.
1: Eu fiz conseguir fazer uma venda expressiva no valor de 200 mil.
2: Fui aprovada em 4 concursos públicos e fiz a escolha e estou trabalhando em uma área do estado.
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4: Eu ganhei minha casa. 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
5: Eu cheguei aqui empregada, né, trabalhar para os outros, e hoje em dia eu trabalho para mim. Eu tinha um funcionário e hoje já tenho 2.
6: Depois de 10 anos, eu consegui, pela misericórdia do Senhor, limpar o meu nome, tirar o meu nome da SPC. A dívida era alta.
7: Sexta-feira eu assinei um contrato com a Petrobras. Comecei a trabalhar aqui hoje.
8: Todas as minhas lojas agora estão fora do aluguel. São todas próprias.
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0: vítima de fake news.
1: Meu nome é Viviane Pires, eu tenho 33 anos, sou formada em Direito e eu tive várias experiências negativas, né? Eu ouvi muito falar da Igreja Universal. Algumas vezes eu até comemorei com algumas notícias falsas e que eu acreditava ser verdade por a mídia envolver de tal forma aparentar que ali era um lugar onde fazia lavagem de dinheiro, onde tirava o que as pessoas tinham, chegavam com uma dor, chegavam com uma angústia, e ali havia aproveitadores, né? Ali eles aproveitavam a dor do outro para arrancar dinheiro.
2: Dinheiro, imóveis e veículos acabam sendo entregues.
1: Quando a gente ficou sabendo, né, do estádio do Maracanã, que encheu, que os bispos saíram com malas de dinheiro, sacolas de dinheiro, mais uma vez foi o assunto da nossa casa, foi um debate, né? Olha, tá vendo? Ele é um pilantra, ele é um sem vergonha, tá tirando dinheiro do povo, e o povo que já não tem nada ainda vai lá assistir, vai lá dar dinheiro pra fazer lavagem de dinheiro. Era isso que a gente pensava. Pra mim era um enriquecimento ilícito, totalmente. Se fosse pra condenar ele, eu condenaria sim, com certeza, com o meu pensamento de antes, com o pensamento que a mídia me trazia, um pensamento que vinha de fora, não o meu pensamento, não a minha cabeça pensante, o meu raciocínio. Quando passou aquelas pessoas, né, orando fora da delegacia, então assim, tinha dois pensamentos. Estão pagando, tá vendo? A igreja tem tanto dinheiro que tá pagando para esse povo ficar aí. E ao mesmo tempo vinha o pensamento, mas quem ia se propor a um papel tão ridículo? Né? Então assim, por mais que as evidências fossem claras, a gente ainda preferia pensar o negativo, né? Porque era o que a mídia nos trazia. Então, mediante um episódio, né, muito triste da minha vida, a gente passou a procurar ajuda em todos os lugares. Todas as igrejas, denominações, centro espírita, quem lê carta, quem lê tarô, tudo. Até que a gente chegou no último lugar, que foi a Igreja Universal. A gente chegou com um vazio tremendo, que era o vazio da perda e, consequentemente, uma vida econômica assim horrível, porque o sustento, quem mantinha, era o meu pai. Então assim, a morte dele trouxe tudo de ruim que lá fora as pessoas vivem. Era um desespero, era uma tristeza profunda, e ainda chegamos e falamos, olha, não, pior não vai ficar, era a última porta mesmo. E aos poucos a nossa vida foi transformada. Deus foi restabelecendo tudo que hoje a gente tem. A gente tem casa própria, carro importado, duas lojas. Eu sou formada em direito, minhas irmãs são formadas, uma em administração, outra está fazendo engenharia. Então assim, minha mãe está se formando em psicóloga. Hoje a vida é outra. Hoje eu tenho vergonha de um dia ter falado mal da igreja. Eu tenho vergonha, porque eu era um fundamento do outro, de outras pessoas, da mídia, de pessoas que nunca puderam e tiveram a chance de ter o encontro que eu tive, de saber onde buscar a vida e a salvação. E hoje, né, depois de tudo que passamos, depois de tudo que aconteceu, hoje eu tenho outra cabeça, outras ideias, eu vou pelo meu pensamento e eu desafio você, que muitas vezes estava no papel que eu estive. No fundo, você muitas vezes vive de aparência, mas por dentro você não é aquilo e você sofre muito. Eu desafio você a vir e tirar com os seus olhos uma conclusão. Se você vier e nada mudar, não volte. Faça como eu fiz. Se não mudasse, eu não voltava. E nem estaria colocando a minha cara aqui para falar para você. Aqui a vida muda. Aqui você pode encontrar como viver e viver de verdade. Sem mentira, sem engano, sem dor, sem um vazio imenso. Então eu desafio você que está aí querendo morrer, querendo que o mundo acabe, querendo que tudo desapareça da sua vida, sem ter um caminho a seguir.
3: Olha só, tá vendo? Como que as fake news podem causar um estrago, um prejuízo na vida de uma pessoa, mas graças a Deus que teve jeito para ela, e assim também vai ter para você, se você der crédito à palavra que nos temos passado. Você percebe que se você der crédito à nossa palavra, à nossa pregação, você vai evitar um grande prejuízo. Por isso, nós te aguardamos aqui na Universal, em Paripe, na Almirante Tamandaré 367, aqui próximo ao Colégio de Menor. Você pode encontrar essa ajuda e ver o poder de Deus se materializando na sua vida. Nós vamos agora participar do momento de oração e vamos unir a nossa fé. Pastor Jurelton Santos estará intercedendo em nosso favor. Já preparou aí? Sabe que esse som, ele precede o momento da oração e você tem que pegar aí o seu copo com água, a sua água, para consagrarmos a Deus. É momento de oração. Vamos todos falar com Deus.
0: Vamos tirar um momento para falar com Deus. 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
4: Senhor nosso Deus e nosso Pai, ó Deus Todo-Poderoso, Criador dos céus e da terra, eu te peço, meu Pai, aliás, eu te suplico, meu Senhor, por todas as pessoas que oram comigo neste momento, essa mãe que está aflita, essa esposa que traz dentro de si uma aflição, este pai de família, esta dona de casa, que carrega dentro de si uma aflição, dê a esta pessoa agora, meu Pai, forças, coragem, ânimo, disposição para chegar à tua casa. É possível que ela já bateu em tantas portas, buscou a ajuda de tantos, mas que ela receba forças agora para te buscar e encontrar o fim desta aflição. Pai, eu te peço, consagra com teu poder este copo com água. Quando essa pessoa beber deste elemento, que ela receba a cura, que a dor desapareça, meu Deus, que a depressão venha a sair do corpo desta pessoa. Senhor, senhora, aí onde você está, beba deste elemento agora e olha, beba com muita fé. Creia, creia, tão somente creia que o milagre, ele já aconteceu na sua vida, tá certo? Deus abençoe a sua vida e olha, busque ao Deus Todo-Poderoso que se encontra nos céus e esse Deus, ele vai mudar a história da sua vida. Deus te abençoe, forte abraço e até a próxima.

que Deus cuida mesmo. Percebe agora o cuidado dele? Agora, essa paz que você percebe, essa clareza de pensamentos, para que ela se perpetue na sua vida, você precisa cultivá-la. E por isso que eu chamo sua atenção para estar conosco hoje, aqui em Paripe, ou em uma universal mais próxima de você. 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Eu te espero. Deus te abençoe. Até a próxima.

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0: Muito bem, estamos de volta e vamos a uma chamada sobre o que acontece na reunião Prosperidade com Deus. E já já voltamos.
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0: Muito bem, estamos de volta. Vamos agora acompanhar o que acontece na reunião Prosperidade com Deus e com testemunhos de pessoas que firmaram um pacto, uma aliança com Deus e a sua vida foi abençoada.
1: Seu nome?
2: Meu nome é Tânia.
1: Tânia, você tem um pacto com Deus também?
2: Sim, senhor.
1: Qual o seu testemunho?
2: Eu cheguei com a vida totalmente destruída, como vocês, não sei se já ouviram, meu testemunho da depressão, tentei suicídio, e com a vida financeira também totalmente destruída, porque tinha perdido tudo, e ouvi também uma palavra negativa, que eu estava, como eu estava muito debilitada, oprimida, tentei suicídio, fiquei em coma. Então eu vi a palavra que você vai passar fome. Eu quero ver você debaixo da ponte, passando fome.
1: Desculpa, como se não dependesse de já ter perdido tudo, está deprimida, tentou o suicídio, ainda te deram uma palavra dessa, que você ia ficar debaixo de uma ponte.
2: Sim, senhor. Aquela palavra, logo do início, eu me assustei. Mas eu vi uma palavra mais forte vindo aqui para a nação. Tudo posso naquele que me fortalece. Eu perguntei para Deus, meu pai, o que eu vou fazer? O que eu sei fazer? Uma simples professora, não sabia fazer nada, ao mesmo tempo uma boa dona de casa, que eu amo também, que é uma virtude que eu acho das mulheres de Deus, né?
1: Uhum.
2: Então, Deus falou para mim, cestas.
1: Cestas?
2: As pessoas dão risada de mim. As pessoas riam da minha cara, desculpa a palavra, né? Quando eu passava com as cestas diferenciadas, personalizadas, que eu nunca me imaginei. Para vocês terem uma ideia, no ano que eu comecei a fazer cestas, eu adquiri 4 carros, gente. Um Audi, que era o meu sonho. Deus colocou logo esse sonho de ter o melhor, para arrebentar. Então, um Audi A3 prateado, depois tive um preto. E 4 carros, eu tinha 2. Dei um para minha mãe, 0, comprei aqui na Baviera. E um para meu sobrinho que morava comigo, meu afilhado, também 0, 2 gols.
1: De uma ideia que Deus te deu, trabalha com cestas, você arrebentou.
2: Arrebentei, parecia que eu tinha uma fábrica, era uma fábrica na minha casa, gente. Não parava de gente, motoristas, de madames, pessoas de todo tipo. Eu não fazia discriminação com ninguém. Da cesta mais simples eu fazia, até entregava, dava de graça, não me preocupava. As pessoas riam de mim, mas eu não ligava, passava, saía para vender e cada dia mais. E ainda digo mais agora, Deus colocou um outro sonho e está sendo realizado em nome do Senhor Jesus. Na pandemia, eu fiz uma cesta, fiz cestas, não parei de trabalhar, não parei, não fiquei em casa, não fiquei como muita gente fica em pandemia, com a mente paralisada, com medo, assustada. Eu não assisto televisão, eu não sei o que essas palavras de morte na minha vida, entendeu? A palavra que eu tenho é essa aqui.
1: E na pandemia teve outra ideia?
2: Na pandemia eu fiz cesta para os pés, que foi uma obra do Espírito Santo que me deu.
1: Desculpa, a cesta direção. Para os?
2: Para os pés.
1: Para os pés?
2: Vou trazer para o senhor.
1: Como é que é isso?
2: É uma cesta spa dos pés. Porque futuramente eu vou estar com o meu spa na ilha, uma casa de praia. Moro bem num bairro considerado aqui o melhor, mas eu ainda não vejo o melhor, porque eu quero o melhor ainda, que Deus vai mostrar ainda.
1: E para terminar, cadê a depressão?
2: Não tenho nunca mais.
1: Cadê o desejo de suicídio?
2: Nunca.
1: Deus é grande, pessoal. Parabéns, bem forte. Fale, Patrícia, o que Deus está fazendo em meio a essa crise na sua vida?
3: Eu tive que deixar depois da pandemia de fazer algumas das minhas atividades. Então, por exemplo, eu não posso fazer mais curso presencial, eu não posso fazer palestra, eu viajava o Brasil inteiro fazendo palestra. Só que de março para cá eu tenho dado mais cursos e mais palestras online, ganhando a mesma coisa que eu ganhava por palestra quando eu tinha que sair de São Paulo, viajar,
1: tinha
3: pagar
1: despesas.
3: Hotel, tinha muita despesa, tinha muito mais perda de tempo, porque às vezes para uma palestra de 1h30, 2 horas, eu tinha que viajar e ficar 4 dias, por exemplo, quando ia a Belém, quando ia a Manaus. E agora não, agora de casa, em 1h30, eu resolvo e recebo a mesma coisa que eu recebia antes. E não só isso, eu dou mais palestras hoje e cursos hoje do que eu dei no ano passado. Então, nesse período todo de pandemia, mesmo com menos atividades, eu faturo mais. E é assim, é inexplicável, né? Porque eu tenho outras fontes de renda que aprendi aqui, né? Pra gente não depender de uma fonte de renda só. Então, mesmo que eu não fizesse cursos, mesmo que eu não desse palestras online, eu tenho outras atividades. Mas todas elas estão andando mais e faturando mais do que antes da pandemia.
1: O seu segredo?
3: O segredo é o altar, pastor. É o pacto, é ser fiel, é ser cuidadosa nos detalhes, porque muitas vezes a gente faz o que parece, né? O que é mais aparente, a gente esquece dos detalhes e Deus... né? Ele é detalhista, então em tudo que a gente ouve, obedecer, fazer, não achar que não é para nós, né? Ah, isso já não é mais para mim, eu já estou muito tempo aqui, e não, tudo que a gente ouve, se a gente colocar em prática, tem resultado.
1: Nosso Deus, pessoal, Deus abençoe. Amém. Muito mais.
4: E aí, tudo bem?
5: Tudo bem, meu nome é Neildes, eu trabalho com móveis sobre medida com meu marido e a gente estava com uns contratos para entrar e não entrava esses contratos. E a gente, no primeiro dia que a gente, porque eu peguei, vim pegar a Bíblia, porque assim, a gente faz parte da congregação, mas não vem na nação. Então, a gente tem que vir, tem que ficar firme, porque as coisas acontecem. E eu fui...
6: Peraí, fala mais um pouquinho sobre isso aí. Você já é da igreja, mas não fazia parte da nação.
5: Não fazia parte constantemente. Eu vinha, às vezes, por causa do meu trabalho, que eu trabalho também viajando, aí eu não vinha na outra semana, aí na outra semana eu também não vinha, porque eu falava, tô cansada hoje, trabalhei o dia todo, porque eu acordo muito cedo, passo às vezes, fico até 10 horas trabalhando, 11, às vezes trabalho de madrugada, e aí eu fico, meu Deus, misericórdia, hoje eu não vou não, tô muito cansada, eu vou amanhã. A gente não deixa de ir, né? Aí vai protelando, e Deus, naquele dia que a gente está mais cansada, é que Deus quer dar a bênção pra gente. E aí, eu, no primeiro dia que eu peguei a Bíblia, assim, um contrato que eu precisava ganhar fora de Salvador, eu ganhei esse contrato, graças a Deus. Tem outros contratos maiores para vir, assim, os contratos particulares que eu não estava conseguindo fazer fechamento, porque minha área mais é área de empresa. Aí eu comecei a fechar os contratos também particulares, as pessoas estão começando a caminhar dos dois lados, que só estava andando de um lado, mas não estava tanto. E assim, as coisas estão caminhando que eu não estou conseguindo mais dar conta. Eu já estou começando a montar minha nova equipe de trabalho, porque eu tenho uma equipe, eu não trabalho só. E eu estava sem equipe, tive que desmanchar a equipe, e agora eu estou começando já a chamar o pessoal para trabalhar, porque a gente não está começando a dar mais conta. É assim, coisa de Deus, né? A gente tem que crer mesmo que Deus faz a diferença na nossa vida.
6: Vale a pena ser fiel no pacto aqui na nação?
5: Muito fiel, e é muito importante para quem já está, permanecer na fidelidade aqui, porque às vezes as pessoas não veem a coisa acontecer e acham que a bênção não vai chegar, que está demorando a chegar, mas Deus está preparando a hora certa para dar a bênção para a gente. É nesse momento que a gente está achando que não está acontecendo nada, que Deus está preparando algo grande, e quando chega a gente nem espera.
6: Parabéns pela sua fé.
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8: A resposta, quando eu cheguei aqui, eu cheguei no Congresso, comecei a vir, depois eu tinha parado e retornei novamente para o Congresso, firme. O pacto da palavra me deu muitas coisas que eu tenho aprendido aqui, a direção. Porque cada vez que eu venho, eu ouço uma palavra e essa palavra me traz sabedoria para trabalhar e realmente ter resultados. Em março, eu tive um resultado tão esplendoroso que eu cheguei a vender 483 mil. Para vocês terem uma ideia, eu trabalho com planos de academia, que é difícil, porque a soma é pequena e vai se somando a soma grande. Aqui a gente aprende uma coisa que eu nunca mais vou esquecer: sabedoria. Se você aplicar isso, a sua vida muda. Todos os meses eu arrebento de vender.
9: O que está acontecendo, Eliane?
10: Minha vida estava toda travada.
9: Tudo amarrado.
10: Tudo amarrado. Eu começava a reunião. Vinha para
9: reunião.
10: Dava tudo errado, porque ele quebrava a corrente, mas agora, em nome de Jesus, já foi quebrado todo o mal.
9: Como é que tá agora as coisas?
10: Ah, pensa, vou começar a trabalhar quarta-feira.
9: Começa
10: um
9: quarta?
10: Um ano desempregado.
9: Um ano!
10: Foi.
9: Desamarrou tudo.
10: Tudo, tudo, tudo.
9: Que
10: tudo.
9: Deus te abençoe cada vez mais.
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11: Nem a faculdade de arquitetura ensinou a dona Cíntia coisas que ela aprendeu aqui na Vigília das Grandezas de Deus. É mais que uma graduação ou pós-graduação, é mais que uma universidade, é mais que um PhD. O que eu aprendi aqui foi um direcionamento, foi uma visão empresarial que eu não tinha antes por ser autônoma. E o que eu tenho pedido, o que eu tenho vindo buscar, é de conquistar uma empresa, de ter um diferencial, né, dentro da minha profissão e fora dela também. E eu conquistei esse semestre aqui, eu fui convidada para comprar uma empresa e eu estou comprando, e é com direcionamento da vigília mesmo, porque eu não tinha essa visão, né, empresarial. Eu estou aprendendo aqui dentro das reuniões.
4: Senhora teve uma ascensão na sua área de atuação e ainda está seguindo para um outro ramo.
11: Exatamente. Quando eu entrei aqui, eu já comecei a prosperar. Eu cheguei aqui muito sem dinheiro, com um carro muito antigo, velho, que eu tinha 10 anos praticamente. Daí eu já comprei um carro e eu tenho conquistado cada dia mais coisas. E eu tenho tido muita direção na reunião, né, dos 308 pastores, que tem mudado muito a minha vida. Porque a gente sai de uma faculdade, a gente entra no mercado achando que a gente sabe tudo, e passam os anos e a gente vê que a gente não sabe tudo. E é só com a visão empresarial que a gente tem, assim, outras oportunidades, outras aberturas. A gente sai da faculdade achando que a gente tem um mundo, né, a conquistar, o mundo pela frente, mas não é. A gente prospera, a gente ganha algumas coisas, mas não como eu tenho tido as orientações aqui dentro da reunião. Então a gente vai mudando a visão e a gente vai colocando a expectativa em outros mercados também. E hoje eu estou comprando uma empresa grande, que eu nem imaginei que eu pudesse comprar, de alguns milhões, não é milhões, né? De mais de R$1 milhão, e eu estou conquistando. Não é com a minha profissão, com certeza é com a visão que eu estou tendo aqui dentro das reuniões, né, dos 308 pastores.
4: Uma visão que também fez aumentar os seus lucros em quanto por cento?
11: Olha, ainda eles estão aumentando, não tenho assim esse percentual muito definido, né? Mas com certeza mudou, do dia que eu entrei aqui, mudou assim, eu diria 100%, 50%, não faltou mais nada, não tive mais dificuldades. A gente tem lutas, a gente tem tribulações, é claro que tem. A vida, né, tem... os dias da gente não são iguais. Mas a gente vai conquistando as coisas, porque a gente tem tanta certeza que as coisas vão dar certo, que não tem como não dar, né? A gente recebe tanta orientação, tanta projeção, tanta prosperidade, tanto positivismo, que não tem como não dar certo, entendeu? Todo dia eu acho que eu vou conquistar mais alguma coisa. Quer dizer, esse carro não é o que eu quero ainda. Eu quero outros muito melhores. Eu sei que a gente tem muito mais coisas na vida para conquistar.
4: Para recarregar a energia, ter forças para enfrentar todos os problemas, para isso é preciso estar aqui toda segunda-feira.
11: Ah, para isso é preciso vir toda segunda-feira, e aliás todos os dias, né? Que eu venho o máximo que eu posso. A gente vem e tem que buscar mesmo, porque é aqui dentro que a nossa vida pode mudar. Eu já andei pelo mundo, eu já fiz cursos fora do Brasil, eu já trabalhei para gente muito grande, mas eu nunca tive tanta visão e tanta certeza e tanta segurança em mim, no meu trabalho, no meu profissionalismo, como eu tenho hoje aqui dentro.
4: Tá certo, obrigada pela participação.
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0: Muito bem, estamos de volta na nossa programação. Vamos a uma matéria sobre o que acontece todas as segundas-feiras na nossa Prosperidade com Deus. E já já voltamos.
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1: Muito bem, minha amiga, meu amigo, vamos agora a uma campanha do dia com texto.

0: bem, um vencedor.
1: Nós chegamos aqui, somando a minha dívida e a dela, dava em torno de 50, 52 mil reais. Nós conseguimos quitar todas essas dívidas, né? Nós trabalhamos com imóveis e só esse ano nós já vendemos mais de 15 milhões em imóveis. Eu estava tentando pagar 3 anos e não conseguia.
2: Há 3 anos?
1: 3 anos, não conseguia.
2: Firmou o pacto?
1: Firmou o pacto.
2: E aí?
1: E foi prosperando, graças a Deus, a gente teve a direção de trabalhar com imóveis. De lá para cá, viemos arrebentando. E esse mês passado, a gente abriu nossa imobiliária. Agora está saindo a papelada, a gente vai arrebentar.
2: Fechou contratos de quanto até agora?
1: Esse ano, em torno de uns 14 milhões, 15 milhões, somando todos os imóveis. Mais de 50 imóveis vendidos.
2: De venda.
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3: Cheguei aqui endividada com mais de 100 mil de dívida.
2: Mais de 100 mil de dívida?
3: De dívida. Cheguei doente, fui curada, paguei minha dívida, reabri meu salão e estou arrebentando.
2: A senhora tinha uma dívida de 100 mil. Aos seus olhos, tinha como pagar?
3: Não. Eu não tinha mais esperança alguma.
2: E através do pacto, acabou a dívida?
3: Acabou a dívida.
2: As portas se abriram?
3: Se abriram.
2: Como é que tá hoje?
3: Hoje eu tô tranquila.
2: Acabou o inferno da dívida.
3: Acabou.
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4: Eu cheguei totalmente destruída. Minha vida completamente destruída. Cheguei na miséria, vamos dizer assim. Eu cheguei a passar fome. Cheguei a morar de favor com os outros, com a minha sogra também. Eu trabalhava com os outros, eu era funcionária. Eu comecei fazendo faxina. Depois eu comecei a trabalhar em lojas. Depois caí num monitoramento e sofri muita humilhação lá. O meu patrão me humilhava. E eu ganhava uma miséria. O que eu ganhava não dava para mim pagar o aluguel direito. Eu pagava o aluguel, sobrava um pouquinho para mim pagar uma conta que eu já tinha. Aí à noite eu dormia sem comer, porque eu não tinha mais dinheiro, né? O que eu ganhava era pouco. Era suficiente para pagar o aluguel e a minha dívida. E aí eu dormia para não sentir fome. Deus transformou tudo. Quando eu me entreguei para Deus e comecei a obedecer, Deus transformou muito. Hoje eu tenho minha clínica, a gente viaja para onde a gente quer. Eu como o melhor dessa terra hoje.
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5: Cheguei aqui fracassado, dando dízimo de 10 reais, 20 reais, mas entreguei minha vida no altar. De um dia para noite, de 35 mil reais, eu acabei tendo uma dívida de 70 mil reais. Hoje, pela honra e glória de Deus, eu entreguei minha vida nesse lugar, entreguei a minha vida para Deus, recebi o Espírito Santo. Hoje, pode olhar aqui, os cartões estão tudo apregados, paguei toda a minha dívida, 70 mil reais, e hoje eu tenho um carro novo, um Jeep Renegade, tenho duas empresas, trabalho, prospero todos os dias, tenho dízimo para dar na casa do Senhor todos os dias.

0: bem, estamos de volta. Você que ouviu essa canção maravilhosa, prepare o seu copo com água. Nós vamos agora realizar a oração. A missionária Rogéria, ela vai realizar essa oração em seu favor e já já voltamos.
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2: Nosso Deus e nosso amado Pai, em nome do Senhor Jesus, meu Deus, eis-nos aqui, juntamente com todo o teu povo, elevando aos céus a nossa oração, Senhor, porque vivemos na tua dependência, Senhor. Então, meu Pai, junto com este homem, com esta mulher, com esta mãe, Senhor, com este chefe de família, meu Pai, que no auge do desespero já não sabe o que fazer, meu Pai, e parou nesse momento para orar conosco, meu Deus. Olha para este coração aflito, meu Senhor, e que quando ele ou ela tomarem desta água, que haja uma revolução santa dentro dele, Senhor, de tal forma que tudo aquilo que não procede do Senhor nesta vida seja arrancado de dentro dele e substituído pela tua paz. Beba agora, meu amigo, minha amiga. E ao beber, receba a paz do Senhor, que excede a todo entendimento, em o nome do Pai, do Filho e do Espírito Santo. Amém. E graças a Deus. Deus abençoe a você e toda a sua família.

0: Muito bem, graças a Deus, você acompanhou a oração com a missionária Rogéria. Nós vamos nos despedir desta programação e queremos deixar o nosso endereço da nossa Catedral da Fé, localizada na Avenida Antônio Carlos Magalhães, 4197 Pituba, em frente ao Shopping da Bahia. Eu vou estar ali na Igreja da Vasco da Gama, localizada na Rua Quintino Bocanhuva, em frente ao viaduto da Vasco da Gama, na famosa Ladeira do Garcia, nos seguintes horários: às 7 horas da manhã, às 10 horas, às 15 horas e às 18h30. Fiquem todos com Deus, um abraço e até amanhã. Deus abençoe a todos.
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3: Muito bem, meu amigo, minha amiga, nós estamos aqui no programa Nosso Tempo. Está entrando lá o programa Nosso Tempo. Eu gostaria que a senhora, o senhor ficasse conosco, tá certo? Já deixasse preparado o copo com água, porque durante o programa vamos falar a respeito do que vai acontecer segunda-feira. E no final do programa vamos estar realizando oração em seu favor, tá bom? Fique agora com essa música, logo depois eu volto.

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1: Muito bem, meu amigo, minha amiga. Voltamos com todos com o programa Nosso Tempo. Olha, nesta segunda-feira teremos aqui a prosperidade com Deus. Você quer prosperar? Então você tem que ter uma aliança com Deus. Você tem que ter um pacto com Deus. Porque com Deus você vai conseguir vencer, você vai conseguir prosperar. Tá certo? Olha a palavra que diz: por que estás abatida? Tem pessoas que querem estar abatida. E a palavra diz: por que estás abatido? Então não fique abatido. Levanta sua cabeça, porque Deus é contigo. Aí diz assim: por que estás abatida? Ó minha alma, espere em Deus, pois ainda o louvarei na salvação da sua presença. Então, minha amiga, meu amigo, levanta a sua cabeça. Deus é contigo, tá bom? E fique agora com essa chamada da segunda-feira e logo depois eu volto com Deus.
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1: Muito bem, voltamos com todos com o programa Nosso Tempo. Olha, minha amiga, meu amigo, você pode estar desempregado, endividado, você pode estar com os caminhos fechados, as portas fechadas, mas Deus, ele é o Todo-Poderoso. Deus é grande, ele é o Criador do céu, da terra, de todo o universo. Eu quero dizer, o que acontece nessa segunda-feira é algo extraordinário, para que Deus venha abençoar a sua vida financeira. Você que é empresário, você que é trabalhador, microempresário, você que é autônomo, você que é uma pessoa que trabalha para si, você que quer montar o seu próprio negócio e você toda vez quer montar, dá tudo errado, você que tem visto que as coisas não tem dado certo na sua vida financeira, procure nesta segunda-feira estar conosco na reunião da prosperidade com Deus, porque nessa reunião você vai ter a direção de Deus, você vai ter a luz que você precisa da palavra de Deus para te guiar, para te conduzir, para que você tenha êxito no seu trabalho, nos seus negócios. Você vai ficar agora com esse testemunho e logo instante eu volto com tudo.
2: O que eu não consegui conquistar em 10, 15 anos, eu conquistei assim. Passou tão rápido, 5, 6 anos assim, para mim foi ontem. Né? O que eu nunca consegui conquistar em tanto tempo na minha vida trabalhando, hoje em dia eu conquisto orando, né? Me doando, né? Tipo assim, eu costumo dizer que devido à minha entrega, eu entrego meus defeitos a Deus e Ele realiza o sonho do meu coração, né? Para mim assim. É que nem acordar e abrir os olhos, né? Você acordou, você tem que abrir os olhos. Então, segunda-feira eu tenho que estar aqui me fortalecendo, pegando a direção, para que eu venha cada dia mais e mais, mudar a minha realidade.
3: Me deram muita força para continuar, para seguir. Eu até me afastei, estava sem vir nas reuniões de segundas-feiras e eu voltei. Nessa volta que eu tenho umas 3 semanas mais ou menos, eu tenho sentido uma força dentro de mim e está me revigorando e é o que está me fazendo seguir, buscar, tanto para mim quanto pela minha família, e está sendo muito, está sendo uma força diferente que eu não estava tendo e agora eu estou. Eu quebrei, na verdade, a minha aliança com Deus e agora eu voltei a firmar a minha aliança novamente e estou com muita força.

0: estágio e é muito bom para mim. E nas palestras eu tenho tido muita força e Deus tem me dado muita força para estar aqui. E hoje eu tive muita dificuldade por conta da chuva, mas Deus me deu muita força e eu consegui estar aqui. Tô aqui agora.
1: Faz um mês que eu estou frequentando aqui e a reunião é muito importante porque abre a visão, né, por onde eu trabalho mesmo. As coisas estavam um pouco assim amarradas, dando tudo errado, e através da reunião eu consegui colocar assim as coisas em lugar, né? Saber como é que eu tenho que fazer para dar continuidade no meu trabalho. Então, para mim é muito importante estar vindo aqui às segundas-feiras. Essa reunião acrescentou em minha vida a maneira assim como eu lidar no meu trabalho, não só no trabalho, também com a família. Certo? E em várias outras áreas Deus vai acrescentando, mostrando, fazendo com que eu tenha visão na minha área profissional e também através do meu lazer, da minha família e tudo mais. Sim, vale muito a pena, porque as coisas que estavam dando errado para mim começou a mudar, começou a dar certo, né? Então vai abrindo também a visão de outras pessoas que convivem comigo. Eu falo, nossa, o lugar que você estava trabalhando, estava de um jeito, depois que você começou a ir para a igreja, ficou até de outro. Então, muda totalmente a visão, não só minha, mas também dos meus familiares, de quem me acompanha, quem está comigo.
2: Meu nome é Edmilson Magalhães. Diante dessa pandemia, não teve problema nenhum para nossa empresa. Continua tudo como normal, sem problema algum.
3: Bem forte para Jesus.
4: Meu nome é Hilda. Assim que eu peguei a Bíblia, abriu 3 portas de emprego para mim.
3: Bem forte para Jesus.
5: Meu nome é Maria, meu pai faleceu em 2005, tava a herança dele sem querer sair. E quando foi sexta-feira agora, antes de eu sair da minha casa, eu peguei a Bíblia e falei com o meu Senhor Jesus que eu não aceitava terminar o ano de 2020 com o dinheiro que o pai não deixou pra gente, preso. Quando eu fui lá na defensoria, tava lá o valor para eu retirar lá na caixa de São Francisco do Conde.
3: Bem forte para Jesus.
6: Meu nome é Ailton. E eu estava com minha casa há mais de 20 anos parada e agora reformei toda.
3: Bem forte para Jesus.
7: Meu nome é Tânia. Depois que eu peguei a Bíblia do Pacto, que eu devia 4 mil à Caixa Econômica, e eu só paguei 605.
3: Bem forte para Jesus.
0: Para mim é muito importante, porque a gente chega aqui às vezes cansada, para baixo. Aí com a palavra que a gente ouve do altar, é um fortalecimento. Aí quando vem na segunda-feira, quando chega a terça-feira, é tudo multiplicado. Jesus multiplica clientes, acordo com fortaleza, acorda animada. E daí por diante, com a força que a gente recebe do altar, Jesus multiplica tudo, até aquilo que tinha que dar errado, dá certo. É muito forte a aliança com Deus, porque quando a gente faz uma aliança com Deus, aquela palavra que sai do altar é um fortalecimento, é um alimento para a alma, é um alimento financeiro, familiar, em todas as áreas da vida da pessoa. De mesmo choveu, eu saí o dia todo cansada, mas quando eu cheguei aqui, com a palavra que eu ouvi, a força que saiu do altar, eu já estou outra pessoa, pronta para o dia de amanhã.
8: A importância da reunião de segunda-feira é você receber a palavra de Deus, certo? E você ter força para poder vencer lá fora, vencer os obstáculos da vida, você não desanimar, não ficar cabisbaixo, não achar que as coisas não vão se resolver, porque o que vem do alto, o que vem de Deus é para transformar a vida da gente, abençoar nossa casa, nossa família, a gente ter uma visão de como agir da forma correta, não se envolver com nada errado aí fora, e a gente plantar para poder a gente colher resultados que venham até abençoar outras pessoas que estão próximas da gente. Como eu já recebi a direção da palavra de Deus, então eu sei que eu tenho que perseverar, eu tenho que ir até o fim. Eu não posso desistir porque eu tenho um objetivo e em cima da palavra de Deus. Não é fácil chegar porque esse período de chuva, é muita desistência, muita palavra de derrota, muita dificuldade, mas a gente aprende que com Deus a gente vai vencer tudo. Aí eu termino colocando toda a minha força para estar toda segunda-feira, com chuva, sem chuva, com engarrafamento, com qualquer tipo de empecilho, mas eu faço todo o meu esforço para estar aqui, porque eu sei que eu vou ter resultado.
9: Qual o nome do senhor? Lindinalva.
3: Você veio de qual bairro?
9: Cosme de Farinhas.
3: Fez a nova aliança, teve vitória?
9: Tive. Eu fui na sexta-feira no banco, cheguei lá, tirei meu extrato, não tinha entrado um dinheiro. Aí eu passei na segunda-feira lá de novo, aí eu fui ver outra coisa, aí eu passei lá o extrato. Quando eu cheguei lá, o dinheiro estava lá.
3: Do jeito que a senhora determinou?
9: do jeito que eu determinei, e eu crio. E é tipo assim, às vezes eu faço meu propósito com Deus, e às vezes eu não tenho nem condições, mas, meu Deus, quando eu tiver, eu vou honrar o Senhor. Aí eu tinha feito um voto com Deus, e Deus tinha falado comigo, faça assim, assim, assim, assim mesmo eu fiz.
3: Fez do jeito que Deus direcionou, e deu certo?
9: Deu certo.
3: E vai continuar dando certo? Deus abençoe a senhora.
10: Meu nome é Karina, eu peguei a Bíblia e abriram as portas de trabalho para mim.
11: Parabéns pela sua fé, bem forte.
12: Meu nome é Dinei Soares, sou corretora, e depois que eu peguei a palavra, as portas se abriram, até é impossível.
11: Bem forte para Jesus.
13: Meu nome é Lúcia, o ano inteiro, peguei a Bíblia, o ano inteiro, tudo se abriu para mim, foi um maravilhoso ano.
11: Bem forte para Jesus.
14: Meu nome é Maria, quando eu peguei a Bíblia, as portas se abriram para mim e para meu esposo.
11: Bem forte para Jesus.
15: Meu nome é Marisa, depois que eu peguei a Bíblia, muitos contratos fechei e eu não vou até o cliente que vem até a mim.
11: Bem forte para Jesus.
16: Meu nome é Maria da Hora, todas as minhas dívidas, depois que eu peguei a Bíblia, paguei todas.
11: Bem forte para Jesus.
17: Meu nome é Flávia, depois que eu peguei a Bíblia, eu ganhei crédito na praça e minhas vendas triplicaram.
11: Bem forte para Jesus.
18: Meu nome é Zélia, depois que eu peguei a Bíblia do Pacto, recebi todas as próteses nova.
11: Bem forte para Jesus.
19: A campanha toda segunda-feira é muito importante, pois abre nosso entendimento, abre nossa visão. Deus tem muitos propósitos para nós e através dessa reunião a gente consegue conquistá-lo e correr atrás do melhor, que é o que Deus quer para a gente. Venho de Motoruba para não chegar atrasada, né? E pontualmente está aqui às 19h30 buscando a minha bênção. A importância da aliança com Deus, primeiramente, é você dedicar a sua vida 100% no altar, buscar o Espírito Santo, e todas as outras coisas serão acrescentadas, que é o que vem acontecendo comigo. Meu primeiro foco foi buscar a Deus verdadeiramente, entregar minha vida a Ele, e através dessa minha entrega, as coisas estão acontecendo naturalmente na minha vida, e o Espírito Santo está cuidando de tudo. Então hoje eu sou uma pessoa abençoada, tenho muitas coisas ainda a conquistar, e descanse em paz, porque eu sei que Deus está no controle de tudo.
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21: Muito bem, meu amigo, voltamos com todos. Eu quero agora que o senhor, a senhora, acompanhe essa matéria sobre a segunda-feira. Acompanhe em instante.
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1: Muito bem, voltamos com todos. Olha, minha amiga, meu amigo, você que está endividado, você que está desempregado, você que está apertado e está passando por um momento que você nunca imaginaria estar passando na vida e você está passando agora. Entenda uma coisa, a palavra de Deus fala bem assim, ó: o mal vem para matar, roubar, destruir. E é exatamente isso que ele está fazendo. Você tem visto aí a situação real da sua vida. Mas Jesus, ele fala: eu vim para que tenham vida e tenha em abundância. Ele quer que você tenha a vida. Mas para você ter, você tem que buscar, você tem que agir a sua fé. Você tem que crer. Então, segunda-feira, nós estaremos ali em Cajazeiras 6, levantando um clamor forte para Deus abençoar a sua vida financeira, abrir as portas, os caminhos de trabalho para você. E nós teremos às 7 da manhã a primeira reunião da prosperidade com Deus, depois 10 horas da manhã, 3 da tarde e às 7 da noite, com a entrega da aliança, tá bom? Olha o que aconteceu na vida dessa pessoa, eu quero que você acompanhe em instante.
2: Qual o nome do senhor?
3: Márcio.
2: O senhor veio de qual bairro?
3: Canela.
2: Qual foi a vitória que o senhor teve da nova aliança?
3: Duas vitórias, tá? Eu já tinha um carro, acabei ganhando um outro carro, tá? Minha mãe comprou na mão de minha tia e simplesmente me deu o carro. E o outro é que os dois primeiros meses de janeiro e fevereiro de 2026 está sendo bem melhor do que o ano todo de 2025 para mim.
2: Deus está fazendo em 2 meses o que não aconteceu em 12 meses, ano passado?
3: Exatamente, bispo, porque também isso vinha de mim, certo? 2025 eu estava reclamando, murmurando e chorando pelos problemas. E quando a palavra entrou que você obedeceu o que vem do altar, praticar e parar de fazer tudo isso, as bênçãos começam a acontecer.
2: Você vai arrebentar muito mais. Deus te abençoe.
4: Qual o nome do senhor?
5: Carlos.
2: O senhor veio de qual bairro?
5: Ribeira.
2: Qual foi a vitória depois que fez a nova aliança?
5: Depois da aliança, depois de 6 meses de parado, desempregado, eu comecei a trabalhar.
2: 6 meses?
5: Isso.
2: Mandava currículo?
5: É isso, mandava currículo, fazia entrevista, mas nada. Aí depois da aliança eu comecei a trabalhar.
2: O que o senhor diz para quem está em casa agora, desempregado, manda currículo, bate nas portas e não acontece nada? Qual é o recado que o senhor dá?
5: É procurar o altar, crer em Deus e perseverar. Não acontecer na primeira vez, continuar e ter fé que vai acontecer.
2: Deus é fiel.
5: Deus é fiel.
2: Deus é fiel. Deus abençoe o senhor, tá? Parabéns. O que aconteceu, senhora?
6: Eu tava com as dívidas pra efetuar, realizar o pagamento e de repente entrou um valor muito alto na minha conta que eu tô conseguindo realizar os pagamentos.
2: Palma pra Jesus. Olha aí, ó.
7: Eu não consegui conquistar em 10, 15 anos, eu conquistei assim. Passou tão rápido, 5, 6 anos assim, pra mim foi ontem. Né? Eu nunca consegui conquistar em tanto tempo na minha vida trabalhando. Hoje em dia eu conquisto orando, né? Me doando, né? Tipo assim, eu costumo dizer que devido à minha entrega, eu entrego meus defeitos a Deus e Ele realiza os sonhos do meu coração, né? Pra mim, assim, é que nem acordar e abrir os olhos, né? Você acordou, você tem que abrir os olhos. Então, segunda-feira eu tenho que estar aqui me fortalecendo, pegando a direção, para que eu venha cada dia mais e mais, né? Mudar a minha realidade.
2: E aí, né? Que aconteceu?
8: Meu neto fez vestibular pelo Enem e tava concorrendo com 26 pessoas. Quando foi na terça-feira passada, ele teve o resultado, passou em 7º lugar pela UFBA em Ciências Contábeis.
2: Parabéns pela sua fé, tá? Tá ligado? Como é seu
9: nome? Ana Paula.
2: E aí, Ana Paula, o que aconteceu?
9: Eu estive aqui semana retrasada. Aí o senhor pediu pra gente vir aqui na frente, que todos que tivessem desempregado, que na mesma semana o senhor, Deus abriria uma porta. E realmente, na mesma semana, Deus abriu uma porta. E do jeito que eu quero, eu tô muito feliz.
2: Palma pra Jesus. Rebentou, Ana Paula.
10: A importância que traz para o povo de Deus aprender, né, com o homem de Deus sobre a prosperidade não só de recursos, mas a prosperidade espiritual, emocional, para a grande salvação da nossa eternidade. Ela tem que apresentar expectativas boas.

0: de Minas, ao ponto de fazer com que eu pratique a semana toda aquela mensagem que eu aprendi na segunda-feira. E tenho visto que Deus tem feito os milagres, porque é das pequenas coisas que ele começa
1: a fazer. É muito importante estar aqui presente, porque eu faço meu propósito não quebrar. Eu largo tudo para poder estar aqui e para conseguir meu objetivo e não quebrar essa corrente que eu tenho com Deus. Antigamente eu não gostava da igreja e hoje eu estou aqui na igreja. Eu tenho, já vou fazer 2 anos, não perco por nada. Eu estou aqui toda segunda-feira e eu já prometi a Deus que eu não vou quebrar essa corrente que eu tenho com ele. Eu fiz meu pacto com ele, a minha aliança com ele.
2: Qual o nome da senhora?
3: Luciana.
2: A senhora veio de qual bairro?
3: Fazenda Couto.
2: Fez aliança, já teve vitórias?
3: Tipo, desde dezembro que eu estou desempregada. Aí na segunda-feira que eu vim, aí recebi a proposta de trabalho e já estou trabalhando.
2: Quanto tempo desempregada?
3: Desde dezembro.
2: Desde dezembro. Pegou a aliança, fez o pacto, a porta se abriu. Me perdoe a indiscrição, qual é a idade da senhora?
3: Eu tô com 57 anos.
2: Aos olhos humanos dizem que é difícil depois dos 40, não é?
3: Mas aqui não.
2: Aqui não?
3: Aqui não.
2: Quem tá em casa agora assistindo e que diz, eu passei dos 40, eu passei dos 50, tá tudo difícil. Se essa pessoa vier aqui na catedral, fizer uma aliança com Deus, um pacto, Deus abre portas.
3: Com certeza, não tenha dúvida.
2: Agora vai parar ou vai continuar?
3: Vou continuar.
2: Isso é só o início. Deus abençoe a senhora. Qual o nome da senhora?
4: Lourdes.
2: Antes e depois do pacto, dona Lourdes?
4: Antes eu morava 40 anos de aluguel. E agora, graças a Deus, fiz o pacto e já tenho minha casa.
2: A senhora mora em qual bairro?
4: Pernambués.
2: Fez o pacto, tomou posse da casa própria.
4: E eu era uma pessoa bem atrapalhada. Era. Eu vivia em bares, bebendo, isso tudo.
2: Gostava de uma farra?
4: Gostava.
2: Hoje está livre?
4: Livre. Estou batizada, o Espírito Santo já. Vou entrar no grupo já.
2: É. Firme com Deus?
4: E isso, e feliz.
2: Deus vai fazer muito mais na vida. Como da senhora?
5: Anilton.
2: O senhor veio de qual bairro?
5: Luiz Anselmo.
2: Antes do pacto e depois do pacto?
5: Bom, pastor, depois do pacto, né, eu já vinha conquistando, né, algumas coisas e tal, entendeu? Morava de aluguel, morei muitos anos de aluguel, muitos anos mesmo, sofrendo, eu. Era uma avenida, naquela época era uma avenida de casa e um banheiro para todos. Era fila, né, sufoco. Mas graças a Deus me deu um cantinho, consegui comprar, já construí o meu prédio, né, prédiozinho, já tenho casa alugada. Deus tem abençoado, tem honrado. E graças a Deus estou firme e forte na aliança, no pacto, e não largo por nada. Toda segunda eu estou aqui.
2: Que Deus faça muito mais. Parabéns pela fé.
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7: Muito bem, voltamos com todos e minha amiga, você vai agora acompanhar a oração do Bispo Marinho. Já deixou água preparada? Se não, então já pegue lá, já deixa ao lado do seu rádio. Olha o que diz a palavra aqui de Deus, Apocalipse 7:17. Deus limpará dos seus olhos toda lágrima. Você já derramou lágrima demais, você já chorou, você já derramou lágrima, Deus vai enxugar suas lágrimas, pode ter certeza disso, Ele vai te ajudar. Talvez você esperou a ajuda de alguém e você se decepcionou, mas Deus, Ele não decepciona ninguém, Ele vai te ajudar, tá certo? Você vai ficar agora com essa oração do Bispo Marinho e logo depois uma música. Eu volto com vocês.

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1: Senhor nosso Deus e nosso Pai, meu Deus, em nome de Jesus, eu peço por essas pessoas que estão desesperadas nesse momento, no hospital com câncer, desenganada pela medicina, que o teu poder, meu Pai, penetre desde o alto da cabeça, a planta dos pés e arranque esse mal pela raiz. Meu Deus, abençoa aqueles que estão nos hospitais, nos presídios, também presos, meu Pai, por barras de ferro, mas que o Senhor possa libertá-los, meu Pai, da pior escravidão, prisão, que é a espiritual. Tira a depressão, a opressão, o ódio, a mágoa, transforma a mente e o coração. Nosso Deus, abençoa, meu Pai, a todas as pessoas que oram comigo neste momento. Repreenda todo o mal da vida de todas as pessoas, independente da religião que ela tenha, que haja manifestação do teu poder. A tua palavra diz que há poder no teu nome, e nós determinamos a vitória e a libertação de todas essas pessoas. Abençoa esta água, para que quando nós bebermos, que sejamos alcançados pelo teu poder, em nome do Pai, do Filho e do Espírito Santo, que todos digam amém. Bebam dessa água e sejam todos abençoados. Graças a Deus, creia, o milagre já aconteceu na sua vida. Que Deus te abençoe.
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3: Muito bem, voltamos com todos. Você acompanha a oração aí, já está abençoado, já em nome de Jesus. E eu quero agora lembrar, nessa segunda-feira, se programa para você não faltar na nossa reunião da prosperidade com Deus, tá? Em Cajazeira 6, a Igreja Universal fica localizada na Estrada do Matadouro, número 252. Os horários, às 7 da manhã, 10 da manhã, 3 da tarde e também às 7 da noite. Você é o nosso convidado todo especial. E também acontece em todas as igrejas universal do Reino de Deus. Você pode estar participando, tá bom? Chegamos no momento final do programa e eu desejo a todos que Deus te abençoe grandemente. Fique com Deus.
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6: Oi, gente amiga, querida. Deus abençoe. Haja luz em toda a sua vida.
7: Nós vamos viver algo muito especial até domingo. Por obediência à orientação bíblica, nós pastores, todos os dias à meia-noite em ponto estaremos no altar da catedral, vestidos de pano de saco, como orienta o texto, clamando para que a praga cesse, essa praga que passou devastando a sua vida sem poupar nada, sem poupar absolutamente nada. Você vê que a situação do povo de Israel era como a de muitos de vocês, ou a de vocês é como a deles. Quantas são as pessoas me assistindo agora que estão assim, sem tempo para respirar? Como diz aqui, ó, olha como é forte. Deixa eu ler aqui para você um trechinho. É muito, não é pouco, não, é muito forte. Diz assim, ó, olha só. O que ficou da lagarta, o gafanhoto comeu. O que ficou do gafanhoto, a locusta o comeu. E o que ficou da locusta, o pulgão o comeu. O que significa isso? A pessoa ficou sem tempo para respirar. Quando parecia que eles iam se refazer de uma perda, de uma pancada, tomavam outra. E é o que está acontecendo com muita gente que está me assistindo. Quando parece que você vai se recuperar de uma perda irreparável, de uma pancada, vem outra, te deixando sem tempo de respirar e sem condições de reação. Mas, amigo, amiga, há uma solução única para isso, que é o voltar-se para Deus. E acho que o povo baiano entende bem essa palavra, principalmente quem tem mais de 40 anos. Porque vão lembrar da vassoura da bruxa, que passou aqui no estado em 1989, varrendo as nossas plantações de cacau. Nós que tínhamos a maior cultura cacaueira do mundo. É, a Bahia era a maior cultura cacaueira do mundo. E uma praga, mas uma praga mesmo, foi uma praga nos nossos campos de plantação de cacau. Passaram devastando tudo. E há quantos anos a indústria cacaueira, a cultura cacaueira, vem capengando no estado da Bahia? Porque é fato, está escrito. Os desígnios das nações são frustrados. Porque só pode ser feliz a nação cujo Deus é o Senhor. E como é que eu torno a ele meu Senhor? É indo na frente do altar, levantando a mãozinha e balançando? Em trejeito religioso? Não, pessoal, isso aí não muda a vida de ninguém. O próprio Bispo Macedo fala que no começo da fé dele, ele foi à frente acho que mais de 50 vezes em um ano e meio. Entregar a vida para Jesus. Entregar a vida para Jesus não é isso, não. É trocar a tua vontade pela dele. É colocá-lo como primícia, primeiro em tudo. Não só no dízimo, mas nele também. Por isso que ele fala, tornai-vos para mim. Ou seja, da nossa parte, vamos fazer o que Deus mandou. Ir para o altar vestidos de pano de saco em sinal de humilhação, clamando por você. Mas se você não fizer a sua, quer se voltar para ele, isso não muda. Nós entramos hoje, estamos declarando aberto oficialmente hoje, o mês de combate ao devorador. Só que os nossos clamores, sem a prática da sua fé e a sua entrega no altar, não vão nos levar a nada. Todo dia eu vou mostrar aqui o que aconteceu no dia anterior. Nós começamos essa noite a clamar por vocês. Veja como foi.
1: Muito bem, amigo e amiga, que estamos no altar da nossa Catedral de Salvador para clamar por todas as pessoas que estão vivendo o nunca antes. Nunca antes fiquei endividada, nunca antes tive o meu nome sujo, nunca antes passei necessidade a ponto de praticamente não ter o que comer ou não ter o que comer. Nunca antes eu fui despejado de uma casa, nunca antes eu fui ou passei um período tão longo e desempregado. Meu Deus, pastor Bruno, quanta gente está vivendo o nunca antes.
8: E nós estamos aqui para mostrar que, como no tempo de Joel houve uma saída, há para essa pessoa uma saída se ela fizer o que o povo fez naquela época, que é se tornar para Deus, bispo.
1: Já é parte da conclusão da conversa dele com o povo e a receita para mudar a situação. Então, depois que ele fala, ele descreve toda a situação de perda, da praga que consumiu as plantações, porque o que deixava uma praga consumia a outra. O povo de Israel ficou como a maioria de vocês que estão aí do outro lado, sem tempo para respirar. Aí ele diz assim: a vide se secou, a figueira se murchou, a romeira também, e a palmeira e a macieira. Todas as árvores do campo se secaram, e já não há alegria entre os filhos dos homens. Cingi-vos e lamentai-vos, sacerdotes, falou com a gente. Gemei, ministros do altar, especificamente pastores. Entrai e passai a noite vestidos de saco, em sinal de humilhação por essa situação. Ministros do meu Deus, porque a oferta de alimentos e a libação foram cortadas da casa do vosso Deus. Ou seja, há pessoas que queriam até poder fazer mais pela causa de Deus, pelo trabalho social das instituições, mas elas não têm condição. Elas têm um sonho, mas não têm o recurso. E Deus então manda os sacerdotes, os ministros do altar, chamarem para eles a missão das orações, do clamor e da pessoa, a decisão de se voltar para Deus. Não só na questão da fidelidade no dízimo, em tudo, mas nisso também. Porque era por isso que Israel chegou a essa situação de praga, onde tudo que podia dar errado com alguém estava dando errado com eles. Então, Deus nos tocou aqui em Salvador para essa semana inteira passarmos as noites assim, vestidos de pano de saco, clamando por você. Todos os dias estaremos aqui. E de sábado para domingo, então, nós vamos fazer algo muito especial em seu favor. Então, você que quer mudar o nunca antes pelo nunca mais, se junte a nós, porque nós vamos orar em seu favor. Ó Deus, em nome do Senhor Jesus Cristo,
9: Claro que a nossa oração, sem um passo de fé dado por ela, que é o voltar-se para ti, o entrar em aliança contigo, o honrar a ti, o priorizar a ti, o tornar a ti primícia, sim, se ela não faz nada disso, a nossa oração muito pode, ou muito pouco pode fazer por ela. Mas é exatamente pelas pessoas que decidiram fazer isso, que decidiram entrar em aliança contigo, que decidiram te colocar como primeiro e elas decidiram ser segundas. Sim, por essas pessoas que entenderam que elas só vão vingar e prevalecer se o Senhor estiver em primeiro lugar. Então agora mesmo, a estas, visita e com mão forte e poderosa, muda essa situação, quebra a força, meu Pai, dessa praga, dessa peste que tomou a vida dela, de maneira que nada foi poupado. A maioria das pessoas por quem te clamamos agora estão como Israel, sem tempo para respirar. Quando parece que vão se refazer de uma praga, de uma peste, vem outra. Mas o Senhor é Deus que tem poder para mudar isso. Então, nós oramos por aqueles que decidiram entrar em aliança contigo, numa parceria vitalícia com o Senhor, onde o Senhor é a primícia, o primeiro, e elas são seus segundos, meu Pai. É o que nós determinamos. Faz a praga cessar. E quem crê, diga amém. Graças a Deus. Amém. Confia. A praga vai cessar e você vai trocar o nunca antes pelo nunca mais. Deus abençoe a todos. Até amanhã. Ainda dá tempo de você se juntar a nós para viver conosco esta grande concentração de fé que teremos domingo, dia 7. Creia. A praga vai cessar. Até lá.

0: que sofrem.
1: (34) 32 91 19. Se você ainda não o fez, prepare um copo com água para oração. Por falar nisso, eu vou direto ao pronto-socorro da alma com o pastor Samuel Félix.
2: Muitas pessoas já ligaram e podem continuar ligando, as pessoas que ainda não pediram socorro aqui pra gente. O telefone acabou de tocar aqui, mais pessoas ligando pelo 34-32-9119. Nós temos aqui o nome da Sônia Santos. Mora no bairro de Brotas, está enfrentando problemas financeiros e familiares. Nós temos aqui a Lene, ela pede pelo Genivaldo, pela família dela também, e ela mora no bairro de Cabula. Nós temos aqui o Paulo Henrique, pede oração por sua saúde, mora na Federação. Temos a Solange Campos, ela mora em Massaranduba e o problema dela é de saúde. Nós temos o Avenilson, que está com a empresa travada. E para fechar aqui, Liz Maiane Reis, pede por Luana, pede por Ana, pela Ana, e ela mora no bairro de Brotas e também está enfrentando um problema de saúde. 34-32-9119, bispo, para quem está precisando de um socorro imediato.
1: Vamos ao pastor Marcos Ramos, lá na Catedral da Fé.
3: Por aqui também temos recebido, bispo, muitos contatos, muitas pessoas que estão registrando o seu pedido de ajuda e de socorro. Eu tenho aqui o Lucas Pereira registrando o seu nome e o da sua família também para oração, pedindo o milagre da cura. A Marisol também pedindo aqui em favor da sua família. Eu tenho a Cristiane pedindo libertação para os seus parentes. E a Iva Alencar, que registrou aqui o seu nome completo, pedido pela sua vida financeira. E a Raquel Barreto, que está acompanhando o programa, também em concordância nessa oração da meia-noite com pano de saco de casa, ela estava recebendo essa oração. E se essa pessoa ainda não fez contato conosco, dá tempo pelo YouTube Universal Bahia Oficial, escreva o seu nome na aba dos comentários, o seu principal problema, e com certeza iremos incluir para o momento especial da oração, bispo.
1: Muito obrigado. Eu tenho aqui pelo Facebook a Josi Santos, que pede por uma lista de situações espirituais graves. A família que nunca mais, essa praga entrou através dos meus problemas espirituais. Ela dá uma lista de situações de que ela precisa socorro. Eliana Oliveira, pelo marido José Valério Bispo, sua libertação e conversão. Fabiano Araújo Poelho, André Anjos, me ajuda na oração, perseguição, ameaças pelo vizinho, uma guerra. Edmundo Jesus, pede que Deus nos abençoe. Fernanda Martins, pela saúde dela. Josilene Nery Fonseca, Deus abençoe a todos. Nosso mês de junho vai ser uma bênção, eu creio, vai ser na fé. Está aqui então registrado os pedidos de socorro. Agora, é importante que todas as pessoas que estão vivendo conosco a sexta-feira não faltem a essa, mesmo porque é a minha primeira reunião com vocês depois dessa nossa volta da viagem missionária. Nas últimas duas sextas-feiras eu não pude estar com vocês. Numa delas, nós estávamos nos Estados Unidos realizando uma viagem missionária. E na última sexta eu estive em Natal, Rio Grande do Norte. Você imagine pegar uma jovem mulher tão jovenzinha, com mais de 170 cicatrizes de cortes no pulso. As últimas cinco tinham sido feitas horas antes da reunião. Ela ainda estava com marcas do sangue, a ferida aberta. Misericórdia, para provar a você que se a pessoa não tem a Deus no controle de tudo, alguém vai conseguir por meio de maldade virar a cabeça dela. Daí a entender se pessoas tão lúcidas, rapaz, com a cabeça e os pés tão no chão, e de uma hora para outra essas pessoas surtam, se tornando uma bomba relógio para si mesmas ou para quem está à sua volta. Então, por favor, viva isso com uma fé extraordinária. Inclusive na oração de hoje, coloque os pés em cima do ponto de luz verde. Você só tem até sexta-feira para isso. Sexta-feira você vai entregá-lo na entrada para ser queimado e receberá o da terceira fase, este azul e quadrado, para colocar dentro da fronha. Porque se há um mal trabalhando para virar a tua cabeça, de maneira que você não tenha coordenação tanto do que pensa como do que faz, a partir dessa sexta-feira essa maldição vai ser quebrada. Pelo amor de Deus, não falte. Eu trago agora, inclusive, um resumo em que aparecem eu e o pastor Bruno juntos, unidos numa fé para a libertação do povo desta reunião fortíssima que é sexta-feira.

0: queria chamar à frente todas as pessoas que estão sofrendo muito e que estão passando por um problema como o do paralítico, que há muitos anos te castiga e não sai, que há muitos anos te oprime, uma situação em que você está esperando a solução dela há tanto tempo e até hoje não veio. Cada dia que passa parece pior. Saiba, Jesus vai te curar, Jesus vai te libertar, mas logo depois da cura e da libertação, decida que você não vai mais entristecê-lo. Independente da maldade, da inveja, independente das injustiças, do olho grande, de tudo que está sendo feito contra ela, na maioria das vezes ela está passando pelo que está, porque ela está desprotegida, ela está fora do esconderijo do Altíssimo. Se com humildade de espírito você reconhece que está distante de Deus, ainda que há muito tempo dentro da igreja, faça um voto agora diante deste altar. Aí agora onde você está me ouvindo na Bahia, aí agora onde você está me ouvindo no salão, faça um voto com Deus, diga isso para Ele, mas não prometa aquilo que você não pode cumprir. Mas se a tua decisão é real, é sincera, é verdadeira, então diga para Ele: a partir de hoje eu mudo. E não dá para servir a dois senhores, então decida que a partir de hoje você vai fazer de Jesus o seu Deus único e suficiente, de maneira que quando eu te encontrar semana que vem, no dia 5, já seja para ver você com a boca cheia de riso e de testemunho, porque essa será com certeza a melhor semana da sua vida. O Bispo Santos aqui de Natal vai ligar comigo na terra para Deus ligar no céu a libertação de vocês. Levante esse ponto de luz o mais alto que você puder. Feche os olhos.
1: Em o nome do Senhor Jesus, nós ligamos aqui na terra, e que seja ligado também a vitória do teu povo, meu Pai. Aquilo que até aqui não mudou, que mude. Aquilo que até aqui não se transformou, que seja transformado pelo teu poder. Que não haja um sequer que não veja o mover do teu espírito, meu Pai. Que essa pessoa possa ter essa semana a melhor semana da vida dela. Aonde quer que ela chegar com este ponto de luz, que seja o Senhor para trazer vitória, para trazer a mudança, a restauração da família, a libertação. Que não resista nenhuma obra de Satanás aonde quer que esta pessoa chegar, que haja luz nos caminhos dela, em o nome do Senhor Jesus.
2: Diga: Jesus, eu não aceito o mal na minha vida, eu não aceito essa praga na minha vida, eu não aceito esse espírito na minha vida. Oh meu Deus, eu peço a Ti nesse momento que o Senhor penetre o Teu poder do alto da cabeça à planta dos pés dessas pessoas, que o Senhor ilumine essa casa, ilumine essa família e todas as obras das trevas, todo o mal, agora. Ora, em nome do Senhor Jesus, diga: sai.
3: Como é seu nome?
4: Caroline.
3: Esse propósito do ponto de luz funciona?
4: Funciona.
3: Conta aí o que que Deus fez e o que que você fez diante da situação, qual foi o resultado?
4: Na madrugada de sexta-feira, poucos minutos de da meia-noite, minha irmã caçula recebeu uma ligação dizendo que meu irmão tinha levado um tiro. E aí foi aquele desespero dos meus pais se arrumarem para ir. E aí meus pais foram, saíram. E eu fiquei lá com as minhas duas irmãs, né? A gente ficou preocupada, essas coisas e tal. Bateu desespero, angústia. Nosso irmão, ele tomou um tiro no coração. E aí, quando eu recebi a notícia, fiquei angustiada, com medo. E aí eu me lembrei assim na mente, assim, ó, o círculo verde. Não lembrei o ponto de luz, eu lembrei o círculo verde. Eu fui correndo na minha bolsa, comecei a orar dentro do meu quarto, o Pai Nosso. E aí eu lá, orando, orando, eu botei o ponto de luz embaixo e todas as roupas por cima do ponto de luz. E eu fiquei em cima das roupas dele e por cima do ponto de luz. E eu lá, clamando pela vida dele. E aí a gente recebeu a notícia que ele foi atendido e aí ele foi pra sala vermelha, ainda estava em perigo. Quando foi 12 horas em ponto, eu saí do trabalho, vim aqui no altar. Quando eu vim aqui no altar, eu me derramei. Pedi pela vida do meu irmão, que se ele estivesse bem com Deus, que ele Deus viu uma chance de salvar a vida dele naquele momento, que salvasse pelo menos a alma. Falei, meu Deus, que seja feita a tua vontade.
3: Confiou?
4: Eu confiei em Deus. E quando foi na madrugada de sábado para domingo, a gente recebeu a notícia que ele tinha saído da sala vermelha para a sala amarela. E então já tinha saído de risco, né? E agora, gente, ele ontem estava em casa. Só tá esperando agora fazer a cirurgia.
3: Teu irmão, é aquele ali?
4: É aquele...
3: Que tomou um tiro no peito?
4: Aham, a bala ainda continua no peito. A bala se encontra em uma artéria atrás do coração. E aí, minha mãe precisa escrever um termo antes de fazer essa cirurgia, mas eu já creio que já deu tudo certo.
3: Olha aí, gente. Pela fé dela, orando, fazendo a poderosa corrente do meio-dia pela família, Deus foi o escudo e protegeu ele da morte. Funciona?
4: Funciona.
3: Continue na fé. Deus abençoe, minha filha. Senhor, nosso Deus e nosso Pai, o Senhor é o nosso advogado, o advogado fiel. O Senhor é o Deus que se manifesta por inteiro. E quando o Senhor age, meu Pai, não há quem impeça a tua ação. Então, nesse momento, todas as causas que estão aqui nessa mala, que o Senhor venha se lembrar, que o Senhor venha julgar essa causa que está arquivada, essa pessoa, meu Deus, que talvez já perdeu as esperanças. Oh, meu Pai, eu peço a Ti, faz justiça a essa pessoa. Nós abençoamos e apresentamos essa causa a Ti. Diga, vai sair. Diga, essa causa vai sair em nome do Senhor Jesus. E quem crê, diga amém. Qual o nome da senhora?
5: Nalva.
3: Colocar a causa nessa mala traz vitória?
5: Eu coloquei em menos de um mês, recebi a recompensa.
3: Quanto tempo estava presa a causa?
5: Quase 25 anos.
3: Eu não acredito.
5: O Jesus. Tanto é que minha audiência foi no dia do aniversário do meu ex-marido. O juiz decretou 25% de tudo que você tem com ela. 25 anos e nunca perdi minha fé. Botei no altar e recebi minha vitória.

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2: E por estarmos aqui, daqui a pouquinho vamos falar com Deus em seu favor. Eu volto ao meu amigo pastor Samuel Félix no pronto-socorro da alma.
3: E aqui, bispo, nós temos vários nomes de pessoas que já ligaram pedindo socorro e sempre deixamos aqui as nossas linhas à inteira disposição de quem está sofrendo para poder ligar. Dá tempo de ligar ainda. 34-32-9119. Faça como a Zenaide Santos. Ela ligou pedindo aqui pela família, especialmente pelo Luiz Carlos. Ela mora no bairro de Nordeste de Amaralina e ela está sendo vítima também de inveja. Nós temos aqui também o caso da Luciene. Ela vai estar nessa sexta-feira e ela está com problemas de dívida. Nós temos aqui também a Natália, que ela pediu por Valentina e pediu também por toda a sua família. Para fechar, nós temos o caso aqui do Wanderson, mora em Narandiba e ele está viciado, problemas de amizades erradas e também com problema de distúrbios mentais. Então, se você está sofrendo, desesperado, angustiado, precisa de ajuda, faça como essas pessoas estão fazendo e ligue agora, 34-32-9119.
2: Muito bem, pelo Facebook, a Josi Santos diz que vai participar também da oração de casa pela fé no altar. Simone Xavier pede por Milton Santos e família. E a Simone Marchiori também por ela e família. Pastor Marcos Ramos, cadê você?
4: Por aqui também muitas pessoas, bispo, entrando em contato conosco. Eu tenho a Paulinha Santos, que está registrando aqui o seu pedido de ajuda, está acompanhando o programa da Itinga, em Lauro de Freitas. A Marinês da Silva pede oração pela sua família. A Grazi Rocha também registrando aqui o seu nome. A Tanildes Vasconcelos pede oração por toda a sua família, em especial pelo Murilo. E a Nilde Silva, que registra o nome aqui dos seus familiares que estão enfrentando problemas, muitas brigas dentro da própria casa. Se essa pessoa quiser fazer contato conosco, registrando assim o seu pedido de ajuda ou de socorro, YouTube Universal Bahia Oficial, ela consegue fazer contato conosco agora mesmo, bispo.
2: Muito obrigado. Eu quero trazer agora um resumo do que tem sido domingo, porque aqui se termina um domingo já pensando no próximo, e o que aconteceu ontem foi coisa que olhos não viram, ouvidos não ouviram e nunca jamais penetrou em coração humano. Vamos ver como foi o domingo do resgate, o domingo do reencontro com Deus.
5: A cada domingo as pessoas têm a oportunidade de se redimir dos seus pecados e conquistar uma nova vida na presença do Senhor Jesus Cristo.
6: O que é que pesou para que hoje você chegasse aqui tão prostrada, tão caída, tão distante, tão abatida, quem sabe tão fraca, tão perdida? Fala para Deus: Senhor, eis-me aqui para consertar aquilo que está errado. Eis-me aqui para colocar no seu devido lugar aquilo que hoje está fora do lugar. Sim, Senhor, eis-me aqui para resolver o problema da minha alma. Pois eu não posso sair daqui como eu entrei, meu Pai. Porque os dias não estão se abreviando, eles estão caminhando a galope. E eu tenho certeza que cada dia que passa fica mais próxima, fica mais perto a tua volta. E eu não quero ser negativamente surpreendida, eu não quero ter uma ingrata surpresa quando o Senhor voltar ou chamar pela morte e descobrir que eu estou do lado de fora, que eu fiquei do lado de fora, que o meu nome não está no livro da vida.
5: Com sede de beber da fonte do conhecimento, inúmeras pessoas vêm dos quatro cantos da Bahia para participar da concentração de fé e milagres, aqui no Templo Maior de Salvador.
7: Eu vejo que hoje está a vida da maioria das pessoas que eu atendo. A maioria diz para mim, sem usar estas palavras: Bispo, eu estou sem tempo para respirar. Quando parece que eu vou me refazer de uma pancada, quando parece que eu vou me refazer de um susto, de uma tragédia, vem outra, como Jó. Ó, todos os teus animais foram roubados e você perdeu o seu rebanho inteiro. Quando ele pensou que ia se refazer dessa má notícia, ó, veio um povo bárbaro, inimigo, tomou todas as suas propriedades. Quando ele pensou que ia se refazer dessa pancada, olha, aconteceu um acidente terrível e morreram seus 10 filhos num único momento. Meu Deus, para pra pensar. É muita dor, é muita pancada, é muita perda por uma pessoa só. Mas infelizmente, de onde isso é fruto? De onde isso é produto? Da infidelidade da pessoa a quem? A Deus. Eu não tenho como você acender uma vela para Deus e outra para quem? Nós não vamos forçar a barra com ninguém, mas é a Bíblia, sim ou não? O que que Jesus disse? Eu sou o caminho, a verdade e a vida. Ninguém vem ao Pai senão por mim.
5: Durante a reunião, o bispo Guaraci Santos realizou a consagração de todos os integrantes que fazem parte dos grupos da saúde e do resgate, com o único objetivo, fortalecer a fé de cada um deles para levar a palavra de Deus aos quatro cantos da Bahia.
7: A princípio eu oro pelo grupo de resgate, a quem o Senhor deu a missão e a imperiosa responsabilidade de resgatar as ovelhas perdidas de Israel. Meu Deus amado, querido, em nome do Senhor Jesus Cristo, teu filho, vem sobre eles de maneira que nenhum deles se perca. Não pode haver um sequer que se perca dentre eles. Em nome de Cristo Jesus, teu filho, eu te peço, unge e consagra e multiplica os integrantes do grupo resgate, não só na Bahia, mas no Brasil inteiro. E agora eu oro por aqueles que têm missão, a missão de curar o corpo dos enfermos e de curar a alma dos familiares dos enfermos. Porque uma pessoa entubada numa UTI não pode vir à igreja. Então ela precisa ser curada. Mas o marido, a esposa de quem está lá internado pode vir. Então, além de abençoar o grupo da saúde, eu te peço que dê esse discernimento a eles. Porque às vezes na cabeça de quem faz parte desse grupo, a única missão deles é orar pelos enfermos, e na maioria das vezes é curar a alma de quem está lá visitando o enfermo. Municia, prepare, qualifica o grupo da saúde para fazer o que o Senhor realmente espera deles. Não deixa um sequer dentre eles cair em tentação, mas livre-os do mal, porque em teu nome eu os consagro.
5: E antes do encerramento da reunião, o bispo Guaraci pediu para que todos dessem o grito de Lázaro, chamando a atenção do Senhor para aquele familiar que está passando por algum tipo de problema.
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0: Imagine ter alguém 24 horas por dia te orientando, trazendo paz, segurança e descanso em meio às tempestades, afirmando que somos filhos de Deus. Só quem tem o Espírito Santo. Ele é a garantia da nossa salvação, o passaporte para o reino dos céus. Mas não pense que algo tão preciosíssimo é alcançado de qualquer maneira. Para recebê-lo, tem que haver um ardente desejo e uma entrega total de vida. E é aí que as pessoas fracassam, pois dizem querer o Espírito Santo, mas não sacrificam suas vidas por ele. Não querem pagar o preço. É impossível receber o Espírito da Verdade vivendo na mentira. É impossível receber o 100% de Deus entregando-se pela metade. É impossível ser honrado pelo Senhor Jesus sem primeiro honrar a Ele. Portanto, quem deseja possuí-lo precisa primeiramente se esvaziar de si mesmo, das suas vaidades, mágoas e preocupações, e priorizar o reino de Deus. Não descanse enquanto você não receber o batismo com o Espírito Santo, pois tê-lo não é algo opcional, mas sim uma necessidade vital, de tal forma que sem ele é impossível vencer as lutas deste mundo e permanecer até o fim. Honre a Deus com todas as suas forças, e quando você menos esperar, estará sendo honrado por ele.
1: 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Eu falei, eu quero buscar esse Espírito Santo. 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

0: com força e fé só vocês.
1: Muito bem, estamos nos aproximando do fim do programa, mas ainda dá tempo de você ligar. O pastor Samuel e a equipe dele estão lá e vão ficar, mesmo com o programa fora do ar. Você também pode acionar o Facebook comigo, o YouTube com o pastor Marco. Estamos à inteira disposição. Mas para tudo que a gente precisa essa semana, a gente precisa de força. E essa força a gente busca e encontra nas reuniões de quarta-feira à noite. Então, para tudo, por favor, que você está fazendo, e dê atenção ao que você vai ver e ouvir agora. Nós vamos trazer um resumo do que tem sido a quarta-feira. Quarta-feira, dia sublime, dia de trazer a Bíblia, um bloco de anotações, uma caneta, mas acima de tudo de trazer sede, apetite de Deus, porque com certeza você vai sair daqui diferente. Veja só.
2: Para Deus colocar a armadura dele em alguém, esse alguém não pode estar armado de nada que esse mundo tem para oferecer. Se você estiver vestida com a armadura desse mundo, Deus não pode te vestir com a dele. Davi só conseguiu enfrentar Golias e sair ileso porque ele estava vestido com a armadura de Deus. E por que que ele estava vestido com a armadura de Deus, se ele era tão ser humano quanto eu e você? Se ele cometeu tantos erros e falhas quanto eu e você? Mas a Bíblia faz questão de dizer que Davi era um homem cujo coração era como o coração de quem? Os olhos do Senhor passam por toda a terra para se mostrar forte com aquele cujo coração é totalmente de quem? Por isso que quando Samuel foi ungir um rei dentre os irmãos de Davi, a nenhum dos seis primeiros Deus aceitou. E eram todos fortes, robustos e soldados de guerra. Davi era franzino, sem expressão física, e pastor de ovelhas. Mas era o único dos sete filhos de Jessé que tinha o coração que Deus esperava. O único, franzino, sem expressão, sem qualidade humana, sem aptidão humana, um inapto humanamente falando, mas cujo coração era um coração que agradava a Deus, sincero, transparente. Deus se agrada da sinceridade.

0: Meu Deus, em nome do Senhor Jesus, nós te pedimos, recebe no teu reino aqueles que agora te elegem como seu Deus único e suficiente. Homens e mulheres sinceros de coração que reconhecem que até essa noite estavam divididos entre o Senhor, alguma coisa ou alguém. Em o nome do nosso Senhor Jesus Cristo, meu Pai, falas compreender perfeitamente hoje o que o Senhor quis dizer quando disse que os teus olhos passam por toda a terra para se mostrar forte com aqueles cujo coração é totalmente seu. Porque eu duvido que vão subir para os céus aqueles cujo coração não são totalmente seu. Não adianta não beber, não fumar, não mentir, se o teu coração está dividido entre alguma coisa e alguém. Se há alguma coisa ou alguém entre você e o Senhor Jesus, desembaraça disso, se desimpeça disso, se liberte disso. Porque se ele não estiver reinando absoluto dentro de você, a salvação não virá para você.
1: De Deus não interpreta personagens. Ela talvez precise ainda ser moldada, ser lapidada, alguém vai chamar a atenção dela, vai puxar a orelha, vai dar conselho, mas ela está sempre desnuda. Ela nunca está atrás de uma capa ou maquiada. Transparência marca a morte quem é de Deus. Isso te torna um candidato em potencial para receber a armadura de Deus. Deus colocou a armadura dele em Davi porque ele era perfeito? Não. Porque ele era sincero. Deus nunca vai te dar nada porque você é perfeito. Porque dentre vocês, dentre nós, não tem um perfeito sequer. Ou tem? Não tem.
0: Isso, abra sua boca e fale com Deus. Rasga o teu coração e a tua alma. Isso, fala para ele de como você espera, almeja, deseja tirar os pés daqui hoje, tomada por essa força, tomada por este poder, tomada por esta unção. Diga isso para ele, que você não aceita tirar os pés daqui sem poder olhar para a sua vida e constatar que entre você e Jesus de Nazaré houve um encontro real e verdadeiro, e que agora você não sabe quem é ele só de ouvir falar, que agora você sabe quem ele é por ter tido uma experiência real e verdadeira com ele. Então diga a ele o quanto você o ama, diga a ele o quanto você o quer. Diga a ele: Senhor, tu és a minha força, a minha rocha, o meu sustento, a minha fortaleza. O Senhor é o meu pão, o meu vinho. O Senhor é o pão que me sustém de forças. O Senhor é o vinho que alegra o meu coração. O Senhor é o azeite que faz brilhar o meu rosto. O Senhor é a força que me move para frente, para cima, na direção do céu. Por isso, meu Senhor amado, meu Senhor querido, eu não posso viver um minuto sem ti. Eu não posso mais viver um minuto sem tua presença.

0: meus amigos, que Deus abençoe. Nós vamos agora falar com Deus. Já estou aqui com um copo, com água. Prepare o seu, é momento de oração. Nosso Deus e nosso Pai, no nome do Senhor Jesus, aqui diante da cruz, Senhor, eu oro por todas as pessoas que esperou este momento, meu Pai. Existem pessoas aflitas, pessoas doentes, pessoas desesperadas, pessoas, meu Pai, que o médico já disse que não tem mais jeito, mas o Senhor é o Deus que salva, o Senhor é o Deus que cura. Então vá agora, meu Pai, ao encontro desta pessoa e que o milagre aconteça, porque assim sendo, meu Pai, o teu nome será exaltado, glorificado. Por isso que nós ligamos agora, meu Pai, a resposta para esta pessoa, porque o Senhor é o Deus de milagres. Faça isso, Espírito Santo. Agora, meu Pai, toca nesta água, Senhor, que foi preparada. Quando essa pessoa beber desta água, que ela receba a confirmação do milagre e que teu nome seja exaltado e glorificado. Em nome de Jesus, você que crê, meu amigo, beba da água. Diga graças a Deus.
1: Que Deus abençoe a todos. Vamos beber água. Amém. Encontre forças para lutar e poder para vencer. Deus abençoe a todos. Até amanhã.

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1: O Galo cantou na Sociedade, 4 horas, 1 minuto. Acorda, Brasil!

0: Reinaldo Silva.
1: Sou eu, sertãozão bonito, Brasilzão colorido.
0: Bom dia, Brasil.
1: Muito bom dia, meu povão sertanejo. Bom dia, Brasilzão caboclo.
0: Bom dia, Brasil.
1: Pros meus compadres e minhas comadres. Bom dia pro homem do campo, bom dia pros nossos amigos caminhoneiros, conduzindo, transportando o progresso desse gigante país chamado Brasil. Terça-feira chegou, meu povo, dia 2 de junho de 2026. Está no ar, ao vivo, pela Rádio Sociedade FM 97.9, o maior e mais ouvido programa sertanejo do rádio brasileiro.
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1: Acorda, meu povo. Acorda, vaqueiro. O galo cantou na sociedade. E o Vamos Acordar já está no ar. Anote o nosso telefone para você ligar, para você participar diretamente com a gente através do 71-3486-3201. O DDD é o 71-3486-3201. O WhatsApp da Rádio Sociedade da Bahia 99656-1025. 71-99656-1025. 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

você que já estava de rádio ligado na sociedade, bom dia para você da capital baiana, interior do estado, você dos outros estados, você dos outros continentes ouvindo a gente. Bom dia! Bom dia!

0: Alô, cantadores. Alô, poetas. Alô, repentistas do meu bom Brasil varonil. Alô, mestre Bully Bully, receba o nosso abraço. Beija-flor, violeiro, Jequié, Bahia. Leandro Tranquilino, bom poeta candialense na capital baiana. Davi Ferreira, na cidade de Ixu. Antônio Maracujá, na nossa Riachão do Jacuípe, ligado no Vamos Acordar. Paraíba da Viola, lá em Conceição do Coité. Lá na cidade de Cajazeiras, no sertão paraibano, está o poeta Chico Xavier. E em Maceió, na capital alagoana, o patrimônio vivo do Estadão de Alagoas. João de Lima de Alagoas, receba o nosso abraço e a todos os poetas, cantadores, repentistas, cordelistas espalhados pelo nosso gigante Brasil varonil. 4:07. Maria! Ô, Maria!
1: O quê?
0: 4:07, Maria!
1: Tô chegando agora!
0: Vambora, porque está na hora, 4:08, já pulou, daqui a pouco vai pular pra 4:09. Facão Enferrujado, conhecido como Chapéu de Couro, mas o nome dele não posso esquecer. Você não pode esquecer. Bertolino. É assim que ele tá escrito na identidade dele. Bertolino, bom dia pra tu, cabra.
2: Bom dia aos cabra macho e as meninas xer no cangote.
0: Para de ficar esticando essa voz, rapaz. Para com esse negócio. Um cheiro no cangote. Fala, não, fala com, ó, com precisão. Bom dia aos cabra machos e as meninas. Um cheiro no cangote. Cadê você? Bom dia aos cabra machos.
2: Bom dia aos cabra machos e as meninas um cheiro no cangote.
0: Ah, procurar, lutar. Meu pai disse que lutar com quem não quer é remar contra a maré. Eu vou tocar o meu barco. Ah, brincadeira, rapaz. 4:09, 4:09. Cadê Dorli? Dorli? Dorli? Dorli? Passa aqui, seu moleque. Dorli! Aqui, rapaz, para com essa confusão. Dorli! Dorli! Para de liotria, rapaz. Dorli! Ah, cachorro. Bora, chapéu de couro. Bora, Bertolino. Água pro homem. Oh, vai deixar o bicho com sede? Ah, tá pensando que beijo de jegue é arroz doce. Bebe, onça. A onça tá bebendo água.

0: Pronto? Lamba os beijos, fica aí no seu cantinho quietinho que ninguém me mole. Na mesa de aula da sociedade, o nosso Celson Trindade, o sonoplasta do professor Elias Alves. E a gente vai começar o programa de hoje, sabe com quem? Tião Carreiro e Pardinho. A vaca foi pro brejo!
1: Mundo velho, 4:10
0: Brasil.

0: Será que o povão já tá aí pra falar com a gente? Maria! Se não chamar, rapaz, se não lascar a garganta, ela esquece da vida. Maria!
1: O quê?
0: Bora botar o povão aí pra poder falar com a gente. 4:17. Alô!
2: Deus é mais.
0: É hoje. É hoje.
3: Eu, hein?
0: Eu? É hoje que a folha cai. É hoje que a gaia balança e a folha cai.
4: Ô, Val.
0: É brincadeira? Ah, Valdo, ela tá de férias. Ah, Valdo, ela não vai ligar por esses dias, não. Fica aí.
3: Será?
0: Fica aí. Fica aí sentada aí esperando. Ah, Valdo, ela tá cansada. Ah, Valdo, e não sei o quê. Cada um diz alguma coisa. É fofoca de um lado, é futrica do outro.
4: Cada fofoqueira do bem sou eu.
0: Aí, a fofoqueira do bem quer dizer que tem fofoqueira do mal e a fofoqueira do bem.
5: Morreu.
0: Quer o quê?
5: Morreu.
0: Morreu quem, rapaz?
5: Quando?
0: Morreu o quê? Tá ficando doido, rapaz?
5: Deus peso.
0: Vai dar os pesos no lado do outro lado, rapaz. Tá vendo a mulher falando com a gente aí, não, rapaz?
4: Que morreu pra aquela pessoa de bem de ontem, que eu tô aqui chocada, ainda eu me considerei uma de luto. Esse desastre com essas fotos de responsabilidade terrível. Gente, a vida que interessa em dia, o resto não tem pressa. É, o resto é dar um jeitinho com responsabilidade, com respeito. Ainda tô aqui chocada, tremosa, eu tô tremosa.
0: Quando
4: ele disse essa barbaridade, meu filho, e a coisa todo de com a falta de responsabilidade. Aí, é por isso quando eu digo, esse povo trabalha cheio de arrebite, povo, sabe, você é muito fuxiqueira, é que eu tenho uma fonte.
0: Cuidado com o que você vai falar, rapaz.
4: Não se meta na minha vida, não, cara. Deixa eu falar,
0: se meta na cara, não se meta na minha cara.
4: Vida, não. Eu faço com responsabilidade. Eu primeiro cato de dentinho na fonte, pra não estar deformando ninguém, pra poder falar. Eu nunca dou conta pra estar deformando de ninguém, que eu não posso, entendeu?
3: Baratinho. Ninguém.
4: Não é baratinho, não. Eu tenho que o tempo todo. Ó, Valdo, eu vou mandar um alô pra Cis, pra Eduardo aqui logo no Saldanha, e o povo do Candial, o povo lá do Saldanha, o povo do Cidinha de Brotas, que são desse Brota, a Bahia inteira, o mundo inteiro. Eu tô dizendo, Valdo, Eu vi a menina em Venenosa, que acho que sou eu, com a blusa daquela música que dizia assim, a zebra, 0-0, 0-0, ela com a blusa da zebra. Aí eu me lembrei, a Venenosa igual a mim, que diz que eu sou venenosa, eu sou do bem. Aqui tem um avaldo que diz que quando a cobra já se morder, que a cobra
0: ia morrer. Que você vai falar, rapaz.
4: A cobra ia morrer. E eu não sou venenosa, não. Agora as coisas erradas, meu filho. Eu não posso assinar.
3: Abra o olho, rapaz!
4: Aí disse que. E a cobra não falou nada. E essa pessoa que disse isso, eu dou 1.000 anos a cobra. Essa pessoa deu 1 zero furado de papelão. E ainda furado ainda. E 1 zero de vida. E a
3: seu vizinho tá de olho em você!
0: Ó, acabou de chegar. Acabou.
4: Porque se a justiça sai qualquer hora, viu?
0: Olha.
4: Você não pode fazer o seguinte, eu não devo nada a ninguém, vocês são bandidos.
0: Chegaram duas mensagens aqui. Chegaram duas mensagens. Uma.
4: Você tá me reformando, viu? Se a justiça vai aí, dá pra. Vai aí qualquer hora.
0: Chegaram duas mensagens. Chegaram duas mensagens aqui agora. Uma lá de Tiquaruçu, Arnóbio de Tiquaruçu. Começou o nada com nada misturado com coisa nenhuma. Arnaldo de Arnóbio de Tiquaruçu. Eu dou nome aos bois. Eu dou nome pra depois não cair pra cima de mim. Tem outra aqui.
4: Eu vou pedir aqui aí na Praça da Fé. Fica naquelas casinhas bonitinhas pra. Você é pra São João, Natal, esquincando, ficando lá, que é de manchar. Para com isso, há quantos dias de desperdiçado? Ficou bonitinha mesmo, mas na Praça da Fé, as casinhas de São João, de Natal, enfeitada, das festas. Que vai desmanchar porque tomou espaço. Quanta coisa ruim tem nesse
0: cuidado com o que você vai falar, rapaz. Tá bom, meu amor. Nosso tempo esgotou.
4: Pera aí, Naval. Vou mandar uma coisa pra você. Vou mandar uma coisa pra animal. Ô, Neymar, você não vai jogar, não, você não pode, que você tá com o uma falta de vergonha, todo jogador aqui, eu correi que tinha aí, bota Gavião Bueno pra poder escolher esse jogador do Brasil. É uma vergonha, nós somos Brasil brasileiro, mas não pode ser esse tipo de coisa, não, gente.
0: Tá bom.
4: Porque a verdade dói, até tá doendo. Tira o Neymar daí, gente.
2: Quem?
4: Neymar,
0: tá bom.
4: Nada. Neymar.
5: Olha, que eu sou meio.
0: Tá bom, meu amor.
4: Vou mandar um bom dia pra tudo e pra todos. E vou deixar o outro pra segunda-feira, que você
0: tá
4: me apressando. E mandar um alô pra Rita.
0: Tá bom.
4: Falar de mim.
3: Abra o olho, rapaz.
4: Eu vou arrumar os vizinhos a qualquer hora em dia do BND, viu? Vocês estão dando defamador da quadrilha.
3: Seu vizinho tá de olho em você.
0: Tá bom, meu amor.
4: Não tem nada de vídeo, não. Está que só vizinhos a trabalhar a qualquer hora, viu?
0: Um beijo.
4: E olha, esse que eu disse, que é Bitrei. Olha, Valdo, não é Bitrei, não me esquece esse nome, viu?
0: Tá bom.
4: Antigamente era Cegonha, viu, Valdo?
0: Tá bom, meu amor. Um beijo. Um beijo, fica na paz.

0: É brincadeira o negócio desse, rapaz. Mas a Candinha quer falar. 4h22, Acorda Brasil.
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4: Eita bagaceira, 4:26, acorda Brasil!

0: 4h26. Alô!
1: Cláudio Silva.
0: Quem é?
1: Bom dia.
0: Bom dia.
1: Fala aqui é Paulo Santos de Timocílio, Cláudio.
0: Como vai?
1: Os rapazes, como é que tá a família?
0: Tá todo mundo bem, graças a Deus.
1: Maravilha pura, né, irmão? Tô aqui trabalhando, Cláudio, mais ligado, sintonizado no seu programa aí, viu?
0: Uhum.
1: Da audiência. Na 740 Sociedade, 100 quilos de potência. Aí é bom demais, viu, Valdo?
0: Bastonizado. Bom demais.
1: É. Bom dia pra Maria, um bom dia pra Chapéu de Couro. E um bom dia pra todos os ouvintes que tá nesse programa ligado.
0: Tá certo.
1: Valdo, eu quero mandar um alô pra minha esposa aí, Adriele. Tá aí ligadinha, coladinha nesse programa aí. Mais ouvido do Brasil. O Vamos Acordar.
0: Vamos acordar.
1: E mandar o alô pra minha sogra, Luísa, aí da quadra 7, Cia 1. Ligadinha, coladinha também, viu?
0: E valeu.
1: Nosso pai de sapateiro da quadra 7, Cia 1. E Joca da farmácia, aí da Pitanguinha Nova e a Digestência.
0: Valeu.
1: Bom dia, Valdo.
0: Bom
1: Deus
0: dia.
1: Deus abençoe a todos.
0: Amém. Obrigado pela sua participação. 4 horas mais 28 minutos. 4h28, tem mais. Alô? Ei, despencou? Ei, então agora o couro vai comer. Ô Zito! Essa mulher tá luxando igual a Maria. Zito do forró, alagoando macho.
2: Eita, que hoje
0: é sexta. Mas hoje não é sexta não, viu?

0: tá liberado, 3486-3201. André Rocha, direto de Taberaba, já de rádio ligado na sociedade. Um abraço para você, André. O nosso companheiro da comunicação também ligado com a gente. O Baldão Cedrais, ele já mandou pra gente uma mensagem aqui, baixinho, hein, Maria? Presta atenção no serviço, presta atenção no serviço. É, o nosso Baldão já mandou, foi uma mensagem pra nós aqui. Vamos ouvir o que ele tem pra falar. Alô, Baldão, bom dia!
1: Bom dia, meu amigo Valdo Silva, do Vamos Acordar.
0: Olha aí, ó.
1: Esse programa estourado, Valdo Silva.
0: Na Bahia,
1: Valdo
0: Silva, no Brasil.
1: Quero mandar um abraço aí pra minha família, pra Cedrar lá em Cachoeira, Dona Meia lá em Belém, velho lá no Alecrim, lá no Tabuleiro da Vitória, pessoal de Santiago do Guape, São Francisco do Guape. E mandar um abraço pra todos os caminhoneiros, caçambeiros que estão aí nessas rodovias aí, com perigo, entendeu? Buscando seu sustento dia a dia, e cada dia que passa, essas rodovias tá ficando mais perigosa, Valdo Silva. Mandar um abraço aí, Valdo, e azê.
0: Valeu, Baldão, obrigado pela sua participação, pro seu irmão Zé Cedrais, né? Pra família Cedrais, que não é pequena não, viu? Essa família Cedrais é grande. Eu aproveito para abraçar o Dr. Robson Cedrais, lá na nossa Riachão do Jacuípe, assim como também o homem do cuscuz, Olivan Cedrais. Nosso companheiro também da comunicação, o radialista Olivan Cedrais, lá na nossa Riachão do Jacuípe. Eu aproveito para abraçar o nosso amigo Didi Mocó, Zé Maverick, Zé da Embasa, Zé Carlos da Cobertura, Pavão. Rapaz, é tanta gente, viu? É tanta gente. Vai me ajudando a lembrar aí, viu, Maria? Vai me ajudando a lembrar desse povão aí maravilhoso ouvindo o som da sociedade. 4:33, 4:33. Tem mais gente? Alô?
2: Alô, bom dia.
0: Quem é?
2: Isaac de Brotas.
0: Isaac de Brotas. É a primeira vez, Isaac?
2: Não, segunda vez.
0: Seja bem-vindo, Isaac.
2: Obrigado, meu irmão.
0: O que é que você tem, o que é que você manda aqui no Vamos Acordar?
2: Quero participar do programa, é uma honra falar contigo e ouvir a música, uma das músicas de Virgílio.
0: Ô Isaac, a gente aqui segue uma programação que ela é pré-estabelecida, né? Ela já fica previamente programada, né? Mas tem uma música muito bonita que eu tenho certeza que está aqui na nossa programação que você vai gostar.
2: Prontinho, amigo. Então,
0: okay. Você quer mandar alô para mais alguém?
2: Quero mandar alô para minha esposa Aline, que está nos assistindo em casa, uhum. E minha filha Mayra Lorena.
0: Aí você acorda cedo todos os dias, né?
2: Acordo, 3 da manhã.
0: Pega serviço que horas?
2: Eu, na verdade, peguei ontem à noite, lá de manhã, 7 horas, trabalho à noite.
0: Trabalho à noite.
2: É.
0: Ah, muito bem, Isaac, muito bem. Foi bom falar contigo, viu?
2: Eu também, foi bom falar contigo também, meu irmão.
0: Obrigado pela sua participação.
2: Obrigado.
0: Valeu, Isaac de Brotas aí, ligado na madrugada mais ouvida do Rádio Brasileiro. Vamos ver quem mais tá chegando aí. Alô?
3: Alô, bom dia, Valdo Silva.
0: Bom dia, é ele?
3: Quem fala é Luiz Carlos, ele da Leite Belo.
0: É ele mesmo, muito bem, seja bem-vindo.
3: Como é que tá você, Valdo?
0: Tudo em paz, graças a Deus.
3: Valdo, eu liguei aí porque nunca mais eu liguei pra falar com vocês, né? Morrendo de saudade porque eu tava sem telefone.
0: Sim.
3: E não sei se eu falei com vocês que minha esposa faleceu.
0: Rapaz, foi mesmo?
3: Você sabe o que você tá falando, né?
0: Sim, rapaz, sei muito bem.
3: Pronto. Minha esposa faleceu dia 2 de fevereiro e com 3 meses e alguns dias, Pelé, o segurança que trabalhava no Itaigara comigo, faleceu também.
0: Meu Jesus Cristo.
3: Entendeu? Aí eu fiquei desnorteado, sem ligar pra rádio, mas quero deixar um abraço pra todos aí de Azê e pedir a você pra botar um forrozinho de Vigília aí. Ou Vigília ou Ademari.
0: A gente aqui, rapaz, a gente segue uma programação, não tem como alterar aqui para atender esse pedido, viu? Mas nós temos.
3: Mas tendo forró.
0: Tendo
3: forrozinho.
0: Tem.
3: Pra não sair do clima, porque.
0: Com certeza.
3: Vamos acordar. É isso aí, sempre foi isso aí. Tem que ser isso aí, né? Pagode, né? Na seresta.
0: Com certeza.
3: É a sensação do que veio desde da época desse menino. Então, vamos fazer acontecer. Deixa um abraço para todos aí.
0: Bota agora, uma gostosa pra gente aí. Vamos. Me diga uma coisa, você tem filhos?
3: Tenho.
0: Quantos?
3: Eu tenho dois, um de 18 e um de 1 ano e 1 mês.
0: Ei, rapaz. Com essa mesma esposa sua que faleceu?
3: A minha esposa que faleceu tem um menino de 1 ano.
0: E o 18, o de 18 já é de outro casamento, né?
3: É, que é de outro casamento, mas já tem a casa dele, já tá morando na casa dele com a vida dele estruturada.
0: E qual é a sua idade?
3: Eu tenho 38 anos, Paulo.
0: Você é jovem, jovem, jovem, rapaz. Meus sentimentos aí pela passagem da sua esposa, viu?
3: É, eu comprei o radinho, que eu tinha um quando eu trabalhava no Museu de Aleixo, né?
0: Isso.
3: Mas minha casa, como entrou água, eu fiquei naquela situação que eu fiquei passando necessidade.
0: Uhum.
3: E agora, Deus abriu essa porta aqui pra mim, eu tô aqui até Deus conseguir coisa melhor. Né?
0: E você já ficou bom do acidente?
3: Que nada, Valdo. A perna não cicatrizou ainda. Eu ainda tô com placa de parafuso aqui.
0: Né? Deus. Mas você faz curativo sempre?
3: Eu faço curativo sempre e faço a fisioterapia.
0: Você faz curativo aonde?
3: No posto de saúde.
0: E você tem mais irmãos?
3: Tenho.
0: Próximos de você?
3: Não.
0: Mas mora aqui em Salvador, né?
3: Moro aqui em Salvador.
0: Eu tenho
3: aquele tipo de irmão que se eu disser assim, eu ganhei na Mega, ele está colado com você. Mas se você disser assim, eu estou precisando de R$5 para comprar o remédio, ele desliga o celular.
0: É lamentável, né, pai? Mas são coisas da vida. Mas eu sei que você é uma pessoa que tem muita fé em Deus e com certeza vai superar todas as barreiras, viu?
3: Certo, Val. Deixa um alô pra todo mundo aí de AZ. E eu escuto o programa todo dia, viu?
0: Continue aí, ligado com a gente, viu? Muito obrigado pela audiência, viu?
3: Tá ok, Val. Fica com Deus aí.
0: Valeu, meu amigo. Um abração pra você, obrigado pela sua participação. 4 horas mais 38 minutos. Tem mais?

0: e acompanhamento produtivo. Segundo a ABCB, os animais existentes na região têm origem em iniciativas de introdução produtiva realizadas na década de 1950, quando búfalos foram levados ao estado com o objetivo de fomentar a produção de carne e leite. Com a descontinuidade dessas ações, parte dos rebanhos passou a se reproduzir sem manejo, controle populacional, acompanhamento sanitário ou avaliação zootécnica, formando populações não manejadas em áreas que hoje integram unidades de conservação. A entidade reconhece que a presença de animais sem controle reprodutivo ou sanitário, independentemente da espécie, pode provocar impactos ambientais e riscos à sanidade. Então, tá aí. Presença de búfalos em unidade de conservação é problema localizado, diz ABCB.
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0: Nós vai, mas nós volta. É rapidinho. 4h40.

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4: Eu quero essa Bahia acordando, esse povão sertanejo levantando 4:43.

0: Vamos dar uma descarregada aqui, mas antes vamos ouvir aqui o nosso poeta João de Lima de Alagoas. Meu nobre poeta João de Lima de Alagoas, direto de Maceió, capital alagoana. Bom dia.
1: Bom dia, Valdo Silva, grande cantor, grande representante da nossa cultura, do forró, da poesia, da viola nordestina, da viola sertaneja, verdadeiramente sertaneja, da região de todo o sul e sudeste do Brasil. Estou em Maceió. Ontem foi estiado, antes de ontem também. Um cordial bom dia para todos os seus ouvintes desse querido e tão tradicional programa que é o Vamos Acordar. Obrigado, Rádio Sociedade da Bahia. João de Lima de Alagoas, 082-99904-8911. Para todo o Brasil, um cantador.
0: Valeu, meu bom poeta. Obrigado pela sua participação, ilustrando o nosso programa. Ah, meu compadre Sossão, o trio Araçá tá chegando, Cão Sem Dono. Olha aí, baixinho. Olha aí, aquela música que você tanto esperava. Vamos trazer agora, com o trio Araçá, Cão Sem Dono. 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

0: rapaz, tá procurando brincadeira, rapaz. Tá procurando brincadeira, rapaz. Tu não brinca com assunto sério, não. Olha aí, mestre Cavachão. Receba o nosso abraço aí, viu, mestre Cavachão. Quase um século de vida, meu amigo. O homem que passou também pela Rádio Sociedade da Bahia, junto com o Riachão. E tem muita história pra contar. Vou lhe ligar pra gente bater aquele papo, viu, mestre Cavachão? Receba o meu abraço. A Bahia e o Auá. O Auá e a Bahia lhe ama, viu? Você é patrimônio vivo da nossa Bahia, da nossa cidade de Uauá. Mestre Cavachão, receba o nosso abraço. Alô? Alô? Alô?
1: Alô?
0: Quem é?
1: Paulo de Marinha.
0: Ô, rapaz, como vai tu, Paulo?
1: Tudo bem, e você, como é que tá?
0: Com medo que tem, esperando que vem.
2: Deixa de leotria,
0: não viu? Se meta não, rapaz, isso aqui é conversa pra gente séria. Hein?
1: Calil, Paulo, tá tudo bem, né, Paulinho? Tá tudo bem, né?
0: Todo mundo bem, graças a Deus.
1: É isso, rapaz. Eu quero mandar um alô pra meu amigo Marivaldo.
0: Tive
1: o exército comigo, meu amigo Raimundo aí da Valéria.
0: Sim.
1: Meu amigo Zé Martim aqui no Alto da Cruz. Mais bom, de dia falta água e de noite falta luz.
2: Deixa de leotria, viu?
0: Leotria o quê, rapaz? O homem que tá com essa. Fique na sua, rapaz. Que beleza, rapaz.
1: Que mais é ter ligado pra você?
0: Não, rapaz, eu inclusive eu tô querendo ver se eu consigo localizar o contato dele. Vou ver se eu. Mas eu tá perto de eu chegar na terrinha mais uma vez, lá eu vou conseguir.
1: É, eu vou pegar ele aqui e na próxima vez que ligar eu passo pra você.
0: Você sabe qual é o castigo que ele, quando a gente era guri, eu tinha uns que, 8 anos de idade, e a gente brincava muito lá na Rua do Cemitério, lá em Riachão do Jacuípe, né? Rua Vitório Carneiro, conhecida como Rua do Cemitério. E a, quando a mãe dele se chateava com alguma coisa, que ele, aí pra não ter que dar uma sova, né? Sim. Pra não ter que dar um chega, como se diria antigamente. Aí fazia, sabe o que, turma? Deixava ele nu. É, deixava ele nu. Nu. Nu em pelo. Era o castigo. O castigo era esse, deixava ele nu.
1: Me disse que o time que a camisa era de saco de farinha, parece.
0: Isso, é. A gente brincava num campinho que tinha por lá. Paulo Marinha, foi uma alegria falar contigo, viu?
1: Ah, e vamos me contar uma história. Você ontem estava falando sobre o peixe elétrico, né, rapaz?
0: Ontem foi, esse negócio do peixe elétrico rendeu.
1: Aqui em Camaçari, rapaz, tinha também, rapaz, o cara fazia uma propaganda, vendia a pomada dele, e esse peixe nunca...
0: Nada de acender a luz.
1: Sabe o que aconteceu, mano? Uma vez mataram um peixe elétrico. Não chama mais, não. Quando mataram, que abriram a barriga dele. Tinha 3 tipos de luz atrasado.
0: O quê, rapaz? Essa foi boa. Gostei. Já pensou, rapaz?
1: Valeu,
0: Paulo de Marinha. Um abraço, fica com Deus. O couro vai comer de novo. O couro vai comer, tá pensando o quê? Trio. Não, tem gente? Alô?
3: Alô, bom dia, Cezado.
0: Bom dia.
3: Como está o senhor, a família?
0: Todo mundo bem, graças a Deus.
3: Maria
0: vai bem, aí. Dorli, chapéu de couro, todo mundo bem, graças a Deus.
3: Eu estou bem também. Eu gostei muito dessa música que o senhor botou aí.
0: Qual foi a música?
3: Mal acompanhado, melhor que tem sozinho. Tanto faz um homem como uma mulher, é muito melhor, né, seu Valdir?
0: É verdade.
3: Mal acompanhado. É melhor viver sozinho. Eu quero mandar um abraço para a Rita. Eu disse a ela que ela tem que comprar um rádio, porque ela disse que o rádio lá não está pegando. É muito difícil pegar nas rádios daqui de Salvador. Aí eu sei que estou falando com ela no zap. Ela mandou um abraço também para a Mari, para o senhor, Maria Chapéu de Porto, Rui, para Rui, essa de Cristina de Brotas, também estou mandando para Cristina de Brotas. Mas às vezes tem interior que não pega muito não, né, seu Lado?
0: É, pode acontecer, né? Pode acontecer.
3: Ela podia ficar tentando, tá sendo difícil. E eu tô vendo aí, Deus proverá. talvez eu viaje em São João para Itaberaba.
0: Muito bem.
3: Eu conheço muita gente lá, minha médica, a doutora Cíntia também tem família lá no começo.
0: Muito
3: minha
0: bem.
3: Médica oculista. Mas está na mão de Deus, viu, seu Babu Silva?
0: Tá bom, minha amiga.
3: Eu vou desligar para dar espaço para outras pessoas.
0: Isso aí. Muito bem.
3: E é o melhor, a melhor música. Mal acompanhado, viu, seu Babu Silva? É melhor viver sozinho.
0: Tá muito bem. Um beijo no seu coração, viu?
3: Outro pro senhor e um abraço pro operador.
0: Tá bom, pro nosso Salsão Trindade. Valeu, tenha um ótimo dia. Tchau. 4h55, 4 horas mais 55 minutos. Agora sim, a gente vai trazer o nosso grande... Esse faz lembrar do nosso Zé de Zumira, né, rapaz? Que nos deixou. Frutos nordestinos. Ele cuidava muito bem desse fruto aí, né? Ele cuidou muito bem, viu? Frutos nordestinos. Deixou seus descendentes aí pra tomar conta. Solado da chinês!

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6: Betifi tá meio fraco hoje, viu, baixão? 5 e 3, acorda Brasil!
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6: 5 horas mais 3 minutos. Olha, gente, eu queria aqui, rapaz, trazer uma notícia triste. Fiquei sabendo logo assim que cheguei aqui na emissora do falecimento do grande sanfoneiro, tocador de oito baixos lá da nossa Riachão do Jacuípe, o fundador da banda Os Malvadinhos do Forró, senhor Dinho, Dinho dos Malvadinhos do Forró. Ele que foi quem fundou o grupo Os Malvadinhos do Forró, e em uma das edições do meu evento lá, o Forró dos Amigos de Valdo Silva, ele estava presente junto com Os Malvadinhos do Forró, foi uma das atrações e foi uma noite inesquecível. E agora recebo essa notícia do falecimento do nosso grande forrozeiro, tocador de oito baixos como ninguém, Dinho dos Malvadinhos do Forró. Então vai aqui os meus sentimentos para toda a família, que Deus conforte o coração de todos e que Deus o receba na sua eterna morada. Meus sentimentos, Dinho dos Malvadinhos do Forró, agora descansa nos braços do pai. Mas a vida segue, né? A vida tem que continuar, mas vai fazer uma falta muito grande. Um abraço para toda a família jacuipense e para os familiares do nosso grande amigo Dinho dos Malvadinhos do Forró. 5 horas, 5 minutos.
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pra ver se te via, voltei sem te avisar. Até gritei eu de casa, sem a resposta escutar. Mas vou voltar outro dia, quando a saudade apertar. Pra não perder a viagem, minha rede eu vou levar. Vou amar no teu alpendre, nela vou me balançar. Até a boca da noite, ou até o galo cantar. Porém, se eu cair no sono, me acorde, por favor. Quero embalar a paixão, sem tramela e sem pudor. Quero o gemido da rede, no grito do armador. Prosas e versos na sociedade da poetisa cearense da linha Catunda, na rede da saudade. 5 e 7, acorda, Brasil.

0: Olha, deixa eu abraçar aqui meu bom conterrâneo Beto de Valdoberto, neste momento ouvindo o som da sociedade. Um abraço para você, Beto, o irmão de Miguel Ângelo, o irmão do nosso grande amigo também, Miguel Ângelo, lá na nossa Riachão do Jacuípe, ligado no Vamos Acordar. Vamos ouvir Hildo de Camaçari? Não, Hilário, Hilário de Camaçari. Alô, bom dia, Hilário. É brincadeira um negócio desse, rapaz? Imitando o BenTV.
1: Mas esse você não tem o que fazer, não.
0: Não, peraí, Maria. Esse BenTV aí tá de peito seco. Lembra dessa doença, compadre Sasson? Lembra? Esse tá de peito seco. Solta esse passarinho que tá de peito seco, menino. Esse daí não tá bom, não, viu? Esse não tá bom, não, viu, Lário? Deve estar de peito seco, cuidado, viu? Solta o bichinho. Alô?
2: Valdo Silva chegando e a coisa mudando. Valdo Silva no ar.
3: Esse bom dia, Valdo
2: Silva. Quem está falando aqui é Geraldo de Santo Antônio de Jesus. Tudo bem aí? Aqui
0: graças
2: tá tudo na paz. Dá um alô aí. A minha sogra lá no Amparo, que tem 83 anos, mas tá ligado na sociedade. Minha sobrinha Milena e o esposo dela e todos aí da Rua da Alegria, Valdo Silva. Eu sou ouvinte aí do seu programa, não perco um dia, Valdo Silva, mas tá tudo bem. Eu e minha esposa Consuelo, meu compadre e todos os ouvintes da sociedade. Fica com Deus aí, um bom dia, Valdo Silva, da Lembrança Maria, Chapéu de Couro e todos os ouvintes.
0: Tá bom, valeu pela sua participação, rapaz. Chegou, foi uma carreta aqui, viu? Chegou, foi uma carreta aqui, viu, Baixinho? Chegou uma bitrem aqui, carregada de mensagem. Vamos lá, pra onde é que a gente vai disparar aqui? É, rapaz. Alô?
4: Bom dia, Valdo Silva. Bom dia, Maria Chapéu de Couro. Aqui é a Vela Nova, do sítio do Avelã, do Vale do São Francisco, Casa Nova, Bahia, norte do estado da Bahia. Sítio do Avelã, que dia 6 de dezembro, dia 13ª festa do Zaqueiro, primeiro domingo de dezembro. Alô, professor Luciano. Alô, Pino na Serra da Pimenta, Paulo no Serra, Amazonas, Serrano Sobrado, Chiquinho da Molucan e Eduardo da Goiaba. Professor Tiana, Gabriel Avelar, bom dia, bom dia.
0: Muito bem, valeu, Avelar Nunes, do sítio do Avelar, lá em Casa Nova, Bahia. 5:14, Brasil!
5: Mundo Rural!
0: 5:14, café mineiro cresce sob risco climático. A safra recorde de café prevista para 2026 em Minas Gerais ocorre em meio a um cenário climático que amplia a preocupação com os ciclos seguintes da produção. Segundo Tatiane Oliveira, especialista em logística e gestão operacional, o avanço do aquecimento e a irregularidade climática indicam que o resultado positivo da próxima colheita antecede impactos mais severos, especialmente sobre a safra de 2027. Minas Gerais concentra 50% do café brasileiro e cerca de um terço do arábica produzido no mundo. Para 2026, a Conab projeta uma safra estadual recorde de 33,4 milhões de sacas, a alta de 29,8% em relação a 2025. O desempenho é favorecido pela bienalidade positiva e por chuvas regulares antes da floração, fatores que ajudam a sustentar a previsão de crescimento. A leitura do quadro, porém, aponta para um risco climático acumulado. O El Niño, previsto para o segundo semestre, não deve atingir diretamente a safra de 2026, mas pode afetar a produção de 2027. Então tá aí, café mineiro cresce sob risco climático.
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0: Vamos descarregar aqui, vamos descarregar. É mensagem que dá pra... Olha, baixinho. Alô!
1: Paulo Silva, que fala aqui, o Valco do Coité, a Gina Demir, manda um oi pra Armando da Sucano, que eu sou no Coité, de hoje. Trabalho na Corna dos Ademias. Um abraço, meu irmão, que Deus abençoe de hoje, terça-feira, viu?
0: Valeu, alô!
2: Bom dia, Valdo! Aqui é Reginaldo Carreteiro de Italegre, povoado de Baixa Grande, Bahia, Valdo. Ó, Valdo, entramos no meio de São João, no meio do forró. Coisa boa, né, Valdo? Que Deus nos abençoe, nos dê um bom dia. E mande um abração aí pro meu amigo, irmão, carreteiro e caminhoneiro Canelão, Valdo.
0: Valeu,
2: um abençoado
0: cara.
2: Dia aí a todos os ouvintes.
0: Um abraço. Alô?
3: Bom dia, Valdo Silva. Bom dia. Aqui é o José Brito. Tô em Goiânia. Um abraço a todos os baianos. E essa rádio maravilhosa. Aqui é o José Brito. Novo em Goiânia. Um abraço a todos. Rádio Sociedade. No controle.
0: Muito bem. Obrigado pela sua participação. Tem mais. Alô?
4: Bom dia, Valdo Silva. Bom dia a todos da Sociedade da Bahia. Mandar meu alô para a Fazenda Jericó, Pedrão, Rua do Fogo, Sicília, Fazenda Coqueiro, Nenezinho, que Deus abençoe. E todos encorados de Pedrão, Bahia. Mandar meu alô para Jacinto, meu irmão, Nilton de Brota, Chapolin da Jamaica, da Nova Sussuarana. Aquele abraço, Chapolin, a todos vocês aí da Jamaica, abençoada por Deus. Que Deus abençoe. E mandar meu alô para Cassola, Cassola.
0: Cassola,
4: cadê
0: de
4: você, Cassola?
0: Cadê você, Cassola?
4: Sumiu, que nunca mais falou.
0: É verdade.
4: Que Deus abençoe você. E quem tá falando é José, a terra dos encorados, Pedrão, Bahia. Que Deus abençoe a todos.
0: Valeu, José de Pedrão. Cassola tá sumido mesmo, viu? Bom dia, Valdo Silva. Aqui quem vos fala é o João Edvan Nascimento, da cidade de Camocí, no Ceará. Valdo, mande alô para mim. Eu sou ouvinte dessa linda e amada Sociedade da Bahia e do programa Vamos Acordar. Eu ainda estou esperando pelo meu presente do rádio que há muito tempo pedi. Espero ganhar. Um forte abraço para você e todos da Sociedade. Então, um abraço para João Edvan Nascimento, de Camocim, Ceará, neste momento ligado no Vamos Acordar. Alô?
5: Bom dia, Valdo Silva.
0: Bom dia.
5: Bom dia com Jesus, sem ele nem tente. Largando mais um plantão, em nome de Jesus, tudo ocorreu maravilhosamente bem. Agora chegar em casa, bater um banho, bater aquele velho sarapatel para recarregar as energias. Um litro de Coca-Cola gelada.
0: É mole, velho.
5: E só alegria, meu irmão.
0: Eu, hein?
5: Partiu Baixa Grande, segureiro.
0: É, o homem de Baixa Grande é o conterrâneo do nosso Ubaldão Cedras. É, ô, compadre Sasson, vamos fazer o seguinte? Não, vamos fazer assim, vamos fechar esse bloco aqui. Tem mais mensagens aqui. Alô, alô, alô.
6: Bom dia, Valdo Silva.
0: Bom dia.
6: Boa terça-feira pra gente aí, Valdo Silva. Valdo Silva, vou mandar um alô aí, viu? A Cruz das Almas aí, viu? Alô pra Cruz das Almas. Nelson de Cruz das Almas, meu tio. Maria de Cruz das Almas, minha tia. Falou aqui pra Bico Doce da Senhora Nova, Predeiro. Falou pra Nilton da Verdura, da Senhora Nova. Um alô pra Baiana, do Mingau aqui também. 4 horas levanta pra fazer o Mingau. E eu ouvi seu programa também, Valdo Silva. Valdo Silva, mandar um alô aí pra Facão Cego aí. Esse facão dele velho não corta ninguém, beleza?
0: Aí, chapéu de coelho.
6: É pra você, Valdo Silva.
0: É pra você, tá pensando.
6: Valeu, Suarana.
0: Tá pensando que a turma esquece de tu? Tá pensando?
7: Esse facão, olha, é pra cabra que se acha muito corajoso.
0: Não, é pra você mesmo que se acha o corajoso. Meu amigo Baduzinho, lá na nossa Riachão de Jacuípe, muito obrigado, ele também tá ligado na Sociedade, um abraço, Baduzinho, cabra bom. Alô?
8: Bom dia, seu Valdo Silva.
0: Não deu pra lhe ouvir não, viu?
8: Escada aqui é Maria das Graças. Eu posso me ajudar aí, eu posso me pedir pra você poder me ajudar aí. Fogão, televisão,
0: Ô, dona Maria das Graças, mande outra mensagem aí, falando mais alto, pra poder a gente lhe ouvir. A sua mensagem tá quase inaudível, viu? Mande aí uma mensagem mais, com mais volume pra gente lhe ouvir. Alô?
9: Cucuru, cucuru! Cucuru, cucuru! Cucuru, cucuru!
0: Vem um bem te ver agora.
10: Bom dia, Eduardo Silva aqui, Erenildo Moraes, um abraço pra toda a rede sociedade de Azeite.
0: Lá vem.
10: Pra Bertolino, pra Maria.
0: Aí, Bertolino.
10: E pra Baixinho, para todos, minha família lá em Santo Antônio do Ciri, do Cariri, na Paraíba.
0: Cabra,
10: um abraço. Esse programa é o melhor do Brasil. E você representa esse programa. Para mim, o melhor que apresentou até hoje esse programa é você, Vado.
0: Valeu.
10: Esse programa é a sua cara. Não tem pra onde correr. Um abraço para meu amigo Alencar, lá na Baixa do Sapateiro.
0: Valeu, Irenildo. Obrigado, obrigado por esse reconhecimento. 5:22. 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

Grande caminhoneiro. Alô, na Nação Caminhoneira, com rádio ligado na sociedade. Alô, Zé Raimundo Carreteiro. Alô, Nildo de Retiro, Holândia, caminhoneiro, tá ligado com a gente. Alô, Cara de Bola, caminhoneiro de Birimbau. Alô, Túlio, caminhoneiro de Ilha Amarela. Alô, Negudão, caminhoneiro de Petrolina, Pernambuco. Alô, Gago do Coité, alô, Cláudio Catê. Alô, Mário Carreteiro de Conceição do Coité. Alô, Netão Carreteiro de Mussurunga. Alô, Dácio Carreteiro de Entre Rios, Bahia. Alô, Alberto Caminhoneiro de Santa Luz. Alô, Iraildo Caminhoneiro em Bento Gonçalves, ele é baiano de Jeremoabo, tá lá no Rio Grande do Sul, em Bento Gonçalves. Alô, Gago do Caminhoneiro do Coité. Alô, Tinga Caminhoneiro de Retiro, Alândia. Alô, Domingos Caminhoneiro. Alô, Una de Caminhoneiro de Fortaleza, no Ceará. Alô, Tatu Bola Caminhoneiro. Alô, Merengue Caminhoneiro, Rei do Brega, Jacuipense, também ligado com a gente. Alô, Zé do Jegue Caminhoneiro, cadê você? Alô, Lula de Itaberaba, na BR-242. Alô, Nazareno Caminhoneiro, lá de Patu, no Rio Grande do Norte. Alô, Zé de Oroz, de Monsenhor Tabosa, no Ceará. Alô, Sapo

Santo Estevão, Bahia. Alô, Valmir Carreteiro e Euclides da Cunha. Tá todo mundo ligado na sociedade. E as frases? As frases de para-choques na sociedade.

0: Vista irritado, perigo dobrado.
1: Como é que é isso?
0: A senhora vai saber como é que é em breve. Frase de para-choque. Lula de avião e eu de caminhão.
2: Vá pra baixa da égua com essa conversa.
0: Você tem medo de avião? Você deve ter medo de avião. Que avião? Frase de para-choque. Só maluco me acompanha. Eu, hein? Esse caminhão aqui tá carregado de tora de madeira. Carregado de tora de madeira. Ele mandou a foto aqui, um veículo longo. A frase dele: é madeira de dar em doido.
3: Deixa de leotria, viu?
0: Deixa com essa turma. Deixa. Frase de para-choque. Cuide bem da sua saúde, porque da sua vida já estão cuidando.
4: Minha filha, tô tão doente.
0: Eu já conheço essa doença. Gato que levou tijolada não dorme em olaria. É verdade. Frase de para-choque. De grão em grão, o carreteiro ganha o pão. Ele carrega grão. Carrega grão. Jacaré que vacila, vira a bolsa de madame.
2: Aliás, não entendi que eu sou meio louco.
0: Sai fora, jacaré. Meu coração é de Jesus e o meu pulmão é da Souza Cruz.
2: Vá pra baixa da égua com essa
0: coisa. Ô, você não tinha parado de fumar? Não foi você que tinha parado de fumar? Rapaz. São as frases de para-choques na sociedade. Agora é aquela música dedicada aos caminhoneiros de toda a Bahia e de todo o Brasil, ouvindo o som da sociedade. Zezé de Camargo e Luciano. É o amor. Vai com Deus. Vai com Deus. Vai com Deus.

0: Hein, Maria? Eu quero ver tu resistir. Eu quero ver. Cabeça de guidão, infelizmente a coluna não deixa. Mas eu vou te contar, viu? Olha aí. Olha aí.
1: E
0: é o fiscal, aí é o fiscal.

0: Mas se controle que hoje é sexta-feira. Aí, olha o seu fiscal aí. Rapaz, sabe quem tá ouvindo a gente agora? O filho de Santa Luz. O irmão de Armando Santos. São dois músicos na família, dois cantadores, e ele tá ouvindo a gente agora, o meu amigo querido por todos, Gregory do Brasil. Alô, Gregory do Brasil. Alô, Gregory. Ah, peraí, rapaz. Alô, Gregory do Brasil.
1: Osvaldo Silva, bom dia.
0: Bom dia, cara.
1: E também tô ligado.
0: Aí, ó.
1: Na madrugada gostosa. Rádio Sociedade da Bahia com esse programaço com o Vado Silva. O abraço do forrozeiro Gregório do Brasil.
0: Cabra bom.
1: Pra toda essa audiência lá pra Santa Luz, Araci, Bahia. Deixar um forte abraço. E tô ligadinho aqui em você. Vamos nós.
0: Vamos acordar.
1: Oi.
0: Oi. Valeu, meu amigo Gregory. Olha, nosso amigo Dodô. Tá em Dias Dávila. Mais um Jacuipense ouvindo a gente. É, Dodô, caminhoneiro em Dias Dávila. Neste momento, ouvindo o som da sociedade. Ô, compadre Sosson, puxa aí um trechinho do nosso amigo Gregory do Brasil, no meu pé de serra. Que Maria ficou fã dessa música também. E ele merece, rapaz, que é um lutador, um batalhador. É um homem de Santa Luz, Bahia, que se estabeleceu aqui na capital, né? E ele merece todo o nosso apoio, porque ele também faz forró de verdade, viu? Faz de verdade, viu? Nosso querido amigo Gregory do Brasil. Maria disse que quer ele conhecer, viu, Gregory? Que fica curioso, ela disse que... Diz que quer lhe conhecer, tá curiosa pra lhe conhecer, viu? Eu vou dar um jeito aí, vou ver como é que a gente vai montar aí, viu? A gente vai montar esse passeio, viu? Olha ele aí. E quem tá na sanfona aí, é o nosso saudoso Chameguinho, que infelizmente foi embora lá de Maceió.

0: grande Armando Santos, que é seu irmão. Dois craques aí fazendo muito forró de verdade pra gente. 5 horas mais 40 minutos. Rapidamente aqui, quem é esse aqui? Quem é? Alô, alô.
1: Bom dia, Valdo. Bom dia. É ouvinte da sociedade, aqui é JCA da Estrada Velha. O Valdo manda um abraço aí para Pedro do Trator e Maria José na Fazenda Tanque Grande. Seu Atami, seu Vermelho, na cidade de Cruz das Almas. Seu Piaba e Dona Ilza, na cidade de Santa Mópica, na Fazenda Saco do Mulato. Aquele bom dia, aquele abraço.
0: Valeu.
2: Bom dia, Oswaldo Silva.
0: Oswaldo o quê, rapaz?
2: Rádio de audiência.
0: Meu nome não é Oswaldo, não, rapaz.
2: Aquele forte abraço pra todos vocês que tocam essa rádio pra frente. E aqui quem fala é o carreteiro Tan de Irará. Manda aí um forte abraço pra todos esses meus conterrâneos. De Irará, Pedrão, Santanópolis. Forte abraço para todos aí, que essa rádio é de audiência. Tô por cá, carregadinho, barriga de aço, saindo daqui de Candeias, viu?
0: Maravilha. Ah, não é meu nome de novo não, viu? Meu nome não é Oswaldo, é Valdo Silva. Não erre o nome do apresentador. 5:41, Acorda Brasil.

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2: Olá, ouvinte. O fim da escala 6x1 tem gerado debates em todo o país e colocado o tema no centro das discussões políticas e trabalhistas. Vamos entender melhor essa proposta? Na prática, a ideia é acabar com o modelo em que o trabalhador atua 6 dias seguidos e folga apenas 1 dia na semana. A discussão avançou na Câmara dos Deputados e já foi definido um texto da proposta de emenda à Constituição para acelerar a tramitação. Se aprovada, a carga horária semanal passará de 44 para 40 horas. Além disso, haverá obrigatoriedade de 2 dias de folga semanal, podendo funcionar no modelo 5x2 ou em formatos semelhantes. A proposta também proíbe a redução salarial com a mudança. A PEC já passou pela Comissão de Constituição e Justiça e agora segue para a revisão final. A previsão é que a votação em plenário aconteça até o final de maio. Empresas e setores produtivos também acompanham o debate e defendem pontos como o período de transição para adaptação às novas regras e medidas de compensação, como redução de impostos sobre a folha de pagamento. Na minha opinião, essa mudança pode representar um avanço importante na qualidade de vida dos trabalhadores. Por outro lado, há de se pensar também nos empresários, os geradores de emprego, pensando na redução de carga tributária para que possa dar condições de crescimento às empresas que geram os empregos. E você, ouvinte, o que pensa desse modelo de trabalho? Participe desse debate nas redes sociais. Eu sou Luiz Carlos de Souza, administrador, escritor e vereador de Salvador, para a Rádio Sociedade da Bahia. Continue me acompanhando pelas redes sociais. Meu endereço é @amigoLuizCarlos. Um forte abraço e até mais.
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0: neste momento com o rádio ligado na sociedade. Obrigado, entendi. Doutor Fábio Mota.
1: Olha, tu entendi que eu sou meio louco.
0: É brincadeira o negócio desse, rapaz. É brincadeira. Olha, vamos ver o que é que a bigodinha do Brega tem pra dizer aqui pra nós. Vamos ver, vamos ouvir.
2: Bom dia, Valdo Silva. Bom dia, ouvinte da Rádio Sociedade. Valdo Silva, meu pai. É Jailson, conhecido como a bigodinha do Brega da cidade de Capim Grosso. Meu alô hoje vai pra Cristina e Arlindo aí, atrás do HGL,
0: no buraco do HGL, no buraco da Gia.
2: Também tem outro buraco da Gia lá no Oeste, viu, Valdo Silva? Hein? A mãe de Barão mora lá, de Junho de Feira de Santana, já fui lá de São João, lá de Peça. O pessoal tá lá de Rádio Ligado, a mãe de Barão também tá lá, viu, pai? Sim, aproveita, pai. Manda um alô aí pra Tchan. Falsidade, tá na entrada de Tassimirim de Rádio Ligado.
0: Falsidade.
2: Também tem Rubinho Freitas,
0: Rubinho tá Freitas, lá em Capim Grosso.
2: O veinho já tá andando agora que ele falou.
0: Isso.
2: O veinho do Terreiro da Fazenda. Terreiro
0: da Fazenda.
2: Cione Santo também.
0: Júnior.
2: Também tá de rádio ligado aí em Capim Grosso.
0: Sim,
2: viu, pai?
0: Sim,
2: não esquece de Zé Roque, não. Zé Roque não perde o programa. Tia Luzinha também tá, sim, em São José.
0: Certo.
2: Viu, pai?
0: Pai.
2: Valeu, capricha nesse alô.
0: Valeu,
2: e lembrando que nós tá no meio do rádio agora, né?
0: É, agora.
2: Você
0: é.
2: Pega o rádio de faixa, muda a rádio e ele tá no meio. Valeu, meu pai, é um prazer. Viu, capricha?
0: Manda
2: alô pra Pedrinho das Bocas de Som também.
0: É, aí, Pedrinho das Bocas de Som.
2: Do Nordeste vai cantar sábado lá em Jacobina, mas o cantor Doge.
0: Sim.
2: Capricha nesse alô aí. O cantor Doge Beto, sim, do Nordeste, vai cantar sábado.
0: É.
2: Lá em Jacobina, viu, pai?
0: Capricha, valeu,
2: nesse,
0: pai,
2: alô. Valeu, Negão.
0: Valeu.
2: Um abraço.
0: Só faltou Peitudo. Você esqueceu de Peitudo. Peitudo. Né, Maria? Esqueceu só de Peitudo. Mas faltou uma turma, na verdade. Faltou Peitudo.
2: Se aquete, Maria.
0: E você esqueceu, sabe de quem? Pequeno do Pão. Pequeno do Pão é menor do que Baixinho. É menor do que Baixinho. Se Baixinho já é pequeno, Pequeno do Pão é menor ainda. Alô?
3: Bom dia, Valdo Silva. Bom dia com Jesus.
0: Bom dia.
3: Tá falando aqui, é Beto de Vida Nova.
0: Alô, Beto.
3: Um grande abraço a todos aí. Maria, Bertolino. Todo mundo. Tô aqui. Amanhã eu vou estar trabalhando. As férias acabou.
0: Acabou.
3: Fiquei 8 dias lá em Santa Nova, ali. Tava chovendo. Já vim. E amanhã descer pra Sete Portas. Em nome de Jesus.
0: Amém.
4: Bom dia, Valdo Silva. Aqui é Nen da Gleba H em Camaçari.
0: Alô, Nen.
4: Manda um alô aí pra Nelson. A Gleba H no Caminho 5. É, Sérgio da Casa de Ração Pitbull na Gleba H. Eloildo de Vila de Abrantes. Nau do saudoso Anísio do Alto da Cruz. E todos de A a Z. Bom dia, meu irmão. Cadê Maria?
0: Tá
4: Maria
0: aqui.
4: Maria de Ressaca.
0: Tá aqui. Bom dia, Valdo. Passa o programa pra... Como é? Pra ela. Bigode de Léus. Isso aqui é pra coroa de brota. Foi Bigode de Léus que falou, viu? Bigode de Léus. Ei, rapaz. Alô?
5: Bom dia, tudo bem? Eu vou fazer uma denúncia. Eu pedi a seu Wilson, que está escutando o rádio agora, que ele baixe o volume. Todo mundo precisa dormir e trabalha cedo. Hein? Acorda cedo pra trabalhar.
0: Ó?
5: Obrigado.
0: Ó? Será que ele tá ouvindo a... Será que tá na Rádio Sociedade? Deve ser na Rádio Sociedade que tá fazendo eco aí. Alô?
6: Bom dia, amigo Valdo Silva. Eu sou ouvinte assíduo do seu programa e gostaria de deixar aí um recado, o meu número, para conhecer uma companheira, tá? Eu sou aqui de São Caetano.
0: Sim.
6: Sou Arnaldo, meu nome.
0: É.
6: Viu? O meu número é 84558700. 84558700.
0: Certo.
6: Obrigado, viu?
0: Obrigado a você, meu amigo. Ei, rapaz, chegou mais uma carreta aqui agora. Ei, vamos ver por essa aqui. Alô?
7: Bom dia, meu amigo Valdo. Eu mandei um áudio aqui, mas não sou decente, não, viu? Vou mandar outro. Sábado eu vim mais nosso amigo Mário Carreteiro, estou aqui na casa de um filho meu, aqui na Sete Portas.
0: É.
7: Mário, Valdo, eu vou perguntar a você se você lembra daquele tempo do passado, né, que batia milho de cacete, é, boi roubado, chamava boi roubado na roça, soltava aquele foguete.
0: Isso.
7: 3 horas da manhã, sem o dono saber.
0: Isso aí, participei.
7: Batia feijão de vara de encó.
0: Isso.
7: É, puxava a roda de mandioca, servando aquela mandioca, empurrando a mandioca.
0: Isso aí.
7: É, tipo, puxando a roda para
0: casa de farinha. Mandioca. Isso aí.
7: E tô mandando um abraço para todo Jacuipense, para Pavão, Janelli, José da Embasa, Antônio da Traíra, Paulo Santiago, para todos os ouvintes dessa rádio. Que Deus te dê um bom feriado, um bom trabalho aí para você, viu?
0: Valeu. Desculpando
7: que eu falei aí, mas falei demais, viu? Deus abençoe você.
0: Obrigado, meu amigo. Valeu, Balbino, Jacuipense. Alô?
8: Bom dia, meu amigo Valdo Silva. Aqui é Código Barro de Salvador. Ô, Valdo, eu gostaria que você desse um alô aí pra meu amigo João Bosco, seu conterrâneo lá de Salvador. Bom dia.
0: João Bosco é meu conterrâneo de Salvador. É o filho do finado Cornélio da Kombi. É meu conterrâneo. Gente boa demais. Valeu.
9: Olá, bom dia, Sociedade da Bahia. Eu sou o Araújo, da cidade de Souza, Paraíba. Souza, Paraíba. Gostaria de acordar nossos amigos da cidade de Souza, seu Paulo, seu Helder e toda essa turma aí.
0: Um abraço para turma boa aí de Souza, na Paraíba. Bom dia, meu amigo Valdo Silva. Cláudio Catê na escuta. Uauá é o palco, aguardando para efetuar mais um descarregamento. Valeu, Catê, em direção a Uauá, ligado no Vamos Acordar.
10: Meu nome é Cosme Silva, Valdo Silva. Cosme Silva.
0: Cosme.
10: Falador aqui do Tranquilo Neves.
0: Valeu, Cosme.
10: Valeu.
0: Valeu.
10: Bom dia, meu amigo Valdo Silva. Sou fã do seu programa, Valdo Silva.
0: Obrigado, Cosme. Obrigado pela sua participação. Alô?
11: Bom dia, Rádio Sociedade. Bom dia, Bahia. Bom dia, Brasil. Bom dia, Simões Filho. Aqui quem nos fala é Emanuel Bonfim, do Ponto Parada.
0: Ponto Parada.
11: Aqui, Valdo Silva, eu estou pedindo para você mandar um alô para cá, o Gordo do Empim, meu amigo Lagartixa, que está às 4 horas da manhã, coladinho no seu rádio,
0: que bom,
11: no seu radinho de pilha.
0: Valeu.
11: Ouvindo seu programa.
0: Valeu.
11: Mais, seu programa mais ouvido da Bahia.
0: Sem dúvida.
11: Vamos acordar com a sanfona e a viola.
0: Vamos acordar.
11: Então, todos esses aí, ele, milhares de ouvintes que da Rádio Sociedade, um ótimo bom dia a todos.
0: Bom dia,
12: bom
0: valeu.
12: Bom dia, grande Valdo Silva, aqui bom José dia. Marques, nesta cidade.
0: Alô, José Marques, de
12: Bahia, Brasil, ouvindo a Sociedade em 740 no seu 100 quilômetros de potência. Manda um abraço aí para meu pai, Miguel Capuchinho.
0: Miguel Capuchinho.
12: O homem tocador de violão, violeiro.
0: Tocador de
12: Bahia.
0: Viola.
12: E minha mãe, Maria Lina, ela gosta de um forrozinho, não?
0: Coisa boa.
12: Qualquer forró aí, é bom aí. Um abraço, Valdo Silva.
0: Um abraço, Rosel. Bom dia.
13: Ei,
0: meu
13: bispo, meu conselho, meu compadre, todos os
14: amigos. Bom dia, Valdo Silva.
0: Bom dia.
14: Aqui é José Silva, seu conterrâneo, Riachão de Acuípe.
0: Coisa boa.
14: Caminhoneiro, só que no momento eu tô aqui numa empresa, aqui rodando aqui um van fogão. Já tô com 63 aí, né? Afastei um pouco do pesado. Mas tô pegando a linha verde aqui toda semana, arrumo aí Aracaju, vou até Fortaleza, atendendo auxiliar da empresa. Eu sempre ouço você aqui na linha verde, mas só pego até ali a Praia do Forte, viu? E quero mandar um abraço aí pros irmãos caminhoneiros de Riachão Jacuípe, Zéinho de Deca, Raminho Chupança, Rock. Irmão de. Bundinho, Boca de Burro, né? O finado.
0: Boca de Burro.
14: É a galera toda aí.
0: Valeu.
14: Dodô, né? Grande Dodô.
0: Dodô tá com a gente, tá ouvindo
14: é
0: a gente.
14: É o Riachão.
0: É ele.
14: O homem que faz muita coisa pro Riachão, pelos caminhoneiros.
0: É, muito bem.
14: Dá o suporte aí no que precisa. Eu sou filho de um grande homem de Riachão, que já falecido, um ex-combatente. Você, como repórter e filho de Riachão, deve ter lembrado. José Francisco da Silva. Da Silva, conhecido como Zé Praça.
0: Claro, meu amigo.
14: Sou
0: claro.
14: Zé Silva de Zé Praça.
0: Filho do
14: Praça. Como Zé Silva de Zé Praça.
0: Sei quem é.
14: Amigão de Irineu, finado Irineu, né? A galera aí boa.
0: Inclusive tem uma foto dele todo trajado com as cores militares, né? Com as cores militares. Seu pai é uma figura muito conhecida em toda a região, né? Marcou aí como ex-combatente. Teve muita história pra contar. Compadre Celson, a Cisão tá chegando. A Cisão tá chegando. Eita coisa boa. Esse ano a Fazenda São Miguel vai pegar fogo, Maria. E nós vamos dar uma chegada por lá pra curtir esse forró com a Cisão, um dos maiores poetas desse planeta. Às 5 horas mais 55 minutos. Meu amigo Cisão, tá ouvindo a gente lá na Fazenda São Miguel.

0: não é? É ou não é? 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
2: Eita, que Serra Talhada tá em peso. Com eu vou dizer uma coisa, viu, baixinho? Se você não for com a gente, só você não vai, viu? Se você não for com a gente, só você não vai. São João Divino é o título dessa música do Grande Assisão. E assim a gente chega ao final de mais um Vamos Acordar pela Rádio Sociedade da Bahia. 5h58, não mexa no radinho não, que ele está chegando para comandar mais um balanço geral na sociedade. O forrozeiro Adelson Carvalho. É, tá pensando o quê? É, tá na luta também junto com a gente, defendendo o nosso forró. Até amanhã, meus compadres e minhas comadres. Até amanhã, Brasilzão Sertanejo!

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2: Ei, você vai pra onde? Não corre ninguém na Bahia 6 e 4.

0: abra o olho, quem ronca não vê bronca. 6:05 na Bahia. Terça-feira chegou, 2 de junho, hein? É, estamos vivendo as emoções iniciais do melhor mês do ano. Você sabe que tem gente que pega água com a gente, Oi, certamente. Viu, Genival? Tem gente que pega um ar retado com a gente porque a gente gosta do mês de junho. Fazer o quê, meu irmão? Tem gente que se irrita com você porque você gosta de alguma coisa. É, pessoas amargas. Fazer o quê? Fazer o quê? Eu gosto de chocolate amargo. Agora, de gente amarga, não. Café amargo também não gosto. Chocolate amargo vai, né, jovem? Agora, gente amarga, tô fora. Chocolate amargo, só chocolate. O resto, não. Ai, 6:06 na Bahia. Melhora esse ar aqui, ô Goro. Melhora esse ar aqui, velho. Esse cara não tem costume de ar-condicionado, não.
1: Rapaz.
0: É, eu sou exigente com ar-condicionado, desculpe aí. Se tá funcionando, tem que voltar pra gelar, meu irmão. É a mesma energia que você gasta aí pra 30, você gasta com 10, com 20. É, pois é, né não, Genito? E aí, velho, terça-feira chegou, dia 2 de junho, ouvinte sociedade. Bom dia pra você da capital baiana, pra você da minha querida região metropolitana e pra você do meu maravilhoso e glorioso interiorzão da Bahia. Alô, pé de serra! Alô, alô, pé de serra! Tá tudo bem por aí? Tá tudo em ordem? Então agradeço, obrigado, meu Deus, obrigado, meu Deus, obrigado, meu Deus. Alô, Serra Preta! É, um abraço, alô, Anguera! E lá na frente, Ipirá!
1: Bom demais, viu?
0: É, Ipirá!
1: Bahia!
0: Um abraço! Joãozinho dos Oito Baixos aí em Serra Preta, Bahia! Joãozinho dos Oito Baixos, é! É, o homem aí de Serra Preta, Bahia. Um abraço pra você, Joãozinho. Obrigado sempre na gente. E aí, vai amaciar, vai detonar, vai falar de quem? Por quê? Pra quê? Tem coragem? Se tem coragem, a hora é agora.
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0: Agora também pra gente o Zap Zap.
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0: Jogador de futebol morreu em um acidente de moto depois de sair de uma comemoração por classificação no interior da Bahia.
1: Como
0: essa
1: rapaz?
0: É informação de um jogador de futebol amador, 39 anos, morreu na madrugada da segunda-feira, conhecida como ontem, dia 1º, após sofrer um acidente de moto na cidade de Barrocas, a quase 100 quilômetros de Feira de Santana. Conhecido como Neguinho, ele retornava de uma comemoração com amigos após a classificação da equipe que ele joga para a final do campeonato Barroquense 2026. Segundo familiares, o atleta seguia para a sede do clube quando se envolveu no acidente. E aí acabou perdendo a vida nesse acidente aí, depois de uma comemoração, e perdeu a vida, né? É, olha, ouvinte sociedade, se você não declarou seu imposto de renda, procure logo aí, viu? Procure logo ajustar aí o seu entendimento junto à Receita Federal, viu? Porque quem não declarou imposto de renda até o dia 29, conhecido como sexta-feira passada, está agora aí precisando, primeiro que vai pagar multa, né? E para a situação não piorar, é hora de olhar de frente aí para a Receita Federal. E aquele gravíssimo acidente, né, ainda repercute muito, porque hoje, por exemplo, vai acontecer aí sepultamento do motorista lá em Serrinha, vai ter sepultamento em Salvador. Então, ainda se comenta muito, o motorista da carreta está no hospital custodiado. O que é custodiado no hospital? Ele está lá sob vigilância da polícia, né? A polícia está lá de olho nele. E assim que deixar o hospital, ele não vai para a delegacia. A juíza já bateu o martelo. Ele vai direto para o sistema prisional. É. E a juíza disse, né, assim que ele for para o sistema prisional, este juizado tem que ser informado. Então, esse motorista, a informação que ele estava com uma carga de coco, né, milhares e milhares de unidades de coco, a carga saiu de Juazeiro e tinha como destino Navegantes, lá em Santa Catarina. Milhares de quilômetros aí de estrada. E, ao que tudo indica, era um cara que já conhece esse roteiro aí, né, esse trajeto gigantesco. E pesa contra ele a acusação de ter sido aí o causador do acidente. Então, esse sujeito aí que vai responder pelas 16 mortes confirmadas. Agora, ouvinte Sociedade, 6:12 na Bahia, vamos aí com cobertura do sul, extremo sul do estado. Júlio Neves está chegando com a gente ao vivo. Bom dia, Júlio Neves.
1: Bom dia, Adelson. Um grande ouvinte que acompanha o programa Balanço Geral, tempo fechado na cidade de Ilhéus, com previsão de chuva, tanto para Ilhéus como para a cidade de Itabuna. Hoje, a cidadania vai ganhar espaço e protagonismo em Itabuna. A Praça da Califórnia vai ser transformada em um grande centro de serviços e atendimentos à população, com a realização da 10ª edição do Sociedade nos Bairros e Periferia de Direitos. Hoje, terça-feira, dia 2, e amanhã, quarta-feira, dia 3 de junho, das 8 às 17 horas, os moradores terão acesso gratuito a diversos serviços essenciais, como emissão de carteira de identidade nacional, atendimentos de saúde, vacinação, orientação jurídica, oportunidades de emprego, ações educativas, atividades culturais, corte de cabelo e muito mais. É um projeto em parceria entre o governo do estado e a Rádio Sociedade da Bahia, levando cidadania, inclusão e acesso a direitos para a população. A ação acontece na Praça da Califórnia, no bairro Itabuna, aberto a toda a comunidade. É o Sociedade nos Bairros e Periferia de Direitos. O MET que deu certo. É com você, Abel.
0: Valeu, tá? Então, Rádio Sociedade da Bahia presente aí em Itabuna. Rádio Sociedade 97.9, a maior fazenda de limão do Brasil, nasceu de um terreno de eucalipto falido. É, terreno aí lá na Caatinga, essa é a maior fazenda de limão do Brasil, fazenda Nossa Senhora do Bom Sucesso, em pleno solo baiano. 12 mil toneladas de limão Taiti por ano. A decisão estratégica de aproveitar o clima do Nordeste permitiu aí uma produção constante aí durante todo o calendário, garantindo o fornecimento de para maiores redes de supermercados do mundo, sem depender das safras tradicionais. É. Agora na Bahia são 6:14, 6:14, ouvinte Sociedade, preso em São Paulo. Aí, uma liderança do tráfico, viu, o seu Valdo Silva? Do tráfico de drogas no subúrbio ferroviário de Salvador. É o terror aí, mas diz que não é terrorista. Promove terror, mas não é terrorista. Gás mais caro, viu, em Salvador. Já ai, meu acumula Deus. 4 reajustes em 2026. Gás mais caro. E aí, pau no lombo. Deixa o povo falar com a gente aí, meu jovem. Bota o povo pra falar na Rádio Sociedade da Bahia. Bota o povo pra falar.
3: Foi, Adelso. Bom dia.
0: Quem
3: fala aqui é Fernando. Adelso, esse acidente gravíssimo que aconteceu ali naquela rotatória de Santa Terezinha. Uma pista reta daquela ali. O cara tava foi drogado, Adelso. Descarado, tava foi drogado, Adelso. Adelso, se você pedir à inspetora Fernanda Maciel, que é da Polícia Rodoviária Federal, ela fazer uma averiguação nesses postos de gasolina, esses postos de apoio a caminhoneiros. Eu vou começar logo por um. Posto Folha Seca na BR-242. Ali dorme caminhoneiro. Quando é de manhã dessa, você vê o fumaceiro fumando maconha dentro do carro.
4: Outro posto, carne assada.
0: Não é folha seca, é carne assada.
3: Que fica numa área descoberta assim, particular. Os bichos fumam maconha da peste. Ainda pega o carro pra sair nas BR drogado. Quer ver outro posto também? Posto Juazeiro. Polícia Rodoviária Federal da Lindinho, de Guarari, Senhor do Bonfim.
0: Fazer
3: averiguação desses caminhoneiros, sai de Juazeiro, sai drogado pra rodar a noite toda.
0: 407.
3: Cambado de vagabundo, com bando de bandido descarado. Polícia Rodoviária Federal neles. Valeu, Deus. Tá de trabalho.
0: Tá aí. Eu vou lhe dizer, em todas as categorias, graças ao bom Deus, categorias de trabalhadores, nós temos aí maioria absoluta de pessoas responsáveis, decentes, honestas, que lutam, né? E que também acabam, né, sendo vítimas, tá? Mas existem sempre aquelas laranjas podres. Laranjas podres. E aí é onde mora o perigo, né? Então, quando você passa por uma carreta, meu amigo, você já fica apavorado. Não. Dependendo do local, ó, sabe o que você tem que fazer? Quer ver? Local de ponte estreita. Por que você não para antes? Pare antes. Deixa a carreta passar. Depois você vai. Depois você vai. Porque ali o que é que acontece? Qualquer descuido. Você já pensou se desprender uma pecinha qualquer ali da carreta? Aí não vai ser culpa do carreteiro, vai ser uma fatalidade e você vai morrer. Você pode morrer com todo mundo que estiver dentro do carro. Então, tem situação que é melhor você deixar passar. Passe. Você percebe a maldade do cara às vezes também. Dá uma encostada e deixa ele embora. Não queira ficar batendo boca, porque é perigoso demais. É tudo muito perigoso. Vamos lá, Feira de Santana me chama, Gilvan Rodrigues, chegando ao vivo no Balanço Geral, bom dia.
5: Bom dia, Adelson, bom dia para você ouvinte sintonizado com a gente aqui na Rádio Sociedade. Lembrando, a Rádio da Sociedade da Bahia agora é 97.9 FM, informação com credibilidade. Olha, ontem foi entregue um importante espaço cultural aqui em Feira de Santana, a requalificação do complexo cultural Carro de Boi, ele que fica ao lado da icônica abóbora Jerimum, aqui no município. O evento ocorreu durante a noite e reuniu um grande público. Só para destacar para você que está nos ouvindo, o Complexo Carro de Boi é um dos espaços culturais mais simbólicos aqui da cidade. Ele foi criado ali por volta da década de 1970 pelo arquiteto feirense Amélio Amorim. O local reuniu um restaurante, a área de lazer, a famosa abóbora, a boate Jerimum. Vale ressaltar que ele marcou uma geração de feirenses. Até aquilo era um ponto de encontro, era onde também acontecia diversos eventos. Só que durante muito tempo o complexo foi palco de shows, né? Só que por muito tempo esse espaço ficou abandonado e existiam muitas cobranças da população para o poder público, já que ele é um cartão postal da cidade, ele fica no Teatro Amélio Amorim. Só para você entender, ele fica logo depois do viaduto Portal do Sertão. Quem vem de Salvador para a Feira de Santana passa pelo viaduto Portal do Sertão e a poucos metros tem o Teatro Amélio Amorim e, consequentemente, também a abóbora, a boate Jerimum. Após a obra de modernização, iniciadas em fevereiro de 2025, com investimento superior a mais de 6 milhões, ele foi entregue ontem em um evento muito concorrido e também esteve presente a ministra de Cultura, Margarete Menezes, o governador Jerônimo Rodrigues, o secretário de Cultura do Estado, Bruno Monteiro, e de outros diversos representantes políticos, além dos artistas feirenses que também participaram. Ontem também aconteceria um show, só que em alusão às vítimas que morreram devido ao acidente, o governador cancelou. Em um outro momento, esse show será realizado. E o governador também anunciou ontem que após essa requalificação que foi entregue, agora será a requalificação do Teatro Cultural Amélio Amorim, aqui de Feira de Santana, Adelson.
0: Valeu, Gilvan Rodrigues, você volta com a gente já já aqui no nosso Balanço Geral. Olha o avião da seleção. O avião.
6: Que avião,
0: pai? A seleção usa um avião de 1 bilhão de reais. O avião custa 1 bilhão. Modelo super luxo de mais de 1 bilhão é que está aí a serviço da seleção. E ele tem a fuselagem com o nome da Azul, mas não é da Azul. Não é da Azul. E o avião da seleção. Avião da seleção pintado com logo da Azul, não é da Azul.
6: Como não, é, rapaz?
0: É logo pintado da Azul, mas não é da Azul.
6: Eu, hein?
0: É. A aeronave responsável por levar a delegação, Boeing 767-300ER.
6: Quanto?
0: Supera 1 bilhão. É da companhia sul-africana Aeronexus. No entanto, apesar de pertencer à empresa estrangeira, o avião agora tem
7: que até avião,
0: o verdadeiro. Não é você não, você é o avião do tráfico. A adesivagem da Azul, que atua como parceira da Confederação Brasileira de Futebol nesta operação. Rapaz, é um avião de mais de 1 bilhão de reais. Segundo a Azul, a CBF solicitou uma aeronave executiva com mais de 90 assentos nesta configuração, algo que não existe atualmente no Brasil. Por isso, a própria confederação foi responsável pelo fretamento do avião junto à Aeronexus, que também fornece a tripulação da aeronave. A aérea brasileira, por sua vez, fica encarregada apenas da caracterização da aeronave. Então, é um avião, né? É um avião que pode ser transformado, né, por dentro, de acordo com a necessidade do cliente. E aí a necessidade do cliente agora é essa configuração aí da seleção brasileira. Rapaz, é um super avião, viu? Todas as poltronas se tornam classe executiva. Todas as poltronas. O avião da seleção ultrapassa 1 bilhão de reais. Agora 6:23. Alô, Anselmo. Alô, Marquinhos Pedreira. Alô, Anselmo. Já curtindo aí o friozinho de Lençóis, hein, Anselmo?
7: Sério?
0: Anselmo Cavalcante. Todos os dias ele vai conferir a temperatura aí no termômetro. 6:23.
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1: Olá amigos, tudo bem? A questão de hoje é de Carla Conceição. Doutor Ed, meu pai está internado aguardando regulação para a cirurgia e precisa se encostar pelo INSS. O que é que ele pode fazer?
2: Primeira coisa é que eu sinto muito pelo que seu pai está passando. A segunda é que você deve buscar orientação de como pedir o benefício de incapacidade temporária ou permanente para ele. Se você tiver dúvida, procure um profissional habilitado ou até mesmo dá uma ligadinha para 135 para saber quais são as orientações, tá certo? Os canais do INSS ou seu advogado poderá lhe orientar a como proceder para requerer o benefício para seu pai.
1: Acabamos de ouvir o professor e advogado Ed Parrish. Ele é mestre em Direito Público e sócio do Parrish Zenandro Advogados, um escritório especializado em causas contra o INSS e Previdência para Servidores Públicos. Eu sou o Rogério Alves e este foi o Papo Previdenciário. Um grande abraço e até a próxima.
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0: Pula da cama, passarinho não deve nada a ninguém, já tá acordado desde cedo. 6h27 na Bahia.
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0: 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É inteligência contra o crime e ação pela paz. Governo da Bahia do lado da gente. Às 6h28. Vamos lá, vamos até Brasília, correspondente de sociedade, estreando aqui no Balanço Geral, Rafael Lacerda. Bom dia!
3: Muito bom dia, Adelson. Aqui Rafael Lacerda, diretamente de Brasília. Aqui atrás vocês veem o Congresso Nacional. E como foi ontem anunciado, como foi ontem combinado, hoje eu me junto a vocês nessa equipe da Rádio Sociedade. E hoje já trazendo notícia. Hoje a gente fala sobre a PEC da escala 6x1. Essa que foi uma notícia que parou o país, né, com debates. Alguns se dividiram para um lado, para outro. Passada, na quarta-feira, ela foi aprovada. E agora a expectativa é que ela siga para o Senado ainda para aprovação, né? Para que uma lei entre em vigor, são necessárias essas duas etapas. E agora o presidente Davi Alcolumbre, presidente do Senado Federal, deve nomear um relator para que dê seguimento à votação no Senado Federal. Importante é que essa expectativa é que seja antes do recesso que é feito em julho, do dia 18 até o dia 31. Então a gente sabe que o nome que foi escolhido para que seja o relator pode também influenciar, talvez já seja um indicativo de que haverá seguimento nessa votação ou de que seja um retrocesso para isso, né? É importante frisar também, Adelson, de que dependendo se houver alterações por parte do Senado Federal, nesse projeto ele também retorna novamente à Câmara dos Deputados, onde deverá passar novamente por aprovação. Então a gente segue aí na expectativa. Novamente agradeço a vocês, né, por fazer parte dessa equipe. Estaremos juntos aí todos os dias a partir das 6 horas da manhã, 6h20, com você aqui, Adelson, trazendo as notícias de Brasília. Volto com você, meu amigo, um bom dia.
0: Bom dia, tá então, Brasília ao vivo aqui no Balanço Geral. É Brasília, a capital federal, de onde saem as grandes decisões deste país, e a escala 6x1 continua dando o que falar, né? Escala 6x1 que está virando escala 5x2, né? E eu ontem aqui, eu perguntei se o pastor Sargento Isidório, não respondeu ainda, se ele está feliz com essa repercussão, que ele disse que agora os trabalhadores vão ter mais tempo para fazer filhos.
4: Como é, rapaz?
0: Fazer mais sexo e fazer mais filhos. Vai ter trabalhador aí fazendo mais filhos.
5: Tem certeza?
0: Segundo ele, né? Que agora vai ter mais tempo para namorar, para fazer filho. Segundo aí o pastor Sargento Isidório, que tem a Fundação Doutor Jesus, que eu admiro muito, sou fã da Fundação, ele sabe disso, sempre visitei a Fundação e tem uma obra magnífica. Inclusive, eu soube que o pastor Sargento Isidório tem convênio para 1.000 internos e hoje a Fundação tem mais de 2.500 lá dentro, ou seja, mais de 150% com o mesmo valor. Não é fácil, não é brincadeira, não. Agora, repercutiu bem aí, pastor Sargento Isidório? Está sendo chamado aí de o deputado sexual. O deputado sexual. Ô, Geni, pede esse coroa para sair da sua frente aí, nego velho. Pede esse coroa para sair da sua frente aí. Bora lá. É que Evelyn Teixeira quer participar do programa, ela tem compromisso agora com o nosso público e chega direto da redação. Bom dia, Evelyn.
2: Bom dia, Adelson. Bom dia para você que acompanha o Balanço Geral. A gente já começa essa manhã trazendo as principais informações para você sair de casa bem atualizado nesta terça-feira. Entre os dias 3 e 10 de junho, o sistema Ferribolt vai operar em esquema especial para atender a demanda dos passageiros e veículos durante o feriadão. Equipes de atendimento, segurança e apoio operacional serão reforçadas no terminal de São João aqui, em Salvador, e Bom Despacho, na ilha de Taparica. E conforme a demanda do dia, viagens extras também poderão ser disponibilizadas. Durante o feriadão, os terminais vão funcionar das 5 horas da manhã às 11h30 da noite. E a Justiça Baiana decretou a prisão preventiva do motorista do caminhão envolvido no acidente que deixou 16 mortos na BR-116, na região de Santa Terezinha, no interior da Bahia. De acordo com informações do Tribunal de Justiça da Bahia, o homem identificado como Tauan Felipe, de 25 anos, o acidente ocorreu na noite de domingo, por volta das 7 horas da noite. Uma testemunha ocular relatou ter visto o caminhão, conduzido por Tauan, invadir a contramão e atingido a van. É com você, Adelson.
0: Valeu! Olha, toda vez que você chegar em um frigorífico, em um açougue, e for comprar carne e tiver um carimbo da inspeção, significa que aquela carne tem procedência. Mas e aí, o pedaço da carne onde tem um carimbo joga fora? Não.
6: E aí?
0: Não. Aquele carimbo é confeccionado através de um produto que é comestível, tá? É um corante, sabia? É um corante. Você não precisa pegar o pedaço da carne e jogar fora. Carne,
7: eu já vi, rapaz, você é bom demais, viu? Você sabe de tudo, rapaz.
0: Já reparou que vira e mexe tem lá o carimbo? É. Ah, mas e aí eu tenho que tirar aquele carimbo junto com a carne e jogar fora? Não, a tinta utilizada no carimbo não é tóxica. Ela é geralmente feita a partir de corantes vegetais, álcool de cereais e glicerina. Portanto, é possível consumir sem risco à saúde. Com crase. É. Você gosta de falar com crase? Gosta, ô Genivaldo?
6: Quem?
0: Você. Crase. Não é grase, é crase.
8: Estranho, hein?
0: Por que estranho? Aqui.
9: Aqui. Bom dia, boa terça-feira pra nós. Adelso Carvalho.
0: Glória a Deus.
9: Eu sou motorista carreteiro, Gutierrez carreteiro, né?
0: Opa.
9: Trabalho, faço essa rota sul e sudeste.
0: Opa.
9: Mas legal, meu amigo. Essa 116 aí, cara, tá abandonada. A fiscalização aí, chamando a atenção da Polícia Rodoviária Federal. Tem umas carretas, seis eixos no 30 metros, cara. É ultrapassagem em tudo que é canto. É caminhão que não é para rodar fora do horário aí, como cegonha, né? Depois das 6 horas da tarde, às 7 horas da noite rodando. É caminhão 30 metros rodando depois das 6 da tarde. A polícia não vê, cara, não tem fiscalização, só fiscaliza época de festa, às vezes mal. Então a rodovia tá acabada, sem sinalização, ficou pequena, muita carreta e pouco espaço. Parece uma ultrapassagem em cima de faixa contínua, faixa duplamente contínua, em cima de ponte, em cima de curva. É o tempo todo nisso aí, Adelso.
0: É, meu amigo, dureza, viu? É dureza, eu sei o que você tá falando aí. A gente que tá na estrada, como usuário de rodovias, né? A gente sabe perfeitamente a guerra que é, né? A guerra que é cada palmo de asfalto, né? Cada palmo de asfalto. E muita gente aí no volante que não faz ideia do que é direção defensiva também, né? Direção defensiva. Carretas gigantescas, poucas estradas asfaltadas, duplicadas, é dureza. E você tá o tempo inteiro na estrada aí, tá? E tem aí esse olhar diário, né? Diário, intenso, o tempo inteiro. Trânsito em Salvador, como anda ou não? Trânsito na capital baiana, Tiago Costa, bom dia.
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6: Oi, Adelson, bom dia para você, bom dia para o Vinte Sociedade, uma excelente terça-feira a todos. Eu vou começar falando da BR-324, isso porque em direção à capital baiana já tem retenção ali na Jaqueira do Carneiro e a lentidão segue até o acesso ao Bom Juá. Você que está saindo de Águas Claras e precisa chegar na Cidade Baixa, tá valendo cortar pela ligação Lobato-Pirajá e completar pela Suburbana. A Avenida Paralela em direção centro está começando a ficar com tráfego mais carregado ali no Trobogi, isso em direção centro, mas por enquanto nada muito complicado, o trecho ainda é curto e não vale o desvio. Só atenção, você que sai de Mussurunga e segue para o Caminho das Árvores, a Paralela é a sua melhor escolha. 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Segue daí, Adelson.
0: Um jantar ontem à noite botou frente a frente ACM Neto, Jax Wagner,
7: sério?
0: Ângelo Coronel,
7: e aí?
0: E João Roma.
7: Apá!
0: É. Ângelo Coronel, que não aceitou ser suplente de Jax Wagner.
4: Como é, rapaz?
0: Não, não aceitou. Eu também não aceitaria. Já disse aqui várias vezes.
10: Adeus.
0: Eu. Tô falando por mim. Tô falando
2: por mim.
0: Eu, Adeus Carvalho, não aceitaria também.
10: Adeus.
0: Aonde, meu? Eu sou senador da República, aí eu vou aceitar voltar na eleição seguinte como... sub-senador, vice-senador,
10: adeus,
0: suplente. Adeus. Me diga uma coisa aí, nos últimos 8 anos, qual foi o suplente de senador que assumiu a vaga? Vai, me diga aí. Suplente de Otto Alencar assumiu? Você nem sabe quem é. Assumiu em algum momento, no primeiro mandato dele? Assumiu no segundo, que tá aí em andamento? O suplente de Wagner assumiu? O suplente de Coronel... Coronel deu vaga para o suplente dele?
7: E aí?
0: 4 meses, 6 meses, alguma coisa assim? 1 ano? Não. Aí eu vou, sou senador, vou aceitar ser a proposta de 4 anos para cada. Ah, tá bom. Ah, aí eu diria a Wagner, então venha ser meu suplente. Eu
10: dizem
0: que um aliado de Coronel teria falado o seguinte: ô Wagner, então bora fazer o contrário. Bora fazer o contrário?
7: E aí?
0: Né? Não sei se foi também a esposa de Coronel que teria falado.
7: Ô Wagner!
0: Ô Wagner!
7: É bom demais, viu?
0: Ô Wagner!

0: é democrático.
1: Bora? Quem é agora? Karine Paixão, tá chegando do norte da Bahia, ao vivo com a gente. Bom dia, Karine.
2: Bom dia, Carlos. Do Balanço Geral, a gente traz informações aqui acerca da região norte, como você bem pontuou. E o município de Juazeiro hoje recebe, nesta terça-feira, uma das entregas mais aguardadas na área de infraestrutura viária do norte da Bahia. O ministro dos Transportes, o Jorge Santoro, participa da inauguração da primeira etapa da travessia urbana de Juazeiro, acompanhado pelo governador da Bahia, Jerônimo Rodrigues. A solenidade está marcada para as 10 da manhã na BR-407, nas proximidades do Riacho do Macarrão, com recepção do prefeito Andrei Gonçalves. Segundo o Ministério dos Transportes, serão entregues novos trechos das obras na BR-235 e na BR-407. As duas integram o projeto da travessia urbana. A obra já alcançou aí 86% de execução e conta com investimento de quase 230 milhões de reais. Até o momento, 4 dos 5 viadutos previstos já foram concluídos, além de 8 quilômetros de pavimentação ligando as estruturas. Também foram executadas obras de drenagem dos riachos do Macarrão e Malhada da Areia e também restaurados mais de 2 quilômetros da BR-235. Considerada estratégica para a mobilidade regional, a travessia urbana busca melhorar a fluidez do trânsito e aumentar a segurança viária, facilitando o deslocamento de veículos de carga e de passageiros entre Juazeiro e Petrolina. A previsão do governo federal é que toda a obra seja concluída em 2026, beneficiando aproximadamente 270 mil moradores da região. Durante a agenda, o ministro também participa da inauguração da pavimentação da BR-020, né, no trecho entre Campo Alegre de Lourdes, na divisa da Bahia com o Piauí, obra integrada ao novo PAC. Pois é, a gente encerra por aqui, trazendo aí informações para a Rádio Sociedade da Bahia, que agora é 97,9 FM. Informação com credibilidade, Karine Paixão.
1: Pronto, tá, então, valeu, Karine Paixão. Olha, a seleção brasileira tem goleiro vaiado e tem goleiro questionado.
3: Como é, rapaz?
1: É. Goleiro vaiado e goleiro questionado.
4: E aí?
1: Tem certeza aqui, jovem? 6h43, tem certeza? Tem certeza? 6h43 na Bahia. Eu volto já.
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3: Agora na Bahia, 6h48.
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3: Adelson Carvalho. Às 6h48 na Bahia, ouvinte Sociedade, quem ronca não vê bronca. Tem gente pra falar aqui, ó. Cadê, meu jovem? Cadê aqui? Rapaz, quem foi que me chamou a atenção aqui, rapaz? Cadê, rapaz? Poste apagado. Rapaz, tá uma parafernália isso aqui, viu? Cadê Ângelo Magalhães, rapaz? Sumiu, não foi, Ângelo? Cadê?
5: Bom dia, Adelson. Quem fala aqui é Jefferson, motorista por aplicativo na cidade de Salvador.
3: Jefferson.
5: Um ótimo, excelente dia para todos.
3: Amém.
5: Nós.
3: Amém, glória a Deus.
5: Adelson, quero fazer uma reclamação de 5 portes.
3: Sim.
5: Uma luminária apagada.
3: O bairro?
5: Ali no dique.
3: Dique do Tororó. Tororóia.
5: Debaixo do viaduto que dá sentido Barris Dique.
3: Vai. Com a palavra, a diretoria de iluminação pública. Mais gente aqui com a gente.
6: Bom dia, Adelso Carvalho. Aqui é Léo de Serra Preta.
3: Serra Preta.
6: Obrigado por você lembrar da nossa cidade aí, viu? Mandar aquele alô pra Serra Preta. Estamos aqui, tirando leite e ouvindo a sociedade.
3: Valeu, meu amigo. Olha aí, ó, o barulhinho bom do gado berrando e o barulhinho bom do leite sendo despejado no balde. Que beleza! É, infelizmente não dá pra gente falar da Bahia inteira, todo santo dia, né? Mas gente,
7: deixa aproveitando o gancho, falando sobre desleixo das rodovias. Se na rodovia tá assim, imagine aqui. Complexo de viaduto 2 de julho, na frente do nosso glorioso aeroporto de Salvador. Todo mundo quer ser pai da criança, mas não quer cuidar da criança. Na frente desse complexo, o mato já está dando 3 metros de altura.
3: Misericórdia!
7: Não tem sinalização.
3: Aí é capim de corte.
7: O abandono. Você entra na parte de baixo do complexo da rodovia, você que sai de Lauro de Freitas para pegar o CIA Aeroporto,
3: isso.
7: Você não tem nem visibilidade dos
3: aí,
7: carros,
3: tá vendo?
7: Que vai no seu lado devido à altura do mato.
3: Com a palavra aí, a semana, aí é Salvador, né, semana? Secretaria de Manutenção da Prefeitura Municipal do Salvador. Olha, Gedel publicou uns vídeos, né? Nas fazendas dele, e aí a galera começou a, né, bater, porque ele gravou vídeo nas fazendas, vacinando o boi, vacinando o gado dele e tal. E aí começaram a falar, né, e Gedel aí
8: e
3: também
8: aí?
3: Largou a muzenza também, meu amigo. Largou a muzenza. Teve um que falou que Gedel tava rico, e Gedel disse: quem foi que te falei? Eu nunca lhe disse que era pobre. Rapaz, pense na parafernália, viu? Pense na fazenda. E aí, meu amigo, a turma aí, mas também teve gente que disse assim, ó: maravilhosa essa fazenda, você merece, ministro, maravilha, meu amigo, a vida vale a pena, nada melhor do que voltar às origens. E aí teve todo tipo de mensagem, né? Todo tipo de mensagem. E teve mensagem também que a galera criticando, né? Criticando. Gedel, volta pra política. Quero dar meu voto a você de novo. Se organize aí, meu amigo.
8: Sério?
3: Muita gente participando, elogiando. Um cara botou a melhor fazenda da Bahia. Aqui, fazenda linda, parabéns. Coisa boa. Mas teve uma turma aí que entrou para o pessoal, né? E aí, meu amigo, também recebeu a bordoada, viu? Ficou rico, hein? Gedel fazendeiro, forte, foi ministro do PT. Aí o Gedel largou. Sua dor de cotovelo.
9: Calma.
3: É que lhe... Porra, meu irmão, não dá nem pra ler aqui. Sempre fui, amigo. Rico eu sempre fui. Beijinho no ombro, camarada.
8: E aí?
3: Beijinho no ombro. Apá. É. Aí o Gedel largou, ó. Aí o cara botou lá, Gedel, invejosos que nunca alcançaram seu patamar, pois ao invés de construir, de produzir, fica tudo de olho criticando a vida dos outros. É. Aí outro botou lá, tu nunca trabalhou, passou a vida sugando o Estado. Aí, meu amigo. Aí o cara saiu em defesa de Gedel. E você que tá sugando a do jumento?
8: E aí?
3: É brincadeira, negócio desse, meu?
9: Como é, rapaz?
3: Rapaz, misericórdia.
8: Eu, hein?
3: Parabéns, cara. Isso sim é vida. Você é comprometido com o que faz, Gedel. Parabéns. Rapaz, o couro comeu, velho. Máximo respeito, Gedel. E mais teve a galera que também soltou a muzenza e recebeu, viu? E recebeu o troco. Pense na parafernália, hein? Mudou até de aparência, hein, Gedel?
8: E aí?
3: Tá mais corado, né? Esqueceu mais a política. Aí o outro botou assim, ó. Rapaz, que garrotada, viu? Padrão FIFA. 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Tony Silva, e o bom dia dele?
10: 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Tony
11: Silva. Bom dia, Adelson. Fala aí, meu bom, como é que tá? Ah, você quer notícia do seu gigante? O seu gigante está dormindo. É, descanso, cara, descanso. Férias, 15 dias de férias. Anote você aí, com a paradinha da Copa do Mundo, a última rodada aconteceu no final de semana, 18ª. Agora o campeonato só volta dia 22. Bahia vai pegar o Atlético Mineiro fora de casa. Então o Bahia vai ter esse tempo todo. Férias para os jogadores e depois mais 30 dias de uma pré-temporada. Mas não é só o Bahia que vai ter direito a isso. Todos os times terão direito a isso. Agora, existem alguns que terão partidas a realizar. E é o caso do Vitória. Enquanto o Bahia já pode e já deu férias aos seus jogadores para ganhar um tempo, o Vitória não terá decisões pela frente. E uma será hoje já, o jogo de ida contra a equipe do Fortaleza pela Copa do Nordeste. Vitória, se for campeão, levanta mais um título e aí chega a 5 conquistas desta competição, igualando o número que tem o Bahia. O Vitória pega o Fortaleza no Castelão às 21h. Eu já chamo você, convido você às 20h. Eu estarei abrindo a jornada esportiva aqui na Sociedade, na 97.9. Uma maravilha, um espetáculo. Também no nosso aplicativo Sociedade Play e no nosso canal no YouTube. E quem vai apitar esse jogo do Vitória com Fortaleza lá no Castelão será um árbitro paraibano. O nome dele é Afro Rocha de Carvalho Filho. Os assistentes Schumacher Gomes e Luiz Felipe Gonçalves, também da Paraíba. E no VAR, o alagoano José Ricardo Vasconcelos Laranjeira. Primeiro jogo hoje, às 21h, lá no Castelão, em Fortaleza. E a grande decisão será no Barradão. O jogo no próximo sábado, às 16h. Aí tem aquela festa de entrega de troféus e tudo mais. Será no Barradão, né? Com apoio da torcida do Vitória, que promete lotar o estádio, como sempre acontece. Uma grande festa é preparada para que o Vitória conquiste esse título em sua casa, no estádio Manuel Barradas. O técnico Jair Ventura, ele tem os problemas dele para definir o time e é claro que essa definição de quem vai começar a partida só vai acontecer uma hora antes da bola rolar. Então, às 20h, o Vitória e também o Fortaleza divulgam os jogadores que estarão em ação nesta partida de hoje. E qual seria uma provável escalação do Vitória para pegar o Fortaleza na partida de ida da decisão da Copa do Nordeste? Lucas Arcanjo, Edenilson, Kaká, Luan Cândido e Ramon, Baralhas, Zé Vitor e Martínez, Eric, Mateuzinho e René, ou seja, uma base boa, né? Aí você vê que não tem o Nathan Mendes, né? Mas é uma base que o Vitória vem utilizando nessa sequência de jogos. Aí depois disso, sábado, jogo de volta, e aí sim o Vitória vai ter o direito de dar o descanso aos seus jogadores também, as férias de 15 dias para depois voltar para a segunda etapa depois da Copa do Mundo, que aí o bicho promete. Tá bom, Adelson? Grande abraço para você, meu querido.
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14: O sistema Confea, CREA e Mútua já definiram as diretrizes para as eleições 2026. A votação será no dia 3 de julho, totalmente digital, permitindo que profissionais de todo o país participem com mais praticidade e segurança. Mas atenção, para garantir o direito ao voto, é fundamental manter o cadastro atualizado e estar em dia com o conselho. O processo eleitoral vai escolher representantes importantes para o futuro das engenharias, da agronomia e das geociências no Brasil. Além disso, os profissionais que desejam concorrer precisam ficar atentos aos prazos, incluindo o período de registro de candidaturas e o início da campanha. Participar desse processo é fortalecer a representatividade e contribuir diretamente para os rumos da profissão.
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4: Agora na Bahia 7:01.
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4: Agora ouvinte Sociedade, vamos lá, vamos chegando, vamos para mais perto aí da região metropolitana de Salvador. Egivaldo Lima e o bom dia dele.
7: Muito bom dia para você, Adelson, e ouvinte do Balanço Geral aqui pela Rádio Sociedade da Bahia. Muita chuva durante a noite na região metropolitana de Salvador e céu bastante carregado neste momento. Foi suspenso desde as primeiras horas desta segunda-feira o serviço de transporte da empresa Litorânea dos municípios de Salbara e Santo Amaro para a Feira de Santana e também em algumas cidades aqui para a região metropolitana de Salvador. As linhas operadas pela empresa nestas cidades do Recôncavo eram as únicas opções regulamentadas. Trabalhadores e estudantes, por exemplo, estão enfrentando dificuldades para chegarem aos seus destinos. A empresa já havia anunciado a desmobilização das linhas em agosto do ano passado, mas uma decisão judicial suspendeu a interrupção, mas o serviço só foi retornando gradualmente. Agora, a população aguarda a Gerba a apresentar uma nova solução. Vale lembrar, Adelson, que estas linhas, elas saíam ali de Bom Jesus, em Salbara, passando pelo centro de Salbara, também por Cabo Sul. Algumas que saíam de Santo Amaro iam pelos distritos ali como Oliveira dos Campinhos, como Nova Conquista. Outra saía de Santo Amaro e Salbara, passando pelo município de São Sebastião do Passé, ali pela BR-324, e subia para a Feira de Santana. Saía também de Santo Amaro para Madre de Deus e passando por São Francisco do Conde. Estas localidades aí, agora não tem mais este serviço da empresa Litorânea. 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Volto com você, Adelson.
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4: 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Olha, enquanto Barra da Estiva está comemorando agora mais de 1 ano sem homicídios, Bom Jesus da Lapa está comemorando 30 dias, um mês, 32 dias ontem. Hoje 33, se não tiver nenhum, né? 32 dias. Salvador não entra nesse ciclo, não esqueça. Salvador não consegue ficar metade de um dia.
9: Será?
4: Barra da Estiva tá comemorando 1 ano e agora passou um pouquinho, né? 1 ano e mais um pouco aí. Barra da Estiva, a capital do morango na Bahia. Ah, Luciano Olha, Reis, viu, é, rapaz, Barra é da Estiva. Demais,
10: viu? Você sabe de tudo,
4: Apesar
10: rapaz.
4: Apesar da crescente produção lá de Morro do Chapéu, de Jacobina, mas Barra da Estiva ainda é a capital do morango na Bahia, que produz também aí muito café de qualidade. Barra da Estiva, Chapada Diamantina, Bahia. Quem tá chegando com a gente agora? Luciano Reis, Alagoinhas e cidades vizinhas, falando com a gente. Bom dia.
11: Oi, Adelson, bom dia. Bom dia, bom dia para você, Adelson. Bom dia, ouvintes do Balanço Geral da Rádio Sociedade da Bahia. Não chove em Alagoinhas neste momento, apesar do tempo estar nublado. Ontem as chuvas que caíram no final da tarde alagaram as ruas da cidade, a exemplo da Rua do Catu, centro da cidade, região da Igreja Matriz e outras localidades. Graças à ajuda do reconhecimento facial, na tarde de ontem, segunda-feira, 1º de junho, na Rua Padre Vieira, centro de Alagoinhas, uma mulher foi abordada por policiais do 4º Batalhão de Polícia Militar após ser flagrada pelas câmeras na Praça da Bandeira. Ao ser abordada, os agentes constataram que contra ela existia um mandado de prisão em aberto por extorsão mediante sequestro qualificado. A mulher foi encaminhada e apresentada na 1ª Delegacia Territorial de Alagoinhas, vinculada à 2ª Corpim. ela está à disposição da justiça. A Rádio Sociedade da Bahia agora é 97,9 FM, informação com a mesma credibilidade sempre, direto de Alagoinhas, para a Rádio Sociedade da Bahia, Luciano Reis.
4: Agora vamos aí com Luan Julião, ruas da capital baiana, e o bom dia dele às 7:10.
9: Oi, Adelson, muito bom dia para você e para todos os ouvintes da Rádio Sociedade da Bahia. Estamos acompanhando uma grande operação que está acontecendo neste exato momento, operação Trama Arquitetada, deflagrada pelo Ministério Público do Estado da Bahia, juntamente com a Secretaria da Segurança Pública, contra três policiais militares investigados pela morte de Olímpio Michael Lopes de Oliveira. Esse assassinato ocorreu no dia 1 de setembro de 2024, no povoado de Campo Seco, zona rural do município de Brumado. As investigações aí do Ministério Público apontam crimes de homicídio qualificado e fraude processual. Mandados de busca e apreensão estão sendo cumpridos em Brumado e Vitória da Conquista por agentes da polícia e também do Ministério Público, através aí do GAECO e do GEOS, além da Corregedoria da Polícia Militar. Então, grande operação em andamento aí contra três policiais militares investigados por um homicídio em 2024, no povoado de Campo Seco, zona rural de Brumado. A gente vai continuar acompanhando os detalhes dessa grande operação e a gente volta na programação da Rádio Sociedade. É com você, do Estúdio Adelson.
4: Aí, Brumado, a capital do minério na Bahia, né? Alô, Cobrão! Cobrão mandou um abraço pra você, viu, Genivaldo? Cobrão, lá de Brumado, Bahia. É.
12: Lá ele.
4: Ele transporta água mineral e gás, Cobrão. Um abraço pra ele. Tá lá em Brumado. Tá lá em Brumado. Outro que mandou um abraço pra você. Sabe quem foi? Seu Ronaldo Cacetinho.
12: Lá ele.
4: Lá da Feira de São Joaquim. É, um abraço aí. De Ronaldo Cacetinho pra você aí, Janivaldo.
13: Tá ficando doido, né?
4: Seu Ronaldo Cacetinho. Seu Ronaldo. Cuidado com a sua saúde, tem que ter cuidado aí, viu, seu Ronaldo? De vez em quando ele dá uma exagerada aí, seu Ronaldo cuida do problema de saúde diabético, mas tem que ter cuidado mesmo, viu, seu Ronaldo? O senhor é muito gente boa aí, gera emprego e renda, né? Tem que cuidar da saúde, né, gente? Tem que cuidar da saúde, né, seu Ronaldo? Não pode de vez em quando aí dar uma escorregada, não, viu? O senhor aí é um cidadão que é importante para muita gente, especialmente para sua família e para os seus colaboradores, né? Você sabe que uma senhora morreu em um acidente com um avião, foi lá em Congonhas. Sabe, Congonhas é um aeroporto que é muito movimentado, né? Então tem situação que você pega um ônibus dentro do aeroporto. Você desce no aeroporto, Salvador, Congonhas. Mas só aí que você vai pegar um outro avião para ir para Ribeirão Preto. Porque Congonhas é o aeroporto que faz as linhas, que distribui, né? Distribui rotas regionais dentro do estado de São Paulo. Guarulhos não faz isso. Por exemplo, você não vai para Guarulhos para de lá e para Ribeirão Preto, que é São Paulo também. Então você vai para Congonhas para de lá e para Ribeirão Preto, por exemplo. Aí você vai. Aí você não pega aquela sanfona. Você desce no avião na pista.
10: Tu já viu?
4: Aí entra,
10: rapaz,
4: no ônibus.
10: Você é bom demais.
4: Aí entra,
10: você
4: no ônibus.
10: Sabe de tudo, rapaz.
4: E tem hora que abre a frente e o fundo do avião. Tem gente que desce pelo fundo do avião. Uma parte desce pelo fundo, outra desce na frente. Aí tem uma escada. Aquilo ali é um perigo, meu amigo. É um perigo. Pode ter ali algum espaço, né, que a pessoa pode escorregar. Lamentável, né, rapaz? Lamentável. Teve gente que testemunhou e afirma que antes de cair, Dona Maria da Glória não demonstrou ter passado mal, embora estivesse carregando uma mala que parecia pesada, né? Alguém mencionou também que as escadas, embora estivessem dentro dos padrões da aviação, poderiam ser menos íngremes para dar mais segurança a passageiros. Ou seja, a escada é muito em pé, né? Muito íngreme. E ela acabou, né, sendo levada ao hospital particular, mas ainda assim não resistiu. O corpo está sendo velado hoje, dia 2, lá em Ituverava, São Paulo, e o enterro vai acontecer, previsão aí para as 2 da tarde. Passageira vivia com a família e saiu de Ribeirão Preto com destino a São Paulo capital, onde faria uma conexão para o Mato Grosso para comemorar o aniversário da filha. Comemorar o aniversário da filha. E aí essa senhora acabou sofrendo esse acidente, tá? Ela foi socorrida por uma ambulância em um hospital, mas infelizmente não resistiu, Dona Maria da Glória. Aqui, gente com a gente?
13: Bom dia, Adelson.
4: Bom dia.
13: Adelson,
4: hein?
13: Eu gostaria de descrever o que está acontecendo aqui comigo com a farmácia do Brasil.
4: Pode falar.
13: Na realidade, eu comprei um remédio, sinal caro, na do Brasil, e eles disseram que entregaram em minha casa. E quando eu cheguei à noite no trabalho, realmente não entregaram nem na minha casa, nem a ninguém no meu prédio. E simplesmente, quando eu liguei para saber o que estava acontecendo, eles pediram 24 horas para resolver o problema. Ou seja, eu tinha que tomar um remédio ontem, vou ter que comprar outro remédio, porque eles me pediram 24 horas para resolver um problema que eles criaram. Você já viu uma coisa dessa? A Drogasil da Pituba, certo? Chamada Drogasil Amazônia, da Amazônia, viu?
4: Viu, hein? Tem essa, Drogasil da Amazônia, mas deve ser a razão social, né? Deve ser a razão social. Com a palavra aí, né, meu nobre ouvinte? Com a palavra, a Drogasil, ela que tem que explicar. Né? No meu modo de entender, tem que resolver seu problema. Entendeu? No meu modo de pensar, como cliente, como defesa do consumidor, ela tem que resolver o problema. Agora, quem tem que resolver o problema? A Drogasil. Você trouxe aí esse impasse agora. Virou um impasse, né? Virou um impasse. Mais gente com a gente aqui, meu nobre jovem. Cadê você? Hein? Tá agilizando outra coisa aí? Ele não para, não, viu? Não. Pare. Pare com essa. O cara dando um duro retado, você insinuando que. Não, nem vem que não tem. Aqui não cola. A gente vai entrevistar a Ângela Guimarães, secretária de Estado, e daqui a pouco, se eu era assim. Que é o presidente da CTB.
14: Quem?
4: Era assim. Ele é um gaúcho que deu certo na Bahia, viu? Um gaúcho aí que trabalha muito aqui, viu? Aqui em Salvador. Ele é o presidente da CTB, que é a companhia que está cuidando aí das obras do VLT. Daqui a pouco nós vamos entrevistá-lo aqui no nosso programa. Não é isso, Jorge? Tá? Eu vou ao intervalo e volto já então aí. Nossa primeira entrevista agora 7:18 na Bahia.
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10: Agora na Bahia 722.
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10: Nós vamos agora falar com Ângela Guimarães. Ela é secretária da Promoção da Igualdade Racial e dos Povos e Comunidades Tradicionais da Bahia, que hoje às 9 da manhã, Salvador sedia um evento que é a Casa da Igualdade Racial, que vai ser inaugurada na capital baiana, lá na Rua João de Deus, número 12, no Pelourinho, hoje, terça-feira, dia 2 de junho. Bom dia, secretária.
13: Bom dia, Adelson. Bom dia, ouvintes.
10: Secretária, então a senhora confirma que às 9 horas da manhã acontece inauguração em Salvador da Casa da Igualdade Racial no Pelourinho, Rua João de Deus, número 12, é isso?
13: Exatamente, Adelson. E confirmo mais ainda que essa inauguração foi antecipada para as 8:30 da manhã, por isso que eu já estou aqui chegando no Pelourinho, para que a gente possa receber a população daqui de Salvador, a ministra da Igualdade Racial, o nosso vice-governador Geraldinho, os movimentos da luta antirracista, o sistema de justiça, que fazem parte dessa grande rede que vai se beneficiar com mais esse equipamento público voltado ao atendimento às vítimas de racismo e intolerância religiosa.
10: Então, antecipou para as 8:30 da manhã, não é, secretária? Fica no exatamente. Número 12, é um prédio, vai ser um andar inteiro, como é a estrutura aí?
13: É um casarão, ele é térreo, né? Um casarão térreo, ele tem um mezanino e tem uma área externa, né? Na Rua João de Deus, número 12, ao lado do Bloco Afro, os Negões, em frente ao Museu de Enfermagem Ana Nery. É uma das ruas logo ali que dá acesso ao Terreiro de Jesus. É bem fácil de achar.
10: O que é que vai funcionar? Quais os serviços que vão ser oferecidos a partir de hoje?
13: Bom, nós vamos ter lá uma equipe multiprofissional, né, qualificada e destinada a atender as vítimas de racismo e intolerância religiosa, compostas por advogadas, assistentes sociais e psicólogas, né? Que é esse primeiro acolhimento que nós damos quando a pessoa chega afetada mesmo, né, pelo racismo, querendo saber a orientação, onde prestar queixa, tudo isso. E a partir daí, nós encaminhamos para o registro da denúncia na Delegacia Especializada de Combate ao Racismo, que é a DECRIM. Encaminhamos também para o atendimento psicológico, né, com a nossa equipe, e depois, se precisar de continuidade, no CAPES. Também encaminhamos para outros serviços públicos, que às vezes a pessoa que chega lá tem vulnerabilidade socioeconômica, precisa fazer inscrição no CAD único, ou também é vítima de outras formas de violência, como violência doméstica, violência sexual, e a gente também faz esse conjunto de encaminhamento, porque nós funcionamos, Adelson, em rede. É uma rede que articula outras secretarias de políticas públicas, que articula o sistema de justiça, porque nós depois fazemos o monitoramento dessa denúncia até o seu julgamento, e que também vai ser um espaço que vai aproximar as políticas públicas de promoção da igualdade racial desse público ao qual ela é destinatário. Então lá nós vamos ter a oferta do Crédito Afro, que é o crédito voltado ao empreendedorismo negro, inscrição para as feiras Afro Bahia, inscrição para as lojas Afro Collab, participação em nossos eventos de formação, de qualificação, além de que vamos ter uma agenda aberta para que os movimentos e instituições possam tornar aquele espaço um espaço dinâmico, né, com uma agenda de atividades acontecendo ao longo do ano.
10: Então, vai funcionar todos os dias, de segunda a sexta, de segunda a sábado? Como é que vai ser o funcionamento? Isso.
13: Vai funcionar de segunda a sexta, né? E de 9 às 17 horas. E no período, como a gente tem o período de São João, que a gente realiza as campanhas de combate ao racismo e intolerância religiosa no São João. São João não combina com racismo. A gente funciona em horários especiais, considerando a programação do Centro Histórico. No verão, também tem toda aquela agenda de atividades, de festas. A gente também, no carnaval, inclusive a Casa da Igualdade Racial já funcionou, né, nos horários e dias do carnaval, fazendo acolhimento, fazendo atendimento, fazendo ações de autocuidado voltados à população negra e povos de comunidades tradicionais. Então a gente faz uma adaptação à dinâmica do Pelourinho, né? Porque a casa chega, ela se integra também ao território onde ela está. Ela reconhece que existe ali um longo trabalho voltado à luta contra o racismo, desenvolvida pelas instituições que estão lá, a Sociedade Protetora dos Desvalidos, a Igreja de Nossa Senhora do Rosário dos Pretos, o Bloco Afro Olodum, o Bloco Afro Os Negões, mas a gente potencializa esse trabalho, né, fazendo essa articulação em rede para que o racismo, a intolerância religiosa, a injúria racial não restem impunes.
10: Vai ter apoio do BID e da Fiocruz também, é isso?
13: Exatamente, né, porque esse projeto tem por base a nossa experiência aqui da Bahia, do Centro de Referência de Combate ao Racismo e Intolerância Religiosa Nelson Mandela, né? E é uma política que foi nacionalizada pelo Ministério da Igualdade Racial, por meio dessas casas. Então, o governo federal se articulou com o BID e também com a Fiocruz. Inclusive, a Fiocruz faz todo o processo de contratação e capacitação de uma parte da equipe que vai estar trabalhando lá, né? Então, essa é uma das atribuições do governo federal, nessa parceria do governo do Brasil com o governo da Bahia, e a gente também soma as outras instituições que a gente já tem aqui articulada em rede, né? Então, Ministério Público, Defensoria Pública, Tribunal de Justiça, a DECRIM, a Secretaria de Segurança Pública, a Ronda Mineira de Defesa da Liberdade Religiosa, as nossas universidades, os nossos conselhos de direitos. Então, é uma rede muito grande, porque o tamanho do racismo, além de ser um problema estrutural, é um problema complexo, né, que exige posicionamento e atitude de todas as instituições e de toda a sociedade.
10: Tá, então, confirmando, 8:30 da manhã, daqui a pouquinho, então, no número 12 da Rua João de Deus, no Pelourinho, Casa da Igualdade Racial, que vai ser inaugurada em Salvador. Muito obrigado, secretária Ângela Guimarães.
13: Obrigada, Adelson. Um grande dia aí para todos e todas. E acompanha aí quem puder participar presencialmente. As portas estarão abertas a partir das 8:30. E quem não puder vir hoje, pode vir visitar e conhecer a casa ao longo da semana.
10: Obrigado. Olha aqui, ouvinte Sociedade, a pílula para câncer que alcançou o, entre aspas, impossível e fez médicos chorarem no Congresso de Oncologia do Mundo, maior congresso, Chicago, 1º de junho, ontem, portanto, o maior e mais influente congresso de oncologia clínica do planeta, não costuma ser lugar de emoção fácil. Os médicos e pesquisadores que lotam o auditório são treinados para a frieza dos dados, para o ceticismo metodológico, para a cautela diante de qualquer resultado que pareça bom demais. Quando os números do estudo apareceram na tela, a plateia se levantou. Em congressos científicos, aplausos de pé, já incomuns, lágrimas e mais ainda. Naquele auditório, porém, as duas coisas pareciam inevitáveis. Rasolute 302. O medicamento não chegou a ASCO como novidade absoluta. Em abril, a empresa americana havia divulgado os primeiros resultados. Um comprimido tomado uma vez ao dia havia quase dobrado a sobrevida de pacientes com câncer de pâncreas. Pâncreas, o câncer metastático, sem resposta à quimioterapia. Mas dados preliminares divulgados por uma empresa com interesse financeiro direto no resultado ainda não são a última palavra da ciência. Um novo padrão foi estabelecido. O estudo seguiu o padrão mais rigoroso da medicina, um ensaio clínico. 500 pacientes foram divididos por sorteio em dois grupos. Nem os médicos, nem os pacientes, ninguém escolheu o quê? Quem receberia o medicamento, por exemplo. Um grupo tomou o comprimido, o outro seguiu com a quimioterapia convencional. Esse formato existe para eliminar vieses e garantir que qualquer diferença nos resultados seja atribuível ao tratamento, não ao acaso. É o tipo de evidência que a medicina exige antes de mudar um protocolo global. Os resultados foram considerados finais. Não há análise pendente, não há dado faltando. Os números: no grupo de pacientes com a mutação RAS-G12, a mais comum no câncer de pâncreas, a sobrevida mediana foi de 13,2, 13 meses, um ano e um mês, com comprimido, contra 6 meses e meio com a quimioterapia. Dobrou aí a sobrevida. Sobrevida mediana significa que metade dos pacientes viveu mais do que isso e metade menos do que isso. O risco de morte caiu 60%. O tempo até a doença voltar a avançar também dobrou, de 7 meses, quase 7 meses e meio, contra antes 3 meses e meio com a quimioterapia. Lógico que são estudos demorados também. Os resultados foram praticamente idênticos quando se analisou o grupo total de pacientes, incluindo aqueles sem mutação, RAS identificada. E mais de 30% dos pacientes que tomaram comprimido tiveram redução mensurável do tumor, contra 11% aí no grupo de quimioterapia. Um dado particularmente chamou a atenção dos pesquisadores. Apenas 1,2% dos pacientes que usaram aí o medicamento precisaram interromper o tratamento por efeitos colaterais. No grupo de quimioterapia, essa taxa foi de 11,2%. Vamos torcer, né? Para que avance. E o aplauso em pé foi merecido. Vamos torcer, pedir a Deus que esses estudos avancem cada vez mais, né? Deixa o povo falar com a gente aqui, jovem. Cadê? Tô com a impressão aí que tá esquecendo de alguma coisa aí, viu, Genivaldo?
14: Será?
10: Não sei, tô com essa impressão. Aqui?
15: Rapaz! Bom dia, Adelson Carvalho. Bom dia, ouvinte. Adelson Carvalho, perguntar não ofende.
10: Diga aí.
15: A Trans Salvador, será? Ainda trabalha dentro de Salvador aí, né? Existe Trans Salvador? Fica aqui, a subida aqui da Garibaldi, que vai pro Águia, né? Que é o Alto de Ondina, Rua do Corte Grande. Rapaz, esses carros continuam botando nessa subida, atrapalhando aqui. Trans Salvador, você existe, trabalha, ainda existe Trans Salvador em Salvador? Perguntar não ofende, porque essa subida aqui, pra vir pro Alto de Ondina, é tanto carro estacionado que fica horrível a gente transitar aqui no Alto de Ondina. Obrigado,
14: e Cláudio aí?
15: De plataforma.
10: Aí é um bolo doido. Aí tem carro de morador que não sai nunca. É, aquele cara que deixa o carro ali, virou garagem particular.
14: Como é, rapaz?
10: Garagem dele. E tem a turma que vai trabalhar aí perto, porque tem serviços aí, tem escola, tem clínica, não é isso? Aí deixa o carro, dá um jeitinho de deixar o carro aqui, ó. Aí no dia seguinte o cara volta e quer a vaga que ele deixou.
14: Rapaz!
10: Ele entende que a vaga é dele. Cadê minha vaga que tava aqui?
14: Ô, rapaz!
10: Quem pegou a vaga? E tem a turma que se acha dona, né? Do terreno. E aluga o terreno também.
14: Como é, rapaz?
10: Rapaz, é Salvador. Né? Lembre-se, eu tô sempre citando aqui. Ano de eleição não se mexe com alguns temas espinhosos.
14: E aí?
10: Você vai ver coisa ainda esse ano. Bora aqui, uma brincadeirinha hoje, Aníbal. Qual o seu mês?
14: Como é, rapaz?
10: Seu mês de aniversário? Esse? Conhecido como agora, junho? Ou o que passou? Maio? Então bora lá. Se cada mês do ano fosse uma raça bovina, qual seria a sua? Eu sou de janeiro, então eu seria um Nelore. Eu seria um Nelore. Fevereiro. Quem nasceu em fevereiro? Guzerá. O Nelore é forte e adaptável. O Guzerá, conhecido pelo chifre grandão, é pra quem nasceu em fevereiro.
14: Eu, hein?
10: Corajoso e destemido. Março seria uma raça holandesa. Expressivo e autêntico.
14: Nossa!
10: Abril, gileiteiro. Produtivo e imponente. Em maio, um girolando. Dinâmico e carismático. Junho, brando. Junho agora. Então você é junho, né? Então você é brando. Julho, Jersey. Mais voltado aí a raça para o leite.
14: Como é, rapaz?
10: É uma raça pequena e voltada para o leite. Quem nasceu em agosto? Você? Você, jovem? Sério? Você é de agosto?
14: Sério?
10: Então você seria um Angus.
14: Qual o nome dele?
10: Pode falar? Que é voraz e determinado. Um Angus. E quando faz um cruzamento com Nelore aí, vira uma carne nobre, sabe disso, né? Se você nasceu em setembro, você pode ser um Brahma. E outubro, Indo Brasil. Prudente, companheiro. Novembro, Tabapuã. E dezembro, um Brafo, que é um boi aí vermelhado e com a cara branca.
14: Eu, hein?
10: Pronto. Aí. Então, já descobriu qual seria a sua raça,
16: né? Adelson, você é uma figura.
10: Aqui, deixa o povo falar.
17: Bom dia, homem do bico.
10: Bom dia.
17: Muito frio aqui em Floripa, homem do bico. Chegou o mês que você gosta.
10: É.
17: O mês de São João, né?
10: Isso.
17: É, rodando dia 15.
10: Isso.
17: O homem do bico vai sair de fera, né, homem do bico?
10: Vamos orar contra a inveja. Homem do
17: bico, tenha um bom dia, Deus abençoe, Mr. Vida Bahia. Muito frio. Valeu. Aqui, é melhor do que bala. É melhor do que bala, é melhor do que violência, né?
10: Isso, não? Frio. Frio é melhor. Melhor frio do que tiroteio.
18: Lá ele.
10: Aqui.
19: Bom dia, Adelson.
10: Bom dia.
19: Antônio Castelo Branco. Adelson, deu uma queixa na delegacia na 11ª lá em Pau da Lima. Certo? Ontem.
20: Você tem um café.
19: De manhã. E aí o delegado não tava, não formalizou a queixa, mandaram que eu passasse lá à tarde. Eu fui pra minha casa, retornei, o delegado também não tava. Pelo amor de Deus, aí é assim que você faz segurança pública, é? Pelo amor de Deus, viu?
10: Olhe bem, se você vai a uma clínica e o médico plantonista não está, tem que ter alguém no lugar dele, não é assim? Se você vai a um pelotão da Polícia Militar e o policial que deveria estar ali por algum motivo não está, teria que ter alguém no lugar dele. Aqui na Rádio Sociedade, se eu não chegar, alguém vai ter que estar aqui.

0: porque diz que tem muita carreta passando por dentro da cidade.
1: Como é, rapaz?
0: Muito caminhão também. É brincadeira um negócio desse?
2: Eu, hein?
0: Rapaz, tá uma festa no interior, sabe o quê?
1: Eu tô aonde mesmo, rapaz?
0: Você? Você deve estar por aí, perdido. Você deve estar em algumas bornes aí. Ó, você sabe o que aumentou muito no interior da Bahia? Você faz ideia, não? Sinaleira. Toda cidade pequena agora tem sinaleira.
2: Eu, hein?
0: Rapaz, tem algum cara bom de vender sinaleira por esse Brasil, viu? É, o cara deve ser bom. O cara deve ser bom pra caramba, meu irmão. O representante da sinaleira aí. Rapaz, o que é de cidade do interior da Bahia que agora tá com sinaleira? Você não faz ideia. Jacoacoara já tem também? É, Livramento de Nossa Senhora. Tem quase 10 anos aí que eu fui a primeira vez lá, já tinha sinaleira. A terra dele, de Abraão. Abraão tem tempo de enlouquecer, meu irmão, que não vai estar lá agora. E aí, e tem prefeito que tá reclamando porque agora a carreta passa por dentro da cidade. Não é?
3: Que viagem!
0: Lá em Samavi, conhece Samavi?
3: Tu já viu? Rapaz, você é bom demais, viu? Você sabe de tudo,
0: Samavi,
3: rapaz!
0: Samavi é Santa Maria da Vitória.
2: Nossa!
0: Você sai de Bom Jesus da Lapa, né? E vai pra Correntina, você passa em Samavi. Meu amigo, o que é que de carreta passando por dentro da cidade? Não tá em nenhum gibi. Aí agora já vem outro problema. Não, é porque a gente tem que criar um anel viário.
1: Como é, rapaz?
0: É, um anel viário. Pra tirar as carretas de dentro da cidade. É... Se asfaltou, o pessoal entende o quê? Tá melhor. Eu vou passar por ali porque ali melhorou, né? Já a 116, a BR-116, quando ela estava com pedágios, que são várias praças de pedágio lá, quando a Via Bahia estava atuando, muitas carretas não iam pela 116 para diminuir o custo. E aí elas passavam pela BA-026.
3: Sério?
0: É, lá em Nova Itarana, ela quebra ali depois do pedágio, paga o último pedágio, que é em Nova Itarana. Só os que vêm pela frente aí, tem mais três ou quatro praças, né? Até a divisa Bahia-Minas Gerais. Aí o que é que o carreteiro fazia? Ele quebra pra direita ali, para ali em Seu Pedro, come um requeijão.
1: Como é, rapaz?
0: É, para ali em Seu Pedro, come um requeijão. E tem carreteiro que tá tão ousado que já para, já pega logo o copo dele, já enche de café. Intimidade já tá lá com o seu Pedro. Aí toma um café, come uma tira de requeijão e pega a estrada. É, pega uma farofa e tal. Ele vai. Aí vai Planaltino, vem Maracá. E depois ele volta e reclama que tá tudo esburacado. A rodovia não foi preparada para receber essa carga. Ali passam carretas gigantescas que vêm de Brumado, do minério, as carretas do minério. O talco que a sua criança usa, o talco, a matéria-prima é de lá de Brumado.
3: Tu já viu, rapaz? Você é bom demais, viu? Você sabe de tudo, rapaz!
0: De Caetité, desse... Oeste da Bahia, Sudoeste e Oeste da Bahia.
3: Rapaz!
0: É. Pois. Daqui a pouco a gente vai saber tudo sobre VLT. Daqui a pouco.
1: Como é, rapaz?
0: VLT. Agora, 7h43.
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2: Trânsito intenso no fim de tarde. 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Vias importantes como Avenida ACM, Tancredo Neves e a Orla costumam registrar movimento intenso entre o fim da tarde e o início da noite. A dica do Minuto do Automóvel é simples. Planeje o trajeto antes de sair. 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

0: Boa, 7h49.
1: Ô, rapaz.
0: Ô, rapaz, o quê?
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0: Se oriente, rapaz. Ah, seu vizinho tá de olho em você. Rádio Sociedade da Bahia, agora 97.9. O jovem aí, o jovem, ele quer cumprir as tarefas dele, preocupado com as obrigações, né, jovem? Quem? É o trânsito, é agora o trânsito em Salvador, como anda ou não, Thiago, cadê você?
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4: Oi, Adelson, tô de volta e agora com informações da Cidade Baixa, isso porque Engenheiro Oscar Pontes tem muita retenção para acessar o sistema Ferribolt, também a Feira de São Joaquim, e agora deixa reflexos na Avenida Fernandes da Cunha e também na Barão de Cotegipe. Pega a minha dica, você que tá na Boa Viagem, precisa chegar agora na BR-324, melhor cortar por dentro do Uruguai para sair na Regis Pacheco, subir o viaduto dos motoristas e completar o caminho pela San Martín. A San Martín também é uma boa escolha para quem tá na Luiz Eduardo Magalhães e vai realizar a travessia, isso porque na Via Expressa tem muita retenção por causa da movimentação na Jequitá e vai atrasar sua viagem. 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Segue daí, Adelson.
0: Tá aí, né? É, as empresas de ônibus, né? Elas fazem um movimento muito interessante, né? Nesse período de São João. Será que alguém consegue folgar algum funcionário de empresa? Não, né? Porque é um trabalho intenso e eu admiro também, sabe o quê? A logística dessas empresas, né? A logística dessas empresas. Não é fácil não, meu amigo. Pra cumprir aí horários extras. É um trabalho muito bonito, né? Realizado aí pelas empresas que fazem o transporte do público que vai para o São João, né? Agora, Luan Julião, ruas da capital baiana, bom dia.
5: Oi, Adelson, bom dia mais uma vez para você e para todos os ouvintes da Rádio Sociedade da Bahia. Olha, Adelson, estamos circulando pelas ruas do Engenho Velho de Brotas e eu vou deixar as imagens para você mesmo ver, porque eu já não aguento mais falar sobre o descaso que tem sofrido com a população do Engenho Velho de Brotas. São quase 8 horas da manhã, horário que as pessoas estão saindo para o trabalho, horário que as crianças estão saindo para a escola, mas olhe como estão as ruas do Engenho Velho de Brotas por causa da grande quantidade de lixo sem nenhum tipo de coleta. É um absurdo total, um descaso total com a população, com os moradores do Engenho Velho de Brotas, um dos bairros mais populosos da cidade de Salvador, bairro muito movimentado, comércio forte, diversas empresas, diversos colégios, então situação muito complicada tem passado a população do Engenho Velho de Brotas por causa da falta da coleta de lixo. É lixo para todo lado. Para além dos containers cheios, são as calçadas aí tomadas pelo lixo e coleta não acontece. A gente pede aqui, por favor, peço até que você use a força da sua voz, Adelson, para pedir uma solução, porque o povo do Engenho Velho de Brotas não aguenta mais está vivendo por cima das baratas, dos ratos, dos mosquitos, das moscas causadas pelo lixo. A gente sabe que as empresas responsáveis recebem muito e recebem muito bem para fazer essa coleta, mas parece que o serviço realmente não está sendo feito como deveria, porque o povo está sofrendo, tendo que andar, tendo que dividir a calçada e muitas vezes andar pela pista, pela rua, dividindo espaço com os carros por causa do lixo que não é coletado, Adelson.
0: Pois é, ô Luan, é o seguinte, meu amigo, deixa essas imagens aí que a gente vai ficar aqui repetindo, viu, jovem, né, viu, Carlos, vamos deixar essas imagens aí que a gente vai ficar aqui repetindo aqui, ó, até a empresa responsável pela área do Engenho Velho de Brotas chegar lá pra limpar.
6: Será?
0: Vai ter que receber, vai ter que ser na pressão. Tem coisa que só resolve na pressão.
6: Deixe de pressão!
0: Me diga uma coisa, por que que muita gente ainda respeita o trânsito? Porque tem multa. Tire a multa pra você ver.
6: Será?
0: O cara já tá sendo multado e aí insiste, imagine. Tire a multa pra você ver o inferno que vai ser. Vá, tire a multa. Então, a empresa não dá satisfação e a prefeitura também, que paga pelo serviço, parece que está tranquila. Eu sempre cito aqui, como é que eu pago a uma empresa para fazer um serviço na minha casa, no meu escritório? Essa empresa faz um serviço mal feito e eu não reclamo. A prefeitura não está reclamando. A prefeitura teria que segurar logo aí um mês de pagamento. Não está no contrato, não? Esse tipo de contrato não é um contrato que tem duas páginas. Geralmente é um contrato grande, cheio de observações, cheio de cláusulas, né, assim? Das duas partes. Se não pagar, tem punição. Se pagar e não fizer o serviço, tem punição. E o que eu estou vendo aí é um completo descaso também por parte da prefeitura. A prefeitura parece que está aceitando numa boa.
1: Adelson.
0: É. Por onde é que anda esse assombrado aí, meu irmão? Onde é que ele anda? Bora falar agora de saúde, é melhor, não? Falar de saúde. Bora falar de saúde. Né? Falar de saúde para o nosso grande público da Rádio Sociedade da Bahia, vivendo aí as primeiras emoções do 97.9 e as primeiras emoções do mês de junho. É o Vita Vigor agora para os casais da Bahia, casais que querem cada vez mais união. Marcelo Gama, bom dia.
3: Bom dia mais uma vez, grande Adelson. Bom dia, ouvintes do Balanço Geral. Casais que acreditam, né, Adelson, naquela máxima que diz que amor sem sexo é amizade, e não importa a idade. Quem mencionou essa frase foi a grande Rita Lee, nas suas canções, né, que falava justamente sobre a importância de ter uma intimidade durante o relacionamento. 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
0: 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Olha, a prefeitura tá anunciando aí, ó, que isso que vai ter a Arena Arrombachão.
7: Como é, rapaz?
0: É, a Arena Arrombachão.
8: Eu, hein?
0: É, o Arraiá da Prefis. e vai até do dia 4 até o dia 23 de junho agora, na Praça Municipal. A Arena Arrombachão. A Arena Arrombachão.
7: O piso deve tá bom lá, né?
0: Com esse nome, a Arena Arrombachão. Vai ter cortejo junino, aula de forró. Aí, Geni, você lá poderia ser um professor.
7: Não, mas não.
0: Vai sim.
7: Não, mas não.
0: Professor de forró. Professor de cortejo junino, Arena Arrombachão. O nome é bem sugestivo, viu? É. E a prefeitura disse que vai ser até o dia 23. Até o dia 23, tá? Dia 19 tem, vai incrementar, né? E dia 20 também vai ter uma série de atrações. Agora é interessante que... Ah, tá, tá aqui. A Arena Arrombachão. Dia 21 também, dia 22 e dia 23. Até o dia 23. É, vai ter a Arena Arrombachão. Aí o São João da Prep.
8: Você é outro tio.
0: Tio? Tá daí, rapaz? Você tá parecendo aquele cara aqui. Ô, jovem. O japonês chegou lá no pelourinho. Do nada apareceu um pivete. Tio, tio, tio. Ele, o japonês não sabia falar português. Ele perguntou.
7: E aí?
0: Ele tá me chamando de quê? De tio. Tio? Tio? Viu lá no Japão que tem um sobrinho aqui? O japonês ficou encantado ao mesmo tempo.
7: Que viagem!
0: E ao mesmo tempo ficou encucado. Encantado e encucado. Esse menino, meu. O japonês disse: eu não tenho irmão? O que foi que aconteceu? Tem alguma coisa aí.
8: Sério?
0: É, o menino, e aí tio, o japonês ficou impressionado. Disse, é, agora.
8: Estranho, hein?
0: É, aí pronto. Ganhou o coração do japonês. Agora, 8 em 1 na Bahia.
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1: A contagem regressiva já começou para a 20ª edição do Bahia Farm Show, um dos principais encontros do agronegócio brasileiro. Entre os dias 8 e 13 de junho, o Oeste Baiano recebe uma edição histórica da feira, que chega ampliada, com mais estrutura, tecnologia, negócios e a presença das grandes marcas do setor. Serão mais de 500 expositores, 1.400 marcas e milhares de visitantes reunidos em um ambiente que conecta a inovação, a produtividade e oportunidades para o campo. E a Rádio Sociedade da Bahia estará presente, fazendo a cobertura especial do evento, levando para todo o estado informações, entrevistas e os principais destaques de uma feira que coloca o agronegócio no centro da pauta econômica baiana.
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5: Olá, amigos, tudo bem? A questão de hoje é do ouvinte Miro, do bairro Alto da Terezinha. Doutor Ed, o INSS fez pente fino e cancelou meu LOAS. O que faço agora?
6: Veja só, o INSS tem intensificado os pentes finos dos LOAS nos últimos meses. Lembre que para você ter direito a esse benefício, você precisa ser idoso ou uma pessoa com deficiência cuja renda seja baixa. Além disso, você precisa estar com o CAD único em dia. Então, se todos esses requisitos continuam presentes na sua vida, você vai ter direito a restabelecer esse benefício. E por que o INSS faz isso? O INSS faz isso porque é muito comum que algumas pessoas recebendo esse benefício arranjem um emprego ou saiam do critério de baixa renda porque trabalharam como autônomo, abram microempreendedores individuais. O importante é que você entenda que para manter esse benefício, você tem que manter os requisitos que deram direito à sua concessão, que é ser uma pessoa idosa acima dos 65 anos ou ser uma pessoa com deficiência e, além disso, ser uma pessoa de baixa renda. Lembrando que o CAD único, imprescindível, tem que estar em dia.
5: Acabamos de ouvir o professor e advogado Ed Parrish. Ele é mestre em Direito Público e sócio do Parrish Zenandro Advogados, um escritório especializado em causas contra o INSS e Previdência para Servidores Públicos. Eu sou o Rogério Alves e este foi o Papo Previdenciário. Um grande abraço e até a próxima.
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10: Agora na Bahia, 8:06.
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10: Olha, olha, olha. Israel já produz robô que colhe laranja sem precisar da mão humana.
13: Sério?
10: É.
13: Ai, meu Deus.
10: Uma tecnologia importada de Israel é capaz de colher laranjas em locais mais altos os pomares mais altos de forma autônoma.
14: E aí?
10: O robô trazido ao Brasil possui duas principais formas de atuação. Uma borracha de sucção, que pega a laranja e puxa, sem machucar a laranja. E também é um outro braço que corta o caule da laranja e derruba a laranja do pé.
13: Apá!
10: Pois, pois, meu amigo. E você? O homem está cada vez mais fugindo, não quer trabalhar. Tem um monte de preguiçoso aí também. Tem um monte de preguiçoso. Aí a tecnologia trabalha no lugar dele.
15: Adeus, adeus.
10: O desemprego só faz aumentar. Vamos lá, giro aí com os correspondentes. Vamos lá, Genivaldo, primeiro.
16: Moradores da região do Campo Alegre bloquearam várias ruas e impediram a circulação de veículos. Eles queimaram pneus e outros materiais, provocando chamas altas e um grande volume de fumaça. Os manifestantes pediam a recuperação de vias que, segundo eles, causam diversos prejuízos aos moradores e a quem passa pelo local, como atrasos na locomoção, cortes de pneus e danos em outras peças dos veículos. O pessoal prometeu que, se a prefeitura de Simões Filho não tomar uma providência, outros protestos vão acontecer. 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Da região metropolitana de Salvador para a Rádio Sociedade da Bahia, Egivaldo Lima.
10: Vamos lá, vamos também aí com Feira de Santana. Vamos, Gilvan Rodrigues.
17: Um jogador de futebol amador de 39 anos, identificado como José Sérgio Oliveira Bispo, morreu após sofrer um acidente de motocicleta na cidade de Barrocas. Conhecido como Neguinho, ele retornava de uma comemoração com amigos após a classificação de sua equipe para a final do Campeonato Barroquense 2026. Segundo familiares, o atleta seguia para a sede do clube quando o acidente aconteceu. Moradores da região encontraram o jogador caído ao lado da motocicleta e acionaram o serviço de atendimento móvel de urgência, o SAMU, mas ele já estava sem vida. Horas antes do acidente, Neguinho entrou em campo pela Arena Chelsea na semifinal contra o Grêmio da Ladeira. Titular da equipe, ele participou da vitória por 2-0, que garantiu a classificação para a decisão do campeonato, marcada para o próximo domingo. Além de atuar no futebol amador, José Sérgio trabalhava no ramo de refrigeração e era bastante conhecido na cidade. Ele deixou uma filha. Em nota, a Prefeitura de Barrocas lamentou a morte do atleta. Abre aspas. É com profundo pesar que recebemos a notícia do falecimento de José Sérgio Oliveira. Neste momento de dor e consternação, nos solidarizamos com seus familiares e amigos, manifestando nossos mais sinceros sentimentos. Fecha aspas. As circunstâncias do acidente serão investigadas. De Feira de Santana, Gilvan Rodrigues para a Rádio Sociedade da Bahia.
10: Agora vamos até Juazeiro, cadê? Carinho e Paixão.
18: E olha, gente, uma operação da Polícia Rodoviária Federal resultou na apreensão de uma grande carga de explosivos na BR-407 em Juazeiro, no norte do estado. A ação ocorreu durante uma fiscalização de rotina realizada por equipes da PRF com o apoio do Núcleo de Operações Especiais e do Grupo de Operações com Cães. Segundo a corporação, os agentes abordaram uma caminhonete que transportava aproximadamente 800 quilos de explosivos sem a documentação e as autorizações exigidas para esse tipo de material. Durante a vistoria, foram encontrados cerca de 800 quilos de dinamite, 2.400 espoletas detonadoras e 4 rolos de fios utilizados em detonações, totalizando aproximadamente 1.000 metros de material. De acordo com os ocupantes do veículo, a carga teria como destino uma área de garimpo ilegal no estado do Pará. 2 homens foram detidos e encaminhados, juntamente com todo o material apreendido, para a delegacia da Polícia Civil de Juazeiro, que está responsável pela investigação do caso. A Polícia Rodoviária Federal informou que a contagem oficial e a perícia detalhada dos explosivos serão realizadas pelos órgãos competentes devido à natureza sensível e ao potencial risco do material. De Juazeiro para a Rádio Sociedade da Bahia, Karine Paixão.
10: Vamos lá, vamos agora à entrevista das 8 horas. Já está aqui o nosso convidado de hoje.
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10: Eraci Lafuente. Ele é um gaúcho que hoje está 100% adaptado à Bahia, em Salvador. O homem não para de trabalhar. Presidente da CTB. E é o nosso entrevistado de hoje, porque ele tem muita informação aqui. É VLT, metrô, Campo Grande. Vamos à entrevista, então. Eraci, bom dia. Como é que vai?
15: Bom dia, Adelso. Nós estamos bem, trabalhando bastante, né, para que o estado da Bahia, a cidade de Salvador, a gente possa criar novas condições de vida, nova formação, e um grande investimento como o VLT. E já começando o investimento para os poços, para a futura escavação da expansão lá para Campo Grande.
10: Vamos lá. Como é que está a situação do VLT lá no subúrbio? Porque quando a gente fala de VLT, a gente fala também de duplicação da famosa estrada do Derba, que é uma rodovia estadual. Sim. Né? E eu anunciei aqui, inclusive, né, interrupção em parte do trânsito na semana passada, madrugada, quinta, sexta, sábado, né, para aquele pedação lá, né, que passa por cima da rodovia, né, que é ali a passagem do VLT, um serviço ali gigantesco, né, para colocar mais vigas. E o senhor pode explicar para a gente aí, pegando esse pacote aí de duplicação e VLT por lá, daqui a pouco a gente chega no metrô.
15: A gente vai começar então por onde você está provocando, que é a duplicação da estrada do Derba.
10: Isso.
15: A duplicação da estrada do Derba, ela são algo em torno de 9 quilômetros, onde nós temos duas faixas de um lado para o trânsito rodoviário e do outro lado mais duas. Então nós temos quatro faixas rodoviárias. E no centro, duas vias permanentes, uma que vai, outra que vem, em direção. Então, quem passa hoje lá sabe do que a gente está falando. Nós já alcançamos, numa execução de R$1 bilhão, a gente já está executando 50%. Quem passa lá fisicamente já observa claramente a duplicação pronta, em fase de acabamento. A gente está terminando passeio, ciclovia, e você assinalou algo importante. Aquilo ali é um viaduto ferroviário, o trem passa por cima. A gente já lançou todas as vigas. Recentemente, no último final de semana, quinta, sexta e sábado, nós fizemos o lançamento das vigas metálicas e estamos em fase de finalização, enfrentando chuva, enfrentando greve. Esses percalços da vida do trabalho, a gente tem que cada vez mais se esforçar para que a gente possa superá-los, né? Então a gente está programado para que no mês de junho a gente faça o acabamento final da estrada do Derba e libere o trânsito e inaugure de Águas Claras até a passagem inferior em direção ao Hospital Subúrbio. Como é que é isso? O cidadão, ele sairá com seu veículo, passará ali pela 324, ingressará, sim, por duas faixas, em direção até, passa pela Civil.
10: Para o Subúrbio, né?
15: Isso. Quando chega no Hospital do Subúrbio, ele faz a variação, entra para a esquerda e passa por baixo da via, sem nenhum obstáculo, que antes tinha uma rotatória com toda a dificuldade.
10: Tinha que parar o trânsito.
15: Tinha que parar o trânsito. Hoje não,
10: ele vai esperar verde.
15: Vai direto. Então a gente está na fase final. Esse mês de junho a gente entrega esse trecho. Em relação ao lote 1, nós devemos estar entregando para embarque e desembarque calçada Lobato, ou seja, as pessoas nos dias de semana em horário de comissionamento, vamos fazer um embarque assistido, em que as pessoas vão embarcar nas seguintes paradas: Calçada, Baixa do Fiscal, Santa Luzia, Pedreira, Voluntários da Pátria e Lobato. Então nós devemos estar entregando esse trecho já para funcionamento, em que as pessoas embarcarão nesses 4 quilômetros de trecho do VLT.
10: Lá no trecho 1, que a gente pode citar assim, do subúrbio, ele nasce aonde?
15: No subúrbio.
10: Lá no comecinho dele.
15: Vamos começar.
10: Aí até a calçada, né?
15: Então vamos começar assim, como se fosse o início em Ilha de São João.
10: Pronto.
15: Então lá na Ilha de São João, em Simões Filho, desce, vem em direção a Paripe. Aí nós vamos ter uma parada chamada Olindina, inclusive que a gente conversou com muitos moradores ali, ele tem uma unidade de atenção à saúde, né? Então um posto de saúde, a gente desce, vai a Paripe, de Paripe a gente passa por duas importantes paradas, que é Setúbal e Coutos, e em direção disso nós vamos até a parada Araqueto. Ali nós estamos fazendo algo, que daqui a pouco um dos nossos convidados virá aqui, nós estamos fazendo algo extraordinário. Nós estamos abrindo 1 quilômetro de urbanização para uma das praias mais lindas do planeta. Nós estamos urbanizando ali e você imagina, Adelson, antigamente as pessoas tinham um muro de um lado, outro muro de outro lado, e uma via, e duas vias passando em brita. Então o cara acordava aqui, a pessoa acordava aqui do lado, ele não enxergava automaticamente, apesar de estar a 30 ou 50 ou 100 metros da praia, ele não enxergava a praia.
10: A não ser que ele tivesse uma casa com 3 pavimentos.
15: O que, né? Geralmente não tem, né? Alguns até tinham do outro lado lá.
10: Do outro lado.
15: Do outro lado que a gente identificou e desapropriou. Nós desapropriamos quase 200 unidades para devolver a cidade à praia. Então nós estamos fazendo uma urbanização com playground, futebol, beach tênis e vários equipamentos. Além disso, nós estamos fazendo o maior skate park do Brasil. Com mais de 5 mil metros quadrados, com a parte parque, que é aquela parte 1, com
10: vai em Praia Grande, né?
15: Em Praia Grande, do lado do Instituto Araqueto, em que você tem uma ondulação para atividade de saltos radicais, e tem aquela parte de street, que é uma performance como se você estivesse andando na cidade, onde a fadinha Raíssa, aí tá, você observa aí as imagens do que tal do 3D. Então nós estamos fazendo um grande equipamento que já, de certo modo, a cidade já ganhou. E o pessoal de Praia Grande já ganhou, o pessoal de Periperi já ganhou. Que é, nós no dia 3, 4 e 5 de julho, nós vamos fazer a última etapa do Brasileiro de Skate aqui na cidade de Salvador, ali no subúrbio ferroviário.
10: Daqui a pouco a gente volta a falar.
15: Observa ali, só para você ter uma ideia, ali já tem imagens relacionadas de como está a nossa execução
10: no
15: física.
10: No YouTube da Rádio Sociedade. Isso. Agora, era assim, tudo isso com a revitalização da praia, né?
15: Tudo
10: porque
15: isso.
10: Ali a gente sempre teve essa dor de, poxa, rapaz, um lugar lindo, mas destruído, poluído, né?
15: Adeus, só para você ter uma ideia, a gente abrindo e fazendo já, ainda não finalizado, a urbanização com o trabalho de requalificação da praia, o morador dali já está botando uma sunga e já está frequentando. Além disso, as pessoas estão indo verificar o pôr do sol ali, que é lindíssimo. Você encontra várias ilhas, que ali é um lugar privilegiado. Quem está assim de frente para a praia, para o seu lado direito, para o seu lado esquerdo, você encontra todas as ilhas da Baía de Todos os Santos bem desenhadas ali. Então é algo magnífico. A última vez que eu estive lá, eu estive com o secretário da Seduro, até fica aqui um abraço e um bom dia para o Joaquim. Nós estivemos lá e ele era, na juventude dele, ele visitava aquela praia. Ele se dirigia de trem, ele me disse, numa reunião que a gente teve lá na Alagoinhas. Ele, quando esteve lá, ele rememorou isso. E hoje as pessoas já frequentam essa grande praia. E para você ver um fenômeno, voltando um pouco para a Estrada do Derba, aquele lugar que era muito, com muito breu, sombrio, gerando alguma animosidade do ponto de vista de chegar ali, um lugar que ao mesmo tempo fechado, você não tinha passeio, e com sérios problemas de drenagem, até 3 anos atrás tinha alagamento, você tem lá hoje as pessoas acordando cedo e se deslocando, fazendo as suas caminhadas e andando na
10: cidade. E o bambuzal foi preservado?
15: No lugar do bambuzal, nós estamos colocando uma enorme quantidade de mudas de espécies de Mata Atlântica, desde ipê roxo e ipê amarelo, até outras, em que inclusive nós vamos ter de pequeno porte e vamos colocar de adulto, ou seja, tamo, para além do que necessário, nós estamos compensando.
10: Ok, eu volto já com o senhor. Agora são 8h22 na Bahia.
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2: O sistema Confea, CREA e Mútua já definiram as diretrizes para as eleições 2026. A votação será no dia 3 de julho, totalmente digital, permitindo que profissionais de todo o país participem com mais praticidade e segurança. Mas atenção, para garantir o direito ao voto é fundamental manter o cadastro atualizado e estar em dia com o conselho. O processo eleitoral vai escolher representantes importantes para o futuro das engenharias, da agronomia e das geociências no Brasil. Além disso, os profissionais que desejam concorrer precisam ficar atento aos prazos, incluindo o período de registro de candidaturas e o início da campanha. Participar desse processo é fortalecer a representatividade e contribuir diretamente para os rumos da profissão.
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0: De volta com o Balanço Geral às 8h27 na Bahia, 8h27, ouvinte Sociedade.
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0: É, a gente está entrevistando Eraci Lafuente, que é o presidente da CPB, mas agora a gente também está aqui com Diogo Castelão, que é CEO da STU, que é a empresa, né? Que vai ser a gestora, ele vai explicar melhor aqui, do grande complexo skate park do subúrbio, pioneirismo padrão internacional. O que ele me disse aqui é algo de Salvador tá dentro de uma Olimpíada, ou mais, né, o Diogo? Bom dia.
3: Bom dia, bom dia a todos, bom dia à comunidade aí da Bahia. Na verdade, essa pista é um sonho, creio eu, de todo morador da Bahia e também da região Nordeste e Norte-Nordeste, porque não há nada parecido com o que está sendo construído aqui na Bahia, no Brasil, nesse nível de chancela, nesse nível de construção, e principalmente na região Norte-Nordeste. Esse é um sonho nosso do STU muito antigo, porque a Bahia é um polo do skate brasileiro e mundial. Aqui tenho certeza que vão sair dessa pista vários talentos, vários potenciais skatistas olímpicos, e isso nos estimula muito. Vamos trazer para cá, para coroar aí essa iniciativa do governo baiano, um evento de nível mundial com alguns dos melhores skatistas do mundo, certamente os melhores do Brasil, e que vai ser a final do nosso circuito STU National, que é o maior e o principal campeonato de skate regional, nacional do mundo. Então hoje, em julho, a Bahia vai ser propagada para todo o Brasil, para todo mundo, em alto nível, isso devido a essa iniciativa do governo baiano.
0: Então vai cair justamente no feriadão de independência da Bahia, 2 de julho, aí vem 3, 4 e 5 o evento, é isso?
3: Eu acho que vai ser, sim, e eu acho que vai ser uma grande celebração em que o povo baiano vai ter para si um presente, né? Acho que é um presente no dia da independência, no feriadão da independência. A Bahia ganha um presente que vai projetar e vai falar dessa independência da Bahia para o mundo inteiro. Eu acho que a gente, e não é só, a gente não está falando só dos melhores skatistas do mundo, que já é bastante, mas também de um festival que envolve música, arte, moda, uma arquitetura belíssima, num espaço que acho que o povo baiano tem que conhecer, de frente para o mar, e que provavelmente muitos deles não conhecem. Então acho que todo esse projeto liderado pela Eraci vai permitir que o povo baiano conheça a Bahia, né? E que também o Brasil conheça a Bahia.
0: Verdade.
3: E a gente também.
0: Eraci, e a gente está falando de uma área que sempre, historicamente, né, uma área esquecida, deixada para depois. Se der, a gente faz.
3: Sim.
0: Né? Se não der, a gente dá uma arrumadinha, dá um jeitinho aqui e ali. Você está falando de uma área historicamente deixada para depois, que é o subúrbio ferroviário, né?
4: O que eu tenho repetido para muitos é a felicidade que o governador Jerônimo teve por conta de uma obra que não só é uma obra de mobilidade, mas ele ultrapassou isso. É uma obra hoje, nós estamos fazendo 16 quilômetros de drenagem. Nós nunca fizemos algo nessa quantidade.
0: Já que a gente está falando de mobilidade, eu vou chamar o trânsito aqui com o repórter Tiago Costa e a gente volta, tá? Lembra, né?
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5: Oi, Adelson, estou de volta e vou atualizar o motorista sobre a Avenida Paralela. Isso porque, além da retenção que eu falei mais cedo ali no Trobogi, a lentidão chegando no Parque Tecnológico, tem um protesto em andamento ali na altura do Doron. Tem muita retenção também até Pernambués. Tá valendo a dica aí para quem está saindo de São Cristóvão e precisa chegar no miolo empresarial. Melhor cortar pela Orlando Gomes e seguir pela Orla, que só tem pontos de intensidade. Vai chegar com facilidade. Onde o tráfego também está começando a apresentar melhoras é na Paralela em direção ao aeroporto. A retenção agora é só entre o bairro da Paz e o viaduto Mário Andreasa, mas é um trecho curto. Você que está saindo do CAB e precisa chegar no centro de Lauro de Freitas, a Paralela é a sua melhor escolha, depois complete pela Avenida Caribé. 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Segue daí, Adelson.
0: Eu retorno aqui já, Diogo Castelão, CEO da STU, ele vai falar dessa importância de um equipamento chegando, começando do zero no subúrbio ferroviário, que é o skate park. Ele vai dizer da importância importância desse equipamento, que tem gente, era assim, que de repente nem acredita,
4: não,
0: né?
4: Não acredita.
0: Eu vou ter isso aqui mesmo em Salvador?
4: Vai, vai. É? E continuando o que eu estava falando.
0: O seu raciocínio
4: para além de nós estar fazendo uma obra com essa envergadura, mobilidade, drenagem, contenções de via, com toda essa disciplina toda, e somando com sistemas e material rodando, estamos falando de 5,4 bilhões de reais, em que 4/5 dessa grandiosa obra, ela está no traçado onde as pessoas que mais necessitam de mobilidade, de renda, elas estão situadas. E isso, como você falou, num lugar que há mais de 30, 40 anos não ocorre um grande investimento de envergadura. Nós vamos falar aqui, lá para perto da Rua das Pedrinhas, do Hospital do Subúrbio. Mas nessa magnitude, com essa capacidade, o que gerou o seguinte: o cidadão do subúrbio, aquela pessoa que mora ali, da Cidade Baixa, que vai até Valéria, que está acompanhando nesse exato momento a situação das obras, para além de ser uma obra, virou o quê? Um sonho. Ou seja, a pessoa está voltando a pensar o futuro imediato e o futuro lá um pouco mais distante, nós teremos oportunidade de avançar. Então, é uma obra que retoma para aquela parcela da cidade, ou seja, uma cidade dentro de várias cidades, de novo, a ambição de ter um sonho, de sair dessa rotina cansativa, dessa ausência de esperança. Então, a obra simbolizou, e essa foi a felicidade do governo.
0: E a valorização imobiliária, você já percebe
4: isso? Já percebi isso, já saíram lá em alguns blogs as pessoas dizendo, eu estou melhorando de vida. Para você ter uma ideia, na pessoa diretamente afetada que foi dada essa apropriação, a gente faz pesquisas pós-apropriação. As pessoas, 90% diz, estou de acordo, porque ela saiu de um lugar que ela não tinha registro de imóvel, foi para um lugar com registro de imóvel, saiu de um lugar com 30 metros quadrados, foi para um lugar de 80 metros quadrados, e a gente está realizando pela desapropriação um ganho de vida das pessoas. Para aquelas que remanescem, e muitas delas que saíram da desapropriação ainda estão na área que será afetada pelo ganho do VLT, as pessoas que remanesceram, que não passaram pela desapropriação, se encontram nessa condição. Nós vamos ter futuro, nós vamos ter playground, nós vamos ter urbanização, nós vamos ter um transporte extremamente moderno e ganho de renda a partir de um mercado e de um setor de beneficiamento ali, num dos lugares. Já estamos falando de Praia Grande, mas não possamos esquecer, passando a ponte de São João, que está sendo revitalizada, nós temos uma região extremamente valorizada do ponto de vista da cultura ali para o subúrbio, que é a plataforma. Ali nós vamos ter um mercado de São Brás com um enorme investimento de entretenimento, lazer e cultura.
0: Cultura. Vamos lá, o tempo vai ficando curto, né? Quando a entrevista tem diversos temas interessantíssimos. Ô Diogo, quanto é que está sendo investido nesse equipamento, o skate park lá no subúrbio?
3: Na verdade, a gente está falando.
0: Pode chegar mais para frente um pouquinho.
3: Na verdade, a gente está falando de um investimento aí da ordem de 3 a 4 milhões, o Iraci vai saber melhor. Mas eu acho que esse é um investimento que, quando você entende o uso de um equipamento desse, vai ser incrível. Eu acho que o que vai trazer de inclusão, porque, como você mesmo está falando, a cultura, o Iraci está falando, em torno desse equipamento, que é um equipamento esportivo hoje, em nível olímpico, você vai ter todo certamente uma comunidade jovem urbana que vai trabalhar dentro do conceito da música, da arte urbana. A moda está muito ligada ao skate, a arquitetura que está sendo pensada, o equipamento, ele traz um mobiliário que remete a referências arquitetônicas da Bahia. Então é todo um complexo que vai ser um aglutinador da comunidade jovem baiana como um todo, principalmente daquela região, que vai ter, como era se falou, um equipamento que vai chamar de seu, que vai ter um certo orgulho, tem certeza também que vai proteger aquele equipamento para que ele tenha essa perenidade e o nível dele, que é mundial, continua sendo protegido.
0: Era assim, olha aqui a pergunta.
6: dia. Aqui. Tudo bem?
0: Tudo bem.
6: Me pergunte esse rapaz aí da empresa, quem vai fazer a segurança do local? Que é uma área que é dominada pelo tráfico, violenta. É a empresa que vai fazer ou vai ser a segurança pública? O Estado? Um abraço, Roberto.
4: Essa é uma boa pergunta, Delson.
0: É a preocupação do
4: povo. É, mas é uma boa pergunta porque, vejam, as pessoas nesse mundo de insegurança e muito céticos, a gente está levando 40 quilômetros de integração do território. Então, nós estamos devolvendo o território que estava por dois muros separados, em que você poderia ter algum tipo de terrorismo dessas pessoas ligadas ao crime, nós não vamos ter mais. Os muros cedem, a gente tem uma área aberta com um gradil, iluminação pública, ou seja, nós vamos ter iluminação pública num lugar onde não existia.
0: Era um breu, né?
4: Um breu. Se você lembrar agora, a estrada do Derba, passar por ela agora, você vai ficar. Isso intensifica o quê? Retira a questão da insegurança, porque onde você tem iluminação, onde você tem pessoas caminhando, o lugar relacionado à insegurança, ela cede para o uso público. No lugar do subúrbio, além disso, nós vamos ter várias câmeras, telecomunicações, em que vai estar monitorado não só o trem, mas monitorado o dia a dia das pessoas. Além disso, nós vamos ter Wi-Fi, em que a pessoa pode se comunicar com maior velocidade para pedir, inclusive, o uso do seu celular. E a segurança será em alguns pontos relacionados em que a gente está projetando, em que nós vamos ter postos avançados e monitoramento da Secretaria de Segurança Pública.
0: Nós vamos ter algum posto específico?
4: A plataforma, nós vamos ter
0: uma base da PM.
4: Lá, nós estamos do lado do Instituto Araqueto. Nós estamos falando o seguinte: segurança pública se enfrenta com enorme esforço de energia relacionado às forças policiais, mas também com a atividade de integração do território através de esporte, cultura, gastronomia, em que você leva a renda e satisfação das pessoas. O Diogo vai falar de experiências do skate park, de como ele, quando integrado à vida das pessoas, ele afasta a criminalidade. Perfeito. E integra a população.
0: Onde é que você tem esse exemplo, Diogo?
3: Então, a gente tem um exemplo muito forte no que foi o primeiro skate park que a gente construiu e reformou no Rio, na Praça do Ó, que era um espaço que era dominado pelo tráfico, pela prostituição, né, travesti e tudo. E a gente, hoje, é um equipamento 100%

0: A comunidade protesta. E assim a gente espera que aconteça mesmo. Aconteça
1: ok, mesmo. Eu vou ao intervalo e volto aqui, né, agora com menos tempo, para Eraci falar aí do avanço do metrô ao Campo Grande. Já tem obra acontecendo lá?
2: Já temos equipamento.
1: Já tem um tatuzão lá?
2: Já temos um jumbo, propriamente dito, e uma perfuratriz que vamos começar pelo Poço de São Raimundo.
1: Onde é?
2: Onde é ali tá onde era o estacionamento Transalvador, que...
1: Ah, o estacionamento de São Raimundo.
2: Isso, é aí que a prefeitura cedeu para que a gente possa fazer o serviço.
1: O canteiro de obras.
2: O canteiro de obras.
1: Mas já tem, já está perfurando ali?
2: Nós estamos começando essa semana já com a perfuratriz, criando as estacas, e a partir das estacas você vai fazendo as escavações verticais.
1: Vai descer quantos metros?
2: Ali, naquele ponto ali, a gente desce algo em torno de 20 a 26 metros.
1: Sério?
2: Sério. Na estação de Campo Grande, a gente desce 40 metros. 40, 46 metros.
1: É, lá no fórum, ali, a estação do fórum Rui Barbosa, ali na frente, aquela também é bem funda ali, né?
2: Do Campo da Pólvora ali da Pólvora. É 30 metros.
1: 30 metros.
2: 30 metros.
1: Eu volto já, 8h42.
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2: A Central de Abastecimento de Alagoinhas recebeu no último fim de semana uma ação de segurança e ordenamento realizada pela Guarda Civil Municipal. A iniciativa, coordenada pela Secretaria Municipal de Mobilidade e Ordem Pública, reforça o compromisso da gestão municipal com a segurança, a organização e o bem-estar de feirantes, comerciantes e consumidores. Segundo o secretário de Mobilidade e Ordem Pública de Alagoinhas, Ito Ribeiro, a atividade faz parte do conjunto de iniciativas desenvolvidas pela pasta para fortalecer a segurança pública em Alagoinhas, com o objetivo de garantir mais tranquilidade para feirantes e consumidores que circulam diariamente pela Central de Abastecimento de Alagoinhas. 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
5: Vamos nessa. O papo tá bom aqui, hein? Bem que poderia ter sido gravado esse papo aqui. Às 8h48 na Bahia. Agora vamos lá. Trânsito em Salvador. Tiago.
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6: Oi, Adelson, eu tô de volta. E olha, aquela obra ali na Via Parafuso ainda segue, tá em andamento ainda e tem muita retenção por lá agora, não é um bom caminho. Quem tá na BR-324 e precisa chegar em Camaçari, muito melhor seguir direto pela BR e depois completar pela BA-093. A BR em direção à capital baiana só tem retenção entre o Porto Seco Pirajá e a Jaqueira do Carneiro. Como é um trecho curto, não tá valendo desviar. Você que tá saindo de Águas Claras e vai pro comércio, pode seguir pela BR e depois complete pela Avenida Bonocô. 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Segue daí, Adelson.
5: Agora na Bahia, 8h48. Vamos lá no pique na agilidade aí, Calil. Bom dia, Calil.
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7: 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Valeu, Adelson. Até mais tarde, 18 horas, no Cidade Alerta Bahia.
5: Valeu.
7: Na Record. Um abraço.
5: Isso aí. É lá no Cidade Alerta Bahia, grife do jornalismo baiano, diferente dos iguais. Aqui, eu seguindo aqui para os minutos finais da nossa entrevista, era assim, vamos lá, rápido e caceteiro, a situação das marisqueiras e pescadores do subúrbio, como é que vai ficar aí com o VLT?
9: Em junho nós vamos terminar o setor de beneficiamento, são 600 metros quadrados, nós já estamos na fase de acabamento, estamos acima de 90% do índice de construção, então final de junho nós estamos convidar a comunidade ali no Porto Sardinhas, a comunidade de plataforma, a cidade de Salvador, para que a gente faça um grande evento de inauguração, para que aquele lugar possa receber o pescado da sardinha e possa estar trazendo. Eu saio daqui da entrevista com você, vou direto à Secretaria de Saúde, que a gente já está conversando com a Secretaria de Saúde, para que o bolo de sardinha possa também estar presente na alimentação das nossas crianças e dos nossos jovens.
5: Opa! E o metrô, você disse que logo a gente vai começar
9: metrô,
5: a perceber os operários lá, né?
9: O metrô ali no poço ali de São Raimundo e imediatamente no poço onde vai ser a estação, exatamente na estação ali onde era a antiga fundação da Cruz Vermelha, nós já estamos demolindo dois prédios, já começamos a demolir o da Cruz Vermelha e vamos fazer uma estação que não, muito diferente da estação que ali é do Campo da Pólvora, que tem apenas duas saídas, vamos fazer uma edificação. Essa edificação vai ter serviços, culinária, lojas, ou seja, nós vamos fazer 9 metros subindo a partir do solo, um grande centro comercial e uma estrutura de comando para, ao longo de 1,5 km para cada lado, em direção a Carlos Gomes e em direção até o Hospital Português, nós vamos fazer urbanização e vamos colocar várias câmeras e essas câmeras vão ser monitoradas na CCO dentro dessa estação.
5: Então, no futuro vai ser a CCR Metrô Bahia, então, né? Vai continuar com ela.
9: Sim, ela vai ser, mas esse CCO, entenda, esse CCO não é do metrô, esse é um centro de controle
5: da segurança pública.
9: Da segurança pública, da Secretaria de Saúde e também de serviço, para quê? Algo inédito no Brasil nós estamos fazendo. Pela primeira vez nós estamos fazendo um metrô no Brasil, em que essa relação com a superfície, essa relação com 1,5 km para cada lado, ele receba investimentos para acesso à estação. Só para você ter uma ideia, na estação nós vamos ter mais de 200 vagas subterrâneas para automóveis.
5: Legal, hein? Então, todo o trajeto vai ter quase 30 metros de profundidade, é? Todo o trajeto lá do metrô?
9: O metrô, ele tem uma variação longitudinal que nós começamos com 20 metros, antes ele estava em 60 metros, ele vai descendo, ele vai chegar ali 40 metros ali naquela estação em direção ao rabicho lá, vai chegar, volta para os 30 metros.
5: 30 metros. Aí, então vai ter vida lá embaixo. Vai ter vida. Gente trabalhando.
9: Vai ter gente trabalhando, logo nós vamos ter um jumbo, ele já está lá no canteiro, um jumbo e uma perfuratriz. Então logo nós vamos ter trabalhadores escavando para que a gente possa se deslocar rápido na cidade de Salvador.
5: Eu agradeço a vinda aqui de Diogo Castelão, CEO da STU, é uma empresa, né, Diogo? Que
9: sim,
5: é a responsável aí por gerir o skatepark do subúrbio ferroviário de Salvador, né? Você que está hospedado lá em Itapuã, né? O GPS ele deu uma enganada, não foi? Disse que você chegaria aqui meia hora. Aí, gente, volta. O GPS enganou ele. Você pode ir que você chega lá em meia hora. Ele levou hora e meia. O GPS não avisou que o Salvador tem garrafada.
10: Na verdade, obrigado, a gente Nosso objetivo aqui na Bahia é fazer um grande evento. A gente não vai fazer a gestão do equipamento em si. A gente fez toda, participou de toda a idealização e ajudou nessa concepção e nas chancelas. E nosso objetivo é trazer para a Bahia algo histórico e que para os próximos anos a gente continue trazendo os melhores skatistas do Brasil e do mundo, não só nacionais como internacionais, porque o equipamento que o governo da Bahia, em parceria aí com a empresa que o Eraci preside e também com todo a Secretaria de Esporte, todo mundo envolvido no projeto, é que a Bahia receba os melhores skatistas do mundo a cada ano de forma crescente, consolidada. Eraci teve a oportunidade de apresentar o projeto que ele está aqui falando para toda a sociedade com o presidente da World Skate, que é a organização responsável pelo skate olímpico, e todos ficaram de fato entusiasmados, e a gente tem certeza que vai trazer para cá nos próximos anos, não só agora em 2026, eventos incríveis e que vão de fato servir como semente para que novos talentos nasçam, cresçam e se projetem para o Brasil e para o mundo, não só no skate olímpico, no skate esportivo, mas também dentro da toda a cultura urbana que permeia o universo do skate.
11: Obrigado, hein? Eraci, tudo de bom, viu?
9: Felicidades. Eu lhe agradeço.
11: Você está mais perto da gente aqui, volte mais vezes.
9: Tá bem, muito viu? Obrigado pela oportunidade de estar aqui.
11: Ouvinte Sociedade, assim a gente finaliza mais uma edição aqui do Balanço Geral. Nosso próximo encontro ainda hoje, se Deus permitir, é lá no Cidade Alerta Bahia, na Record Bahia. Cidade Alerta, que é a grife do jornalismo baiano, diferente dos iguais. Vai estar lá também com a gente, Genivaldo? Vai, né? É o programa que mais prestigia as cidades do interior da Bahia. Eu sou um apaixonado pelo meu interior da Bahia e viajo, né? E estamos vivendo aí as emoções do mês mais amado, mais desejado, mais festejado do nordestino.
12: Fica Tem certeza?
11: Aqui. Absoluta. Junho é o dezembro do nordestino. Então, junho é o mês, Eraci sabe disso já. Gaúcho está aqui há algum tempo e sabe a importância do mês de junho para o baiano e para o nordestino. Nenhum canto desse país ama mais o mês de junho do que o Nordeste. O Nordeste é a cara de junho e junho tem a cara do Nordeste, principalmente São João e as comidas típicas, meu amigo. Tudo que vem do milho, tudo que vem da pamonha, do amendoim, da laranja, é uma fartura. Junho é o mês da fartura para o nordestino. E hoje, com ações, né, de governo, de prefeituras, nós temos um mês inteiro de atividades, né? O mês de junho não se resume apenas ao São João. É agora o São Antônio, depois São João
9: e São Pedro.
11: E o feriadão, que é o aniversário do 2 de julho, que é a nossa data maior. Um abraço, vem aí Smetak para comandar aí o Conexão Sociedade. Fui!
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18: Olá, amigos, tudo bem? A questão de hoje foi enviada por Camila Almeida. Doutor, a minha mãe é dona de casa, ela pode se aposentar? Porque eu ouvi falar que ela pode pagar a mesma alíquota do MEI de 5% do salário mínimo. Isso é verdade?
19: Oi, Camila, é verdade sim. A Constituição Federal estabelece que o Estado precisa fornecer alíquotas reduzidas para contribuição de pessoas que recebem pouco ou, como nós chamamos, de baixa renda. E, além disso, ela estabelece que o valor mínimo dessas aposentadorias será de um salário mínimo. Esse 5%, entretanto, Camila, é preciso ter muito cuidado, porque para ser considerado de baixa renda, a pessoa precisa estar inscrita lá no CAD Único. Então, atenção, cuidado para não pagar em vão. Procure um profissional para lhe orientar, para ver certinho se a sua mãe se enquadra no critério de baixa renda para que você possa pagar. Agora, olha, Camila, essa alíquota aí, ela é de ouro, viu? Porque é o melhor investimento que existe, você pagar uma alíquota baixa para conseguir uma aposentadoria de um salário mínimo. Um forte abraço e boa sorte para sua mãe.
18: Acabamos de ouvir o professor e advogado Ed Parrish. Ele é mestre em Direito Público e sócio do Parrish Zenandro Advogados, um escritório especializado em causas contra o INSS e Previdência para Servidores Públicos. Eu sou o Rogério Alves e este foi o Papo Previdenciário. Um grande abraço e até a próxima.
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23: 9 horas e 6 minutos.

0: Música nova. Eu amei. Ah, Evelyn, essa vinheta é nova. Tava de folga ontem, não foi? Não viu? É, minha irmã, uma música nova, um momento novo, 97.9. Essa é a frequência da Rádio Sociedade a partir de agora. Cada vez mais repaginada, né? Mais movimentada. É Sociedade, essa é a rádio do coração dos baianos. Me conte aí, como é que vocês estão? Tudo na paz de Deus? É, vocês estão bem? Que assim seja, uma terça-feira de paz. Me conte aí, como é que tá de chuva? Tá chovendo aí na sua cidade, no seu bairro?
1: Eu tô bem.
0: Aqui em Salvador tá um tempo nublado. Ilhéus tá chovendo, a gente entrou ao vivo do Baianoar. Um tempo assim meio cinzento. Vai embora, chuva! Deixa a energia do sol pra nós. A gente tá cheio de movimento hoje aqui, viu? A gente vai ter a entrevista com o doutor Adriano Batista, que é o presidente da Comissão de Família e Sucessões da OAB Bahia, pra falar sobre pensão, que é um valor destinado às necessidades básicas de quem não pode se sustentar. E aí a pensão pode ser usada para alimentação, para moradia, para saúde, educação, para roupa, para lazer. Vamos bater esse papo sobre pensão de filhos, pensão de cônjuges ou companheiros. Gestantes também têm direito à pensão. Assunto bom para a gente debater. Também teremos uma presença aqui que eu fico muito contente toda vez que encontro essa mulher, que é a doutora Rita Tourinho, promotora de justiça. Vamos falar sobre os cachês das atrações das festas juninas do interior. É, o MP tá de olho aí nesses cachês superfaturados. Querem reajustar demais o valor de um ano pro outro. E aí eu pergunto, as prioridades da cidade estão ok? Como é que está a educação, a saúde, saneamento, mobilidade nas cidades que querem pagar esses cachês milionários? Me conte. Só de cachê para São João esse ano já são 124 milhões de reais no estado da Bahia, girando aí nos municípios. É dinheiro que dá para matar a fome de muita gente, que dá para comprar livro para muita criança, mas vai ser destinado à festa. Qual a sua opinião a respeito? Entre nesse debate comigo, porque o Conexão tá só começando. E claro que tem o nosso giro do interior para a gente já começar colocando o pé aí em cada canto da nossa Bahia. Gilvan Rodrigues, de Feira de Santana, aqui comigo. Bom dia, meu irmão. Como é que você está? Tá chovendo por aí em Feira?
2: Bom dia, Jéssica. Bom dia para você, ouvinte, sintonizado com a gente aqui na Rádio Sociedade. Jéssica, tá aquele friozinho aqui em Feira, mas chovendo não tá, não. Ontem até deu, digamos assim, aquela prévia de chuva, caiu aquele chuvisco, mas logo depois parou. Hoje o sol tá meio tímido aqui, mas a gente espera que durante o dia esse sol apareça aí pra gente, iluminando o nosso dia. Olha, eu vou voltar a falar sobre o trágico acidente que aconteceu no último domingo, que matou 16 pessoas e deixou outras 4 feridas. E um dos feridos é justamente Tauan Felipe Carlos, de 25 anos, o motorista do caminhão. Ele teve a prisão preventiva decretada pela justiça, mas segue custodiado no Hospital de Santo Antônio de Jesus. Ele foi autuado por homicídio doloso na condução do veículo quando se assume o risco de morte. Os outros 3 sobreviventes estavam na van e foram levados ao hospital em estado grave. Um deles precisou passar por cirurgia. A causa do acidente ainda não foi confirmada, mas segundo a Polícia Rodoviária Federal, há indícios de que a colisão aconteceu depois que o caminhão invadiu a contramão. A PRF também constatou durante a fiscalização realizada após o sinistro que o cronotacógrafo do caminhão apresentava irregularidade de funcionamento, não sendo possível comprovar o tempo de direção do condutor, velocidade e distância percorrida pelo veículo. Só para deixar claro para o ouvinte que está nos ouvindo, o cronotacógrafo é como se fosse a caixa preta dos caminhões. É ele que registra, né, a velocidade, a distância percorrida, o tempo de direção do motorista e também o descanso. E aí, em casos como acidente, é justamente utilizada pela Polícia Rodoviária Federal para ver se o motorista estava realmente cumprindo as leis, né, as leis de trânsito que são destinadas principalmente aos motoristas carreteiros e caminhoneiros, Jéssica.
0: Gilvan, é sempre importante a gente falar de movimentação nas estradas, de fiscalização, de tudo isso. Inclusive, eu já pego o gancho desse seu assunto, porque tudo se conecta de alguma forma, para falar que agora, né, quinta-feira, já é um feriado prolongado, que as estradas ficam mais movimentadas, tem carreteiros circulando, tem os carros com as famílias também circulando. Bora fazer, né, um trânsito, seja dentro do perímetro urbano ou nas estradas, seguro para todos, pensar no outro, pensar antes de fazer algumas manobras, ultrapassagens, etc. Eu chamo também para responsabilidade as autoridades que são encarregadas por pavimentação, por podas de árvores. A estrada mesmo do Atracadouro lá em Valência é uma vergonha de buraco. A estrada da Ilha de Taparica, né, que corta todas as praias, ela tem muitas árvores avançando sobre a pista para você fazer a ultrapassagem. Você quer ver se tem algum carro vindo no sentido oposto, você não consegue porque tem um galho tampando sua visão. Então vocês que são meus irmãos aí, que estão nas estradas, caminhoneiros, carreteiros, você que está aí fazendo transporte, que trabalha em ônibus de turismo, né, dessas empresas que ficam aí entre as cidades baianas, até ônibus interestaduais, conte para mim, pelas estradas que você passa, o que é que você tem encontrado, quais são os grandes problemas. Mandem registros também, sempre que possível, porque isso endossa a nossa causa aqui, que é lutar por melhores qualidades, né, para quem está aí no trânsito. Tudo que interfere na sua vida interessa ao nosso jornalismo, e saibam sempre que nosso WhatsApp tá aberto. Inclusive, vou até abrir o WhatsApp aqui, Val, por favor, pro pessoal mandar as mensagens.
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0: É isso aí, manda que já tem participações, vídeo, foto, áudio. Eu quero conversar com você. E vamos conversar com Julie Neves agora. Julie, bom dia. Conversei um pouquinho mais cedo com Jemima Ferreira, nossa repórter do Bahia no Ar. Ela tava lá em Ilhéus, uma chuvinha, né? Retada, tempo fechado. O sol já deu as caras por aí. Como é que você tá, minha irmã? Bom dia.
3: Bom dia, Jéssica Esmetaque. Bom dia a todos os ouvintes que acompanham Conexão Sociedade. Chuva na cidade de Ilhéus e chuva na cidade de Itabuna. Estamos aqui na Praça Califórnia com uma ação de cidadania que ganhou espaço aqui na cidade de Itabuna, com a 10ª edição do Sociedade nos Bairros e Periferia de Direito, em parceria com o Governo do Estado e a Rádio Sociedade da Bahia. Hoje, dia 2, e amanhã, dia 3 de junho, os moradores terão acesso a serviços gratuitos, serviços que são relevantes para a população, como a emissão de carteira de identidade nacional, atendimento de saúde, orientação jurídica, oportunidades de emprego. É um projeto que veio para fazer a diferença.
0: Pera aí, Julie, vamos sinalizar para a Julie aí como é que tá a comunicação com ela, para ela voltar e passar todas as informações direitinho, porque prestação de serviço tem que ser tudo 100% para o nosso ouvinte compreender direitinho. Volto com ela já. Hoje temos até uma estreia, viu? Temos um novo correspondente no nosso time, Rafael Lacerda, de Brasília, dentro de instantes conosco. E os nossos repórteres já conhecidos, Carlinho Paixão, Luciano Reis, Egivaldo Lima, fazendo aquele apanhado das principais notícias. Gente, deixa eu trazer uma atualização sobre o acidente com as 16 vítimas na cidade de Santa Terezinha. Os corpos já começaram a ser liberados do IML, já tem até alguns enterros confirmados, mas a família, né, ainda esbarra em um problema, que é a identificação de todos os corpos. Hoje, quando cheguei na redação, né, a gente construindo o Bahia no Ar, eu vi que os pertences das vítimas haviam sido furtados, algumas mochilas foram levadas diante daquela cena toda, aquela cena arrasadora. E imagine que tipo de ser humano é capaz de ver uma cena daquela de morte e ainda passar lá e roubar os pertences, né? Uma pessoa que não se preocupou em ajudar, não se preocupou em ligar para alguém, mas sim pegar aquele pertence de uma pessoa que morreu. Isso tem atrapalhado muito a identificação dos corpos. São 16 pessoas, outras 3 permanecem internadas. Deus ajude que saiam sem sequelas desse internamento. O enterro do motorista da van já foi confirmado que vai ser em Serrinha. E o motorista do caminhão, ele passou por audiência de custódia, dentro do hospital, inclusive. A videochamada, né, dessa audiência foi toda registrada. E ele participou deitado no leito de hospital, tentou até se defender, mas a juíza explicou: não é o momento de se defender, aqui é só para a gente atestar a legalidade da sua prisão e você está preso pela lei, porque você estava na contramão. Foi uma grande responsabilidade que custou a vida de 16 pessoas e crianças também. Uma tragédia horrível que a gente está acompanhando de perto, torcendo para que Deus possa confortar esses corações. Alerta de temporal, viu? Aqui na nossa Bahia, esse alerta está para mais de 130 cidades baianas. Tem uma nova frente fria chegando à nossa cidade nessa terça-feira. Imagine você, chances de chuva entre 80% e 90%. A chuva deve permanecer até sexta-feira, então se você vai ficar na capital nesse feriado prolongado, não vai dar praia. Não vai dar praia não, porque vai chover bastante. Mas procura outra coisa pra fazer com a família, brinca em casa com as crianças, arruma as casas. Se você é do meu time, você vai arrumar a sua casa. Deixa tudo um brinco, como eu fiz nas minhas férias. As temperaturas ficam entre 21 graus e máxima de 28 graus. A Defesa Civil, ela segue atenta às ocorrências. 199 é o telefone da Defesa Civil para você solicitar se houver qualquer ocorrência, viu? Pedir socorro. Sabemos que a Defesa Civil é um órgão administrativo que não faz obra, não tapa buraco, mas é a Defesa Civil que aciona as pastas competentes para resolver os problemas que acontecem. Então, 199, qualquer ocorrência, Adriano Silveira, né, o diretor da Defesa Civil, está aí conduzindo esse trabalho junto à Codesal. Vamos com Karine, é? Pronto, vamos para lá então, para Juazeiro com Karine Paixão, no norte da nossa Bahia. Tem frente fria por aí, Karine, ou não? Bom dia!
4: Bom dia, Jéssica Smetak, bom dia a toda a audiência do Conexão. E sim, o dia amanheceu bastante nublado, a gente continua aproveitando, inclusive, esse momento aqui na cidade. Temperatura amena, né, para os nossos padrões. Estamos vivenciando aqui 27 graus agora e na expectativa da chegada do ministro dos Transportes aqui para a cidade de Juazeiro, que chega para inaugurar a primeira etapa da travessia urbana da cidade, né, o ministro Jorge Santoro, ele daqui a pouquinho junto com o vereador Jerônimo Rodrigues e com certeza aí acho que o clima da capital veio acompanhando o governador. Mas o assunto de hoje, nessa primeira entrada, a gente vai falar, Jéssica, sobre a vacinação contra a gripe em Juazeiro. Ela foi ampliada para toda a população da cidade e a Secretaria Municipal de Saúde está promovendo uma série de ações para facilitar o acesso da população à imunização. A vacina contra a influenza está disponível gratuitamente nas unidades básicas de saúde. Na sede do município, o atendimento tem acontecido das 8 da manhã às 5 da tarde. Já no interior, a vacinação ocorre das 8 da manhã à 1 da tarde. Além das unidades básicas de saúde, a secretaria também montou pontos estratégicos de vacinação ao longo dessa semana, entre os dias 2, ou seja, a partir de hoje, até o dia 7 de junho. Haverá atendimento no estádio Adalto Moraes durante a realização da Copa do Mundo de Futebol de Bases que está acontecendo aqui na cidade. O vacinamóvel hoje está em frente ao Paço Municipal, no centro da cidade, oferecendo vacinação em um dos locais de maior circulação de pessoas. E a programação segue, né, até o próximo dia 7. Segundo a Secretaria de Saúde, a cobertura vacinal em Juazeiro está em torno de 30%, ou seja, bem abaixo da meta, que é de 90%, estabelecida pelo Ministério da Saúde para os grupos prioritários. A orientação é que a população procure a unidade básica de saúde mais próxima, levando o documento de identificação e também o cartão do SUS. Jéssica, devolvo para você aí, falando direto da região norte do estado para a Rádio Sociedade da Bahia, que agora é 97,9 FM. Karine Paixão.
0: Ô, meu amor, obrigada, viu, Karine, por suas informações. É isso mesmo, 97.9, essa é a nossa nova frequência. Você que tá passando aí pelo rádio, tá no carro. Oxi, Jéssica Smetak tá aqui? É, tá. Assim como a Adelson, assim como o Valdo Silva, nosso time inteiro, Lucena, nossos repórteres. É agora que você vai ouvir nossa voz num lugar novo. 97.9, Karine Paixão trazendo as informações de Juazeiro sobre a abertura da vacinação pro público geral. Então aqui em Salvador, reforçando, até falei sobre isso ontem, né? Em Salvador também a vacinação tá aberta para todos os públicos, mas ainda há públicos prioritários, né? Não podemos esquecer que os públicos prioritários, eles são escolhidos porque são os mais vulneráveis. As crianças, os idosos, os profissionais de saúde. Então, a gente está com a cobertura vacinal baixa. Houve agora essa reunião, esse consenso entre o Ministério da Saúde, Secretaria Estadual de Saúde, Secretaria Municipal de Saúde, para que os municípios abram a imunização gratuita para todos os públicos a partir de 6 meses de vida. Vacina de graça, vacina segura. São 162 unidades aqui em Salvador oferecendo essa vacinação. Então, corra para o posto mais próximo de você, né? Fique atento também aos mutirões que acontecem dentro de shoppings, de lojas de material de construção. Sempre tem uma ação diferente para descentralizar os pontos de imunização e garanta a sua dose. Viu? Não deixe para depois não. Aproveite e leve seu cartão para ver se não tem nenhuma outra dose para você atualizar também. Bolsa Família. Deixa eu falar sobre Bolsa Família, porque quem tem o Bolsa Família suspenso por falta escolar precisa regularizar a situação agora em junho, tá? Chegou o mês de você regularizar a sua situação. A assiduidade na escola é um critério, é um compromisso obrigatório para os beneficiários do programa. Então, até o fim de junho, quem teve o Bolsa Família suspenso por falta escolar precisa regularizar a situação, viu? É um bloqueio que acontece depois de crianças e adolescentes ultrapassarem o limite de baixa frequência em unidades de ensino. Se a gente quer que uma família ela saia da vulnerabilidade, que essa família ela se reequilibre, é fundamental que as crianças estejam estudando, que as crianças participem também das avaliações todas, né, de saúde, porque política pública se pensa dessa forma. Então, para você que não sabe, criança de 4 e 5 anos tem que ter presença mínima de 60% nas aulas. Eu ainda acho uma presença muito baixa, porque criança não tem nem que faltar, não tem que nem ser 1% de falta, tem que estar lá todos os dias. Mas às vezes acontece um caso, né, de doença, que a criança precisa se afastar. Podia até aumentar essa média de frequência. E 6 a 18 anos precisam ter frequência mínima de 75%. Se faltou mais que isso, o benefício ele é suspenso. Então junho tá aí para você regularizar a sua situação. Fique atento também, gente, ao novo RG. O SAC ele tem feito muitas ações para você tirar o novo RG. E é gratuito, é obrigatório. E aqui em Salvador, dentro das estações, sempre tem uma ação. Inclusive, a gente estava ao vivo no jornal hoje, no Baiano A, falando sobre isso, tá? Vale a pena, viu, Ananias, a gente marcar aqui no nosso estúdio com Cecília para falar sobre a emissão do novo RG. Porque eles não estão com público específico. Qualquer pessoa que chega já pode obter essa primeira via da carteira. E em breve a nossa vai parar de funcionar, né? Vai parar de ser usada. Então é uma nova ação aí. Até 31 de maio teve um mutirão. Junho já começou com um novo mutirão. Geralmente são 600 fichas por dia. Fique atento aí, porque lá em Pernambués tem... Sempre tem, pra você ficar antenado com tudo. A gente já tem Ismael Cardoso aqui, nosso ouvinte, falando sobre a dinheirama dos cachês de São João, né, Ismael? Bom dia, um abraço pra você. Ele falando dos mundos diferentes, que o povo precisa abrir o olho sobre a realidade e ter fiscalização realmente sobre o cachê das atrações do São João. Falando em cachê, né, vamos faturar? Eu me passei, fiquei aqui me empolgando, fui falando, e aí 9h24. Bora pro intervalo.
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4: Agora 9:27. Conexão de volta e bora pra cima com Trânsito ao Vivo. Tiago Costa, por onde você tá passando? O trânsito tá como? Conte aí pra gente.
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6: Pois é, tá aqui. Bom dia pra você, bom dia pro ouvinte do Conexão Sociedade, uma excelente terça-feira a todos. Eu vou começar falando da Avenida Paralela, isso porque mais cedo deu muito trabalho ao motorista, mas agora tá começando a apresentar melhoras. Pelo menos ali no Trubogi, só vai encarar um pouquinho de lentidão. Quem tá saindo de Mussurunga e vai pro Cabe, a Paralela é um bom caminho. Agora já sabe, da saída do Cabo até Pernambués ainda segue com muito congestionamento, tinha um protesto mais cedo, então a dica pra quem tá saindo de Mussurunga e segue pro Miolo Empresarial é cortar pelo Orlando Gomes e seguir pela Orla, que já tem melhor fluidez. Onde o tráfego desde cedo tá bem complicada na Avenida Jequitaia em direção ao Largo da Calçada e ainda deixa reflexos em um trechinho da Via Expressa. Você que está saindo da Luiz Eduardo Magalhães e vai à feira ou vai realizar a travessia, melhor seguir pela San Martín. 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Segue da Smetac.
4: Valeu! Esse é o meu irmão, Tiago Costa, trazendo as informações do trânsito. Bora trazer correspondente? Já tem o pessoal já plugado com a gente? Pronto, dentro de instantes nosso giro ele continua. Já estou recebendo participação aqui, pessoal, de Colinas de Piatã. Um monte de animal solto. Olha para isso, gente. Deixa eu passar essa imagem até para o nosso VMix. Porque é inacreditável um negócio desse. Quando a gente manda imagem, manda rapidinho? Vou mandar logo aqui. Porque a quantidade de vaca, de cavalo... parece que fizeram uma fazenda lá em Colinas. Obrigada pela participação. Deixa eu ver o nome do meu ouvinte aqui, Jefferson. Obrigada, viu, Jefferson?
7: Quem?
4: Pode mandar pra gente todos os registros que vocês encontrarem aí pelo trânsito, congestionamento, alagamento, árvore, poste queimando, ou animal solto. Porque a gente coloca aqui ao vivo, esse jornal é feito por vocês também. Impressionante, e é um risco para as pessoas que vivem no bairro. Animais desses, eles são estressáveis, não são animais para ficarem em perímetro urbano, em meio a carro, em meio a moto. Imagine se uma vaca dessa sai desesperada, um cavalo desse atinge uma pessoa. Imagine um cavalo, assim, em velocidade na pista, atinge um motociclista. Acabou a vida dele. Olha a imagem, você que me acompanha através do YouTube tá vendo. Então, por favor, a gente fica até na dúvida de quem é que a gente chama, né? Se é guarda municipal, se é zona... Não sabe, a gente fica perdido. Olha pra isso, gente. Que imagem impressionante. Não pode de forma alguma. Tem que ter... E quem é o dono dos animais? Cadê a responsabilidade? Que absurdo, viu? Quem é que tá na área? Edivaldo? Edivaldo Lima. Bom dia, meu irmão. Como é que você tá?
8: Jéssica Esmetac, muito bom dia para você na cidade de São Francisco do Conde, tempo nublado agora aqui em São Francisco do Conde, e moradores do município que precisam da rede municipal de saúde já contam com a tecnologia da telemedicina gratuitamente. A tecnologia foi implantada na unidade básica de saúde do bairro da Muribeca. O espaço permite conectar pacientes e profissionais de saúde a especialistas por meio de vídeo e áudio ao vivo. Com o novo serviço, alguns atendimentos e orientações poderão ser realizados sem a necessidade de deslocamento para outros municípios, evitando custo e perigo na estrada, além da perca de tempo. Além disso, as equipes de saúde também poderão contar com o apoio de especialistas para discutir casos e fortalecer o atendimento. No atendimento à distância, o paciente é acompanhado pela equipe do posto local. De acordo com a Secretaria Municipal da Saúde, neste primeiro momento, o serviço está disponível apenas nesta localidade da Muribeca, mas o objetivo é que a iniciativa seja implantada para outras unidades de saúde em São Francisco do Conde. A implantação do serviço faz parte do programa de telesaúde do Ministério da Saúde, através do novo PAC Saúde. E a telemedicina, Jéssica, que ela é regulamentada no Brasil permanente pela Lei 14.510 e também por uma resolução do Conselho Federal de Saúde. E ainda em São Francisco do Conde, até o meio-dia de hoje, moradores da região de Santo Estevão e adjacência podem aproveitar uma ação itinerante de saúde que acontece no bairro. Agora a Rádio Sociedade da Bahia está também em 97,9 FM, com a mesma qualidade e credibilidade de sempre. Jéssica Smetak.
4: Obrigada, meu irmão. Um grande abraço para você, viu, Edivaldo? Mais para frente, né? Na frente do jornal, lá no último bloco, a gente volta com você com outras informações. Nosso time tá aí, né? Movimentando como o quê? Porque essa terça-feira pede semana de feriado. Fica um pouquinho mais curta. Você vai viajar? Tá de folga? Como é que tá a sua vida aí nesse feriado? Me conte. Vai aproveitar com a família ou vai trabalhar que nem nós? Porque aqui na rádio a gente só não tem programa na quinta, mas na sexta a missão aqui, ó, chama. Inclusive, vou ter uma entrevista no estúdio com a doutora Marília Acioli. Você sabe que a partir de hoje tá proibido PMMA em procedimentos estéticos, né? É uma substância extremamente perigosa, muito usada por pessoas que se dizem profissionais, que não são profissionais, e deixa uma complicação absurda. Vários artistas usaram PMMA, inclusive tá o assunto do Fala Brasil agora. Aquela Mayra Cardi colocou, Gretchen colocou, e pra você tirar depois é só com cirurgia. E tem gente que aplica isso, sabe? Tem que passar por um médico. A gente vai debater esse assunto aqui sexta-feira. É feriado prolongado, mas a informação não chama. Quinta-feira tá todo mundo de folga, você vai ficar com programação musical. Mas a notícia segue sempre aqui na nossa rádio. Ó, deixa eu falar um negócio aqui. Eu tenho Fabrício Cunha com os destaques do esporte. Esporte está movimentado, hoje tem partida decisiva para o Vitória, então vou convocar o nosso irmão aqui para trazer tudo para a gente. Fabrício, um abraço, irmão!
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9: Manda pra mim que eu mato no peito, boto no chão. Bom dia, minha amiga Jéssica Smetak. Bom dia, amigos e amigas do programa Conexão. Chegando com bola na rede nessa manhã de terça-feira aqui na programação Sociedade. Terça-feira de final da Copa do Nordeste. Pois é, o Vitória hoje às 9 da noite encara a equipe do Fortaleza lá no Castelão. Jogo da ida da grande decisão da Copa do Nordeste. Cobertura ao vivo da Rádio Sociedade a partir das 8 horas, com a narração de Tony Silva, os comentários de Cássio Cardoso, as reportagens de Brenner Menezes com Manuela Avena. Esse será um grande jogo, é a oportunidade do Vitória conquistar mais um título da Copa do Nordeste, algo que não acontece desde 2010, quando Vitória venceu o ABC naquela decisão lá em Natal. É o Vitória que fala que vai conquistar o hexacampeonato. O presidente Fábio Mota disse recentemente que o Vitória está em busca do hexa, que computa assim o título de 1976, o torneio José Américo, que reuniu ali os principais clubes do Nordeste, né? Na ocasião, campeão e vice dos seus estaduais.
10: O Bahia, por exemplo, não ficou de fora, porque aqui na Bahia, Vitória e Fluminense fizeram a decisão no Campeonato Baiano, Vitória e Fluminense de feira. E também tivemos o convidado Volta Redonda, que é do Rio, por isso que fica essa confusão. Muita gente não querendo reconhecer o título e a CBF não reconhece até aqui. Reconheceu, depois acabou tirando o pé, voltou atrás. Fato é que oficialmente o Vitória tem 4 títulos e busca o 5º título. Mas na cabeça e no coração dos torcedores rubro-negros, o Vitória tem 5 títulos e busca o 6º título. Deixa essa confusão para os torcedores. O que importa é que o Vitória é um multicampeão. O que importa é que o Vitória não vence a Copa do Nordeste há 16 anos. E tem uma nova oportunidade esse ano nas finais diante da equipe do Fortaleza. Primeira partida hoje lá no Castelão. Segunda partida no próximo sábado aqui no Barradão, com ingressos já esgotados. Possível time do Vitória para hoje: Lucas Arcanjo no gol, a lateral direita não tem o Nathan Mendes machucado, não tem o Claudinho, deve dar o garoto Edenilson. Zaga com Kaká, Luan Cândido e Ramon. Ramon já recuperado, já estava no banco na última partida contra o Santos pelo Brasileirão, mas de repente pode dar ali também o jogador Jamerson. No meio campo, Baralhas é dúvida, então pode dar Kaique Gonçalves, Zé Vitor ou Emanuel Martínez. Se o Baralhas jogar, um dos três sai para a entrada do capitão do Vitória. Mais à frente, Mateuzinho, Eric e René. Esse deve ser o time do Vitória, que encara o Fortaleza e vai em busca de mais um título da Champions League. O Bahia tem uma parada agora, só volta a jogar depois da Copa do Mundo, né, pelo Campeonato Brasileiro, então vai ter muito tempo para treinar. O Rogério Ceni permanece no cargo, o torcedor estava chateado, mas o City confia no trabalho do treinador tricolor. E agora o Rogério Ceni tem o reforço do Alejo Vélez, chegou ontem a Salvador, atacante argentino do Rosário Central, 6 gols na temporada em 23 partidas, os números não animam tanto, mas é um jogador de qualidade, a gente pode confiar de que aqui ele vai marcar mais e vai ter uma boa estada no Tricolor de Aço e a nossa torcida. Seleção Brasileira se prepara para o próximo sábado, jogo amistoso contra o Egito. É a preparação para a Copa do Mundo, que começa para o Brasil já no dia 13 de junho. O Brasil, a seleção pentacampeã do mundo, encarando a equipe do Marrocos às 19h, na primeira partida do Brasil no Mundial de Seleções. A gente volta ao longo da programação. Jéssica Smetak trazendo mais informações do futebol aqui no Bola na Rede, e ao meio-dia estarei no comando do Esporte Mais. Grande abraço, minha amiga, beijo grande, tamo junto.
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4: Valeu, esse é o nosso Fabrício Cunha, já aqui com o Esporte Mais, cheio de informação pra nós, o esporte pegando fogo, né, ano de Copa. E vamos com ele então, Luan Julião me chamando ao vivo antes da gente virar pro bloco. Oi Luan, bom dia, como é que você tá, irmão?
13: Oi Jéssica, muito bom dia para você e para todos os ouvintes da Rádio Sociedade da Bahia. Olha Jéssica, tudo bem por aqui? Estamos em acompanhamento de duas grandes operações que estão em andamento neste exato momento. A primeira operação foi deflagrada pelo Ministério Público do Estado da Bahia, fazendo a investigação aí contra 3 policiais militares investigados pela morte de Olímpio Michael Lopes de Oliveira, esse assassinato que ocorreu em 1º de setembro de 2024 no povoado de Campo Seco, zona rural de Brumado. As investigações aí ficam a cargo do GEOSP, que é um órgão aí do Ministério Público, e apontam crimes de homicídio qualificado e fraude processual. Mandados de prisão e mandados de busca e apreensão, estão sendo cumpridos em Brumado e também na cidade de Vitória da Conquista, por agentes do GEOSP, e também com policiais militares da Corregedoria da Polícia Militar. Então, operação grande em andamento no estado, e a Polícia Federal também em ação, e prendeu um homem investigado por crime de abuso sexual contra crianças e adolescentes, também na cidade de Vitória da Conquista, no sudoeste do estado da Bahia. A prisão preventiva foi cumprida e a operação Hang Loose foi deflagrada aí desde a semana passada, com ações ainda em andamento desde o final de semana e também no dia de hoje. As investigações começaram após relatórios que apontam o armazenamento em serviços de internet de arquivos com conteúdo ilegal envolvendo abuso sexual infanto-juvenil. De acordo com a Polícia Federal, Jéssica, há indícios que algumas das imagens tenham sido produzidas pelo próprio investigado. A polícia apura crimes como estupro de vulnerável, produção e armazenamento de material de abuso sexual contra crianças e adolescentes. E a Polícia Federal também aproveita para esclarecer que algumas informações que circularam nas redes sociais sobre uma suposta descoberta de um estúdio de produção desse tipo de conteúdo. A Polícia Federal nega que foi descoberto um estúdio, mas eles afirmam que alguma das imagens apreendidas teria sido na casa onde esse suspeito foi preso. Então, muito provavelmente, ele usava dessa residência para produzir alguns desses conteúdos também, mas não teve essa questão de ter achado um estúdio próprio estruturado para esse tipo de produção. Então, polícia trabalhando aí desde muito cedo, Ministério Público, Corregedoria da Polícia Militar de um lado e Polícia Federal do outro aí, combatendo o crime no estado da Bahia, Jéssica.
4: É, meu irmão, muito trabalho, realmente um dia movimentado de operações policiais. E você aí atento a tudo. Quando você chegar da rua, Luan, também pode vir aqui ao vivo, tá? Sei que você tá acompanhando aí esse trabalho, mas pode sentar aqui nessa cadeira para trazer outros destaques. Eu sei que a apuração corre o tempo inteiro. Um beijo, meu irmão. Obrigada! Vou puxar o intervalo e a gente volta já já com muito mais para você. Agora são 9 horas e 41 minutos.
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9: Agora 9:46.
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9: Conexão de volta. Coisa boa, o intervalo passou rápido, hein? E você, como é que você está? Você que chegou agora à Rádio Sociedade 97.9. Oxe, que frequência essa é isso? Novidade. Desde ontem estamos com a nova frequência. Queremos você nessa caminhada conosco. Já são 100 anos juntos. Quer dizer, 102, né? Não é agora que nossa relação vai mudar, porque mudou a frequência, né? Por favor. E Calil já tá aqui na área comigo. Bom dia, Calil. Como é que você está?
10: Ah, bom dia. Tô ótimo.
9: Calil, o atleta número um da Record.
10: Obrigada,
9: e da rádio.
10: Obrigada, minha amiga. Obrigado. Tô aqui correndo, fazendo
9: de
10: nossa
9: alta
10: academia.
9: Performance.
10: Não é? E olha, eu vou te falar um negócio, gente. Eu tô suplementando, eu uso suplemento, uso Vita Vigor. Ah, mas o Vita Vigor é só pra melhorar sexual, melhora e muito a atividade sexual, mas melhora também você que faz atividade física, como é o meu caso, né? Antigamente eu chegava fadigando, aquela morrendo, é, né? 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Então por isso que eu tô falando pra você, vamos suplementar. Aliás, é a palavra de ordem, não é só aqui no Brasil, não. É no mundo inteiro. Essa é a palavra de ordem. Olha, atenção. Eu vou chamar meu amigo Marcelo Gama. Tudo bem, Marcelo?
11: Bom dia, Calil. Tudo tranquilo, você, meu amigo? Como é que está? Tudo tranquilo?
10: Tudo jóia. Olha, eu tô aqui te chamando porque tem uma pesquisa que eu vi aqui.
11: Alô?
10: Oi, tá ouvindo? Marcelo?

0: Alô, Marcelo. Bom,
1: alô.
0: Tá ouvindo? Tá no ar, Marcelo. Você tá no ar, meu irmão. Então, vamos lá. Tem uma pesquisa. Alô? Tem uma pesquisa. Vamos reconectar com o Marcelo? Enquanto eu chamo aqui. Tem uma pesquisa que revela que quase 56% dos casais estão insatisfeitos com a vida sexual. Aí eu falo para você. Você já se perguntou por quê? Mesmo querendo ter uma relação íntima, o seu corpo simplesmente não responde como antes. É aquela coisa, você tem a vontade, você tem a libido, mas o seu corpo não responde. O que que está por trás? O que que está por trás da perda da energia sexual que tem abalado a confiança sexual de tantos homens? Então, vamos conversar agora com o Marcelo Gama. Tudo ok agora, Marcelo? Né? 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
2: Lá ele. Até, Calil. Um beijo, meu irmão. Ai, ai, ai, ai, viu? Vocês gostam da resenha. Vocês gostam da resenha. Oi. Deixa eu trabalhar aqui, viu? Deixa eu trabalhar. Fecha esses microfones aí desses meninos, por favor. Vou colocar ordem aqui nessa casa, porque Luciano Reis tá me chamando de Alagoinhas. Oi, Luciano, bom dia, meu amor. Como é que você está, meu irmão?
3: Oi, Jéssica. Um abraço pra você. Bom dia, ouvintes do Conexão da Rádio Sociedade da Bahia. Seguimos na luta, né, Jéssica? Na luta diária, né, com Deus... né, e a gente vai seguindo. Mas, Jéssica e ouvintes do Conexão da Rádio Sociedade da Bahia, um abraço, né, à família da Rádio Sociedade, buscando conscientizar a população e reforçar a importância da proteção integral de crianças e adolescentes, o setor de assistência social, né, da cidade de Alagoinhas, realizou na manhã passada o encerramento da campanha Faça Bonito, iniciativa nacional de combate ao abuso e à exploração sexual de crianças e adolescentes, que aconteceu em Alagoinhas durante o mês de maio. A ação realizada no campo do bairro Barreiro, um dos bairros populosos da cidade, reuniu crianças, pais, lideranças, equipes da rede de proteção e a comunidade em geral em um momento de integração e mobilização coletiva. A programação contou com atividades lúdicas voltadas ao público infantil, permitindo que as crianças compreendessem de forma adequada a faixa etária, temas relacionados à proteção, ao respeito e à identificação de situações de abuso. Apresentações culturais e atividades em equipe também marcaram a manhã. O evento contou ainda com brinquedos infláveis, pula-pula e pintura facial. Lanches foram distribuídos a todos os participantes. Equipes da Secretaria Municipal de Saúde estiveram presentes, oferecendo vacinação contra a influenza. Já o Corpo de Bombeiros Militar de Alagoinhas promoveu uma atividade especial de integração com as crianças, apresentando a viatura da corporação e encerrando amanhã com o tradicional banho de mangueira, garantindo diversão e alegria para os participantes. 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Informação com a mesma credibilidade de sempre, direto de Alagoinhas, para a Rádio Sociedade da Bahia, Luciano Reis. É com você, Jéssica Smetak.
2: Obrigada, Luciano. Aproveitando aí que a gente está conversando, irmão, como é que tá de tempo? Aí tá chovendo em Alagoinhas, tá tempo fechado, porque eu sempre pergunto isso para o nosso time, né, para os nossos correspondentes. Ilhéus, mais cedo, a gente tava ao vivo, né, com o Bahia no Ar, Jemima Ferreira me mostrou, né, nossa repórter da TV, que tava tudo nublado, já conversei com o Júlio também, Karine. Como é que tá por aí, irmão?
3: Olha, Jéssica, está chovendo, tempo nublado, há uma expectativa de chuvas, não é, para as próximas horas, lembrando que no final da tarde ontem, não é, caiu aqui em Alagoinhas uma chuva forte, viu, Jéssica, que acabou alagando as ruas da cidade, principalmente trechos crônicos, a exemplo da entrada da UBS 3, do bairro Rua do Catu, centro da cidade, mediações, não é, da Igreja Matriz e outras localidades, né? Então, o tempo aqui está fechado. Ah, uma expectativa, Jéssica, de chuvas, né, para as festividades, melhor dizendo, né, do São João, de 19 a 24 de junho, aqui na cidade de Alagoinhas, Jéssica.
2: Valeu, meu irmão. Obrigada, viu, Luciano? Um beijo no seu coração. Amanhã tem muito mais e volte sempre que tiver notícia. Lá pro último bloco a gente volta a conversar com você, tá? Beijão! E vamos com Julie Neves. Julie tá de volta com a conexão dela restabelecida, que Julie tava numa prestação de serviço importante para nós, ao vivo lá de Ilhéus. Já até antecipou um pouquinho do tempo para nós e ela já tá aqui conectada para conversar. Se não tiver, não tem problema. Olha, deixa eu até falar aqui de uma legislação trabalhista, pessoal. Porque lojas, shopping, supermercados só vão poder abrir em feriados se tiverem autorização. É uma regra que começou a valer nesse mês de junho. É uma regra que vale para todo o país. E os funcionários só vão trabalhar se tiver autorização em convenção coletiva. Então, parece que aqueles feriados em que tudo funciona, que parece dia normal, estão com dias contados, né? A gente vai entrar mais nesse assunto. Até falei com nossa produtora e apresentadora Evelyn Teixeira, que está passando agora aqui no corredor, para a gente trazer um advogado trabalhista para repercutir esse assunto. Porque é uma qualidade de vida para o trabalhador. A gente está falando também de fim de escala 6x1, tem muita mudança aí na área trabalhista e é uma grande oportunidade para a gente debater essas mudanças. Mas antes disso, bora com ela. Julie Neves me chamando. Oi, Julie, pode continuar que agora nosso sinal está 100%.
4: Bom dia, Jéssica Smetak. Bom dia, ouvintes do Conexão Sociedade. Estamos aqui na Praça Califórnia, na cidade de Itabuna, com a 10ª edição do Sociedade nos Bairros e Periferia de Direitos, no bairro Califórnia, reunido a grande estrutura de serviços gratuitos para a comunidade. A iniciativa oferece atendimentos essenciais na área de documentação, saúde, assistência social, orientação jurídica, e a população Grapiúna já chegou por aqui em vez, está todo mundo aproveitando e serviços que estão sendo oferecidos aqui no bairro Califórnia. O projeto é fruto da parceria entre o governo do Estado da Bahia e a Rádio Sociedade da Bahia, com o objetivo de aproximar os serviços públicos da população e ampliar o acesso aos direitos básicos. Lembrando que o Periferia de Direitos está no primeiro dia, começa das 8 às 17 horas. Amanhã tem mais aqui no bairro Califórnia, das 8 às 17 horas. E eu já quero convidar toda a comunidade de Itabuna para vir aproveitar os serviços imperdíveis que são oferecidos aqui. É o Sociedade nos Bairros de Periferia de Direitos, o mestre que deu certo.
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2: Boa, Júlia, isso aí, minha irmã. Joga duro aí na cobertura, a população do Sul aproveitando esse projeto, né, da Rádio Sociedade, que leva serviços essenciais, leva dignidade para a comunidade. E mais do que nunca, esse é o papel, né, do jornalismo hoje em dia. O jornalismo, ele, além de levar informação, ele leva a justiça, ele leva o que é essencial, ele dá voz a quem é oprimido. E a sociedade, ela tem essa movimentação importante. Esse ano é uma prova disso, né? Quantos estúdios móveis a gente colocou para fora aí, circulando, abrindo as portas da rádio, os microfones da rádio para a população, levando serviços como emissão de RG, vacinação, sempre unindo mesmo os nossos esforços com o poder público pelo bem comum do nosso povo. Que massa! Julie, um beijo no seu coração. A gente vai seguindo aqui pro intervalo bem rapidinho, e no retorno a gente tem uma entrevista com o doutor Adriano Batista, que é o presidente da Comissão de Família e Sucessões da OAB Bahia. Vamos falar sobre pensão. Pensão que não é só para filho, né? Pensão tem para gestante. Enfim, eu não vou antecipar muita coisa agora, não. Vou deixar o doutor Adriano entrar aqui ao vivo para explicar tudo para vocês. São 10 horas.
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2: Agora são 10:03.
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2: Conexão Sociedade de volta do intervalo. Vamos convocar nosso irmão Thiago Costa com as informações do trânsito ao vivo. Oi, Thiago, por onde você passa agora?
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16: Pois vai estar aqui agora com informações da BR-324, isso porque agora há pouco aconteceu um acidente grave ali em Valéria, isso em direção à capital baiana, e tem muita retenção passando já de Santo Antônio do Rio das Pedras. Você que está em Simões Filho e precisa chegar no centro administrativo, muito melhor fazer o caminho pelo Cia Aeroporto, pegar São Cristóvão e completar pela paralela, que já tem melhor fluidez. BR-324 em direção interior tem só pontos de intensidade na passagem por Águas Claras e também Palestina, mas nesse sentido nada muito complicado. Você que está agora em Campinas de Pirajá e segue para Simões Filho, BR é a sua melhor escolha. 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
2: Valeu, Thiago. Obrigada pelas informações. Esse é o Trânsito ao Vivo. Já, Thiago está de volta conosco. Eu já estava aqui conversando com o doutor Adriano Batista. Ele é o presidente da Comissão de Família e Sucessões da OAB Bahia. Hoje a gente traz um tema aqui para o nosso estúdio que rende muito debate, rende muitas dúvidas também, que é pensão. Doutor, bem-vindo. Bom dia.
17: Bom dia. É um prazer estar com você aqui. Vamos lá tentar esclarecer as dúvidas e ajudar, né? E a sua imensa audiência.
2: É, e você que está nos ouvindo já pode participar, mandar sua dúvida. Direito de família sempre rende muita discussão aqui no estúdio. E pensão não é só para filho, né? Pensão, tem pensão, meu Deus, para gestante. Explica para a gente, por favor, doutor, o que é uma pensão e quem pode ter direito de receber essa pensão?
17: Olha, uma pergunta ampla, né? Porque eu sempre tenho dito que o direito de família é o que mais evolui. Né? É o que responde mais rápido aos anseios da sociedade, às necessidades das pessoas, muito antes de se pensar em lei. E os juízes já estão aí atendendo às teses dos advogados. A gente fala muito também que o direito de família ele é muito peculiar, porque cada caso é um caso. Então a gente encontra, as soluções são dadas muitas vezes pelos advogados e são elas são contempladas pelo judiciário muito antes da lei modificar qualquer coisa. Então, assim, geral, uma pergunta ampla, uma resposta também ampla. Eu diria que todas as pessoas que têm vínculos familiares, seja pai, filho, seja filho com pai para filho, filho para pai, em algumas situações avós, você pode pleitear uma pensão alimentícia.
2: A pensão pode ser para o filho, a pensão pode ser para um cônjuge, né?
17: Sim,
2: pode ser. A pensão pode ser por morte também.
17: A pensão por morte já ultrapassa a questão do direito de família.
2: Mas a questão da pensão ela é um valor, né? Um valor em dinheiro que é todos os meses lá dedicado àquela pessoa para o sustento daquela pessoa, para a sobrevivência daquela pessoa.
17: Exatamente.
2: Né? Que é a alimentação. A saúde daquela pessoa.
17: A palavra alimentos, para nós no direito, ela engloba não só a comida.
2: Não é comida.
17: Ela engloba todas as necessidades que aquela pessoa possa ter relacionada à educação, à saúde, né? A lazer, vestuário. Então, veja que é uma gama grande de coisas que contemplam a pensão de alimentos.
2: E é bem estigmatizada a questão da pensão, né? Ninguém quer pagar a pensão. O pessoal acha que a pensão está sendo usada para o lazer. Quando o casal se separa, vou pagar a pensão para a mãe do meu filho. A pensão está indo para ela. Essa pensão está muito alta. Ainda é muito estigmatizada a pensão hoje em dia, não é, doutor?
17: Veja. A gente cuida dos casos que vão para a justiça. Mas tem muitos casos que não vão para a justiça. Então eu diria que... Eu acho que a grande maioria das pessoas tem a consciência da necessidade de prestar alimentos, principalmente aos filhos. Quando você vai falar em prestar alimentos ao cônjuge, ou eventualmente prestar alimentos aos pais, você já tem uma estranheza um pouco maior. aos cônjuges era muito comum antigamente. Hoje é, vem ficando cada dia que passa mais restrita essa prestação. É um entendimento hoje predominante de que só existe prestação aos cônjuges em situações muito especiais. Mas para os filhos, eu acho que as pessoas têm a consciência da necessidade. Obviamente, quando você fala em prestação de pensão alimentícia, você supõe um rompimento do vínculo matrimonial ou da união estável que gera a necessidade dessa prestação. É o que acontece na maioria das vezes. É também as situações em que nunca houve um vínculo, né? Aquele casal, aquelas pessoas que tiveram um filho por uma aventura ou por uma transa, né, momentânea, uma vez aconteceu, e aí gera o vínculo, porque gera o nascimento de uma criança. Então, nessas situações também existe alguma discussão, né? Então é complexo, né?
2: Hoje, criança, filho recebe pensão até 18 anos.
17: Não existe essa regra.
2: Não existe essa regra, não, doutor? Não.
17: O que vigora é o entendimento de que a criança, pelo menos, na Unimais tem criança, até ela terminar o curso superior, por exemplo. Né? Então, assim, quando você tem ali um filho de 18 anos que está estudando, que está fazendo faculdade, eventualmente está fazendo um cursinho, ele tem direito também a essa pensão.
2: Me veio agora um caso prático que uma pessoa me compartilhou, e é algo bem delicado. Tinha um filho. Tem um filho, na verdade o filho continua existindo, e esse filho, ele fazia de tudo para não se formar. O pai pagava a faculdade, ele protelava e trancava, e a pensão ele tendo que pagar, e o dinheiro dele suado todo mês, uma situação de dificuldade, ele querendo que o filho se emancipasse. Poxa, ele tem 18 anos, chegou a fazer 21, já tem condição de trabalhar, mas estava lá amarrado àquela pensão. É um filho de uma relação que não foi frutífera, não foi uma relação bacana, e também um filho que não era bacana com o pai. Numa situação como essa, doutor, é delicado, é uma situação litigiosa, mas aos olhos do direito, como solucionar?
17: Como eu te falei, cada caso é analisado de uma forma muito, muito peculiar pelo juiz. Eu acredito que numa situação como essa, se ficar comprovado que aquele maior de idade, ele já é repetente, ele não passa, não consegue ingresso numa universidade por desleixo. Se você consegue um conjunto probatório, você vai ter, eu acredito que você vai ter sucesso. Existia uma idade, mais ou menos, que era mais consenso no meio jurídico, de 24 anos.
2: Sim.
17: Tá? Então, assim, eu acho que se ele está se aproximando da cidade, sem conseguir
2: emplacar a vida, né?
17: A vida, ele certamente você vai ter elementos para o pai ou alimentante. Te falo, o pai sempre é uma colocação sempre muito machista, né? Mas para aquele alimentante, ele pleitear a exoneração dessa prestação.
2: Doutor, filho casou, ele pode parar de receber a pensão. Já está manifestando a maioridade.
17: Exatamente.
2: Uma responsabilidade para a vida.
17: Então, assim,
2: filho está lá, você está pagando 18, 19 anos, 20 anos. Casou, não tem mais obrigação.
17: Eu acredito que é também uma situação clara de exoneração.
2: Perfeito. Tá? Então, gente, vai avançando.
17: Ele vai formar perguntas. A família dele, ele não tem porquê, né? Já está emancipado praticamente.
2: E se a filha engravidar? Eu não vou dar nomes aqui, tá? Das pessoas, a gente
17: claro,
2: vai...
17: Até porque direito de família
2: é algo sigiloso.
17: Sigilo,
2: né? Mas tem uma situação que acaba de chegar aqui pra mim no WhatsApp. Se a filha engravidar, como é que procede? Filha que ela... Deixa eu ver aqui mais as informações. 18 anos, recebe pensão, engravidou. Ela continua recebendo a pensão, essa pensão ela é alterada em algum aspecto pelo fato dela agora ter uma pessoa dependente dela também?
17: Veja, uma pergunta interessante. Me parece que a necessidade, vamos supor, se ela continua estudando, né? Se ela continua prestando, pode ser que para ser mãe ela tenha que largar a faculdade, largar a escola
2: durante um período. Imagina o desafio na cabeça dessa jovem, né? 18 anos estudando
17: grávida. Acredito que não vejo razão para que a pensão que o pai paga para ela, para o sustento dela, ainda mais num momento de necessidade como esse,
2: sim,
17: seja exonerada, tá? Não vejo uma situação dessa natureza. Diferente do outro que casou, que foi constituir a sua família,
0: né?
2: Sim.
0: Então esse daí deliberadamente foi lá, casou, foi construir sua família, deve estar trabalhando. Então não há razão para ter a pensão. Agora, esse caso aí me parece diferente.
2: É, né? E de mais sensibilidade também, doutor. Imagine você, já é um adolescente vulnerável pelo fato de não poder se sustentar, de depender de uma pensão. Recebe a pensão lá todo mês. Engravidou. Ela agora é responsável por mais uma vida, além da própria dela, né?
0: Sim.
2: Aumenta a vulnerabilidade dessa pessoa?
0: Exatamente.
2: Aumentaria também a pensão? Momento, ou não é uma responsabilidade do pai?
0: Olha, veja.
2: Ou da mãe, né? Depende de quem esteja
0: com a guarda. O que acontece aí? É uma situação muito interessante. Porque o pai dela, em tese, não tem obrigação com o filho.
2: Exato.
0: Com o neto.
2: Mas é o avô, né?
0: Veja, em tese, ele não tem obrigação para com o neto. Porque o que se entende é que o avô, ele só é chamado para prestar alimentos ao neto se os pais não têm condições. Então, vamos supor, essa menina, essa moça engravidou de uma pessoa que tem condições de arcar com as despesas do filho, ou até mesmo com as despesas do pré-natal, porque a gente fala muito em alimentos também gravídicos.
2: Sim.
0: Né? Então, assim, ela tá lá, tá grávida, o pai, né, aquele que é o pai do filho que ela está esperando, sim, tem condições de pagar essas despesas, é ele que vai pagar. O menino nasce, a criança nasce, o pai tem condições de pagar, ele vai pagar. Por que eu tô falando do pai? Porque você me disse que é uma situação de uma menina ainda que não tem nem
2: 18 anos. A gente acabou crescendo mais nesse, né, caso, né?
0: É um exemplo. Então, porque em tese os dois têm que dividir a despesa, tá? Mas, nesse caso, é o pai que vai ser chamado. Se o pai não tem condições, então os avós podem ser chamados a participar dessa despesa.
2: Doutor, como funciona essa tal de pensão socioafetiva? Essa pensão é a pensão mais injusta que a justiça brasileira aplica nos homens que não são pais das crianças da companheira, namorada ou ficante.
0: E não?
2: Essa lei abre brecha para muitas mães se aproveitarem de qualquer homem que se aproxime do filho dela.
0: Bom,
2: é
0: uma situação, já entendi o que ela está querendo dizer.
2: Pensão socioafetiva,
0: na verdade, doutor. Na verdade, não é uma pensão socioafetiva. O que existe aí é uma possibilidade de estar sendo reconhecida uma filiação socioafetiva. Então, de fato, hoje é uma preocupação muito grande daquelas pessoas que se aproximam e têm relação com outras pessoas que já têm filhos. Então, a mulher, vamos falar um pouco do ponto de vista da mulher, porque senão a gente fica sempre falando do homem, né?
2: Isso.
0: E a gente precisa acabar com isso. É, a mulher se aproxima de um cidadão que é divorciado e tem ou é viúvo e tem um filho. E essa proximidade gera uma certa convivência,
2: um vínculo
0: afetivo, que pode ser depois levado ao entendimento de que existe ali uma maternidade socioafetiva. Então, no momento em que esse casal se separa, o pai pode dizer: olha, o meu filho tem uma relação socioafetiva com esta mulher que agora se separou de mim e, portanto, ela deve pagar a ele uma pensão alimentícia. É possível.
2: E a justiça entende que sim e consegue.
0: Cada caso tem que ser analisado de forma peculiar. Se você perceber que houve ali sim uma convivência que gerou uma filiação socioafetiva, aquela criança tem uma convivência e tem uma relação com aquela mulher que se separou agora do pai dela, de socioafetiva, é possível. É
2: porque tem até o ditado, né? Pai é o que cria, mãe é o que cria. Às vezes, exatamente, você realmente tira foto e tá na festa e presenteia como se fosse, paga os estudos como se fosse e assume aquele papel verdadeiramente perante, exatamente, a sociedade. Então, esse papel apresentado perante a sociedade,
0: exatamente,
2: ele tem
0: ônus e bônus. Ele tem ônus e bônus. Você então, tem ali uma pessoa, uma criança, um filho que gosta de você, que tem uma relação com você e, eventualmente, quando muitas vezes a pessoa cria essa criança desde pequena.
2: Eu não gostei
0: muito. É mais comum ao contrário, né? Vamos ser assim, realistas. É mais comum ao contrário. Do homem que se aproxima de uma mulher e que tem filhos pequenos e aí passa a viver com essa mulher e gera uma. Esse homem muitas vezes provém o lar, né? Provedor do lar. E quando ele se separa, eventualmente, aquelas crianças que foram criadas por ele, mesmo que não tenham sido reconhecidas antes,
18: passam a ter o direito a esse reconhecimento da filiação socioafetiva. E aí, com isso, gera também a obrigação de alimentar.
2: Ele fala de se aproveitar, né? De mulheres que se aproveitam. Também não gosto muito desse perfil de posicionamento, porque você escolhe com quem você vai se relacionar. Então, se você escolheu se relacionar com uma pessoa que tem um perfil aproveitador, lá na frente você vai saber disso. Então,
18: na verdade, escolha é um perfil, com quem você na verdade, vai, né? Assim, se você vai se relacionar com uma mulher ou com um homem que já tem uma prole anterior, que vive com ele,
2: você tem que estar disposto.
18: E que você vai também viver com essa prole, você já sabe que você vai ter esse risco.
2: É. Né? Então, se não você quer passar por isso, não se envolva.
18: Nós
2: temos livre-arbítrio, né,
18: doutor? É uma decisão que pode ser tomada dessa forma.
2: Agora, né, doutor, a pensão, ela tem que ser necessariamente em dinheiro ou ela pode ser ali custeando as despesas? Não vou dar o dinheiro, não, porque às vezes não. A relação de confiança também entre quem paga e quem recebe, ela é fragilizada. Quantas vezes a gente ouve, eu dei a pensão, ela tá com unha de gel, ela não, foi pro salão. Você
18: pode tranquilamente.
2: A pensão vai ser assim, ó, me deu o boleto da faculdade, me deu o boleto da escola, me deu aqui o valor do
18: claro,
2: da consulta pediátrica.
18: Pode, até mesmo o mercado, a pessoa pode fazer o mercado e entregar lá.
2: Na porta.
18: Pode. Não tem o menor problema. Veja, para que isso ocorra, é preciso que você tenha uma relação mínima de harmonia entre essas pessoas.
2: Sim.
18: Tá? Porque se você não tiver um mínimo de harmonia, um mínimo de consenso, de diálogo entre elas, não vai funcionar muito bem. Pode funcionar para algumas coisas, mas nem para tudo não vai funcionar. Então, nesse caso, o juiz pode determinar que haja realmente um pagamento em dinheiro, tá? Ou um desconto em folha, ou um depósito judicial na conta da pessoa que passa mais tempo com o filho ou com a filha, vamos dizer assim. Agora, se tiver um bom relacionamento, se tiver um entendimento mais claro, se tiver uma relação que permita um diálogo, não tem problema nenhum em que o alimentante faça os pagamentos diretamente à escola, ao plano de saúde, como faça as compras no mercado e entregue lá, pague o transporte, enfim.
2: Perfeito. Obrigada. Ó, o doutor Adriano Batista, ele permanece aqui no estúdio com a gente, estamos debatendo o assunto pensão, você pode mandar suas perguntas, a gente já está recebendo algumas participações aqui. E se a pessoa que paga a pensão perder a renda, como é que faz, sabe? Algumas das dúvidas que já estão chegando, pipocando aqui no nosso WhatsApp, doutor, ele vai responder. Tem uns áudiozinhos que eu vou colocar aqui, que vocês mandaram mais cedo para mim, vamos ver. Olha, cavalo no canteiro central da Dorival Caymmi, alerta importante para você, motorista que está passando pelo local, hein?
19: Bom dia, Smetak. Oi. Bom dia a todos da Rádio Sociedade. Bom te ver de volta, te ouvir de volta, Smetak. E as meninas também fizeram um bom trabalho. Sim. Aqui é Fábio de Itapuã. Smetak, aqui Dorival Caymmi, aqui nas imediações da Madeireira Brotas. Antiga Madeireira Itapuã, que agora é Madeireira Brotas. Cavalo no canteiro central, viu? Isso é todo dia, toda semana. Eu tenho mandado vários áudios aí para a Rádio Sociedade, mas as autoridades competentes parece que não tomam providência mesmo. Um abraço.
2: Olha, Fábio, eu vou até dizer mais. Não vou nem chamar apenas as autoridades para responsabilidade. Cadê os donos desses animais? O animal não brotou do nada, né? Ele foi trazido de algum lugar para essa via pública, essa via urbana. E a gente tem que responsabilizar os donos também. Se tiver uma batida com um animal desse se ferir, se um animal desse sai aí a galopes, um cavalo desse atinge um motociclista, de quem é a responsabilidade? O poder público, ele tem o dever de fiscalizar, de tomar as providências, mas o dono também de vigiar e manter preso e deixar na área rural. Porque Salvador, pelo amor de Deus, tá quase virando uma fazenda. É porco, é cavalo, é vaca. A gente vê tanta coisa no meio da rua. É revoltante, viu, Fábio? E eu entendo aí esse seu posicionamento que você tá mandando. Tem que ter providência, sim. Mais uma?
20: Alô, Rádio Sociedade. Bom dia.
2: Bom dia.
20: Aqui é ouvinte da Rádio Sociedade todos os dias. É, todo prazer. Agapito aqui da Feirinha de Castelo Branco.
2: Ô, Agapito, obrigada. Um beijo pro senhor, pra todo mundo da Feirinha aí de Castelo Branco. Vou puxar o intervalo e no retorno a gente segue falando sobre pensão aqui no estúdio do Conexão Sociedade. São 10h22.
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23: Olá, amigos ouvintes da Rádio Sociedade da Bahia, a Patrulha do Consumidor está chegando para orientar você a respeito dos seus direitos. Hoje, eu vou ajudar a amiga Marília, lá do bairro de Brotas, que ela diz o seguinte: comprei uma geladeira em um site de eletrodomésticos e o prazo de entrega era de 7 dias úteis. Mas depois de 10 dias, recebi um e-mail informando que o pedido foi cancelado e meu dinheiro ainda não foi devolvido. E ela está me perguntando como ela pode proceder neste caso. Minha amiga Marília, a situação que você relatou é muito comum e é muito importante saber dos seus direitos. Quando um produto é comprado e o prazo de entrega não é cumprido, o consumidor tem direito a ser informado e a solicitar a restituição do valor pago. No seu caso, como o prazo de entrega era de 7 dias úteis e o pedido foi cancelado após 10 dias, você tem o direito de exigir a devolução imediata do seu dinheiro. Se a empresa não realizar a restituição em até 7 dias, você pode reclamar junto ao PROCON ou até mesmo considerar a possibilidade de uma ação judicial. O Código de Defesa do Consumidor garante que o consumidor não deve ser prejudicado nessas situações. Por isso, não hesite em buscar os seus direitos, tá bom? Se você também precisa de nossa ajuda, envie um e-mail para patrulha@sociedadeonline.com. Me siga também no meu Instagram, @deputadomarciomarinho, porque aqui você, consumidor, está sempre em primeiro lugar.
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2: Agora 10h26.
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2: Conexão de volta. Esse é o nosso programa, debatendo hoje pensão. Pensão de todos os tipos, mas principalmente a gente tem falado sobre pensão de pais para filhos nesse contexto, né, de separação. Aqui hoje, no nosso estúdio, com o doutor Adriano Batista, que é o presidente da Comissão de Família e Sucessões da OAB Bahia. Doutor, chegou uma pergunta para a gente sobre a renda. A pessoa que paga a pensão perdeu a renda. E aí, como é que faz?
18: Bom, complexo, tudo é complexo na questão de direito de família, porque
2: não pagamento de pensão da prisão, sim, né? Inclusive, a gente vê a pessoa furtar, fazer miséria, não é presa. Mas se não pagar a pensão, ela é presa porque está em risco a vida ali.
18: A pensão dos últimos 3 meses, ela é sagrada, né?
2: É.
18: Então, se você, se você não cobra a pensão e a pessoa traz a pensão e você não cobra, essa pensão ela não fica mais passível de prisão. Então, vamos supor, você tem uma, nós estamos em junho já, né? Então a pessoa não pagou a pensão de janeiro, fevereiro e março. Sim. Mas pagou abril, maio e junho. Ela não tem risco de prisão, mas porque para você prender, pedir a prisão da pessoa, do alimentante, essa, a prisão, a pensão que tem que estar atrasada tem que ser uma dos últimos 3 meses.
2: Sim.
18: Então, por isso que é muito importante você cobrar logo. Porque quando você cobra logo, você tem a possibilidade de cobrar com o risco da prisão. Se você deixa passar, ele não pagou a pensão do ano passado, mas está pagando esse ano. Agora eu quero cobrar do ano passado. Não vai ser mais sobre o rito da prisão.
2: A gente está falando de prisão. Me permita até pegar um gancho para um outro contexto aqui relacionado à prisão. O pai ou a mãe que pagava a pensão foi preso. E aí? Como garantir o sustento dessa criança se dentro do sistema carcerário a pessoa não trabalha?
18: Ele já está preso, se ou por um motivo ou por outro, né? Se ele está preso por alguma outra coisa.
2: E qual seria a obrigação de assegurar ali os alimentos daquela pessoa vulnerável
18: não,
2: que ele
18: aí ele não tem, aí ele não tem como. Veja, é muito. Tudo é como eu estava te falando antes.
2: Depende do contexto.
18: Vamos supor. O sujeito. Vamos até responder a pergunta do que foi feita, né? Que a gente acabou não respondendo. Perdeu a renda. O que norteia a pensão alimentícia das crianças, dos filhos, é o melhor interesse da criança.
2: Sim.
18: Tá? Então, o fato de perder a renda, ele pode ter vários significados. Pode significar que ele vai pleitear perante o juiz uma revisão daquela pensão para diminuir a pensão, mas o judiciário, ele não entende que o desemprego é motivo suficiente para que aquele genitor, aquela genitora deixe de prestar qualquer assistência ao filho. Ele precisa prestar assistência. Ele está sobrevivendo, né? Ele está comendo. Então, ele também tem que dar de comer ao filho. Tá? Obviamente que a perda da renda gera uma situação em que você pode pleitear essa revisão. Então, eu pagava R$3.000 por mês para o meu filho. Perdi o emprego. Olha, juiz, eu não posso mais pagar R$3.000. Eu só posso pagar agora R$500. Eu posso pagar 1.000, mas você precisa procurar o judiciário para dizer isso. Você não pode ficar lá no seu canto parado esperando acontecer alguma coisa, não. Porque enquanto você não paga, você está inadimplente. E estando inadimplente, você está correndo risco de execução, tanto pela possibilidade da prisão, quanto da execução normal, né? Onde você vai ter seu dinheiro penhorado, seu carro penhorado.
2: Sim.
18: Tá? Então, assim, é preciso ficar atento a isso. Não existe uma desobrigação pelo fato de você estar desempregado ou ter acontecido uma perda de renda.
2: E quando é que os avós entram no circuito, doutor?
18: Os avós entram no circuito quando fica comprovado que os pais não têm condições de sustentar, de prestar. Os dois desempregados, essa situação aí, tá? Aí você vai atrás daquele avô, daquela avó que pode fazer essa prestação. Pelo menos enquanto o seu filho não está em condições.
2: Alimentos gravídicos, doutor. Criança está ali na barriga da mãe, não fez teste de DNA.
18: Esse é o componente mais complicado dessa situação.
2: E aí, doutor? Por isso que a gente colocou o senhor, que é o presidente da comissão.
18: A jurisprudência entende que você, bom, claro, você tem que ter um indício daquela gravidez, tá? Você tem que ter comprovar uma relação, comprovar que havia ali algum caso, um namoro. Eventualmente não tinha um caso, um namoro, foi como a gente falou antes, uma coisa aventura de uma única vez, mas você precisa pelo menos trazer um indício de que aquela relação aconteceu. E aí, trazendo esse indício, certamente você vai ter um amparo do judiciário, porque o judiciário, ele como eu disse, ele procura tutelar o interesse do menor, né, da criança, mesmo que ela ainda esteja na barriga, no ventre da sua mãe. Então, se tiver um indício, pode haver uma determinação de prestação de alimentos gravídicos, e aí, eventualmente, após o nascimento, apesar de hoje tem até algumas situações que é possível fazer um DNA, mas é uma coisa muito difícil, eu acho ainda, mas após o nascimento, feito um DNA e comprovado que aquele pai não era realmente aquele prestador de alimentos, não era realmente o genitor, essa prestação vai parar, e vai caber a esse pai tentar buscar um ressarcimento por danos materiais e morais. Ele não tem o direito automático de receber de volta.
2: Sim.
18: Tá? Os alimentos testados. Mas ele pode tentar uma ação na justiça contra a mãe, alegando que ela agiu de má fé e tentar ter uma indenização por danos materiais e morais. Mas, repito, não é automático que ele vai receber os alimentos de volta, porque os alimentos não voltam. Né?
2: Sim.
18: Então, ele vai, em tese, essa pessoa vai perder esse dinheiro aí.
2: Falando de indenização, né, doutor? Tem uma pergunta interessante que chega. Um pai que mudou de estado por conta de trabalho. E ele não tem mais a presença física, né, com o filho, precisou ser transferido, foi trabalhar. Ele teria que pagar a indenização pela falta de convívio com o filho?
18: Caberia. Veja, aí já, isso já foge um pouco da questão do alimento, né? Mas não tem problema nenhum. Veja, nessa situação aí, onde ele foi obrigado a se mudar, tudo depende do caso. Se ele, o abandono afetivo aí, ele pode ter ocorrido. Se esse pai, ele vai embora e deixa de ter qualquer tipo de relação com esse filho. Poxa, você pode ir embora hoje para um outro estado, para um outro país, mas você tem WhatsApp, você tem o vídeo, você pergunta para a mãe como é que tá, você participa da vida da pessoa. Hoje é muito fácil você participar da vida dos filhos, mesmo à distância. E tem as férias, né, onde você vai visitar, onde você também pode receber o seu filho nas férias dele. Então, tudo depende do caso. Se foi uma situação em que esse pai foi morar no estado, foi tentar a vida num lugar distante, não conseguiu ter sucesso de dinheiro, não conseguiu. Tudo pode minorar essa situação. Agora, o fato de estar distante não significa que você tem, pelo fato de estar distante, a possibilidade de abandonar seu filho efetivamente. Eu volto a dizer, você pode falar, você pode ligar, você pode se interessar por ele, pode vê-lo nas férias, né? Participar nos finais de semana, né? Claro. Enfim, tem toda uma situação. E aquele pai e aquela mãe que de fato foi desidioso na criação do seu filho, pode sim responder por danos morais, por abandono afetivo.
2: Doutor, a gente entende, né, que o direito de família, ele é muito caso a caso, é muito a realidade de cada família, de cada relacionamento, mas eu agradeço a sua presença, com certeza esse papo, ele conseguiu esclarecer muitas dúvidas, tem novas perguntas chegando aqui, mas são casos muito, assim, pessoais, por exemplo, um processo que foi cancelado, que o senhor teria que realmente ver o processo, a filha tem quase 18 anos, mas nunca recebeu pensão, o processo foi cancelado sem justificativa, que orientação o senhor daria nesse sentido?
18: Realmente tem que ver o caso. Por que que não foi, se esse pai foi citado, se não foi citado.
2: Que sofreu ameaças, violência, é um caso bem, né,
18: aí particular. São situações que...
2: Mas eu te agradeço, doutor. Doutor Adriano Batista, presidente da Comissão de Família e Sucessões da OAB Bahia, falando hoje sobre pensão, que é um assunto que dá pra gente fazer aí, meu Deus do céu, aulas.
18: Com certeza.
2: Né, doutor? Aulas e aulas pra gente debater esse assunto.
18: E sempre com os pontos de vista muito divergentes.
2: Muito. Obrigada, doutor. Bom dia, até a próxima.
18: E estou à disposição, espero ter colaborado para que as pessoas possam ter tido algum esclarecimento.
2: Com certeza, as comissões da OAB sempre muito presentes aqui, a gente já recebeu a Comissão de Proteção à Mulher, sempre a gente faz questão de trazer a OAB, porque vocês representam realmente, né, muito bem a classe, são bem ativos.
18: É um orgulho muito grande fazer parte da OAB e estar sob o comando da nossa presidente Daniela. É uma alegria.
2: Parabéns a todos. Obrigada, doutor. Um abraço, viu?
18: Obrigado.
2: E você, Calil, tá lá
6: aqui.
2: Já?
6: Com certeza. Vamos um abraço então, mais uma vez. Vamos lá. Um abraço mais uma vez para vocês, Metac, para o público ouvinte aqui do Conexão Sociedade. Já estou com Kelly McKinney, consultora da Zoibé. 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
0: 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Até daqui a pouco.
2: Até, meu irmão. Te espero, Calil. Vamos com ele. Thiago Costa, por onde você passa agora, Thiago?
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16: Metaque, tô de volta e agora de olho na movimentação da Estrada do Coco, isso porque em direção à capital baiana tem muita retenção a partir do Cagi, segue até a aproximação em Tinga. Tá valendo a dica para quem tá vindo de Abrantes e precisa chegar na paralela, cortar pela Silvana de Chaves e seguir pela Estrada do Trabalhador, que tá livre. Por falar na paralela, em direção centro já tá totalmente livre, o motorista não encontra dificuldades para trafegar. Quem tá saindo de Mussurunga e vai agora pro caminho das árvores, a paralela é um bom caminho, depois complete pelo viaduto Nelson Daia. 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
2: Valeu, Thiago. Deixa eu até aproveitar aqui esse gancho que a gente está falando de trânsito. É uma ocorrência com uma morte na BR-324, na altura do quilômetro 614, tá? Infelizmente, uma imagem até forte que chegou pra gente, não vou colocar pra você que acompanha através do YouTube,

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2: Trânsito intenso no fim de tarde. Motoristas que circulam por Salvador devem redobrar atenção no horário de pico. Vias importantes como Avenida ACM, Tancredo Neves e a Orla costumam registrar movimento intenso entre o fim da tarde e o início da noite. A dica do Minuto do Automóvel é simples. 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Mantenha a distância segura do veículo da frente e evite usar o celular ao volante. Pequenas atitudes como essas ajudam a reduzir acidentes e tornar o trânsito mais seguro para todos.
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8: Agora são 10h47.
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8: Vamos nessa que o Conexão tá de volta. Agora eu tô na companhia de Matheus Jacome aqui dentro do estúdio com os destaques do Sociedade Online. Matheus, bom dia!
10: Bom dia,
8: com
10: Jéssica.
8: Os olhos verdes. Como é que você está?
10: Tô bem, e você? Tá bem?
8: Tô
10: morenona,
8: bem.
10: Linda.
8: Tô.
10: É o mesmo visual.
8: Obrigada. Eu tô morena igual você.
10: É.
8: Cabelo pro lado também igual o seu. Mudei o visual. E você, Matheus? Como é que você tá? Como é que tá a Sociedade Online?
10: Tá aqui cheio de notícias e eu trago aqui uma de uma idosa que foi atropelada na manhã desta terça-feira aqui em frente ao Mercado Peixe, no Rio Vermelho. E segundo as informações, a vítima tentava atravessar a via quando foi atingida por um carro. Né? Equipes de socorro foram acionadas para prestar atendimentos e até o momento não há informações atualizadas sobre o estado de saúde da idosa. As circunstâncias do atropelamento serão investigadas e mais informações você vê no site sociedadeonline.com.
8: Beleza. Tem mais destaque? Tem mais notinha pra gente?
10: Mais notinha, por
8: pronto,
10: enquanto.
8: Então vamos
10: mas
8: ver.
10: Mas
8: eu pedi
10: pros ouvintes ir lá ver, né? Tem muitas notícias lá.
8: A gente vai atualizando o tempo inteiro ao longo da manhã, infelizmente, esse acidente. Né, um ponto de trânsito complicado da nossa cidade. E vamos nessa, você pode colaborar também, mandando aí seu registro.

0: pra nós. Nosso WhatsApp tá aqui bombando. Beijo, Matheus. Obrigada, tá? É, nosso WhatsApp aqui, cheio de movimentação. Já falamos sobre animais soltos na pista. Já tem mais uma denúncia aqui de animais. Vamos ver.
1: Bom dia, Jéssica. Aqui é Maria da Lapa. Eu moro na Boa Vista do Lobato, mas eu viajo sempre para meu interior, que é Taperoá, para Graciosa Taperoá. Eu vim ontem, Jéssica, você está falando aí dos animais nas estradas. Eu quero pedir também aos responsáveis que tenham cuidado com os animais na estrada. Ontem nós encontramos vaca, jegue, entendeu? Cavalo.
0: Absurdo.
1: Porque o pessoal de lá, você sabe que vem muito carro da saúde trazer os pacientes de lá para cá. E não tem hora da madrugada para vir. Encontra cavalo. Então, desse mesmo, quase acontece um acidente com um irmão meu que veio de lá para cá. Se o motorista não viesse devagar, não foi um cavalo só, não. Parece que soltou o pasto de cavalos na pista, entendeu? Que eles tenham mais atenção, principalmente à noite. De dia é perigoso também, mas a visão é outra, né? Imagine só, um boi atravessando aquela pista 001.
0: A pessoa morre.
1: Eu sei que você conhece um pouco daquele lado de lá, entendeu? Ah, pede aí ao pessoal que tem os seus animais, que bota para comer capim na beira da pista com a corda grande, e eles atravessam a pista, e às vezes estão soltos mesmo.
0: Rapaz, é uma irresponsabilidade, minha irmã. Eu entendo o que você está falando. Já tive flagrantes assim, a gente sempre recebe vídeos assim aqui na rádio. Se um carro atinge um boi, um cavalo, a pessoa morre. Morre e corre risco de outros veículos que virem atrás ou no sentido oposto também baterem e acontecer algo pior, sabe? Tem a morte do animal, mas a morte das pessoas por causa de uma irresponsabilidade. O animal, ele tem que estar em pasto. Não tem que estar no meio do bairro, não tem que estar no meio da avenida. O animal é preso ou em área rural solto junto à natureza. Mas solto em meio à pista é uma grande responsabilidade. O problema de tudo é que quando acontece um acidente desse, de um ônibus, imagine um ônibus de turismo, uma van, sabe, com um grupo de excursão, bate num boi desse. O ônibus tomba, mata todo mundo, sabe? É revoltante, mas as pessoas não têm consciência. Ninguém pensa no outro. Ah, vou deixar meu animal aqui, não vai acontecer nada não. Mas acontece. E as autoridades têm que identificar quem são os donos dos animais. Têm que multar, têm que apreender o animal. Tem que ter algum tipo de solução. Porque tá tudo largado. Tá tudo de qualquer jeito.
2: Tia Jéssica, minha linda, tudo bem?
0: Oi, meu
2: Seja
0: amor.
2: Bem-vinda.
0: Obrigada.
2: Jéssica, meu amor, eu gostaria que você nos explicasse aí sobre essa escala aí. 5x2, quem tem direito, quem não tem, ou todos temos. Se empregada doméstica também tem, viu? Se é sábado ou domingo que as empregadas domésticas já tem, né? Tem umas que não trabalham sábado e tem outras que sim. Nos explique aí melhor, amor. Bom dia.
0: Não sou advogada trabalhista não, mas tenho lido muito sobre o assunto e vou explicar aqui rapidamente para vocês. Não é por categoria profissional. Todos os trabalhadores que têm a sua carteira assinada podem, né, se for aprovado realmente o projeto, se tudo der certo, podem ter o direito de folgar 2 vezes na semana e trabalhar 5 dias na semana. E aí os patrões e funcionários vão ter que entrar num consenso a respeito da carga horária. Você falou das empregadas domésticas, né, que são 44 horas semanais. Tem patrão que aglutina todas as horas de trabalho de segunda a sexta para que a funcionária folgue sábado e domingo. Mas se o patrão quiser que ela vá fazer uma carga horária de 4 horas no sábado, de 8 a meio-dia, por exemplo, ele pode exigir isso. Você trabalha 8 horas por dia, né, de segunda a sexta, e no sábado você faz mais 4 horas. E com a escala 5x2, você vai ter 2 dias de folga. Mas aí, essa carga horária, esse banco de horas vai ter que ser muito bem acordado entre patrões e funcionários. Vai gerar hora extra, vai gerar um encargo maior para os patrões, vai gerar desemprego. A gente pode trazer aqui uma advogada trabalhista para discutir os ônus e os bônus desse fim da escala 6x1, né? A gente vai ver aí com a doutora Natália Oliveira, que é uma excelente advogada, sempre disponível aqui, vem ao nosso estúdio para debater os assuntos trabalhistas. Tem outro assunto que eu quero discutir também aqui no nosso estúdio, que é o fechamento de alguns comércios, supermercados, durante os feriados. Só vai poder trabalhar o funcionário que tiver isso em regimento coletivo. Então a gente está vivendo um cenário bem de bastante mudança aí na área trabalhista, que vale demais a pena a gente trazer um especialista. Semana que vem, já estou vendo aqui com a Evelyn, essa semana é feriado, uma semana um pouco mais curta, para a gente trazer uma advogada trabalhista para falar sobre a escala 6x1, como é que fica banco de horas, como é que ficaria a escala 5x2, se isso oneraria um pouco mais a folha de pagamento, se isso geraria desemprego, enfim. Assunto pra gente discutir não falta, então fique conosco, viu, meu irmão? Você que é audiência fiel aqui, um beijo no seu coração. Luan me chamando? Oi, Luan! Eu tô ouvindo música. Luan Julião! Será que ele tá me ouvindo? Eu acho que não. Não tem problema não, a gente coloca a Luan já, porque tem muitas mensagens aqui também conosco, tem trânsito ao vivo, chama logo o Thiago Costa no circuito, aqui a gente não para. Oi Thiago, tá passando por onde agora?
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0: Eita pau, é hoje! Abençoa, senhor, já deu tudo certo. Todas as amarras foram quebradas, toda a seta foi derrubada. Oh, coisa boa. É assim mesmo, a gente vai resolvendo, vai fazendo ao vivo. Já tem gente comigo, bom dia!
4: Jéssica Smetak, forte abraço. Aqui é mestre jovem do Arenoso do Beru. Estava com muitas saudades do programa.
0: Oh, um mestre. Abraço
4: especial. Tudo de bom. Valeu, programação tá extraordinária. Eu gostaria de dizer para você que estou muito feliz que meu Vitória hoje, com certeza, 3-1. Viu? Um abraço especial.
0: Obrigada, meu amor. Será, meu Deus? Bora torcer. Eu torço pelo Bahia, mas eu estou muito feliz com o Vitória. Hoje é dia de partida. Fabrício Cunha, tomara que ele venha para cá falar ao vivo comigo para a gente debater, conversar um pouquinho mais, né não? Ó... Tem aqui mais participações, deixa eu ver quem é que tá na área comigo. É Thiago? Pronto? Tá no ponto? Vamos com ele então. Oi, Thiago, tá por onde agora?
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5: O Smetak, agora sim, tô de volta e vou atualizar o motorista sobre a BR-324. Isso porque, como eu falei mais cedo, aconteceu um acidente grave em direção à capital baiana, ali na altura de Valéria. A retenção já tá chegando no trevo do CIA. Então pega a minha dica, você que tá em Simões Filho e precisa chegar no meu empresarial, muito melhor fazer o caminho pelo CIA Aeroporto, acessar São Cristóvão e depois completar pela Avenida Paralela. Onde o tráfego ainda segue bem complicado é na Avenida Jequitá, em direção ao Largo da Calçada, e deixa reflexos na Via Expressa. Você que tá na Luiz Eduardo Magalhães e vai realizar a travessia ou vai à feira, muito melhor seguir pela Sama Martim. 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Segue da Smetak.
0: Valeu, esse é meu irmão Thiago Costa e vamos com áudios.
6: Estamos aqui com o deputado.
0: Opa, daqui a pouco, ao vivo, é Júlia me chamando. Do Sociedade dos Bairros e Periferia de Direitos. Ela já pode entrar ao vivo com a gente? Porque acabou abrindo o sinal dela aqui pra nós, viu? Mas não tem problema, não. Ó, faz o seguinte. Já, aqui no nosso estúdio da Rádio Sociedade, vamos conversar com a doutora Rita Tourinho, promotora do Ministério Público do Estado da Bahia. Um assunto polêmico, que são os cachês. Os cachês das atrações das festas juninas desse ano. É, inclusive, lá em Irecê, já teve atração aí para ser cancelada, porque o reajuste, o valor cobrado, ele é exorbitante, considerando a saúde financeira e as prioridades da cidade. Então, o Ministério Público, ele está fiscalizando, ele está atuante, tem um painel de transparência que o Ministério Público, ele avalia as contas do município, avalia os contratos dos anos anteriores, para que tudo seja realizado dentro da legalidade. Porque a prioridade sempre é a proteção do cidadão. Não pode, de forma alguma, faltar para o cidadão enquanto está sobrando para a festa. Bora com ela, então, Julie Neves. Oi, Julie.
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0: Show de bola, Julie. Muito serviço gratuito chegando à população aí no sul do estado. E você mandando ver na cobertura, né, minha irmã? Já já ela tá de volta. Vamos com ele, Luan Julião, me chamando. Oi, Luan.
10: Oi, Jéssica. Estamos de volta aqui na programação da Rádio Sociedade da Bahia. Bom dia novamente para você e para os nossos ouvintes. E olha, Jéssica, a previsão é de mais chuva para Salvador nos próximos dias e acende um alerta não apenas para os transtornos causados pelos alagamentos e ventos fortes, mas também para os prejuízos que podem atingir condomínios residenciais e comerciais. Infiltrações, destelhamentos, quedas de muro, danos em áreas comuns, garagens alagadas e problemas estruturais estão entre as ocorrências mais registradas durante o período de mau tempo. Mas quando esses danos acontecem, quem é o responsável pelo reparo? O condomínio, o síndico, a construtora ou o proprietário da unidade? Para esclarecer essas e outras dúvidas, conversamos agora com o advogado especialista em direito imobiliário condominial, Thiago Pacheco. Doutor Thiago, muito bom dia, seja bem-vindo à Rádio Sociedade. E eu tenho que começar já trazendo essa luz para a gente. Esses problemas mais comuns, como infiltrações, alagamentos em garagens e áreas comuns, de quem é a responsabilidade?
11: Olá, Jéssica. Bom dia a todos os ouvintes. É muito importante que o condomínio esteja com sua manutenção em dia. A falta de manutenção pode transferir ao condomínio, mesmo sendo um evento da natureza, a responsabilidade por não ter cuidado das partes comuns. Então, fachadas, telhados, coleta da água da chuva e descarte correto dessa água, sem prejudicar os moradores, sem retorno para as unidades dessa água, são importantes para evitar ali que o condomínio seja responsabilizado. Então, o síndico tem que ter em mente que a manutenção é algo constante e não é porque choveu muito que ele vai eximir dessa responsabilidade. As chuvas torrenciais em Salvador, elas têm um período de anual regular, acontecem todo ano, então é importante que você aproveite o verão ali para fazer as manutenções preventivas, verificar entupimento, verificar as telhas, impermeabilização e também estar atento à validade da pintura e manutenção das fachadas. Essas fachadas precisam, pelo menos a cada 5 anos, serem revistas, porque fissuras, assentamentos errados de janela, má pintura vai causar um prejuízo às unidades e o condomínio pode sim ser responsabilizado. Mas temos que lembrar também que os moradores podem fazer parte desse prejuízo. Então, se você tocou sua janela, assentou de forma errada, trocou, botou fora do padrão, atingiu uma tubulação dessa de descida de água pluvial quando estava fazendo uma reforma, depois você não vai poder transferir para o condomínio essa responsabilidade.
10: Agora, doutor, em caso de um problema causado pela construtora, no caso, na hora da construção, algum vício estrutural nesse prédio, esse morador, ele aciona diretamente o condomínio, esse condomínio aciona a construtora, ele vai diretamente para a construtora, e até mesmo um problema causado por um vizinho, ele aciona diretamente esse vizinho, ou ele aciona o condomínio e esse condomínio que vai em busca desse vizinho aí que acabou causando esse transtorno para ele. Como é que funciona essa parte?
11: É muito importante nos condomínios, quando do recebimento do condomínio e nos seus 5 primeiros anos, tá muito atenta aos vícios, aos problemas ocultos que podem aparecer durante esses 5 anos. Quando a gente fala de fachada, de tubulações que pertencem a um condomínio, como a de coleta de água de chuva, coleta de esgoto e de distribuição de água, elas pertencem a um condomínio quando elas são verticais. E aí o condomínio tem que estar atento para acionar a construtora nesses problemas, porque cabe ao condomínio processar a construtora e buscar ali ajudar o condomínio a reparar. Mas quando é um problema entre unidades, o condomínio vai servir como mediador. Então, se você tem um problema na tubulação de esgoto do apartamento de cima, do banheiro que está vazando, cabe ao condomínio mediar essa situação para que o apartamento de cima conserte os danos e, no que precisar, reparar e indenizar o morador de baixo.
10: E para a gente finalizar, doutor Thiago, uma dúvida que eu acho que é de muita gente. Eu aluguei um apartamento, mas eu pago o condomínio. Mas no caso de algum problema, por exemplo, de infiltração, eu falo diretamente com o condomínio, eu como locador, ou eu falo com o proprietário e ele assina o condomínio?
11: O ideal é que sempre o proprietário trate com o condomínio. Você, como inquilino, vai lhe registrar os fatos, tirar fotos. Você tem sim uma legitimidade para tratar com o condomínio. Mas quando muitas vezes se tratam de obras que precisam ser feitas na parte comum do condomínio, na fachada, nas tubulações, o ideal é que o proprietário assuma essa responsabilidade de tratar. A não ser que ele expressamente contrate ou lhe dê uma procuração para isso. Porque tratativas vão ser tomadas, decisões de custo vão ser tomadas, e como são despesas normalmente extraordinárias, o inquilino não paga essas despesas, elas vão ser cobradas de todos os moradores. Então, já que o morador proprietário vai ter que entrar nessa divisão das despesas pela essa obra, que ele também trate com o condomínio para resolver mais rapidamente.
10: Então, já é importante para os nossos ouvintes, acabamos de ouvir aí o doutor Thiago Pacheco, ele que é advogado especialista em direito imobiliário e condominial. É com você que sugere.
0: Valeu, Luan. Obrigada aí. São as informações do nosso Luan Julião. Eu vou puxar o intervalo, que já são 11:04.

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5: Onze horas e 9 minutos.
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5: Vamos nessa, de volta do intervalo com meu irmão Fabrício Cunha, porque meio-dia tem esporte e mais. E aí, irmão? Bom dia.
7: Bom dia, Jéssica Smetak. Vamos de bola
5: bora,
7: na rede?
5: Bora rolar essa vinheta.
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7: Manda pra mim que eu mato no peito, boto no chão. Bom dia, Jéssica Smetak.
5: Bom dia, meu irmão. Vamos nessa? Hoje tem vitória.
7: É, final da Copa do Nordeste.
5: Os torcedores já estão tudo se bulindo.
7: Então sim. Leão pega a equipe do Fortaleza, jogo lá no Castelão, 9 da noite. Transmissão Sociedade começando às 8 horas, com a narração de Tony Silva, comentário de Cássio Cardoso, reportagens de Brenner Menezes, também com Manuela Vena. Todas as emoções de Fortaleza e Vitória. Vitória em busca de mais uma conquista da Copa do Nordeste. Time para jogar contra o Fortaleza. Acredito que deve ter Lucas Arcanjo. Natan Mendes está de fora. O lateral deve ser o Edenilson. Miolo de zaga com Kaká, Luan Cândido e Ramon retornando. Zé Vitor, Baralhas, Emanuel Martins. Pode dar também Kaique Gonçalves se o Baralhas não reunir condições. No ataque, Eric, Mateuzinho e Renê. Acredito nesse time do Vitória para encalar o Fortaleza. Mas mais detalhes daqui a pouquinho no Esporte Mais ao meio-dia. A gente fala também de seleção brasileira, ainda repercutindo a vitória da seleção sobre o Panamá e a preparação para encarar o Egito, os dois amistosos antes da Copa do Mundo, que acontece para o Brasil dia 13 de junho.
5: São os 4 jogos esse mês, né?
7: É, vários
5: jogos. É jogo pra caramba, rapaz.
7: Toma de jogo.
5: E é feriado e é dia dos namorados. É um calendário todo marcado de data especial.
7: E a Copa do Mundo no meio do caminho. Inclusive o Brasil ali, ó. Dia dos namorados 12, o Brasil joga 13.
5: Exatamente.
7: Aí depois o Brasil joga 19, que já tá ali nas prévias das festas juninas. Exato. E depois lá no meio das festas juninas, dia 25. Mas vai ser legal, acho que com tem certeza. A galera já tá lá curtindo, então já com a seleção.
5: Eu penso nas crianças, né, curtindo meu filho, seu filho.
7: Soltando bacana, bomba,
5: escolinha, todo de Brasil. É massa.
7: Bomba não, traquinho, viu?
5: Traquinho, de boa.
7: E olha lá. Pois é, Jéssica, então a gente volta daqui a pouquinho no Esporte Mais, falando também do Bahia, que recebeu ontem a Alejo Vélez, novo centroavante tricolor, 6 gols na temporada, os números não animam tanto, mas vamos lá, vamos dar um crédito, ver se ele acontece aqui no Bahia, Jéssica, volta ao meio-dia.
5: Valeu, meu irmão, amiga, grande abraço.
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5: É, vamos nessa, seguindo com o nosso Conexão, porque a gente tá ao vivo aí pelo sul da Bahia, lá em Itabuna, Sociedade nos Bairros, Periferia de Direitos. Matheus Cunha me chamando. Fala, Matheus, como é que tá o movimento por aí, hein, meu irmão?
8: Bate a bobeira. Erasmo Ávila, vereador no município de Itabuna e também secretário de Promoção Social e Combate à Pobreza. Eu queria saber do senhor, vereador, qual é a importância desse tipo de evento, parceria entre a Rádio Sociedade da Bahia e também o Governo do Estado, junto com a Prefeitura de Itabuna?
9: Olha, o tema já é muito propício, né? E quando fala de periferia de direitos, a Rádio Sociedade está de parabéns e está juntamente com o Governo do Estado, município de Itabuna, trazendo um evento dessa magnitude, um evento importante, que a gente consegue em um só lugar fazer um atendimento, né, específico para as pessoas principalmente mais vulneráveis, de baixa renda, como serviço da primeira identidade, né, como serviços, por exemplo, do PROCON, o direito da mulher, como serviço, as testagens, vacinação. Então, parabéns ao Governo do Estado, né, agradecer a uma entidade privada, que é a Rádio Sociedade, que também faz parte, é muito importante essa participação do PP, o Poder Público e o Poder Privado. Obrigado por estar aqui em Itabuna, agradecer ao vereador, ou agradecer ao nosso governador Jerônimo Rodrigues, nosso prefeito Augusto Castro e todos aqueles que estão participando efetivamente desse evento.
8: É isso aí, Sociedade nos Bairros e Periferia de Direito, o match que deu certo.
10: Governo da Bahia, do lado da gente.
5: Obrigada, viu, Matheus, pelas suas informações. E eu acabo de receber aqui no estúdio a doutora Rita Tourinho, promotora de justiça, um grande nome do Ministério Público do nosso estado. Num mês em que a gente cobra transparência dos contratos, das prefeituras, das atrações juninas, sabemos que há muitas prioridades que essas cidades precisam honrar perante seus cidadãos do que festa. Doutora, que bom te receber aqui. Bom dia, bem-vinda.
11: Bom dia, a satisfação é toda nossa estar aqui, né, no seu programa. É dizer isso, que nós sempre estamos aqui dispostos a informar. E agora nesse nosso trabalho aí com relação à realização das festas dos festejos juninos, né? Os gastos nos festejos juninos.
5: E já tem Irecê com a recomendação aí de readequar os cachês que foram acertados, né, doutora? É a cidade mais recente aí nessa mobilização de fiscalização.
11: Exatamente. E é bom a gente sempre lembrar que essa mobilização, ela vem de uma demanda dos próprios prefeitos, né? Foram os próprios prefeitos que buscaram o Ministério Público, os órgãos de controle, para que houvesse uma iniciativa voltada a ter o controle dos valores pagos. Então, tudo isso começa aí com a criação de uma nota técnica que foi feita pelo Ministério Público, os Tribunais de Contas e os Tribunais de Contas dos próprios e os Ministérios dos Tribunais de Contas. Essa nota técnica estabelece critérios para o cálculo de valores pagos, né? E a partir daí começamos a trabalhar, só que verificamos que muitos municípios não estavam se adequando, não estão se adequando em muitos casos a esses valores que foram fixados. Isso levou à adoção de medidas ou no Tribunal de Contas ou no Judiciário, mas vejam, não para suspensão de festas, não para suspensão de contratações, apenas para adequação de valores aos termos dessa nota técnica. E até evoluímos, porque nós falávamos na nota em questão de notoriedade de artistas e não definimos o que é que faríamos em caso de notoriedade crescente, né? Aqueles artistas que efetivamente demonstrassem a notoriedade crescente. E fizemos aí uma outra nota técnica através da demanda dos empresários. Veja, nós tivemos inicialmente a demanda dos prefeitos, depois tivemos uma demanda de empresários dispostos a negociar no Ministério Público a redução de cachês. E já estamos nesse processo com diversos empresários, diversos artistas, e já conseguimos, na data de hoje, uma redução de mais de 13 milhões de reais em cachês, através desse, que nós chamamos lá de um termo de colaboração pública, de redução de valores, feito por esses empresários.
5: O senhor falou, a senhora falou o termo, é notoriedade crescente? É isso?
11: Exatamente.
5: Por exemplo, um cachê que foi pago, por exemplo, em 2025, o artista, ele tinha uma visibilidade X, que ganhava tal cachê, mas ele deu um pipoco na carreira e o cachê dele valorizou demais. É isso?
11: É isso. Exatamente. Aqueles que mostram que há um crescimento ao longo do ano passado para cá, tem um crescimento elevado de apresentações, que ele saiu do estado, ele só era que se apresentava aqui, passa a se apresentar em outros estados. Então, nós flexibilizamos essas questões através também de um cálculo muito claro, certo? Assim, não é nada assim empírico, assim, tirado da cabeça de ninguém. Foi feito um estudo para isso. tudo de forma muito transparente. Então, os empresários que chegam no Ministério Público e que trazem esses documentos com essas comprovações, eles sentam, fazem um acordo, mas veja, sempre com redução de valores, sempre com redução de valores. O que também é bom para os empresários, porque como essas medidas que nós estamos ingressando, seja judicialmente, seja no Tribunal de Contas, elas não levam a suspensão do show, apenas a redução do valor ao que está na nota técnica, que era o valor de 2005 atualizado pelo IPCA.
12: Então, 2025,
11: atualizado pelo IPCA. Tá. Então, o que é que acontece? Com essa possibilidade, com relação a esses artistas que demonstram esse ganho de notoriedade de acordo com esse estudo do Ministério Público, eles acabam chegando a um valor maior, né? Não é exatamente o valor que eles estão cobrando, mas eu acho que chegam no meio termo que garante uma certa segurança jurídica para esses artistas e para os municípios. Os municípios, nós percebemos que eles estão muito assim, inseguros nessas contratações, porque houve um compromisso firmado por eles e eles estão vendo que algumas atrações estão pedindo 30% a mais do que eu pedi ano passado, 25%, né? 40% a mais. E isso tem que ser observado, né? A gente tem que ter consciência de que é uma atuação necessária, mesmo porque hoje o poder público é o maior contratante dessas atrações. Hoje não existem mais festas privadas como havia antigamente, festas patrocinadas por empresários privados. Então eles passaram a ser o grande contratante. E veja, é o que eu tenho dito, nada que o município contrata tem uma variação de valor de um ano para outro de 30%, 40% e você não tem nenhuma planilha que informe por que aquele valor subiu tanto. Então, é o que eu tenho dito, não é precificar o valor do artista, mas é uma atuação que envolve a administração pública e a gente sabe que na administração pública a gente tem que ter mais cautela nessas contratações.
12: Doutora, municípios que decretaram situação de emergência por causa de chuva, né, e tudo mais, como é que está a vigilância do MP nesse aspecto? Porque são cidades que precisam se reconstruir. A gente viu Vitória da Conquista, como que sofreu, né, com a chuva. Eu fico imaginando assim o que é básico. Eu sou a favor da festa acontecer grandiosa quando está tudo 100%. Se a criança está com a merenda bacana na escola, se o uniforme está bacana, o transporte escolar, a pavimentação da zona rural, eu penso em tudo isso, porque a festa ela é secundária. A gente vive sem festa, mas a gente não vive sem educação, a gente não vive sem um emprego, né? sem a economia equilibrada. Então, assim, de que forma o MP ele tem observado também as cidades que foram bastante impactadas pelas últimas chuvas?
11: Veja, nessa questão da situação de emergência, até para não impedir a realização de festas, nós fizemos, dentro de uma nota que foi feita o ano passado, inclusive, também com o Tribunal de Contas dos Municípios, uma série de requisitos para que esses municípios pudessem realizar festejos, sabe? E assim, com um controle muito grande. E nesse ano, nessa nota técnica, a gente diz que município, por exemplo, que tem estado de calamidade, ele não pode fazer a contratação de alta materialidade. O que é alta materialidade? Aqueles contratos que são mais de R$700 mil por ator. Sim. Por artista, isso não pode fazer de jeito nenhum. E contratações menores, desde que se verifique se o município não tem débito de despesa corrente, não deve servidor, não deve a contratados terceirizados, não deve a Neo Energia, não deve a Receita Federal, não fez suplementação para a realização de festa. Sim. Tem que ter um compromisso também, depois também não suplementar a verba de cultura. Então, são uma série de requisitos que nós estabelecemos. A questão da aplicação do índice constitucional na educação e na saúde. Então, são uma série de requisitos que nós temos uma atenção especial. Até para que não se confunda e se fale que o Ministério Público está querendo governar a cidade. O Ministério Público quer ser o prefeito, diz o que é que vai fazer, o que é que não vai fazer. Não, nós entendemos que a decisão é a decisão do município, mas tem que ser tomada com responsabilidade. Daí porque nós trouxemos esses aspectos limitadores e daí porque esse ano, nessa atuação nossa de controle de gastos nos pagamentos de cachês, nós não estamos dizendo município não contrate. Ok, quer contratar, mas vai contratar de acordo com o termo da nota técnica.
12: Perfeito. A gente vai permanecer com a doutora Rita Tourinho aqui falando sobre essa fiscalização dos cachês das atrações juninas no nosso estado da Bahia. Tem um painel de transparência que as prefeituras precisam colocar todas as informações a respeito de cachê, de data de festa, tudo direitinho. A gente vai esmiuçar esse assunto com a doutora. Vou chamar Thiago Costa, que ele está com trânsito aqui ao vivo conosco, e a gente segue nesse bate-papo. Oi, Thiago, por onde você está?
13: 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O Esmetac, tô de volta e agora com dica para quem tá na Lucaia no Rio Vermelho e precisa chegar no Garcia. Evite fazer o caminho pela Garibaldi, isso porque tem trecho de retenção e vai atrasar sua viagem. Melhor seguir pela Vasco, que tá livre, e depois complete pelo viaduto Juscelino Kubitschek. Agora tem registro de ocorrência no final da paralela em direção a Lauro de Freitas, ali bem embaixo do viaduto Mário Andreasa. Tem um pouquinho de retenção, mas por enquanto é curto e não vale o desvio. Você que tá saindo de Pituaçu e segue para Lauro de Freitas, pode fazer o caminho pela paralela, depois complete pela Caribé. 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Segue da Esmetac. Até amanhã.
12: Até amanhã, Thiago. Um beijo no seu coração, irmão. Vou pro intervalo rapidinho e a gente volta nesse bate-papo com a doutora Rita Tourinho. Agora são 11h22.
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2: Horas e 26 minutos.
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2: Estamos de volta com o nosso Conexão, convocando Julie Neves do Sul da Bahia. Hoje tem Sociedade nos Bairros e Periferia de Direitos e ela está lá na movimentação acompanhando tudo de perto com essa cobertura brilhante que ela sabe fazer. Julie!
4: Estamos de volta com a 10ª edição do Sociedade nos Bairros e Periferia de Direitos, um projeto do Governo do Estado em parceria com a Rádio Sociedade da Bahia. Estamos aqui com a Faculdade Unijorge, com Raíssa. Unijorge não é só educação, hoje também é saúde bucal.
5: Isso, além do nosso serviço de aferição de pressão e educação em saúde contra as prevenções.
6: A fome.
5: De STs, estamos distribuindo kits de higiene bucal para as crianças.
4: É isso aí, é o Sociedade nos Bairros e Periferia de Direitos, o MET que deu certo.
2: Obrigada, Julie, pelas suas informações. A gente volta com você já já e assina aí.
1: Governo da Bahia, do lado da gente.
2: É isso, a gente segue com a doutora Rita Tourinho, promotora de justiça, falando sobre os cachês das atrações juninas esse ano aqui no nosso estado da Bahia. A doutora Rita Tourinho aqui, durante o intervalo, estava conversando sobre um minuto de apresentação de uma atração dessa que cobra 1,5 milhão. Um show é um minuto, o show são 90 minutos aproximadamente e tem atração...
7: É uma coisa...
2: exorbitante quando a gente pensa o valor do salário mínimo,
7: quando,
2: né?
7: Quando a gente pensa assim, e veja, a população vê que a gente está falando de contratações assim de 600 mil, você tem contratações mais baratas. Mas, por exemplo, um artista que cobra 1 milhão e 500, um minuto dele é 16 mil reais. Se ele cobra 750, significa que um minuto dele é 8 mil reais. Veja, ele, um minuto ele faz o quê? Ele cumprimenta o público, diz oi, tudo bem e tal, cumprimenta, tá muito bom, tá feliz, tá ali e tal. 8 mil reais. Se ele cobrou 750 e 1 milhão e 500, ele ganha 16 mil reais em um minuto. Então, assim, é o que a população quer para si, né, no caso. É porque nós não somos contrários ao festejo, nem, inclusive, gente, que pague o valor que... Se o município tem saúde financeira para pagar o valor, que é o valor que deve ser cobrado, nós não temos problema nenhum. Por exemplo, pela nota que a gente saiu, que é a primeira nota, qual seria? É o valor cobrado entre... 1º de maio e 31 de julho, que é o período ainda de um ano, como diz a lei de licitações, você pega notas referentes a um ano. Nós falamos, então vamos pegar no período do ano passado, que está dentro desse ano. Vamos chamar todas essas notas, divide, né, pelos valores de contratos e aplica-se o IPCA. O que é o IPCA? IPCA é como se fosse um reajuste. Por que reajuste? Porque reajuste se faz por índice. Não é uma revisão contratual. O que seria uma revisão contratual na administração pública? Quando ocorre um fato extraordinário. Aí você vai pedir, não, eu não tenho direito só ao reajuste, tenho direito a uma revisão. Daí porque a gente fez a nota técnica número 2, referente a um ganho de notoriedade. Aqueles artistas que realmente vêm crescendo a notoriedade e que aí usaria outra fórmula de cálculo, mas é uma fórmula também pré-determinada, com aceitação de redução de valores. E isso tem sido feito com os empresários. Então é um trabalho que não é para tolir, para impedir contratações, não. Se o município tem saúde financeira e ele quer contratar uma atração de 800 mil reais, de 900 mil reais, ele pode contratar, desde que ele verifique, tem que ter a saúde financeira, porque a gente bota uma lupa maior naquelas contratações acima de 700 mil, mas desde que ele utilize a fórmula que está na nota técnica, que é a soma dos contratos naquele período, atualizados pelo IPCA.
2: Como é que está a adesão, doutora Rita, ao painel? Que é o selo de transparência que os municípios vão ganhar, vai ter a cerimônia, inclusive, né, um encontro para isso, um momento específico para isso. E qual seria a sanção para um município que ele não obedece à norma?
7: Olha, veja, a questão do painel Transparência de CC Juninas, eu acho que ele foi, assim, um case de sucesso dentro do Ministério Público. Ele hoje, ele é importante para os municípios, porque mostra o seu compromisso com a transparência. Ele é importante para a sociedade, que pode verificar, inclusive, quanto seu município está investindo nos CC Juninos, os valores das atrações, o município que contratou mais, o município que contratou menos. Ele tem também uma função turística, porque através do painel você pode ver toda grade de programação que vai acontecer em todo o estado, em todos os municípios. E eu costumo dizer que o selo transparência hoje, que é dado para os municípios, digamos assim, uma grife que é entregue para o município, né? É importante que os municípios tenham esse selo de transparência. Nós estamos ainda com a adesão relativamente aquém do que nós estávamos esperando, mas eu tenho convicção que nós estamos com o painel aberto até o dia 10, né? Até com formulário reduzido para preenchimento, quem não tiver condições, porque muitos municípios, eu sei, que estão tendo dificuldades nessas contratações, até diante dessa discussão que nós estamos tendo esse ano, mas eles podem lá assumir um compromisso, tem lá um termo de compromisso de prestação de informações, e aí ele presta as informações que ele puder, e depois da solenidade ele complementa, né? Claro que ele efetivamente vai ter que complementar, sob pena de não poder participar mais do painel, mas enfim, há essa possibilidade dele participar, e no dia 16 de junho nós faremos uma grande solenidade no Ministério Público, com a presença do Procurador-Geral, com a presença dos presidentes dos tribunais de contas, entregando esse selo de transparência para esses prefeitos. E esse ano nós temos uma novidade, porque até os empresários que também estão colaborando, eles vão fazer parte dessa solenidade. Eu entendo que essa atuação do nosso METAC, ela é uma atuação que ela acaba agregando tudo isso, né? Agrega prefeitos, agrega os empresários.
2: Eles fazem parte da negociação.
7: Exatamente.
2: Né? O município não fecha sozinho a atração.
7: Exatamente.
2: Fecha negociando.
7: E a gente tem tido esse diálogo com os próprios empresários, entendeu? Assim, para facilitar, para reduzir valores. Valores vêm sendo reduzidos de contrato. Sim. E isso é muito importante. E é importante que o município veja, que a sociedade veja, que esse trabalho, ele é importante para o município, ganha o município e também a própria classe empresarial, que demonstra, traz essa demonstração de que quer contribuir com a própria economicidade, né, do nosso estado. Então, assim, eu acho que é uma atuação que realmente é exitosa que nós estamos tendo esse ano no Festejos Juninos.
2: Para você que está nos escutando, sabe em números, né, o painel de transparência dos Festejos Juninos dos municípios baianos, ele tem informações já disponibilizadas por 83 cidades. Essas cidades, essas 83, já contrataram 578 apresentações, um montante que chega já a 124 milhões de reais. A atração com o cachê mais alto até o momento é Zé Neto e Cristiano, 905 mil reais. Imagine um minuto dessa apresentação fazendo a proporção que a gente estava conversando agora há pouco, hein, doutora? Mas se contratou, o MP com certeza já fiscalizou, já sabe que a saúde financeira do município permite, né, que isso aconteça sem prejudicar o que é essencial para a população.
7: Veja, é bom até que a gente faça uma distinção aqui. O painel é um painel de transparência voluntária. Então, mesmo aqueles municípios que estejam fora da curva de contratação, eles podem prestar as informações e receberão o selo, porque o selo é só um compromisso de transparência, não é um compromisso de eficiência de gastos. A questão da eficiência de gastos é um outro trabalho como esse que nós estamos fazendo aqui, que eu estou trazendo, que foi essa nota técnica, a gente está tentando discutir com... Estamos, né, consensualizando com diversos empresários. Esse é um outro trabalho. O painel é um painel de transparência. Quando o município voluntariamente presta essas informações, independente dessas informações estarem ou não de acordo com a nota técnica.
2: Quando a gente fala, né, do painel transparência, sempre vem o nome da doutora Rita Tourinho, mas é importante, doutora, a gente falar da participação dos colegas promotores no interior do estado também.
7: Isso.
2: Atuantes nessa causa, se comunicando com a capital, porque tem um Compô aqui, isso, onde tudo acontece, né, onde as negociações acontecem, onde os ajustes são feitos, mas na própria cidade muita coisa pode ser feita também.
7: É isso, olha, aqui nós temos assim, no painel, acho que a cara do painel também é o nosso promotor Frank Ferrari, que a gente chama até de prefeitinho do Ministério Público, e tanto que ele se envolveu no painel. Agora, isso que você traz aqui é importantíssimo. Nós precisamos da participação dos promotores. Então, você que está nos ouvindo agora e que acha que as contratações de sua cidade estão em desacordo com o que a gente está estabelecendo aqui, procure o Ministério Público. Nós estamos também fazendo pesquisas aqui. Eu estou hoje como coordenadora do Centro de Patrimônio Público. Nós fazemos pesquisa, observamos o Painel Nacional de Contratações Públicas, vamos nas redes sociais dos municípios, verificar o contrato total, entramos em contato com o promotor. Mas é importante essa mobilização geral dos promotores e também da sociedade, porque é uma forma da sociedade contribuir.
2: E eu trago até para mim essa fala. Às vezes o promotor de justiça numa cidade pequena, todo mundo sabe onde mora, a pessoa bate na porta, ele acaba se envolvendo afetivamente. Meu Deus, eu não vou ser contra essa contratação aqui, dessa atração, porque a população não vai gostar, vai vir pra cima de mim. Não tenha receio disso, porque você é um servidor público. A sua grande prioridade não tem que ser a preocupação com o que vão pensar, mas sim com a boa gestão, né, com a boa aplicação do recurso público.
7: Exato. E eu queria acrescentar até que essa atuação ela é boa pra todo mundo, porque veja, a gente não está pedindo para não contratar. O que é que a gente está pedindo? Olha, tudo bem, vai contratar acima desse valor, então vamos fazer a representação lá no TCM ou no judiciário e vamos dizer o seguinte: o judiciário, o TCM, determine que o contrato só seja pago desse contrato até o valor de X. E também chamamos nessa discussão não só o município, mas chamamos também os próprios empresários. E eu quero dizer, Smetak, até para que você saiba, que também a gente também ampliando isso para o estado da Bahia, né? Nós estamos hoje mantendo um diálogo com a Setur, exatamente para passar, porque não é uma obrigação também só dos municípios, mas o estado também nas suas contratações juninas.
2: Perfeito, doutora Rita Tourinho, sempre um prazer e uma alegria recebê-la aqui no nosso estúdio. Até a próxima, tomara que corra tudo bem, que todo mundo se ajuste, que seja sem maiores dores de cabeça, desgastes também, que a festa seja boa para todos, no fim das contas, né? Que o artista toque, que o empresário ganhe o dinheiro, que a população ganhe, que a economia gire.
7: Exatamente, a gente sabe de todos os benefícios aqui. E é isso, eu quero agradecer mais uma vez aqui a Rádio Sociedade, a você, por essa oportunidade de nós estarmos aqui esclarecendo, né? Porque o nosso papel é esclarecer e trabalhar em prol da sociedade, porque o que estamos fazendo hoje é realmente em prol da sociedade, porque veja, quanto maior o volume de recursos economizados, isso tem que retornar para serviços, exatamente, para serviços essenciais. Gente, e por melhor que esteja o município, nós falamos que Salvador, é difícil você ter um município que seja ideal. Sempre há alguma deficiência de um lado ou do outro. Então a gente tem que ter esse olhar atento, mas não esquecendo também que entretenimento é importante, que festa é importante, agora feita com responsabilidade. Que a gente tem dito, né? São João, pé no chão.
2: E o MP tá de olho em você, viu, prefeito? Se ligue. Vamos ficando por aqui nessa entrevista, doutora, mais uma vez, obrigado, um grande abraço. Vamos puxar o intervalo e a gente volta já já com o nosso Conexão. 11h38.
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13: Olá, amigos, tudo bem? A questão de hoje é de Jacira Gomes. Doutor Ed, quem tem deficiência, mas trabalha e contribui para o INSS, pode se aposentar?
14: Com certeza, Jacira.
9: existe a aposentadoria especial da pessoa com deficiência. E olha, o mais bacana dessa aposentadoria é que a regra e a forma de cálculo se mantiveram mesmo com as mudanças de 2019. Então, essa é uma aposentadoria cuja forma de cálculo é mais benéfica e você trabalhará menos para poder se aposentar. Isso é uma forma de compensar esse esforço que você faz a mais por ter uma deficiência. Lembrando que essa aposentadoria, ela terá critérios diferentes de acordo com o grau da sua deficiência, se leve, moderado ou grave.
13: Acabamos de ouvir o professor e advogado Ed Parrish. Ele é mestre em Direito Público e sócio do Parrish Zenandro Advogados, um escritório especializado em causas contra o INSS e Previdência para Servidores Públicos. Eu sou o Rogério Alves e este foi o Papo Previdenciário. Um grande abraço e até a próxima.
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3: Conexão Sociedade. Bora pro sul do nosso estado, porque tá acontecendo o balanço geral nos bairros, sociedade nos bairros. Sociedade nos bairros, Jéssica, porque vai ter BG nos bairros lá em cima na TV. Eu tô com BG nos bairros na cabeça. E periferia de direitos, Matheus tá me chamando. Fala, Matheus Cunha.
4: Voltamos com mais uma edição do Sociedade nos Bairros, junto com Periferia de Direito, aqui no bairro Califórnia. E agora estamos com o Ravi, ele que é gerente de habitação jurídica da Caixa Econômica Federal. Eu queria saber de você, Ravi, a importância da população ter acesso mais próximo aos serviços ofertados pela Caixa.
5: Importante demais estar aqui junto desse evento com o governo do estado e trazendo a população, né, para uma gama de serviços aqui que, com o PROCON, documentação e a Caixa sempre ao lado do povo, prestando serviços aí, informação sobre o Reforma Casa Brasil, PIS, contas, seguro da vida de cartão, o que for possível a gente consegue fazer por aqui e tirar dúvida dos clientes. E a Caixa sempre ao lado dos brasileiros aí, com o intuito de transformar vidas, que esse é o nosso lema aí, que a gente trabalha o dia a dia.
4: É isso aí, você já sabe. Sociedade nos bairros, periferia de direitos, o match que deu certo.
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3: Valeu, obrigada, Matheus. Um beijão, meu irmão. E você, Calil?
6: Tô aqui.
3: Vamos nessa.
6: De volta aqui no nosso Conexão Sociedade para falar com ele, Marcelo Gama. Ele que é meu amigo consultor da Zoibé.

0: a sua qualidade de vida, porque quem tem próstata inchada não tem qualidade de vida, tem um sono quebrado, várias vezes você se levanta para ir ao banheiro para urinar, porque você não consegue esvaziar a bexiga, e aí você passa o resto do dia com aquele cansaço. 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
0: 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Isvetac, obrigado, viu, mais uma vez, você como sempre maravilhosa, amanhã a gente tá de volta aqui em mais um Conexão Sociedade.
2: Valeu, meu irmão Calil, um grande abraço para você, viu, um bom trabalho, Calil, agora vai lá para TV, eu sou ótima, você também.
0: Exatamente.
2: Ai, meu irmão, é coisa, e vamos nessa, porque a gente tem o nosso giro pelo interior, Givaldo Lima nos chamando, fala, Givaldo.
3: O Museu do Recôncavo na cidade de Candeias recebe até o dia 21 deste mês a residência artística Dançando Memórias, projeto que investiga as relações entre corpo, memória, religiosidade popular e tradição no contexto cultural do Recôncavo Baiano e do território de identidade Portal do Sertão. A programação reúne oficinas, instalação imersiva, exibição audiovisual, roda de conversa e apresentações artísticas abertas ao público. Desenvolvido no âmbito da Universidade Federal do Recôncavo da Bahia, UFRB, o projeto é idealizado pela artista, pesquisadora e produtora cultural Antônia Lira, articulando práticas de dança contemporânea, instalação artística, audiovisual, educação patrimonial e cultura popular. A proposta transforma o museu em um espaço de encontro, escuta e partilha, aproximando a arte contemporânea dos saberes tradicionais. No dia 21 de maio, uma instalação artística imersiva composta por ex-votos, fotografias, tecidos, bordados, flores e objetos simbólicos que dialogam com a memória afetiva, religiosidade popular e práticas comunitárias do Recôncavo Baiano foi inaugurada no museu. 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

0: Ana de Salvador, para a Rádio Sociedade da Bahia, Egivaldo Lima.
1: Valeu, Egivaldo. Um grande abraço, meu irmão. Temos também Gilvan Rodrigues aqui na área de Feira de Santana. Fala, Gilvan.
2: A vacinação contra a gripe foi ampliada em Feira de Santana e está disponível para toda a população a partir dos 6 meses de idade. A medida segue a orientação do Ministério da Saúde após o encerramento da campanha nacional de imunização ocorrido na última sexta-feira. Com a ampliação do público-alvo, qualquer pessoa acima de 6 meses pode ir até uma das 103 salas de imunização da Rede Municipal de Saúde para receber a vacina. O imunizante protege contra os principais vírus da influenza em circulação e contribui para a redução de casos graves, internações e óbitos provocados pela doença. De acordo com dados da rede de frio, entre os dias 24 de março e 29 de maio, foram aplicadas 60.277 doses da vacina contra a gripe no município. Desse total, 28.740 doses foram destinadas a idosos, alcançando uma cobertura vacinal de 31,97%. 7.749 foram aplicadas em crianças de 6 meses a menores de 6 anos, o equivalente a 17,66% de cobertura. E 2.141 em gestantes, atingindo 37,18%. Durante a campanha, a vacinação esteve voltada aos grupos prioritários definidos pelo Ministério da Saúde, entre eles idosos, gestantes, crianças, professores e pessoas com deficiência. Vale ressaltar também que para receber a dose é necessário apresentar um documento de identificação, o cartão do SUS e a caderneta de vacinação. De Feira de Santana, Gilvan Rodrigues para a Rádio Sociedade da Bahia.
1: Eu quero voltar agora, obrigada Gilvan, ao sul do nosso estado, de Itabuna, Julie Neves nos chamando, porque hoje tem serviço gratuito para o nosso povo por lá. Fala, Julie!
3: Estamos ao vivo na Praça da Califórnia, em Itabuna, acompanhando o primeiro dia do Sociedade nos Bairros e Periferia de Direitos, uma importante iniciativa do governo do estado, em parceria com a Rádio Sociedade da Bahia. Desde as primeiras horas da manhã, a movimentação é grande, centenas de pessoas procuram os diversos serviços disponibilizados gratuitamente, com destaque para o atendimento do SAC, um dos mais procurados pela população, para a emissão da nova carteira de identidade nacional. Além da emissão de documentos, a população tem acesso a atendimentos de saúde, serviços de cidadania, ações educativas, atividades culturais, corte de cabelo e diversos outros atendimentos essenciais que facilitam o dia a dia dos cidadãos. O Sociedade nos Bairros e Periferia de Direitos acontece hoje, dia 2 de junho, e continua amanhã, dia 3 de junho, das 8 às 17 horas, levando cidadania, inclusão, acesso aos serviços públicos para mais perto da comunidade. É o Sociedade nos Bairros e Periferia de Direitos. O MET que deu certo.
4: Governo da Bahia, do lado da gente.
1: Obrigada, Julie. Agora do sul do estado a gente sobe, corta a Bahia inteira e vai para Juazeiro de novo com Karine Paixão. Oi, Karine.
5: A Secretaria de Saúde de Juazeiro divulgou nota oficial após a morte de um bebê com apenas 1 mês de vida, diagnosticado com a síndrome respiratória aguda grave, a CIRAG. A criança esteve internada por 10 dias na unidade pediátrica de Juazeiro, a UPED, em estado considerado grave, aguardando transferência para uma unidade com leito de UTI pediátrica. Segundo a secretaria, durante todo o período de internação, o paciente recebeu assistência especializada, monitoramento contínuo e acompanhamento multiprofissional. A pasta informou ainda que a UTI aérea chegou a ser acionada para realizar a transferência, mas o transporte precisou ser adiado devido à instabilidade clínica do bebê, o que representaria risco à segurança do paciente. Após apresentar melhora e estabilização do quadro, a criança foi transferida para o Hospital Dom Malã, em Petrolina. No entanto, apesar dos esforços das equipes de saúde, o bebê não resistiu e faleceu na madrugada desta segunda-feira. Em nota, a Secretaria de Saúde de Juazeiro lamentou a morte, prestou solidariedade à família e informou que os parentes receberão acompanhamento psicossocial por meio da rede municipal. A secretaria também aproveitou para reforçar o alerta sobre a importância da vacinação, especialmente entre crianças, idosos, gestantes e pessoas com comorbidades, destacando que a imunização continua sendo uma das principais formas de preservação contra casos graves de síndromes respiratórias. De Juazeiro para a Rádio Sociedade da Bahia, Karine Paixão.
1: Valeu, Karine. Um beijo pra você, meu amor. Amanhã tem muito mais. E Luciano Reis, também de Alagoinhas, pra gente fechar esse nosso giro pelo interior. Oi, Luciano.
6: Com o objetivo de ampliar a cobertura vacinal e facilitar o acesso da população à imunização, a Secretaria Municipal de Saúde de Alagoinhas promoveu no fim de semana um drive-thru de vacinação contra a influenza. A ação foi realizada na Praça Mário Laerte, no estacionamento do Carneirão, tendo os idosos como público-alvo. Além da imunização contra a influenza, também foi realizada a atualização do calendário vacinal de rotina. Com a aproximação do período mais frio do ano, quando as temperaturas começam a cair e aumentam os casos de doenças respiratórias, a vacinação se torna um importante aliado na prevenção. Para ampliar o acesso da população à imunização, a saúde municipal vem fortalecendo as estratégias de vacinação no município e o modelo drive-thru contribuiu para tornar o atendimento mais ágil e confortável. Somente no sábado, mais de 300 doses foram aplicadas. 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Informação com a mesma credibilidade de sempre, direto de Alagoinhas, para a Rádio Sociedade da Bahia, Luciano Reis.
1: É isso aí, 97.9. Luciano, grande abraço para você, meu irmão. Também agradeço a audiência de todo mundo que ficou com a gente aqui na Rádio Sociedade. Amanhã tem muito mais, é o nosso Conexão, sempre com entrevistas, esse giro bacana pelo interior. A Bahia inteira está presente aqui no programa. Deus abençoe, uma boa terça-feira, até amanhã.
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3: Meio-dia e 2 na Bahia.

0: 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Muito boa tarde aos amigos ligados na Rádio Sociedade da Bahia. Agora a Rádio Sociedade 97,9 FM, a nova cara da Bahia. Vem com a gente, vem com o Esporte Mais nessa terça-feira, dia 2 de junho, até as 2 da tarde, trazendo todo o conteúdo do futebol para você e os principais destaques de outros esportes pela Bahia, pelo Brasil e pelo mundo. Terça-feira de decisão, terça-feira de vitória em campo, direto do Castelão. Tem a super transmissão da equipe Show Sociedade, Fortaleza e Vitória. A narração de Tony Silva a partir das 8 horas. Os comentários de Cássio Cardoso. As reportagens de Brenner Menezes. Com a nossa Manuela Vena no plantão. Todas as emoções de Fortaleza e Vitória, jogo da ida da Copa do Nordeste, a grande final. A partida começa às 9 da noite, lá no Castelão, em Fortaleza, capital cearense. Toda expectativa para esse jogo. Ao meu lado na bancada do Esporte Mais, a minha dupla, meu parceiro, o grande Caio Leone. Estaremos debatendo essa terça-feira de futebol, que, claro, vai falar muito dessa final de Copa do Nordeste, mas também a chegada de Alejo Vélez, atacante argentino. Estava no Rosário Central, time do Di Maria. Estava, inclusive, jogando a Taça Libertadores da América. 23 jogos, 6 gols na temporada. Alguns questionamentos em relação aos números. A gente vai analisar um pouco mais a expectativa criada em cima de Alejo Vélez, novo atacante tricolor. E a seleção brasileira, hein? A gente ainda repercute a estada da Rádio Sociedade na despedida da seleção brasileira de solo canarinho. Vamos ouvir alguns atletas que vão trazer expectativa, né, no microfone da Rádio Sociedade, impulsionado por Brenner Menezes, sobre a expectativa em relação ao Mundial. A gente vai ouvir o Ibanez, o Danilo, muita gente bacana aqui da seleção brasileira pra gente escutar nessa preparação para a Copa do Mundo. O Brasil tem um compromisso sábado contra o Egito, ainda em caráter amistoso, e depois no dia 13 fazer a sua estreia diante da equipe do Marrocos. A Copa do Mundo, a maior Copa da história. Antes de começar a direcionar o conteúdo, já vou dar uma boa tarde para ele trazer expectativa para esse grande jogo. Fortaleza e Vitória, 7, 8 títulos em campo, a depender do contexto, se é o torcedor do Vitória contando, se são os demais, mas ele tá na área para comentar já essa expectativa de Fortaleza e Vitória. Aqui comentário, tem classe, tem nome. Boa tarde, catedrático.
1: Boa tarde, Fabrício. Hoje é um grande catedra. Dia. Grande abraço para Silas Silva, para o nosso Abraão Salles, a você, ouvinte Sociedade. Final, Vitória chegou e vai enfrentar do outro lado um Fortaleza que, obviamente, vai tentar fazer de tudo para levantar mais um título de Copa do Nordeste, joga em casa. Agora, a torcida está desmobilizada. Inclusive, acompanhando a imprensa do Ceará, existe uma dificuldade do Fortaleza voltar a se engajar. E a grande repercussão é que, se os torcedores do Fortaleza torciam para a Série A, torciam para a Copa Libertadores, torciam para a Copa Sul-Americana ou torciam para o Fortaleza. O João Ricardo concedeu uma entrevista e disse que espera pelo menos 30, 40 mil pessoas. Um Castelão que precisa estar pujante para vencer um Vitória, que, apesar de fazer uma ótima temporada, fora de casa tem tido dificuldades. E numa final existem equilíbrios. De um lado, o Baralha, será que joga? Importantíssimo. Equilíbrio do meio de campo é justamente com esse jogador que citei ao lado do Emanuel Martínez. O Ramon, pelo lado esquerdo, se voltar, vai ser muito importante. Por quê? O Fortaleza atua com o Thiago Carpini, com 3 zagueiros, 2 alas que são muito agressivos. De um lado, o Maurício Mucuri, do outro, o Maílton. E não tem o Juan Meritello, que foi um jogador que fez gols importantes, né, nas últimas partidas. O argentino caiu nas graças do torcedor do Fortaleza, mesmo iniciando cheio de questionamentos, com o Luiz Fernando, aquele mesmo que foi do Atlético Goianiense, que foi do Atlético Paranaense e que faz gols. E também o Vitinho ao lado dele. O Vitinho, em 20 jogos, tem 8 gols. O Eric, em 31, tem 10 gols e 10 assistências. Está voando o Eric. Então, essa batalha está muito clara. É um dia para o René ser muito importante, o Mateuzinho voltar a jogar o futebol que nós imaginamos e um Vitória que precisa ser organizado. O que é que o Vitória não precisa fazer? Achar que o 0x0 tá ótimo e recuar desde o primeiro minuto, ter dificuldade, se for empurrado para trás, claro, vai precisar no contra-ataque achar algumas soluções para conseguir fazer gols. Não adianta ficar em bloco baixo o tempo inteiro se você não agride o Fortaleza, porque senão é muito tempo de desconforto. O Vitória tem condições de vencer o Fortaleza? Tem condições de vencer o Fortaleza sim e calar o Castelão, mas para isso vai ter que fazer uma partida muito correta, tanto na fase defensiva, tanto na fase ofensiva e, claro, os seus principais pilares vão precisar aparecer.
0: É, dentre esses principais pilares, os atacantes, né? O Eric, né? Que tem mais de 20 participações em gols na temporada, o René, que tem sido grande destaque desse Vitória em 2026, né? O próprio Mateuzinho, né? Que não faz uma temporada esplendorosa, mas nos lampejos tem ajudado bastante, né? Essa trinca do meio campo, né? Que tem Zé Vitor, Baralhas e Emanuel Martínez. Opa, será que pode ter Kaique Gonçalves? Volante falou ontem em entrevista coletiva e a gente reproduz aqui no Esporte Mais as palavras do volante do Vitória. Será que pode pintar de titular, Kaique?
2: Kaique, boa noite, João Oliveira. Você chega a mais uma decisão da Copa do Nordeste. Queria saber de você, seu sentimento de participar do elenco que recoloca o Vitória, o Esporte Clube Vitória, em mais uma decisão depois de 16 anos dessa competição tão importante.
3: Cara, pra mim é uma felicidade enorme, né? Tá fazendo parte desse elenco, desse grupo. Ainda mais contra um clube que eu fui rival durante um ano quando eu joguei no Ceará. E consegui muitos desempenhos bons contra eles aqui. E eu espero que aqui no Vitória seja igual, né? E que nós consiga amanhã um resultado positivo aqui. E se Deus quiser, coroar com o título na nossa casa lá no sábado, com o Barradão lotado.
4: Maria Vitória Pires, do GM Esporte. Como um atleta do setor defensivo, o que você acha que vai ser fundamental para o Vitória conquistar bom resultado fora de casa na primeira partida da decisão?
3: Cara, é manter o que nós vem fazendo de bom, né? Tá bem organizado. Sabemos que vai ser um jogo difícil aqui contra eles, né? É um time que hoje tá na Série B, mas tem muitos jogadores de Série A, né? Inclusive, eu trabalhei com um técnico do lado de lá. Eu sei que ele vai inflamar os caras, que ele tá jogando a responsabilidade pro nosso lado, mas eu conhecendo ele, eu sei o que ele tá fazendo lá do outro lado. Tá inflamando os caras. Ele também trabalhou aqui, então ele vai querer ganhar de nós. E o que resta para nós é estar bem atento, ligado e, se Deus quiser, sair com um resultado positivo aqui. Vim aqui sim para ganhar a partida e a decisão na nossa casa, que vai ser mais especial ainda com o apoio da nossa torcida.
4: Alisson Roberto, Colossal SV. O time vem de uma sequência pesada de viagens e jogos. Como o elenco está lidando com desgaste físico nesse momento decisivo da final da Copa do Nordeste?
3: Ah, nessas horas aí não tem desgaste não. É colocar na cabeça que nós temos que conquistar o título. Conseguimos uma das nossas metas até essa parada para a Copa na competição do Campeonato Brasileiro. E agora temos outra, né? Que é, se Deus quiser, coroar com o título. Essa campanha que nós vem fazendo na Copa do Nordeste. Então é passar por cima do cansaço, por todas as adversidades e coroar com o título, que é o que nós tantos queremos.
4: Caio Ramos, o Panorama Rubro-Negro. Com esse terceiro jogo consecutivo fora de casa e toda essa maratona de voos, como você e o grupo analisam o impacto desse desgaste?
3: Cara, é o que eu falei na outra resposta, né? Não tem para onde correr. Daqui uma semana nós vamos ter férias. Então é se superar, dar o máximo, que eu sei que todos estão no mesmo empenho de dar o máximo e de coroar esse cansaço, essas viagens com um título, que aí você esquece de tudo disso. Então essa é a mentalidade do grupo.
4: Matheus Mercedes, do VGTV. O técnico Jair tem usado você na zaga com uma certa frequência. Você enxerga que hoje, além de volante, você também pode botar no currículo que joga na posição de zagueiro tranquilamente, ou ainda assim existe alguma dificuldade quando joga nessa função?
3: Não, para quem joga de volante, jogar na zaga também não tem problema nenhum. Eu mesmo já fiz muito essa posição de zagueiro, né? Já joguei em outros clubes também de zagueiro, já joguei na minha base lá na Portuguesa de zagueiro, então para mim eu não vejo problema nenhum. Claro que a minha posição de origem é volante, mas toda vez que foi preciso eu pude estar ali para ajudar, né, o professor Jair, e eu não vejo problema nem dificuldade de exercer essa função se for preciso.
4: Thiago Luiz, Radar do Leão. Você vem se destacando pela intensidade na marcação, posicionamento e qualidade na saída de bola. O que considera fundamental para manter esse nível de atuação e ganhar cada vez mais espaço no meio de campo rubro-negro?
3: Cara, eu devo muito a isso a confiança do professor Jair. Então, ele já me conhece desde do outro clube que nós trabalhamos junto, né? No começo ali eu tive um pouco de dificuldade de adaptação, mas hoje eu consegui dar a volta por cima e tá fazendo esses bons jogos, tá conseguindo um destaque melhor. Então eu devo muito a isso, a confiança dele, a todos que não soltou minha mão quando estava num momento difícil. E agora é coroar, né, essa confiança do professor aí e fazendo o que eu tô conseguindo fazer de melhor dentro de campo.
0: Rapaz, tá aí, Kaique Gonçalves. Olha, Caio, a gente brinca aqui e isso bate um percentual tão alto, né, ainda que na brincadeira. Vai pra coletiva, vai pro jogo.
1: Exato.
0: Se for, no lugar de quem? Emanuel Martínez, Baralhas ou Zé Vitor?
1: Baralhas.
0: Ou até na zaga, ele até falou dessa coisa de ser versátil e tal.
1: É, exatamente. Baralhas, pelo seguinte, o Baralhas ele sente, na partida contra o Santos, percebe que se ele continuasse na partida, poderia ter uma lesão maior. Ele está com o grupo em Fortaleza, então ele pode muito bem ficar no banco de reservas ou pode, por exemplo, não ter condições. A informação é que o Baralhas está vetado. Então, o meio de campo do Vitória teria estatura, teria força, com o Kaique Gonçalves, com o Zé Vitor e com o Emanuel Martínez. O Zé Vitor um pouco mais à frente, o Zé Vitor tem um chute muito bom de longa distância, vai ser importante, é um jogador que tem qualidade no jogo curto, que vai ser necessário em Fortaleza, tendo o Kaique Gonçalves, que é o jogador que protege, é o primeiro homem à frente da linha defensiva, o famoso frente de zaga. É um jogador de desarme, é um jogador de altura, ele consegue encaixar entre zagueiros, hoje o Kaká voltando e o Luan Cândido também no miolo de zaga, ele pode encaixar até para ajudar o sistema defensivo a não sofrer com bolas aéreas ofensivas. É verdade que o Juan Meritello não estará à disposição, mas é um Fortaleza que tem um jogo muito agressivo pelos lados. Como eu citei agora há pouco, Maurício Mucuri, Maílton pelo outro setor, Luiz Fernando e Vitinho são pontas que agridem bastante para chegar pelos lados do campo e tentar fazer esse cruzamento. Então você tendo uma linha de 5, você tendo um jogador para cobrir esses dois zagueiros, que é o Kaique Gonçalves, e já fez isso com muita qualidade, ajudaria muito.
0: Você perde Baralhas para esse jogo da ida, preocupação já para o jogo da volta. Uma coisa de cada vez, Caio?
1: Não, mas é pesado. É pesado. É uma preocupação grande, porque o Baralhas é o equilíbrio do meio de campo. O Baralhas, é claro que tem características...
0: 5 gols e 6 assistências na temporada.
1: Você citou o ponto perfeito aí. O Kaique Gonçalves, de tudo que eu citei, ele vai ajudar muito o Vitória, se fizer uma boa partida, claro. É, sempre tem cenários distintos, a gente não pode prever nada. Mas o Baralhas é aquele cara que, além de entregar uma qualidade de marcação muito boa, é a energia do time, é aquele cara que contagia os companheiros. Ele chega e faz gols. Inclusive já fez contra o Fortaleza.
0: E dá assistência, como aquele passe de calcanhar pro Ramon, que já são 6 na temporada.
1: Já fez contra o Fortaleza no Castelão, fase de grupos, no ano passado.
0: Estávamos,
1: né,
0: juntos.
1: Estávamos juntos para dar uma variada. Ele chuta de longa distância e faz o gol no João Ricardo. Então o Vitória perde com isso.
0: É,
1: pra
0: uma
1: esse
0: pena,
1: cenário,
0: viu?
1: Para esse cenário onde vou me defender, vou baixar o meu bloco, vou fazer com que o Fortaleza tente, com posse de bola, achar espaço. Mas, claro, o Vitória vai tentar ficar o máximo organizado possível para não sofrer gols. Eu me preocupo no contra-ataque. Aí você me pergunta, Fabrício, por que você está preocupado com o contra-ataque? O Vitória tem contra-atacado nesses cenários, e o torcedor rubro-negro que está nos ouvindo vai lembrar do jogo contra o Santos. No momento do contra-ataque, você contra-ataca com mais jogadores. Então não adianta o Mateuzinho, o Renê sozinhos. Você precisa ter Eric, Mateuzinho, você precisa ter o René, você precisa ter, por exemplo, o Zé Vitor chegando, pra pesar mais o sistema defensivo do Leão do PC conseguir gols. Achei os jogadores contra o Santos muito solitários. Então eu não posso passar 90 minutos esperando que o René vai passar por 3 e vai conseguir fazer o gol. Preciso da equipe mais coesa para que consiga um bom resultado.
0: É o Vitória, hein? É o Vitória diante da equipe do Fortaleza. É a final da Copa do Nordeste. Tudo com transmissão ao vivaço da equipe Show Sociedade a partir das 8 horas. No comando de Tony Silva tem Fortaleza e Vitória. Já já as escalações, né? A escalação da equipe do Vitória. A gente vai colocar mais pra frente do programa, a expectativa é boa pra essa decisão. Vitória tem um certo favoritismo pelo fato de ser um time de Série A, mas o Fortaleza também faz uma temporada interessante, né? Algumas críticas ao Carpini, mas foi campeão estadual, tá na final da Copa do Nordeste e briga por posição no G4 na Série B, nesse momento é o quinto, né? Mas tá brigando ali por posição no G4, então é uma temporada em que o Fortaleza tá batendo os tetos possíveis, né? Campeão estadual, final da Copa do Nordeste e briga por um dos quatro, para ser um dos quatro na Série A do ano que vem. Mandante muito bom, Castelão hoje mobilizado, acho que o treinador do Fortaleza, o Carpini, muito feliz quando lembra que só torce quando tá na Série A, né? Porque eu acho que vai haver mobilização, teremos um terreno hostil no Castelão hoje à noite, Caio.
1: E tem que ser assim para a equipe do Fortaleza e principalmente para o torcedor do Fortaleza. Vencer a Copa do Nordeste num cenário de Série B, onde você acaba tendo uma queda de receita, é importante para o Leão do PC. Mas claro, vai enfrentar uma parada dura, um orçamento de Série A, o Carpini inteligente, jogou a responsabilidade toda no Vitória, mas internamente ele entende que pode vencer o título, e dentro de casa o Carpini tem ido muito bem. Em 16 jogos são 12 vitórias, 3 empates e 13 derrotas, 75% de aproveitamento. Só que do outro lado você tem uma dificuldade, o Vitória como visitante são 18 jogos, apenas 3 vitórias, 7 empates, 8 derrotas, 17% de aproveitamento. Então é um confronto entre um ótimo mandante no seu cenário e um visitante bem abaixo dentro do seu cenário. Mas é final. Na final, existem equilíbrios em vários fatores.
0: Inclusive, pode ser mantida a estatística desde que um placar mais apertado.
1: Placar apertado.
0: 2-1 Fortaleza.
1: 2-1 acaba vencendo por 2-0, é campeão. Então a final tem dessas. Os números eles são maravilhosos.
0: Mas o empate lá seria bom hoje?
1: Maravilhoso. Maravilhoso. Sim. Ter o resultado, o torcedor do Vitória já esgotou todos os ingressos pro dia 6 no Barradão, imagine um empate. Um empate pro Vitória decidir aonde se sente muito confortável, é difícil pro Fortaleza conseguir segurar a pressão. Mas o jogo de hoje é muito importante. É muito importante. Decide muita coisa, Fabrício, o primeiro jogo.
0: Jogaço, viu? Jogaço. A gente tem entrada agora do Matheus Cunha, agora ou na sequência, né? Nosso grande Matheus Cunha vindo lá com informações da periferia de direitos, rapaz. Pois é, esse grande projeto que acontece hoje em parceria da Rádio Sociedade com o Governo do Estado, com a Prefeitura de Itabuna, né? E a gente tem esse super projeto desde cedo, Matheus Cunha e a nossa Júlia Neves do Sul do Estado trazendo informações sobre esse projeto, Sociedade nos Bairros, Periferia de Direitos, essa super parceria da maior rádio do Norte e Nordeste do Brasil com o Governo do Estado e, repito, também a Prefeitura de Itabuna. Vou para um rápido intervalo e aí a gente volta já já com informações do Sul do Estado e também com a sequência do Esporte Mais, meio-dia e 21.
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0: Volta já.
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3: Meio-dia 26.
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3: 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Olha pra mim que eu bato no peito, bato no chão, de volta com o nosso Esporte Mais pela Rádio Sociedade da Bahia. Lembrando que a Rádio Sociedade agora é 97,9, hein? É, sintoniza aí, 97,9, sinal muito mais potente, muito mais abrangente. É a Rádio Sociedade em cada cantinho dessa capital baiana e ainda na região metropolitana. Vem com a gente, vem com a maior do Norte e Nordeste do Brasil. Meio dia 27, sequência aqui do nosso Esporte Mais. A galera participando com a gente através do youtube.com/Rádio Sociedade na Bahia. Muito obrigado a todos vocês pelo carinho da audiência. É a galera que participa, manda sua mensagem. 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Não perca tempo, cara. 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Ivanildo Jesus, também aqui ligadinho com a gente. Lucas Lima, o gladiador das arenas, também tá com a gente aqui dizendo que o Fortaleza vai vencer. Dodô Xavier, boa tarde, bancada na Rádio do Norte e Nordeste. O Juvenal dizendo que Fortaleza 1, Vitória 3. Seria maravilhoso, viu, Juvenal? Tamo junto. Radar do Leão, que dupla, meus amigos. Tô aqui ligado. Valeu, Radar do Leão. Nosso Thiago Luiz, né? Grande Thiagão, abraço.
5: Valeu,
3: pra ele.
5: Thiagão. Thiagão, inclusive, que
3: sabe,
5: fez
3: muito,
5: a pergunta, Thiago, pro nosso Kaique Gonçalves e já me avisou aqui, baralhas vetado.
3: Vetado, fora, não joga a primeira partida. Tá de fora do jogo daí do Baralhas. Tá lá com a equipe, né, sim, em Fortaleza, pra acompanhar, porque é um capitão, é um líder desse time do Vitória. Mas a expectativa agora é recuperar o Baralhas pro jogo de sábado, porque inclusive a distância é curta, né,
5: Caio? Ah, a distância é muito curta.
3: Terça, hoje em dia, sábado.
5: É, terça e sábado. A depender se for uma lesão muscular, se for uma lesão muscular que ele já tenha conseguido ter evolução, é outra coisa, ele entra. Pode até ir no sacrifício.
3: Porque todo mundo quer jogar, porque, né?
5: Todo mundo quer jogar. Todo
3: o
5: mundo
3: capitão,
5: quer
3: então
5: fazer parte do último jogo da final. Ele foi importantíssimo durante a campanha do Vitória, que é uma campanha muito boa. Mas se não tiver condições, é muito difícil. Qual é a boa notícia? Essa é a notícia ruim, perder o Baralhas. Que eu sempre sinto que é o equilíbrio do Vitória no setor de meio de campo. A boa notícia é que o Kaique tá bem, o Zé Vitor tá bem, é, o Manuel Martins também. E o Manuel Martins descansado. Porque o Manuel Martins, ele entra quando o Baralhas acaba se lesionando, né?
3: Já tinha ficado uma partida de fora.
5: Já tinha ficado a partida de fora contra o ABC. Então o Manuel Martins, que é esse jogador que dá o ritmo no setor de meio campo do Vitória, vai estar à disposição. Muito bom jogador, inclusive.
3: João Luiz, o João Tecfogel, curtindo a melhor rádio do Brasil. Valeu, João. Maria Mota também com a gente. Alô, nega. Valeu, obrigado pelo carinho da audiência. Boa tarde, equipe maravilhosa. Ela coloca aqui, Valnei Santos, boa tarde, bancada, é hoje, é Vitória, 1-0 nesse Fortaleza, viu? Tamo junto. Mari Vilma, hoje tem Vitória, valeu, Mari. Cassildo Brandão, boa tarde, bancada, tô ligado em vocês. Valeu, Cassildo, é a galera aqui do youtube.com/Rádio Sociedade na Bahia. Tem também a participação através do WhatsApp, coloca o WhatsApp da galera aí, seu Silas.
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3: Trabalhos técnicos na nossa mesa de efeitos, o grande Silas
6: Silva.
3: No Hack Sociedade, presença de Hilton Zal. Produção, construção, operação, tudo no YouTube, Abraão Salles.
5: E mais um pouco.
3: Ele corre, edita, volta. Grande Abraão, viu? Sensacional. Já temos o Alejo Vélez, inclusive. Já temos, é brincadeira? Esse Abraão é demais, viu? Meio-dia e 30, pois é, Alejo Vélez chegou a Salvador, Caio Leone já falou como atleta no Bahia. Não de maneira oficial, mas a nossa craque, que passou aqui pela Rádio Sociedade, a Sara Santos, esteve no aeroporto, cobrindo pelo Bahia Notícias. A gente pega um flagrante aqui, agradecendo sempre os amigos do Bahia Notícias. Vamos lá. Imagens dele chegando no Aeroporto Internacional de Salvador. E agora ele falando, hein? Aumenta o volume aí que vai falar o atacante, o novo atacante do Bahia, hein? Você vai ouvir aqui no Esporte Mais. Vamos ouvir então Alejo Vélez, que deve marcar gols com a camisa tricolor. A expectativa é essa. Acho que não foi pro Anão, foi Hebrão. Acho que. Será que foi no rádio também? Que pra gente aqui ficou mudo na hora que o Alejo falou lá. Ele tá falando, tá vendo? Eu tô achando que não foi pro ar, viu? É, eu acho que não foi pro ar. Mas eu tô, né, Silas? É, vamos tentar colocar de novo o Alejo ou tem que ter algum ajuste técnico aí, Abrão? É, porque o vídeo era pra tá, né? Será que não tem nenhum canal pra liberar ali não, Silas? Vamos lá, vamos tentar ouvir lá. Alejo Vélez, novo atacante tricolor. Ele chega na Salvador, essa imagem sem som, né? Até que chega a imagem ali com o som do novo atacante do Bahia. Cumprimenta ali as pessoas que já aguardavam por ele. Expectativa grande do torcedor tricolor. Alejo Vélez, 6 gols na temporada, veio do Rosário Central. Vamos ouvi-lo.
6: Bueno, muchas gracias por venir a recibirme, la verdad que muy muy contento por este nuevo paso en mi carrera, por llegar a este club, la verdad que bueno, que estoy muy muy emocionado, obviamente con mi salida de Rosario Central, porque es mi casa, tengo a toda mi familia ahí, y bueno, la verdad que tomé esta decisión porque quiero progresar, dar otro salto en mi carrera, y bueno, esta decisión fue la mejor que tomamos con mi familia.
3: Tá aí o Alejo Vélez, né, falando da expectativa dele pra vestir a camisa tricolor aos poucos, se Portunhol vai melhorando, né, mas ele disse que o desafio é grande, Caio.
5: É, um desafio grande, né, ele cita também que é um salto na carreira, que espera continuar, né, ter um sucesso. O que que o Alejo Vélez pode ajudar, né, no sistema ofensivo do Bahia? O Bahia tem 2 atacantes hoje que saem bastante da área, isso não quer dizer que eu estou falando que os dois têm capacidade de mobilidade, são coisas diferentes. O William José, se vocês perceberem, após a saída de Cauli, ele é um jogador que baixa muito no espaço entre a última linha e a linha média, para gerar jogadas, né? Ele sai da área, acaba acionando os pontas, ou faz um pivô para os meio-campistas que estão chegando. Não tem feito uma boa temporada, nós sabemos disso. O que eu comento aqui é sobre característica. Everaldo sai bastante também, não atuou em 2024, chegou a atuar como um atacante, mas caía também pelos lados do campo. Alejo Vélez não. Alejo Vélez é um jogador que joga centralizado, tem qualidade para finalizar a um toque, muito bom no cabeceio, faz o pivô, é um cara que consegue brigar com os zagueiros, pode atuar ao lado do William José? Pode, a depender do cenário. Você pode ter, por exemplo, os pontas com 2 centroavantes. Então o Rogério Ceni ganha um jogador que é muito novo. Um jogador que já atuou no Tottenham, não teve grande passagem por lá, mas na primeira passagem pelo Rosário Central conseguiu fazer gols. Apareceu internacionalmente a ponto de ser pretendido por um clube da Premier League. Esse momento é um momento mais difícil, porque você tem uma queda técnica de vários atletas. Então, para um centroavante chegar argentino, se adaptar rapidamente, os outros jogadores precisam subir o sarrafo. Não acho que é uma contratação ruim, longe disso. Acho que é uma boa contratação, um bom investimento. 56 milhões o Bahia pagou no atleta, porque se ele der certo, você tem um retorno técnico e financeiro muito alto.
3: Como foi o Lúcio, né?
5: Como foi o Lúcio, né? E assim, é um jogador que em relação à finalização, ele tem muita qualidade. Agora briga o tempo inteiro. É um gladiador, sabe? Aquele jogador que briga, é um jogador intenso, jogador que tenta bastante.
3: Melhor temporada dele em 23, 24 jogos pelo Rosário, 11 gols, né? A melhor temporada dele, Caio, não será suficiente pra torcida do Bahia se convencer de que o artilheiro chegou.
5: Não será suficiente.
3: É, ele tem que entregar mais do que 11 gols
5: nem
3: aí.
5: Nem pro próprio Alejo. O Alejo Vélez, é claro que o profissional ele tem a sua cobrança, ele vai ter um segundo semestre inteiro pra mostrar o seu valor, é claro que ele quer marcar mais gols. A grande questão é que ele jogava no Rosário Central, tinha o Di Maria, o Bahia hoje joga com 2 pontas, isso vai fazer com que ele seja mais acionado. Porque no momento que você tem Ademir, Eric Pulga, você tem, por exemplo, Sanabria, Cauê Furquim, esses jogadores que o Bahia tem à disposição, o Rogério Ceni várias vezes se queixou da bola passando na área e não tinha um jogador ali para fazer a finalização. esse jogador, o Alejo Vélez. Então, na medida em que o Bahia produz, ele pode muito bem marcar os seus gols. Ah, o problema da camisa número 9 está resolvida? Alejo Vélez vai ser o novo artilheiro do Bahia, o novo Bejoca? Não estou falando sobre isso. Pode até ser. Ele vai ter que se provar em campo. Ele vai ter que jogar muita bola e entra no momento em que o Bahia tem uma queda técnica muito grande. Agora, é uma boa contratação. E assim, o Bahia precisa de reforços. O camisa número 9 chegou. O que não dava é para não ter um fato novo. Por quê? Entre o William José e Everaldo, Everaldo e William José e Everaldo, quando essas substituições aconteciam, e já aconteceram várias vezes durante a temporada, não mudava muita coisa. Pelo menos em relação à efetividade, em relação a gols. No caso do Alejo Vélez, pelo menos a esperança de que algo possa mudar, o torcedor tricolor tem. Não deixa de ser algo importante também.
3: É isso, cara. A expectativa é positiva, ele tem qualidade, mas ele precisa fazer a sua melhor temporada aqui no Bahia para de fato ser aprovado. Eu tenho certeza disso. Se o Alejo entregar 10 gols aqui, a torcida, que não admitiu 20 do Everaldo, que não admitiu 20 do William José, vai pegar.
7: São impecáveis notas.
3: Esse negócio, né? É porque ele se movimenta bem, ele briga na área, ele sai pros lados. Ele precisa fazer gol.
5: Não, sim.
3: Né? Ele veio pra cá pra fazer gol.
5: Isso.
3: Além de toda essa dinâmica tática muito bem construída, aliás, Caio, hoje pra mim é suprassumo no que diz respeito a essa maneira de trazer o tático pro público, né? E eu tenho aprendido muito, você é um craque, minha dupla. Agora ele precisa fazer gol. Ele, né? Apesar de toda essa possibilidade de você ter um atacante com muito repertório tático e podendo te ajudar de várias maneiras, mas a principal maneira, aquela que o torcedor tá criando expectativa, é bola na caixinha.
5: Você disse que eu tenho te ensinado muito, né? Tá, eu vou te fazer um comentário agora, também pra quem está nos ouvindo.
3: Não deixa de besteira.
5: Foi você que me ensinou, você vai entender.
3: Vou te pesar aqui, a gente tá na câmera.
5: Vou te falar por que tem a ver o que você citou. De tudo que eu citei em relação à característica da parte tática, de como ele pode
3: ajudar
5: a ser um jogador importante no sistema ofensivo do Bahia, vem o seguinte: no futebol não é só a parte tática, não é só campo e bola. Existe algo, por exemplo, que o Acevedo tem, que o centroavante do Bahia não tem. Alejo Vélez tem. Ele vibra, ele é um cara que pode até entregar 11, 10 gols, 9 gols, mas um jogador culturalmente do Bahia, pra vestir a camisa número 9, se for um lutador,
3: o torcedor valoriza isso.
5: O torcedor, ele compra essa briga.
3: Muito, muito.
5: Porque assim, por mais que o William José tivesse feito 20 gols, esperaram do William José uma postura que ele nunca teve na carreira, que é de dar um carrinho, é de fazer uma marcação, é de brigar no alto. Se você vê um cara de 22, 23 anos, brigando o tempo inteiro, faz o gol na partida, faz o gol em outro, passa ali um jejum.
3: Como certo abraço no Kike Oliveira, né?
5: Um abraço no Kike Oliveira por ser muito enérgico.
3: O Kike teve um momento que a torcida, cara, é assim que a gente quer, né?
5: O futebol tem dessas. Por exemplo, vamos voltar pro torcedor do Bahia, inclusive, ficar com vertigem. E Jacaré caiu nas graças por causa disso.
3: Por causa disso, muita luta. Pois é, muita luta. É isso, você conquista os seus objetivos, mas chega de luta, né, gente? 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Boa tarde.
8: 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Você já imaginou que muitas vezes você é o bom marido, aquele que trabalha, aquele que leva o sustento para casa, aquele parceiro, mas que de repente você está lá, é brigador, né? Mas você não é goleador, você não tem essa efetividade na intimidade. E aí quando surge uma pesquisa como essa, né? A satisfação sexual. Você se assusta porque você está enquadrado nesse quesito que não satisfaz a companheira. É, mas como? Como se eu sou um bom marido, estou sempre presente, trabalho, trago dinheiro para casa, sustento a família? Porque você é o brigador, como eles estão falando, aquele centroavante que briga, que veste a camisa, mas que não faz, não é efetivo na hora do amor, não faz gol na hora do amor. E, gente, a gente sabe que o relacionamento ele é muitas coisas, mas quando falta sexo, a coisa complica, né? A relação vira aquela coisa de mais amigos do que bons amantes. Chega uma hora que um lado está insatisfeito e aí vai responder uma pesquisa como essa e diz a verdade. 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
8: Fabrício Cunha, namorados, está chegando a esse dia tão importante, né? Então vamos enlouquecer agora. 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
3: Valeu!

0: temos aqui um serviço prestado nessa manhã, né, de reabertura de ramal, né, religações, de parcelamentos e também alguns tipos de reclamações referente a faturas, né? E isso faz com que a IMASA ela esteja mais perto, né? É um trabalho que a gente já vem fazendo há bastante tempo, né, em alguns bairros da cidade, mais perto do consumidor.
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3: Grande Matheus Cunha, hein? Rapaz, tem talento esse garoto, viu? Meio dia 45, a gente volta já.
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3: Volta já.
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3: 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Opa, terça-feira começa a decisão da Copa do Nordeste.
7: Ai, meu Deus.
3: 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É jogo de ida na decisão da Copa do Nordeste, então vem comigo.

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2: 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Além disso, os profissionais que desejam concorrer precisam ficar atento aos prazos, incluindo o período de registro de candidaturas e o início da campanha. Participar desse processo é fortalecer a representatividade e contribuir diretamente para os rumos da profissão.
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0: Meio-dia e 50.
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0: Olha pra mim que eu mato no peito, boto no chão, de volta com o Esporte Mais e a galera participando com a gente aqui através do WhatsApp, seu Sila Silva, a galera por aqui, ó, boa tarde equipe, Caio, você fala que Everaldo e Willian José fazem algo, é muito modesto, o time do Bahia é um bando em campo, o Rogério perdeu o comando e o time tá bem fraco, Carlinhos Baiano de Simões Filho.
2: Não, está Carlinhos, está, eu não concordo com o bando, né, porque seria o trabalho do Rogério Ceni, enfim.
0: Se qualquer pessoa falasse que o sexto colocado no brasileiro não pode
2: ser uma desordem, é algo absurdo, eu também ficaria machucado, então jamais machucaria o trabalho de alguém. Eu tenho as minhas discordâncias, mas na realidade o que eu citei é característica só, apenas isso. É o que o Everaldo faz dentro de campo, o que ele pode fazer e o que o Willian José faz. É a questão mais de movimentação, de ajuste, não tô falando que o momento dos dois centroavantes são maravilhosos, totalmente ao contrário.
0: Agora só lembro que ano passado o Willian José foi top 6 em participações em gols no brasileiro, 11 gols, 6 assistências, foram 17 participações, e na temporada o ele torcedor, foi top 8 dentre todos os jogadores do futebol brasileiro em participações em gols, porque ele fez 20 gols com 7 assistências, né? Acho que foram 27 participações. Então, apesar de tudo, que a gente cobra um pouco mais de intensidade, mas os números do Willian José são bons, inclusive o Alejo Vélez vai ter que fazer mais do que isso, a missão não é fácil, ele vai ter que fazer a melhor temporada dele para igualar o Willian José, imaginem só, se o Alejo fizer 20 gols no ano que vem, né, pra gente pegar a temporada de início a início, ele vai igualar
2: o Willian José. Seis meses, né? Ele tem 6 meses, né? Claro que é muito novo, vai jogar a temporada 2027, 2028, tem contrato é de 5 anos. Mas assim, nesses 6 meses ele vai ter que jogar bastante, até pra elevar o nível do Bahia, né? Que tá abaixo.
0: Boa tarde, bancada. Marco da Cidade Nova. Perdemos um grande atacante, Panamém, o Ismael Dias, por questão de critério de contratação à vista. Vitória tem 3 competições importantes, mas não pode perder o foco no Campeonato Brasileiro. Se esse time não jogasse como jogou contra o Santos, com total desgaste, poderia ter trazido pelo menos 1 ponto lá da Vila.
2: Não, na realidade, o critério de contratação é muito simples, é dinheiro. Não trouxe Ismael Dias porque não tinha. É simples, não tem dinheiro pra você trazer um cara que é da seleção panamenha. A contratação do Vitória foi Zé Vitor, que deu muito certo, e o René. Os dois estavam na Série D.
0: E sobre a Copa do Nordeste e Campeonato Brasileiro, claro que o brasileiro não tem peso. Só que você tá falando de um jogo do brasileiro, um dos 38, né? E tá falando de uma decisão de Copa do Nordeste. Se o Vitória não olhar pra decisão, podendo levantar uma taça, né, Caio? Aí também fica difícil. Aí por que estamos aqui, né, falando de futebol, se não é pra, de vez em quando, comemorar um título, ter uma final de campeonato?
2: O futebol, ele é marcante, ele é apaixonante por conta da taça. Todo mundo imagina, por exemplo, o Vitória levantando a taça da Copa do Nordeste. Os torcedores que são do Ceará também imaginam o Fortaleza levantando a taça. Inclusive, tem algo que é até interessante. Tanto Jair, tanto Carpini brigam a partir de hoje pelo seu segundo título na carreira. É muita coisa pro treinador.
0: Imagine.
2: O treinador ganhou uma vez só um título.
0: Bons treinadores.
2: Competitivo, bons treinadores. Aí você olha, você fala, caramba, eu tenho um título. Então é uma oportunidade
0: do e dois. Estadual.
2: Exatamente. E o Fortaleza nunca foi vice-campeão da Copa do Nordeste. 2019 chegou, foi campeão. Botafogo da Paraíba, 2022 contra o Sport, ganha já com o Juan Pablo Vojvoda como treinador, enfrenta o CRB 2024, é campeão.
0: Tá na hora de perder, né, seu Fortaleza? Vamos mais um.
3: Boa tarde, bancada da Rádio Sociedade. Aqui é João do Perovaz.
0: João do Perovaz.
3: Eu tô querendo saber de vocês. Um jogo atrasado do Bahia, Chapecoense, Vitória e Botafogo, Flamengo e Mirassol. Esse jogo vai ser realizado quando? Vocês já tiveram notícia aí sobre esse assunto?
2: Ainda não foi divulgado.
0: Não estão marcados, não, né?
2: Só tem uma pessoa que pode lhe responder isso. É Sami Chaldi. Se você ligar pra ele, vai falar, ó, depois da Copa a gente vê isso.
0: Mais um.
2: Obrigado pelo áudio.
4: Fabrício, turma do Esporte Mais. O Bahia tá de férias, só joga daqui a 50 dias. Eu não vou me estressar com o Bahia, não. Eu tô me estressando com a cobertura inútil da seleção brasileira na Copa. O Guardião decolou, o avião pousou. Fulano de tal tá namorando, disse que namorou com tal jogador tal. Fulano de tal, isso. Capenga não vai jogar porque tá machucado. Como eu sei que o Brasil não vai longe, a gente vai ficar livre dessas notícias pra quando a Copa começar de verdade com os times que vão ganhar, que não é o Brasil. Boa tarde, Luciano, lá de Freitas.
0: E você feliz, né, Luciano? De ver o Brasil perder, do Brasil ser uma porcaria.
5: Eu sei que tem umas aves agorentas aí.
0: Eu não sei que sentimento é esse do torcedor brasileiro, do baiano, do brasileiro em geral. Quer dizer, que legal, né? Vamos torcer pro Brasil ser uma porcaria, perder do Haiti. Vamos ficar todos felizes com esse desfecho, né? Pelo amor de Deus, gente. Vamos, né, gostar mais da vida, né, dos nossos. Né, se orgulhar, ter momentos felizes. A vida já é tão dura, já é tão difícil. Vamos tentar buscar em algum lugar momentos felizes. Ah, porque fulano disse aquele dia que ele é de esquerda, que ele é de direita. Se lixe. Bora falar de futebol. Né? Quem vai ganhar, quem vai perder. Se o Brasil chegar numa decisão de Copa e perder da França, a gente vai falar, ah, tá vendo aí, ó, falei que ia perder. Ou vai enaltecer uma campanha de chegar a ser o oitavo jogo dentro de uma Copa do Mundo
2: esse cenário aí
0: e chegar a uma decisão?
2: Esse cenário aí, ninguém imagina. E se chegar, vai ser muito mais criticado do que propriamente elogiado.
0: Sem dúvida! Chegar na final e perder? Meu Deus!
2: A questão, pra mim, o que você citou é importante, vai mais além. Assim, nós estamos aqui trabalhando com futebol, não é só porque é o nosso trabalho. Você se apaixona quando é um menino. Quando seu pai te leva, ou sua mãe, minha mãe já me levou para o estádio algumas vezes, e meu pai também, que Deus o tenha, e você se apaixona aquele dia pelo gol, no final do jogo, pela grama, pela torcida cantando, você começa a ser um apaixonado por aquilo. Por que eu estou citando isso? A seleção brasileira, ela faz parte da minha história como ser humano. Eu não olho a seleção brasileira como um partido político, ou se é uma seleção da Confederação Brasileira de Futebol, isso nunca me importou. O que eu não posso fazer é o seguinte: eu não vou afastar os Caios, e quando digo Caios, eu me enxergo como criança, que, por exemplo, estão nesse momento ouvindo, o pai acabou de buscar na escola, com esse tipo de discurso, para afastar a criança, por exemplo, de comprar uma figurinha na banca, de afastar a criança que no dia 13 vai ligar a televisão e vai assistir a sua seleção.
0: O seu país.
2: O seu país.
0: Lugar onde você nasceu.
2: Eu não tenho esse direito. O meu trabalho aqui não é torcer, o meu trabalho aqui não é fazer propaganda, é trazer os fatos. Eu olho o futebol como ele é. Posso errar? Claro, tenho errado bastante, mas aí os meus erros são erros de interpretação em relação à partida, às dinâmicas do jogo. Mas o meu coração sempre ficou em casa, muito em casa, porque a coisa que eu mais quero no mundo é que as pessoas consigam fazer algo que está tão difícil hoje em dia, sentar todos juntos com a pipoca para assistir um jogo de futebol, para curtir a Copa do Mundo. Eu até consigo fazer... para vocês o seguinte, dar um bom recado e também indicar. Eu acho que vocês deviam assistir a série da saga de 70 sobre João Saldanha e o que era aquela época de ditadura e por que que as pessoas se juntaram, todos eles, para ver a seleção campeã. Tô comparando, nós não temos mais Pelé, nem Gerson, nem Jairzinho, nem Tostão, mas não é sobre isso, é sobre a camisa amarela, é sobre voltar a ser criança. A gente anda falando que quando éramos crianças era tão bom. Vamos fazer isso de 4 em 4 anos? Não dói o coração. Pelo contrário, alivia.
0: E ser brasileiro acima de tudo. Os outros países também têm problemas. Tem corrupção, também tem morte, violência, né? E a gente tem tudo isso. Mas a gente tem também que ter orgulho da nossa nação. Que seja no esporte, que seja nos setores que a gente se destaca. Eu vibrei essa semana demais com o João Fonseca, hoje tem de novo. E a gente tá na expectativa aqui para ver se o João vai à semifinal de Roland Garros, é assim. Nas Olimpíadas eu sou Brasil demais. Na Copa do Mundo também. E se perder, tudo bem, só ganha um. É assim. Como é que eu não vou comemorar uma medalha de prata ou medalha de bronze na Olimpíada? Ah, tá vendo? Perdeu na final. Mas o cara foi lá e conquistou a prata. Você sabe a história do cara? Muitas vezes você pega o Isaquias Queiroz, que demorou um pouquinho até de ganhar o ouro, né? Brocou logo prata, bronze, aí ficou todo mundo assim. E o ouro? O ouro ele chegou a ganhar depois e hoje é um dos maiores medalhistas da história do nosso esporte. O cara remava em Ubaitaba com remo de madeira. Claro que o remo de madeira também é propício, mas assim, nas condições piores possíveis. E virou um deus do remo. Então a gente realmente fica torcendo pra dar errado, pra ter razão, né? E que razão horrível você quer ter. Meio-dia e 59, vamos com sequência com o nosso Esporte Mais. Ele tá chegando na área, Ananias Serra Negro, Sociedade. Agora a gente volta na segunda hora com mais de Esporte Mais. Boa tarde, Ananias.
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7: Boa tarde. Salvador tem dia com temperatura de 27 graus. O caminhoneiro Tauan Felipe René Carlos, de 25 anos, preso após o acidente que deixou 16 mortos na BR-116 em Santa Terezinha, no interior da Bahia, negou ter invadido a contramão da rodovia. Segundo o motorista, o acidente aconteceu enquanto ele trocava de marcha e a declaração foi dada durante a audiência de custódia. Tauan participou da sessão por videoconferência diretamente do Hospital Regional de Santo Antônio de Jesus, onde permanece internado sob custódia policial. A justiça não concedeu o pedido de liberdade provisória para Tauan e converteu a prisão em flagrante em prisão preventiva. A Polícia Federal realizou na manhã de hoje a segunda fase da Operação Registro Frágil, que investiga um esquema de fraudes contra o Correios em Salvador. A ação cumpriu 4 mandados de busca e apreensão e o bloqueio de bens de suspeitos para garantir o ressarcimento de prejuízos causados à estatal. Segundo a PF, o grupo simulava envio de encomendas de alto valor e após o suposto despacho dos produtos, os envolvidos registravam falsamente o desaparecimento das cargas para solicitar indenizações pagas pelos Correios. As investigações apontam que parte dos suspeitos é formada por funcionários terceirizados da empresa que teriam usado suas funções para facilitar as fraudes. Os Estados Unidos concluíram uma investigação comercial e propõem a aplicação de tarifa de 25% sobre produtos brasileiros. As medidas foram anunciadas pelo escritório do representante comercial norte-americano e ainda não estão em vigor. A investigação começou em 15 de julho do ano passado. Segundo o governo, atos, políticas e práticas brasileiras são irrazoáveis e oneram ou restringem o comércio norte-americano. O governo brasileiro convocou uma reunião de emergência para amanhã de hoje para discutir possíveis ações com a recomendação de novas tarifas. Grupo armado assalta joalheria em shopping de Camaçari. 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
1: Uma e nove na Bahia.
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1: Na Sociedade Esporte Mais. Manda pra mim que eu mato no peito, boto no chão. E o Luciano, com todo direito de resposta, ele disse aqui: Fabrício, em nenhum momento citei política. Agora, bater palma pra cobertura da seleção, eu já te pergunto por que não. Comemorar porque o avião decolou e pousou, e fechar os olhos achando que o Brasil vai ser campeão, por que não? Aí já é outra história. Eu critico o único time que eu torço, que é o Bahia. Imagina a seleção. Eu não quero ter razão em nada. Cada um tem a sua razão. Só não estou empolgado. Luciano de Lauro de Freitas. Outra pergunta: por que não, Luciano? Por que não se empolgar com o maior evento esportivo do planeta, que acontece de 4 em 4 anos? E se você vai escolher assistir esse evento, por que não torcer pelo seu país, independente dos problemas que ele tem? Porque os outros países também têm problemas, cada um do seu jeito. Aliás, se nós brasileiros formos visitar esses países, a gente vai ver que galera não gosta muito da gente não, em muitos lugares, viu? Há um endeusamento com alguns locais que a gente não é muito bem-vindo. Então, não quero nem entrar nesse mérito para não ser também leviano. Mas, queridos, nós somos aqui. Ainda que esse sentimento parta apenas de nós mesmos, individualmente, como pátria, como nação. Porque você tem família aqui, filhos, os pais, enfim, as nossas raízes são daqui. Então, eu acho que todo pessimismo é desnecessário. Eu acho que pode dizer, eu acho que não vai ganhar, mas estou torcendo. Como não torcer? Não estou nem torcendo. Quando fala que não está torcendo, irmão, eu já fico... Porque não há motivos, né? Tem que ser um motivo muito negativo. Ah, eu acho que não vai ganhar, porque a seleção não tem um grande craque, porque tá faltando... Eu não vou nem ligar a televisão. O cara ama futebol e não vai ligar a televisão quando o Brasil jogar na Copa do Mundo? Que loucura. Mas enfim, né? Eu ia dizer que respeito, mas assim, tento respeitar essa opinião. Tá bom? 1 da tarde, mais 11 minutos, 1:11, sequência do nosso Esporte Mais pela Rádio Sociedade da Bahia. Outro aqui já concorda, né? Fabrício e Caio, perfeitos, vocês estão certíssimos. Bora Bahia e bora Brasil. Rubens Menezes, um abraço pra você, Rubens. Obrigado pelo carinho da audiência. O nosso Henrique de Tinga também mandando mensagem aqui, ó. Essa de João Fonseca é demais. João Fonseca fez Djokovic fazer o jogo mais longo em Roland Garros da sua carreira. Só isso, né? Nem tinha feito essa relação, Henrique, mas você que é um ouvinte muito atento pegou esse detalhe. Então, a partida mais longa que Djokovic fez na história de Roland Garros foi justamente na derrota contra o João Fonseca. O cara obrigou Djokovic a ficar quase 5 horas na quadra.
3: E o Djokovic, após ser derrotado, né, ele dá uma declaração muito bonita, muito humilde, né? Ele diz o seguinte, que o João Fonseca já tinha muitos elogios, ele próprio já tinha elogiado o garoto, e ele demonstrou contra o próprio Djokovic, por que tem esse hype tão grande ao redor do João Fonseca, que é um jogador muito acima da média, joga bem em todos os pisos, e inclusive Roland Garros, que tem um piso de saibro, não é um piso que favorece tanto o estilo de jogo
1: do João
3: Fonseca, porque ele tem uma bola mais pesada. A bola mais pesada no tênis é aquela que não tem, por exemplo, o top spin, o efeito. Então, uma quadra mais rápida, que é ao contrário do saibro, que é uma quadra mais lenta, ele teria mais qualidade. Mas você viu o quanto ele é adaptativo e quanto ele consegue, rapaz, romper barreiras, né?
1: Os ralis com o Djokovic, meu Deus do céu, altíssimo nível do tênis, que orgulho, viu, João Fonseca?
3: Ele busca a paralela, mata, né?
1: Que bom que você é brasileiro, cara. Eu vou dizer logo assim, ó, você quer ver uma coisa? No surf, a Tatiana West, né? Que representa tão bem o Brasil. Ela não nasceu aqui, Mas como tem, não sei se é o pai ou a mãe, peço perdão até, que é brasileira, ela pode ter a nacionalidade, ela aí escolheu correr pelo Brasil. Como é que eu não vou torcer pra uma mina dessa, cara? Aí eu vou entrar, não foi nem criada aqui, pra mim não representa. Talvez represente até mais quando a pessoa escolhe, né? Fala assim, cara, eu vou com as minhas raízes da minha mãe, do meu pai. O Silas tá até olhando ali, que o Silas é retado, eu vi logo que ele tá vendo, se é o pai ou a mãe da Tatiana West. Então, assim, o Cielo, cara. Lembra quando o Cielo ganhou a medalha de ouro? Pasmem, viu, senhores? Teve alguns malucos que disseram, o Cielo nem treina aqui. Ô, gente, eu vou pra onde agora? Que loucura. O cara ganha a primeira medalha de ouro da nossa natação com o Brasilzão lá no pódio. Ele vai com a bandeira, viu? Nem aqui treina, olha onde ele mora. Tá louco, cara, sabe? Então, é a mãe, né, que é brasileira. A mãe da Tatiana West e ela optando correr pelo Brasil. Então, gente, enfim, eu assim... Nem entendo, tá?
3: O José...
1: O respeito a gente tem que ter, né? Pelos diferentes. Então, eu acho que eu vou colocar essa palavra. Eu
3: o José...
1: tento respeitar a opinião dos outros, mas eu não entendo.
3: O José Aldemiro, 4034, ele manda uma mensagem aqui para o nosso chat no YouTube. Ele diz o seguinte, se fosse uma seleção brasileira com bons jogadores, vocês não são mais só jornalistas. É também partido político. Isso é triste. Vocês não falam a verdade. Não, mas é isso. Eu agradeço a mensagem do José Aldemiro.
1: Eu não, próxima vez fica quieto.
3: E também eu queria justificar o seguinte, é justamente para não entrar em política. Porque não é o meu assunto. Eu não estou aqui para falar sobre partido. Eu não estou aqui simplesmente para pegar a camisa amarela e transformar num debate. Existem outros programas aqui que pode até acontecer isso, que é natural, é do jornalismo. Aqui eu falo sobre futebol e vou falar sempre. O único recado que eu dei é para que nesse momento a gente esqueça as diferenças que tem tido para aproveitar o futebol. Nós não estamos dizendo que a seleção brasileira vai ser campeã. Acho difícil, mas a criança que está dentro de mim também quer ser surpreendida. Ah, Caio, mas você está sendo ingênuo. Me permita ser, porque eu tenho que ser racional todos os dias dentro do meu trabalho. Então, no momento que eu ligo a televisão, eu vou ter o direito de que aquela criança que um dia acordou para ver Brasil e Inglaterra e se encantou com o Ronaldinho Gaúcho, com o Rivaldo, ela volte novamente. Eu estou falando da questão do romantismo que o futebol ainda produz em mim. Por isso que eu respeito muito aquele que não vai torcer, não torça. Eu não tenho o direito de dizer para você torça. Não tenho. Minha função não é essa. Eu estou dizendo que é a forma que eu vou agir. Porque as crianças que estão hoje no carro, com seus pais, com suas mães, elas estão animadas. E eu não posso fazer com que uma geração cresça me ouvindo, porque a Rádio Sociedade é um canhão, e ouvindo simplesmente comentários que acabem afastando a molecada do futebol. Quanto mais a molecada amar o futebol, eu tenho certeza que o principal legado de um comentarista, ele vai continuar acontecendo. Eu não estou aqui para ser o melhor comentarista. Eu não estou aqui para ser aceito. Mas eu não tenho o direito de tirar o amor das pessoas por esse esporte, que inclusive é meu ganha-pão hoje.
1: Olha, e vou te falar, viu? A mensagem do José Aldemiro, me perdoe, seu Zé, mas assim, sem pé nem cabeça. Se fosse uma seleção brasileira com bons jogadores, vocês não são mais jornalistas. E é também partido político. Isso é triste. Vocês não falam a verdade. Que salada, viu, Zé? Que salada! Né? E sobre serem bons jogadores ou não, vamos lá. Rafinha, dos melhores atacantes do futebol espanhol. Um dos top 3 em participações em gols do Barcelona, campeão da La Liga. Vini Júnior, melhor jogador do mundo há 2 anos. Né? Marquinhos, bicampeão da Champions, sendo o capitão do seu time. Gabriel Magalhães, decisão da Champions, campeão do Arsenal da Premier League após 20 anos. Matheus Cunha, Manchester United, jogando muita bola. Sim, foi o que fez ele chegar até ali. Né? Os caras do Flamengo, o Flamengo ganha tudo todo ano. Né? Então não há a menor dúvida de que os jogadores brasileiros são bons. Reunidos não estão conseguindo performar e nós fazemos várias críticas aqui à seleção. Mas por esse viés, não torcer pela seleção, ficar arrumando e encontrando motivos rasos para não torcer pela seleção, eu acho lamentável. 1h18, por falar nisso, em seleção brasileira, a gente vai para um rápido intervalo, né? Já a gente volta trazendo mais informações do selecionado canarinho. Tem sonoras dos atletas do Brasil que já se preparam para o jogo contra o Egito e também mais de Vitória e Fortaleza em possíveis escalações e tudo mais. Segura aí, Esporte Mais volta já. 1h19.
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0: 1h27 na Bahia.
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0: Manda pra mim que eu mato no peito, boto no chão, de volta com Esporte Mais pela Rádio Sociedade. Tem trânsito com ele, Thiago Costa. Chega mais, Thiago.
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3: Oi, Fabrício, boa tarde para você, para a equipe do Esporte Mais, boa tarde também aos nossos ouvintes, uma excelente terça-feira a todos. Eu vou começar atualizando o motorista sobre a BR-324, isso porque no finalzinho da manhã aconteceu um acidente grave ali na altura de Valério, isso em direção à capital baiana. Essa situação foi resolvida, mas por lá agora tem obras, então tem muita retenção passando de Santo Antônio do Rio das Pedras. Você que está em Simões Filho e precisa chegar no centro administrativo, muito melhor fazer o caminho pelo Cia Aeroporto, pegar São Cristóvão e depois completar pela avenida paralela que tem boa fluidez. Onde o tráfego está bem complicado é na Avenida Jequitá, em direção ao Largo da Calçada, e deixa reflexos em um trechinho da Via Expressa. Você que está na Luiz Eduardo Magalhães, vai para Vila Rui Barbosa, para Ribeira, Bonfim, melhor fazer o caminho pela San Martín. 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Segue daí, Fabrício.
0: Valeu, grande Thiago Costa, e a gente segue daqui, viu? Olha, a gente vai ouvir algumas sonoras de jogadores da seleção brasileira depois da partida contra o Panamá, vitória por 6-2, já projetando também o jogo contra o Egito. Igor Thiago, atacante que busca a vaga no time titular, conversou no microfone da Sociedade, empunhado por Brenner Menezes. Vamos ouvir.
4: Os dois gols de pênalti, mas ainda assim, na última Copa do Mundo, por exemplo, a gente foi eliminado nos pênaltis. Então, quão importante é para você também se mostrar para o povo brasileiro que não te conhece tão de perto?
5: Cara, eu acho que é sempre importante poder marcar. Acho que, além de marcar, poder desempenhar um belo futebol. Eu acho que com a camisa dos três jogos que joguei, acho que eu consegui fazer isso. Mostrar a vontade que eu tenho de poder vestir a camisa da nossa seleção. E eu espero poder fazer isso mais vezes ainda.
0: Valeu, tá aí o Igor Thiago, pra mim, esperança brasileira. Só aquele pra bola, Caio, porque a gente vai ouvir mais outros 5 atletas. Igor Thiago.
6: Tá pedindo passagem também. Se o Matheus Cunha não tiver um bom rendimento, né, no início de Copa do Mundo, também contra o Egito, ele tá ali. É um jogador que tem uma característica muito boa, forte fisicamente, boa finalização.
0: Rayan, vamos ouvir então o prata do Vasco, que chegou à seleção brasileira e chega forte à Copa do Mundo. Ouvindo o Rayan.
7: Sensação de marcar o primeiro gol com a seleção brasileira no Maracanã lotado às vésperas de viajar para a Copa do Mundo.
0: Olha o microfone da Sociedade lá.
8: Felicidade é marcar o primeiro gol aqui no Maracanã com a seleção brasileira. É o povo brasileiro cantando oi, boa noite. Acho que é agradecer o carinho que eles estão tendo por mim. Quero levar isso para o Flamengo.
7: Aí dá para ser titular?
0: Dá para ser titular? Dá. A pergunta ficou no ar.
6: Dá. Rayan é muito especial. Rayan pode jogar pelo lado direito, pode jogar centralizado. O Ancelotti sabe disso. É um cara que tem muita força física. O impacto no Bournemouth foi muito forte. Marcou gols, né? Marcou 5 gols na Premier League. Muito novo, 19 anos. É. Acho um jogadoraço.
0: E jogou só metade da Premier League.
6: Sim, né? Jogou só metade. Ele chega depois. É muito acima da média.
0: Ele é forte demais, o Rayan, meu velho. Danilo, zagueiro, não é o nosso baiano. Danilo jogou até como capitão no segundo tempo contra o Panamá. Zagueiro do Flamengo e da seleção. Fala de mais uma Copa do Mundo que ele vai disputar.
9: Aceitar em termos de confiança para esse Mundial?
10: Chance temos sempre, o Brasil sempre tem chance, tem jogadores importantes, um elenco jovem, com muita energia, muita potência nas pernas, e a gente espera que isso possa nos ajudar a alcançar o sonho.
9: Nessa convocação para a Copa do Mundo, eu acho que ficou até uma peça de, o Danilo vai pela experiência, mas é claro que você quer ajudar dentro de campo. Como você acha que você consegue fazer isso na sua principal função, lateral direito, vai jogar de zagueiro?
10: Jogando, estando em campo, jogando futebol, me dedicando e dando resultado, que é o mais importante. Obviamente a experiência e tudo aquilo que a gente pode ajudar extracampo, eu sei que é importante, mas não é só por isso que eu tô aqui.
0: E aí, Danilo, só a liderança mesmo, Caio, ou tem algo
6: não,
0: mais?
6: Não, ele vai ter minutos, por exemplo. Eu vejo o lado direito do Brasil, o lado da lateral direita, com um jogador mais defensivo, né? Para que o Douglas Santos possa atuar. O próprio Alexandre também será mais defensivo pelo lado esquerdo. Então, o Danilo ele deve se revezar com o Ibanez, também com o Wesley. O Wesley talvez vá aparecer num segundo momento. O Ancelotti deve começar com o Wesley, mas deve perder a posição ou tentar mudar cenários em relação ao adversário. Se é um adversário muito ofensivo pelos lados, o Ibanez e o Danilo pelo lado direito, com o Marquinhos, Gabriel Magalhães, dão uma contenção melhor.
0: E como o Ancelotti é muito grupo, fora também ajuda bastante.
6: Fora, segundo o próprio
0: Ancelotti, né? Cara de cabeça boa, motiva todo mundo.
6: Não só cabeça boa, como a cabeça do vestiário.
0: É.
6: Então, o próprio Neymar ouve o Danilo.
0: Perfeito, Caio. Vamos seguir ouvindo aqui os jogadores da seleção brasileira. Pois é, rapaz, super cobertura da Rádio Sociedade em loco na despedida do Brasil. Agora Douglas Santos, lateral, que entrou bem no segundo tempo, hein? Ouviu também, foi ouvido por Brenner Menezes.
1: Que é uma goleada. Como você acha que isso dá moral para o segundo amistoso e também para a fase de grupos da Copa do Mundo?
11: É importante, né? Importante terminar esse ciclo aqui junto à nossa torcida, diante do Maracanã lotado. É, recebeu o apoio da torcida, né? Com 72 mil pagantes aí. Então é importante pra gente agora tá focado e se empenhar ao máximo na Copa do Mundo.
12: Legal. No segundo tempo o time foi muito diferente do que apresentou na primeira etapa. Você tem uma justificativa? Você, principalmente quem entrou na segunda etapa, acha que tem algum motivo específico?
11: O primeiro tempo sempre é mais pegado, né? Os dois times com a atenção do primeiro tempo, de não errar. Então, no segundo tempo, o Panamá abriu mais, já estavam bem cansados. Graças a Deus, a gente pode fazer um segundo tempo muito bom.
0: Douglas Santos, Caio Leone.
6: Douglas Santos vai ter que se provar durante a Copa do Mundo. Ele entra
0: Alexandre
6: bem
0: ainda é o titular?
6: Alexandre é o titular.
0: Goza da confiança do Ancelotti também, né?
6: Goza da confiança por conta da carreira que tem, por conta de já ter jogado como zagueiro também na época da Juventus, com o próprio Danilo, né? Os dois jogavam com o Bonucci numa linha de três. Então a ideia do Ancelotti é ter uma última linha bem defensiva mesmo, porque ele sabe que lá na frente ele tem quatro atacantes. Ainda tem o Bruno Guimarães, que chega também muito no ataque, não tem feito isso, mas é a característica do atleta.
0: É, o Douglas Santos, que fez um bom segundo tempo, repita, um cara ali que tá no cangote do Alexandre. Fabinho, volante, hein? Mais um Mundial pro Fabinho, também falou no microfone da Rádio Sociedade.
13: Claro que no primeiro tempo o resultado não veio muito expressivo, a torcida já começou a dar aquela chiada, mas depois vocês se sentiram abraçados nessa última oportunidade antes da Copa?
14: Sim, é uma oportunidade enorme jogar aqui no Maracanã, no estilo da seleção brasileira. Independente do adversário, a gente no segundo tempo entrou querendo pressionar e para cima, a gente conseguiu recuperar algumas bolas que acabaram fazendo um gol no pênalti também. Então, feliz com a partida em geral e com a vitória.
0: Tá aí, Fabinho. Fabinho que na última Copa até se ventilava ser titular, né?
6: Fabinho é o substituto do Casemiro. Um substituto emergencial. Casemiro não pode atuar, você coloca Fabinho. Apesar de ele ter atuado no futebol saudita, né? No restante do ciclo, ele é um jogador importante, cara. Um jogador muito experiente.
0: Surpresa na convocação para muitos, para outros não. Ibanez também foi ouvido por Brenner Menezes na zona mista de Brasil e Panamá.
15: O presidente da seleção hoje no campo, a torcida compareceu, fez a festa, uma partida muito importante, a despedida da seleção brasileira antes de embarcar para a Copa do Mundo. Como que essa energia da torcida vem para vocês dentro do campo, numa vitória de 6-2, confiança para embarcar agora rumo à Copa do Mundo?
16: Importante, acho que 71 mil pessoas, né, se eu não me engano, agradecer a torcida que veio, prestigiou, foi uma linda festa, né, eles podem voltar para casa felizes com um grande resultado.
0: E Banhas, e aí, Caio?
6: Olha,
0: é muito híbrido,
6: qualquer,
0: né?
6: Vai ter problema minutos, hoje, né, Caio? Com Marquinhos, com Gabriel Magalhães e com os laterais direitos, eu coloco o Ibanez ou o Bremer. Não tenho dúvida nenhuma. Inclusive o Bremer, pelo lado direito, também pode ser utilizado. Ele já atuou assim, é muito forte fisicamente.
0: E o Ibanez entrou bem no jogo, né, cara?
6: Ele é muito
0: e olha alto, que o Wesley tinha indo bem no primeiro tempo. Mas uma outra característica, ele fica mais, né?
6: Ele fica mais.
0: Deu consistência à defesa do Bahia, soltou até um pouco mais o Rayan, que fez ótimos minutos no Maracanã. Bom, essa é a seleção brasileira que vai à Copa, viu? Pois é, rapaz, a galera participando com a gente aqui através do WhatsApp e também através do 96561025. Já umas mensagens aqui sobre seleção muito interessantes, viu? 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
0: 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Matheus Cunha, direto do Sociedade nos Bairros, Periferia de Direitos. Vem, Cunha.
18: Voltamos com a 10ª edição do Sociedade nos Bairros e Periferia de Direito, e dessa vez com Tatiana, responsável técnica pelo Núcleo Sul da Bahia, principalmente aqui na cidade de Itabuna, do Vacina Bahia. Queria saber de você, Tatiana, qual a importância da população vir se vacinar e se prevenir de mais e mais doenças hoje aqui no bairro de Califórnia.
19: Pronto, é de suma importância, né? Essa ação que nós estamos aqui, e hoje aqui com Vacina Bahia, nós estamos ofertando a vacina da influenza, né? Que é um vírus que afeta, né, muito a população, principalmente agora, nessa época, né, de frio, a partir de março, abril. É de grande importância porque é um vírus que afeta muitas crianças, muitos idosos, e a vacina vai fazer com que essas pessoas se previnam. Então, estamos aqui, né, nesses 4 dias de evento. Então é importante que toda a população venha se prevenir, para evitar que tenha uma gripe, né? Uma gripe, uma síndrome respiratória aguda grave, evitar que essas pessoas venham a internar e a vir também qualquer dia desses para você estar se vacinando.
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20: Governo da Bahia, do lado da gente.
0: 1h41, valeu Matheus Cunha no nosso Periferia de Direitos, é o Sociedade nos Bairros, é a parceria Governo do Estado, Prefeitura de Itabuna e Rádio Sociedade na Bahia, 1h41.
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0: 1h46.
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2: Manda pra mim que eu mato no peito, boto no chão, de volta com Esporte Mais, adoro debater com essa turma aqui, ó, a turma do Passa Raiva Seleção. Vamos lá aqui, ó. Ney Rosário, até torço para a Seleção Brasileira, mas não vai ganhar essa Copa. Mas beleza, Ney, aí você tá torcendo, acho que é bacana. É, esses que estão falando que não torce pela Seleção são os mesmos hipócritas que falam que baianos não podem torcer para o Flamengo. O engraçado é que pode torcer para outros times, menos para o Flamengo. Eu tô com um pouco com você, viu, Thiaguinho? Eu acho que cada um pode torcer para quem quiser, em termos de clube. Mas eu tenho uma identidade bairrista muito maior. Por exemplo, na minha infância eu era Flamengo, a gente não tinha muito acesso a Bahia e Vitória. Mas assim que eu tomei pé de situação, Flamengo passou a ficar depois de Bahia e Vitória. Pra mim, hoje, Bahia e Vitória são prioridades máximas no meu coração. Enfim, gosto muito mais. Bancada, boa tarde. A questão de muitos não torcerem para o Brasil vem desde que Neymar começou a não ser merecedor e vestir a camisa da Seleção. Acho que pelo contrário. O Neymar manteve a chama acesa por muito tempo. Tanto é que a gente viu na convocação dele as crianças enlouquecidas com a convocação do Neymar e parte do Brasil também. Isso é o sentimento mais seu, viu, Edinaldo? E sobre merecer estar na Seleção... Se o cara que tem 79 gols pela Seleção não merece estar lá, e o outro que nunca fez um gol em 12 jogos merece, entendeu? Então isso é também relativo, esse merecimento. Eu não torço contra, mas a verdade é que a Seleção não dá confiança aos torcedores que entendem de futebol. Todos sabem que essa Seleção é horrorosa. Horrorosa eu acho muito forte, mas acho que é possível você torcer, mas não ter confiança que vai ganhar. Tá tudo no quilo. Eu que estou falando sobre você, eu vou torcer para a Argentina, eu vou torcer para a França. Você sabe de fato os problemas lá? Se você tá chateado com a opinião política do Neymar, você sabe com a opinião política do Mbappé? Do Messi? Do Cristiano Ronaldo? Você não sabe. Você tá torcendo no escuro, porque você escolheu ter raiva do seu país. É aí que eu tô tocando nesse ponto. O Voltan Carneiro, e não vai ganhar a Copa, muito difícil, Neymar não era nem pra tá aí. Não tem outro, são 26, Neymar pode estar no banco e outros resolveram o problema, né? Essa coisa de, ah, teria que levar fulano no lugar de Neymar. Esse fulano vai jogar mesmo? Vai ter minutos importantes na Copa? Né? Porque o cara vai pra lá e joga quantos minutos? Né? Então, o importante são os titulares. Né? E alguns dos reservas que estarão com mais minutos. Então, talvez você tendo o grupo, outrora era só 23, hoje são 26. Danilo, Neymar, que não vão ajudar tanto no campo, em tese, porque eu acho que vão, tá? Mas que o grupo se sente bem com eles dois, é válido, cara, faz parte do que o Ancelotti acha que vai precisar lá. Boa tarde, bancada a todos, rapaz, esse Igor Thiago é tipo o Lukaku, o Adriano Imperador, em uma pessoa só, tô acreditando, temos que mandar energia positiva, vocês estão certos, mas vai de humor de cada um, né? Fazer o quê? Esse aqui tá acreditando, Luciano Aguiar. Um abraço pra você, Luciano. Ele fala que o Igor Thiago é uma mistura de Lukaku com o Adriano Imperador. Achei maravilhoso.
3: É, mais Lukaku, né? Também que o Lukaku era canhoto, né? O Igor Thiago é destro, mas o estilão de jogo, né? É um jogador forte, mas tem arranque, tem potência. Consegue se livrar dos zagueiros, briga muito dentro da área. Então, em determinado momento, ele pode ganhar uma chance. Até no momento em que o... Brasil precise, por exemplo, de uma jogada de bola aérea ofensiva, eu acho que ele entrega tudo isso, bate muito bem pênalti, 3 jogos pela seleção, 2 gols, então, o Igor Thiago é uma boa peça, assim, o cara foi um dos artilheiros da Premier League pelo Brentford, não foi pelo Liverpool, pelo Manchester,
2: 22 gols, né, velho?
3: United, pelo City, não foi para uma equipe bem mais modesta, né?
2: Rapaz, o Igor Thiago bem, né? O Voltan Carneiro, ó, onde chega, me perdoe, cara, eu não consegui encontrar outra palavra, a insanidade do brasileiro. Boa noite, boa noite, né? Já vem com boa noite e é boa tarde, mas vamos lá. Boa noite, equipe da Rádio Sociedade. Desde 2002 que eu não torço mais pra Seleção Brasileira, sabe por quê? Porque em 98 eles se venderam e desde lá eu torço contra. Vozes da sua cabeça, né? É uma teoria da conspiração.

0: que você criou, né? E aquele texto lá, vocês ficariam enojados se soubessem o que aconteceu. Não dá só pra admitir que a França jogou pra caramba, que tinha Zidane do outro lado, que o Brasil tava instável pela situação que aconteceu com o Ronaldo. A gente tem que achar que Ronaldo fingiu que passou mal, todo mundo se reuniu pra que a Nike desse 1 milhão pra cada um, sendo que os caras já ganhavam mais de 1 milhão por mês. Né? A loucura dessa conta é essa, né? Porque eu lembro dos valores na época, se eu não me engano eram 5 milhões pra dividir, eu falei kkkkk, né? Se o Ronaldo fenômeno, né? O melhor do mundo naquela época, dizer, tá bom, né? Me dê essa merreca aí que eu vou entregar a minha história pra vocês. Que Júnior Baiano, que nunca foi campeão do mundo, entregar a história deles pra hoje nem ser lembrado como campeão do mundo, porque não foi, chegou em 98 e perdeu. Pra Bebeto, nosso baiano Bebeto, se despedir das Copas se vendendo. Então, tá vendo que, sabe, a gente fica procurando motivo pra ser infeliz, pra ser odioso, pra ser chato. Que a gente consiga ser diferente com as nossas famílias, né? Porque deve ser um caos também pra conviver, né? Você vê coisa ruim em tudo, ódio em tudo, conviver deve ser uma situação complicada. Tomara que seja diferente, que a opinião seja só quando é o futebol. Torço muito por isso, né? Para que não só você sofra com esse tipo de sentimento, mas também os seus, que próximos ali podem estar de repente pegando essa rebarba de ódio e raiva desnecessária, na minha opinião. Pois é, galera participando com a gente, mas a gente vai finalizando aqui. Tem as artes ali de visitante e mandante, né? Fortaleza como mandante. Olha que cenário, Caio Leone. Você falava no início, olha lá, 16 jogos, 12 vitórias, 3 empates e apenas 3 derrotas. Fortaleza tem 75% de aproveitamento como mandante. Enquanto isso, o Vitória não é um bom visitante. Tá na tela pra você aí o Fortaleza como mandante. 16 jogos, 12 vitórias, 3 empates, 3 derrotas, 75% de aproveitamento. Vitória como visitante. Vamos lá, a arte do Vitória como visitante agora na tela pra você. O visitante Vitória, que hoje será um visitante contra o Fortaleza no Castelão. A gente vai com a arte ali, com o retrospecto do Vitória como visitante. 18 jogos, 3 vitórias apenas, 7 empates e 8 derrotas. Incríveis, apenas 17% de aproveitamento nessa equação. Fortaleza, bom mandante. Vitória, péssimo visitante. Vitória sai em desvantagem, meu Caio.
1: Desvantagem muito grande. Agora, o jogo no Castelão é um jogo de sobrevivência. É natural. Ah, Caio, mas o Vitória não vai enfrentar o Flamengo, não. Não vai enfrentar o Cruzeiro. Não tô falando sobre isso. Tô falando que você vai jogar, por exemplo, contra uma equipe que também tá disputando o título, é final. E que vai jogar todas as suas fichas no Castelão. Ou o Vitória consegue ter uma atuação, principalmente em organização defensiva, muito correta, e consiga aproveitar melhor os contra-ataques. Quer ver um exemplo? O René é o grande jogador do Vitória nesses primeiros 6 meses, né? Junto com o Eric. Não tem como desvencilhar um do outro. Mas assim, esse contra-ataque, o René que segurou algumas bolas de forma desnecessária contra o Santos, numa final você toca. Numa final, em condições onde... Tô dizendo que o René não vai ter a oportunidade, por exemplo, de fazer a finalização, até porque ele tem muita qualidade nesse tipo de dinâmica, né? Nesse tipo de fundamento, para ser mais exato. Mas se eu não tenho a capacidade de finalizar bem, eu deixo meu companheiro na boa, sempre. Se eu tenho a oportunidade de finalizar, aí tudo bem, é o artilheiro do Vitória, é um cara que tem todo o direito de chutar pro gol, não tô tolindo o René, mas esse entendimento de que jogar coletivamente, de dificultar o sistema defensivo do Fortaleza, Fortaleza vai se expor. Fortaleza precisa se expor. Fortaleza não vai jogar dentro de casa simplesmente para ficar no bloco baixo o tempo inteiro. Pode ficar, se for empurrado para trás. Acho que é mais difícil o Vitória fazer isso. Acho que o jogo do Vitória é no contra-ataque. É um jogo para aproveitar o erro do Fortaleza. E se pegarmos os últimos gols, Fortaleza ataca, Maílton, Maurício Mucuri, tem ali o Pochettino que deve atuar hoje porque o Rosseto tá machucado. Perdeu essa bola, não fez pressão. Você tem Eric, você tem René, você tem Mateuzinho pra aproveitar. Jogar no erro e conseguir, quem sabe, vencer. Vencendo, traz pro Barradão algo maravilhoso pro torcedor.
0: Fortaleza que conta com o retorno de Pierre, que esteve fora do duelo contra o Atlético, né, pela Série B, ele volta a ser opção no meio campo, depois de poupar alguns titulares no final de semana. Carpini deve utilizar força máxima para hoje no Castelão. O time tricolor tem a baixa certa de Militello, né, o grande Caio tava falando aqui durante a jornada, e que foi expulso contra o Sport e cumpre suspensão automática. Fortaleza tem ainda dúvida sobre Matheus Oceto, que ficou de fora nos dois últimos jogos por conta de edema na panturrilha direita. Possível escalação: João Ricardo, Brits, Luan Freitas e Lucas Gasal, Maílton, Lucas Sacha, Pierre, Pochettino e Mucuri, Vitinho, Luiz Fernando. Essa é a escalação do Fortaleza. Vamos então com a escalação do Vitória, essa com arte na tela pra você, hein? Possível time do Vitória: Lucas Arcanjo no gol, a zaga com Kaká e Luan Cândido, pela direita Edenilson, pela esquerda Ramon, pode dar Jamerson, mas a expectativa é de que seja o Ramon. Meio campo com Baralhas fora, tem Zé Vitor, Kaique Gonçalves e Emanuel Martínez, né? O Baralhas está suspenso, o Kaique ficando com a vaga dele. Na frente, Eric, Mateuzinho e Renê, né? O Baralhas está suspenso, não, o Baralhas está machucado, né? Ele tá lá em Fortaleza, mas foi vetado pelo departamento médico. Expectativa que jogue a volta. Kaique deve ser o titular. Caio Leone analisa as duas escalações rapidinho pra gente encerrar o programa.
1: Bom,
0: Caio,
1: é um Fortaleza com três zagueiros, né? Com Luan Freitas, Gasal e também Manuel Brits. Três zagueiros bons. Maílton agride bastante, Maurício Mucuri também. Vai ter no setor de meio de campo o Pochettino, que não faz uma excelente temporada, mas é um jogador muito experiente, campeão da Copa do Nordeste já, sob o comando do Juan Pablo Vojvoda. E hoje você não tem um centroavante mais fixo. Você tem um Vitinho, muito bem, ponta, canhoto, joga pelo lado direito, puxando pra dentro, bem parecido com o Eric em relação à característica de jogo, e o Luiz Fernando, né? Atlético Goianiense, Atlético Paranaense também, é um jogador que é um atacante, mas é um atacante de maior movimentação, pra tirar a referência do sistema defensivo, dificultar ali, bagunçar um pouco mais o Vitória. Do lado do Vitória, assim, destaques importantes: se o Ramon não puder ser utilizado, é claro que é uma baixa, porque o Jamerson até aqui não conseguiu recuperar uma boa forma, é natural, a lesão foi muito séria. Agora, o setor de meio de campo está bem preenchido, mesmo sem o Baralhas. É claro que era melhor ter o Baralhas, mas o Zé Vitor tem feito uma boa temporada, o Kaique Gonçalves sempre quando entra, dá conta do recado. Você tem mais à frente o Emanuel Martins, na verdade o Zé Vitor vai jogar mais à frente, o Emanuel Martins construindo. Então, quando o Vitória for sufocado na marcação pressão, o Emanuel precisa sempre aparecer para dar linha de passe, e os zagueiros hoje, Kaká e Luan Cândido, vão ser muito exigidos nessa construção.
0: Notícia boa que o René foi comprado de maneira definitiva. Exato. O cara é do Vitória, 1 milhão de euros, né, cara?
1: Exato, 1 milhão de euros, que na cotação atual...
0: Quase 6,
1: 5 milhões e 800 mil. Muita boa compra.
0: Contratação da zorra, né, cara?
1: O retorno técnico já é evidente, a gente não precisa nem falar sobre isso, e o retorno financeiro ele vai seguir, porque assim, 23 anos, então o Vitória tem grande chance de vender por 4, 5, 6 vezes, claro, se ele mantiver essa qualidade de desempenho, começando por hoje.
0: Pedro Henrique e Lucas Silva também tiveram as contratações em definitivo, caras que podem entregar um pouco mais na frente.
1: Sim, podem entregar mais na frente. Nesse momento, não, mas eu vejo o Vitória bem preparado pra jogar hoje. Agora não pode cochilar. Se entrar na temperatura abaixo da final, perde o jogo.
0: Beleza, valeu. Aí a galera aqui naquela discussão dizendo assim: ah, Fabrício, eu torço contra a CBF corrupta. Eu quero nem saber da CBF. Vocês sabiam que a AFA, a Federação Argentina, é das mais escandalosas do mundo em termos de corrupção, e tá lá você torcendo pela Argentina. Você sabia que o vice-presidente da Federação Francesa de Futebol, Michel Platini, ídolo do país, foi envolvido em vários escândalos de corrupção, não só enquanto vice-presidente da Federação Francesa, mas também enquanto presidente da UEFA e membro da FIFA? E tá você lá torcendo pra França. Se for
1: pra Itália, então...
0: Meu Deus, entendeu? Então, a gente fica arrumando motivo, sim, pra não querer torcer pro lugar onde a gente nasceu, porque todo lugar tem problema, corrupção, ladrão, enfim, todo lugar tem, jogador mimimi, jogador que não joga com sangue, enfim, todo lugar tem tudo.
1: Pra terminar rapidamente, arbitragem com Afro Rocha de Carvalho Filho, da Paraíba, assistente Schumacher, Marques Gomes, da Paraíba, Luiz Felipe Gonçalves Corrêa, também da Paraíba. Agora, o VAR é alagoano, José Ricardo Vasconcelos Laranjeira. Essa é a arbitragem pro jogo de daqui a pouco às 9 horas.
0: O Schumacher vai conseguir acompanhar essa linha de impedimento o tempo inteiro, viu, velho? Valeu, Toide! Valeu, um abraço, Caio!
1: Grande abraço, até daqui a 2 segundos.
0: Valeu, Abraão Salles, Silas Silva, Ailton Zau, equipe Show Sociedade, Manuela Vena, que esteve com a gente aqui mais cedo, valeu, Lucas Figueiredo chegando com Sociedade agora. Na sequência tem Matheus Lucena, o Show da Tarde. Grande abraço, gente, logo mais tem Jornada Esportiva, Fortaleza e Vitória com Tony Silva no comando a partir das 8 horas, valeu!
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3: Boa tarde a você que estava acompanhando o Esporte Mais. Salvador tem dia com temperatura de 27 graus. O presidente Lula subiu o tom ao reagir publicamente à conclusão da investigação do escritório do representante comercial dos Estados Unidos. O órgão governamental americano propôs a criação de um novo tarifaço de 25% sobre as importações de produtos brasileiros, sob a alegação de que o país adota práticas comerciais desleais. Durante o discurso, o petista rebateu as pressões de Washington e aproveitou para criticar o posicionamento de opositores, citando nominalmente declarações passadas dos filhos do ex-presidente Jair Bolsonaro. A Polícia Rodoviária Federal vai reforçar a fiscalização nas rodovias federais da Bahia durante o período do feriado prolongado. A Operação Corpus Christi 2026 começa à meia-noite de quinta-feira e segue até às 23 horas e 59 minutos de domingo, período em que é esperado o aumento no fluxo de veículos em diversas regiões do estado. Entre as medidas adotadas está a restrição de circulação para veículos de carga com dimensões excedentes em trechos de pista simples. A China divulgou uma nota de apoio à soberania, independência e autonomia brasileira. De acordo com o Conselho de Estado chinês, o país está disposto a ampliar a cooperação que vem mantendo com o Brasil e com os demais países da América Latina. A manifestação chinesa em favor do Brasil ocorreu em Pequim durante o evento Diálogo Estratégico Abrangente China-Brasil. A aproximação entre os dois países foi reiterada em meio às ameaças dos Estados Unidos de taxarem 25% produtos brasileiros que não sejam considerados estratégicos para o mercado daquele país. Idosa é atropelada e deixa trânsito lento no Rio Vermelho. 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
3: 2 e 3.
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6: 2 horas, 2 minutos.
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0: Cacau com Leite, daqui a pouquinho Simone Morena, Gabriel De Luca passando por todo mundo. Boa tarde, Gabi!
1: Boa tarde, Matheus Lucero, e você ouvir na Rádio Centenária da Bahia!
0: Vamos nessa, juntinhos na melhor programação, o show da tarde pra você especialmente, viu, cara? É, tá pensando o quê? Daqui a pouquinho vai ter forró, daqui a pouquinho vai ter sofrência. Enquanto isso, vamos nessa pra você na Rádio Sociedade da Bahia. Playlist de sucesso, meu amigo Sila Silva. Bota todo mundo pra dançar.

0: saudade, meu amor. Canta aí, vai. Desse jeito, rapaz. Então deixa ele cantar, né? Ele canta mais bonito, não canta, não? Senhoras e senhores, ao vivo para a Rádio Sociedade da Bahia, YouTube, Rádio Sociedade Online, no Arraiá do Coração, para você, vem aí, Cacau com Leite!
1: Eita! Ô, João! Cadê o som do microfone aqui, João? Tá chegando aqui, não, João? Ei, ei, ei.

0: Alcolete começando aqui o show com vocês pela Rádio Sociedade agora.
1: Boa tarde, meu Alcolete. Que prazer estar aqui mais um ano. Obrigado, Rádio Sociedade. Obrigado essa galera maravilhosa da banda Cacau com Leite. Hoje, especialmente, minha maestrina Juliane veio com a gente. Agora tá beleza, beleza. Tu quer meu celular pra quê, rapaz? Ah, vou emprestar, viu? Levou.

0: é o som da Sociedade da Bahia, você ligadinho na melhor programação do rádio brasileiro, Sinalzão de Ouro mais bonito do Brasil, pra você agora, 2:28.
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0: minuto.
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0: Quem gostou, dá um gritão aí.
1: Eita coisa boa, viu? Rádio Sociedade da Bahia, Cacau com Leite pra você ao vivo.
0: Chega
1: na Rádio Sociedade da Bahia.
0: E bota o microfone do homem no ar.
2: E. Agora sim, viu? Ari, meu irmão. Satisfação mais uma vez ter você aqui com a gente.
0: Tá aqui mais uma vez, meu irmão.
2: Já é certo como o Brasil na Copa, viu? A gente junto.
0: Uma cabeleira agora.
2: É um topete aqui, mano. Um topete. Sem ele eu não vivo, não, viu? No dia que inventarem aí de...

0: em Ilhéus, fizemos dia 23, depois fizemos Nova Viçosa, Teixeira de Freitas, viemos diretamente para cá, para fazer esse arraial maravilhoso aqui.
1: Vocês estão gostando, gente? Vocês querem mais forró? Então pede com vontade cacau com leite aí. Vocês querem ou não querem? De novo, querem ou não querem? Aí então sim. 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
0: Vão de paixão!

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1: Boa tarde, Matheus. Boa tarde para quem acompanha o Show da Tarde. Chego agora com informações de trânsito bastante carregado na Avenida Paralela, sentido centro da cidade, já começando ali na saída do Imbuí até as proximidades da estação do metrô. Uma alternativa para o motorista que sai de Patamares em direção a Pituba é seguir pela orla que apresenta melhor fluidez. Quem vai para a Avenida Bonocô pode pegar a marginal da Paralela e subir pela Luiz Eduardo Magalhães, só pega um pouco de intensidade na Baixinha do Santo Antônio. 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Segue daí que eu volto já.
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2: Boa tarde, Salvador tem dia com temperatura de 27 graus. Eu sou Lucas Figueiredo e esse é o Sociedade Agora. Representantes de Israel e do Líbano voltam a se reunir hoje e amanhã em Washington, nos Estados Unidos, em uma nova tentativa de consolidar o cessar-fogo entre os dois países e evitar uma nova escalada do conflito na fronteira. As negociações são mediadas pelos Estados Unidos e ocorrem em meio ao aumento de tensões envolvendo o grupo Hezbollah. O encontro dá continuidade às conversas realizadas em maio, quando os dois lados concordaram em estender por 45 dias a trégua anunciada pelo governo americano. Uma investigação iniciada após o resgate de um motorista por aplicativo levou a Polícia Civil a deflagrar hoje a Operação Libertates, em Eunápolis, no extremo sul da Bahia. A ação teve como alvo uma organização criminosa, suspeita de envolvimento em sequestros, torturas, homicídios, cárcere privado, extorsões e ocultação de cadáveres. Três investigados foram alcançados pela operação. Um deles foi preso durante o cumprimento dos mandados judiciais. A Operação Mens Oculta da Polícia Federal foi deflagrada hoje para reprimir uma organização criminosa com atuação no tráfico internacional de drogas, sediada na cidade mineira de Uberlândia. No período das investigações, os policiais federais apreenderam cerca de quase 3 toneladas de cocaína, proveniente da região de Curumbá, em Mato Grosso do Sul. Segundo a Polícia Federal, o grupo criminoso é suspeito de movimentar 70 milhões de reais em valores sem lastro, no período de 5 anos, conforme relatórios de inteligência financeira. Grupo armado assalta joalheria em shopping de Camaçari. 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
2: 2:55.
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1: Trânsito intenso no fim de tarde. Motoristas que circulam por Salvador devem redobrar atenção no horário de pico. Vias importantes como Avenida ACM, Tancredo Neves e a Orla costumam registrar movimento intenso entre o fim da tarde e o início da noite. A dica do Minuto do Automóvel é simples. Planeje o trajeto antes de sair. Mantenha a distância segura do veículo da frente e evite usar o celular ao volante. Pequenas atitudes como essas ajudam a reduzir acidentes e tornar o trânsito mais seguro para todos.
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0: certeza vai ser um show maravilhoso, né? Dia 11, aí a gente começa realmente a turnê junina, né? Começando lá em Itamaraju, dia 12, Santa Bárbara, dia 13, esqueci, dia 13, enfim.
1: É uma agenda extensa.
0: É uma agenda extensa. Não, dia 14, São Itapé.
1: Né? Sapé?
0: Itapé.
1: Itapé.
0: Itapé. Dia 13 é... Cadê o compadre?
1: Cadê? Porto Seguro.
0: Não, não. Porto Seguro é 23 de tá, julho.
1: Aí, ó.
0: Porto Seguro é dia 23.
1: Mas é porque a agenda é grande, né, cara?
0: Mas, meu compadre, cadê você? Me diga aqui.
1: A gente perdoa o esquecimento, porque São João é muita cidade, muito nome de cidade parecida, e eu sei que São João é a agenda extensa, né?
0: Sim, com certeza. É, dia 18 estaremos lá em Guanambi, né? Dia 19 a gente volta para Salvador. Dia 20 é Iaçu e Santa Terezinha. Dia 21 estaremos lá em... me lembra aí, por favor. 21, Jaguaquara.
1: Terra de Genivaldo Lobagem.
0: E Trocamento. Dia 22, Vitória da Conquista e Anagé. 23, Porto Seguro, que eu já falei, né? 24, Jequié, né?
1: Rapaz, 25, o negócio
0: Tremendal,
1: vai ser bom.
0: 27 é... Cadê a agenda? A agenda tá aí, tá, não? 27, 28, Itabuna e Ipiaú. Oi?
1: Coisa boa, viu?
0: Isso.
1: Depois da agenda de show dessa, dá pra descansar na Europa, não dá, não? Dá ou não dá?
0: Tremendal.
1: Dá ou não dá?
0: Legal.
1: Depois de uma agenda de show dessa, dá pra descansar na Europa.
0: É, mas a gente descansa em Ilhéus mesmo.
1: Que é tão bonito quanto, né? Ó, tamo ao vivo pra Rádio Sociedade Online, nosso YouTube da Rádio Sociedade. Tamo aqui ao vivo. Então você de casa, seja bem-vindo ao nosso Errado Coração no Shopping Piedade. 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
0: Lembrei, dia 13. Medeiros Neto.
1: Medeiros Neto.
0: Ah!
1: Lembrou, tá com memória boa, viu? Tá com memória boa.
0: Dia 3 de julho, 3 de julho, Eunápolis, no Pedrão.
1: Sim,
0: Pedrão. Dia 4. Aí, ó, todo mundo fica me olhando e ninguém sabe. Dia 2, Ibirapitanga. Dia 3, Eunápolis.
1: E aí...
0: Rio do Pires.
1: Só para depois de julho, né?
0: Só dia 11 de...
1: O rapaz... Não embole não, Aurelino, rapaz. Não embole Leal. Não.
0: Aurelino Leal, a cidade dele.
1: Ele tá querendo embolar tudo aqui, rapaz.
0: Pois é. Então tá aí, a agenda tá se formando ainda. Ainda tem muita coisa pra fechar, com fé em Deus.
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0: Cadê ela? Sol!
1: Chamou você, professor.
0: Vem cá.
1: Solanja.
0: Ela tá com a mão suada ainda, gente, porque ela... Hoje eu dei trabalho pra ela, viu? Hoje eu dei muito trabalho pra essa música.
1: Solange!
0: Ah, mas eu vou cantar uma música pra você agora. Por favor, meu safoneiro, chama aquele Fá.

0: Olha que coisa boa. Vamos pra fora. Dia 11, então, Aurelino Leal, confirmado, confirmadíssimo. Tem uma outra data que meu compadre me falou, de Firmino Alves, mas eu esqueci qual é a data exata, mas depois eu vou lembrar. Depois eu vou lembrar. Gente, então é isso. Dia 5, Pelourinho, tá? Eu acho que é Tereza Batista, né? Tereza Batista? Dia 5, vai ser à noite, né? Opa, tamo lá. Tamo lá. Dia 5, sexta-feira agora, tá bom? Tereza Batista. Dia 5 também, a gente está fazendo alguns programas de manhã, né? A gente vai em Itabuna, toma um banho e volta. É rapidinho. Itabuna e Ilhéus, lá nosso eixo, né? A gente vai lá e volta rapidinho, porque agora, nessa época do ano, não tem jeito. A gente tem que estar aqui fazendo acontecer as coisas, né, Matheus?
1: Só tomar um banho, né, cara? Ó.
0: Tirar o seu
1: sol. Ó. Obrigado, meu irmão.
0: Já
1: mais
0: tá
1: uma
0: indo,
1: vez.
0: Velho. Já tá indo?
1: Eu?
0: Prazer, velho. Prazer. Já tá indo,
1: não, Gleison. A gente tem que já agradecer, tá indo, a você, velho, mil vezes.
0: Não vai agora, não, pô.
1: Porque você é um cara especial demais. A sua música, inclusive, foi o tema, a trilha sonora da retomada, né? Quando a gente parou por conta da pandemia e voltou.
0: Exatamente.
1: E aquilo ali mexeu com o sentimento de muita gente. Então, parabéns por fazer uma música tão bonita, por encantar as pessoas, seja no seu show, seja através das canções, né? Tocando no rádio, tocando na internet. Porque a música tem esse poder de eternizar os momentos e marcar na história. E claro que o Cacau com Leite está na história da música brasileira, na história da música baiana, sobretudo, meu irmão.
0: Valeu, meu irmão. Muito obrigado a você. Obrigado, meu amigo Gleidson. Obrigado, Sol. Obrigado, Sol. Obrigado,
1: Solange.
0: Sociedade da Bahia. Obrigado a todos vocês. Obrigado, meu irmão. Foi um prazer vê-lo aqui conosco. Olha, gente. A gente tá indo porque tem que ir mesmo. Porque por mim eu tocava aqui até de noite, viu? Dia 5, então, todo mundo lá no Pelourinho esperando vocês. São João é na Bahia, vamos nessa!

0: Eita coisa boa, hein? Rádio Sociedade da Bahia, Arraial do Coração, Shopping Piedade, a gente ligadinho, ouvindo. Você ligado no som da Sociedade da Bahia, a gente tá aqui mais um dia de Arraial do Coração. Daqui a pouquinho vai ter mais música, vai ter sofrência. Quem gosta de sofrer de amor aí? Não que a gente goste de sofrer, né? Mas é que involuntariamente, às vezes, ou muitas vezes, o amor faz sofrer, né? Principalmente quando a gente quer voltar pro ex, o ex não quer mais, né? Aí o negócio tá ruim. Daqui a pouquinho eu aconselho a vocês a manterem o celular afastado pra não ligar pra ex nem de jeito nenhum. Porque Simone Morena vai entrar cantando só as pedradas e é daquele jeitão. Meu amigo Gabriel De Luca, meu irmão, você tá por onde? Chegue mais, boa tarde pra você, cara.
1: Boa tarde, Matheus Lucena. Tô aqui espalhado, até deu
0: só
1: um
0: pedir
1: susto
0: pra
1: aquela mulher, rapaz.
0: Venha.
1: Alô, alô, Matheus Lucena, tá me ouvindo?
0: Eu tô te ouvindo. Agora, o povo do shopping quer te ouvir também. Deixa eu só pedir aqui pra galera.
1: Mas eu já tô espalhado aqui no meio deles, viu?
0: Só pra te liberar aqui.
1: Pronto, vamos lá. Vamos resolver isso que a gente resolve ao vivo, assim é bem melhor. Enquanto isso, você ouvindo aqui da rádio, vai ouvir Gildete Brasil, que tá sempre aqui com a gente. E aí, vovô? Como é que tá aqui o Arraial do Coração da Rádio Sociedade esse ano?
2: Rapaz, esse cacau com leite arrasou, está lindo, maravilhoso e gostoso, né? Cacau com leite, sabe como é, sofrência gostosa.
0: Essa voz eu conheço.
2: Conhece. Você conhece, né, Matheusinho?
0: Essa... Quem não conhece a Gildete Brasil, né?
2: Gabigol.
0: E ela tá aqui contando como é que foi cacau com leite, mas eu já quero saber como é que tá a expectativa, o coração, pra Simone Morena, que chega daqui a pouco.
2: A Simone é da cabana do Bugari, Simone Morena arrasa, ela vem com tudo, é forró, forró, forró.
0: E a vovó vai dançar aqui hoje?
2: A vovó vai, vovó de Genivaldo Lacerda.
0: É, coisa boa.
2: Ordinário, ordinário.
0: Valeu, é muita gente dançando aqui, tá a Gisele aqui também. Minha amiga, e aí, tudo bem? Como é que tá aqui a condição? Pra quem tá ouvindo aqui na rádio, você tá vendo aqui essa decoração toda, esses cheiros aqui no Arraial da Sociedade, tá legal? Tá curtindo muito?
3: Tá ótimo, tô adorando.
0: Beleza, curtiu o cacau com leite, agora tem Simone.
3: Maravilhoso, Simone é ótima.
0: Ah, coisa boa, ela tá esperando o Simone. Então e você que tá escutando a Rádio Sociedade no 97.9, tá no carro, tá aqui no Engenho Velho de Brotas, aqui pertinho, tá na Cidade Baixa, pode chegar, porque daqui a pouco a Rádio Sociedade vai parar tudo aqui no centro da cidade com Simone Morena, porque a Raiá de Verdade é aqui na Rádio Sociedade.
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0: É isso aí, você é ligado no som da Sociedade da Bahia, lembrando que a gente tá aqui fazendo mais uma vez, né? Mais um ano de Arraial do Coração no Shopping Piedade, parceria com a Rádio Sociedade da Bahia, essa parceria que tá certa há muito tempo, né, cara? A gente com a banda Cacau com Leite abriu a tarde de hoje, daqui a pouquinho tem Simone Morena. Não tinha como dar errado, né, gente? Tradição na Rádio Sociedade, tradição no Shopping Piedade. E ó, só pra lembrar vocês que a Rádio Sociedade agora tá com a sintonia nova. A partir de agora é 97.9 FM, pra vocês ouvirem a Rádio Sociedade da Bahia. Se vocês quiserem ouvir e ver o locutor, não que eu seja bonito pra isso, né? Mas se vocês quiserem ver, YouTube da Rádio, Rádio Sociedade Online, vai lá, se inscreve, ativa as notificações pra ficar por dentro de tudo que acontece aqui na Rádio Sociedade da Bahia. Vai ter cobertura especial da Copa do Mundo, muita coisa bacana pra gente consumir, pra gente apreciar no nosso YouTube da Rádio Sociedade. Gabriel De Luca tá pertinho da barraca aí, eu sei que você fica perto da barraca, você, lá na minha terra, seu nome é Serrão. Fica serrando aí as comidas, né, cara?
1: Ô, se eu não posso comer por enquanto, eu tenho que ficar sentindo o cheiro aqui, pelo menos.
0: Tem,
1: né?
0: Tem o quê? Tem mingau, tem bolo.
1: É torcedor do Vitória. É hoje, hein, meu irmão?
5: 2-0, Vitória hoje, hein, gente?
1: 2-0, tranquilo.
5: Campeão da Copa Nordeste.
1: Aí, bora Vitória hoje, claro, você acompanha tudo na Rádio Sociedade. Quem é a Vitória, Gabriel? Levanta a mão, quem é a Vitória?
0: Cadê a galera do Bahia?
1: Bora, Bahia, bora, Vitória.
0: Ô, Gabriel, é isso aí, você perdeu, irmão. Ó. Pergunta pro cara aí se ele tá engajado com a seleção brasileira na Copa.
5: E aí, rapaz, e a seleção? Vamos tirar uma foto junto aqui. Rapaz,
0: e a seleção?
1: Eu quero saber da seleção.
5: A seleção?
1: Ah. Rapaz, fala, enquanto você vai tirando a foto, você vai falando. Aí a gente vai fazer as duas coisas ao mesmo tempo.
0: Tá famoso demais.
5: A seleção brasileira eu vou confiar, né? Mas, felizmente...
1: Tá difícil.
5: Tá difícil, mas...
1: Tá mais fácil confiar no Vitória, né?
0: Vitória, Gabriel, tá bem melhor.
1: É, com certeza.
0: Pergunta pra ele.
1: Diga lá, meu irmão.
0: Se é mais Vitória na Copa do Brasil ou a seleção na Copa do Mundo?
1: E aí, se é mais Vitória na Copa do Brasil ou a seleção na Copa?
5: Vitória só.
1: Hexa do Vitória só, né?
5: É, campeão da Copa Nordeste.
1: Do... Depois a gente vê tudo, a gente resolve tudo. Hexa do Brasil, Hexa do Vitória. E claro, o Arraiá da Sociedade aqui no Shopping do Coração, no Shopping Piedade. Você que tá passando perto. Daqui a pouquinho tem Simone Moreira, muita rocha aqui hoje, viu? A gente vai chorar. Meu irmão, chega mais aí. E aí, tá curtindo a ambientação aqui? Você que já comeu aí, tá valendo a comida também? Tá gostosa?
6: Com certeza, gostosinha.
1: Dá pra lembrar do São João, né?
6: Com certeza.
1: Só faltou a fogueirinha.
6: É.
1: Vamos dançar ali daqui a pouco com Simone Moreira?
6: Sim. Vamos aproveitar.
1: Fechou então, esse é o meu amigo que tá aqui curtindo o Arraiá da Sociedade, porque Arraiá de verdade é aqui na Sociedade.
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1: Eita, Gabriel, por favor, fale o sinal da hora mais bonito do Brasil, porque seu colega tá sem relógio agora.
5: Agora, irmão,
1: são 3:19.
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10: 6:25.
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11: Matheus Lucena.
12: Eu tô na área, tô na cena pra você da Rádio Sociedade da Bahia. Tô no meio do povo aqui, dançando um pouquinho também, né? Se balançando. Boa tarde, minha amiga, como é seu nome?
13: Simone.
12: Simone, você mora onde?
13: Jardim das Margaridas.
12: No Jardim das Margaridas. E ó, já rolou um forrozinho aqui. Vai começar agora aquela sofrência boa. Me diga uma coisa, você gosta de São João?
13: Gosto.
12: Você tem origem no interior do estado, gosta de viajar ou fica na cidade?
13: Fico na cidade mesmo.
12: Fica na cidade, né? Mas curte do mesmo jeito, né?
13: Mesmo jeito.
12: Qual é a comida típica que você mais gosta, Simone?
13: Comida
12: Milho, amendoim, canjinha.
13: Amendoim,
12: né? Obrigado, Simone, viu?
13: De nada.
12: É isso aí, Gabi. A galera tá aqui, expectativa, porque daqui a pouco vai ter Simone Morena, meu irmão. Já pensou?
10: Mas a agonia tá grande e eu já
12: aquela
10: tô
12: com sofrência aqui, boa. Eu tô na barraca que eu gosto, que é a barraca do licor. Tô aqui logo do lado, tem vários sabores. A barraca Ratapé aqui também, porque tem muita coisa. Tem gente que tá fugindo de mim, mas eu quero saber. Quais são os sabores que eu tenho aqui de licor?
11: Banana, amendoim, cajá, tamarindo, quilipapo, jabuticaba, chocolate, milho verde, passas e...
12: Ave Maria, a lista é grande.
11: E maracujá.
12: Só não bebe quem não quer. Como é esse de banana aqui? É diferente esse, ó. Tem uma cor aqui meio... Parece um mel, uma coisa diferente. Aqui na barraca Rastapé, não é isso?
11: Isso mesmo, barraca Rastapé.
12: Vem aqui então no Arraial do Coração, no Shopping Piedade da Rádio Sociedade. Além, claro, da barraca Rastapé, tem aqui a Ju, a Rainha do Milho. Tem também a Maria Bonita e, claro, tem também ali uma pereixa.
10: Arraial do Leite.
12: Arraial do Leite, isso tem opção demais. E aqui é difícil, viu, Matheus? Que a gente tá aqui, a gente vê aquele cheiro do interior, das comidas típicas, do mugunzá, da pamonha, tudo. É difícil trabalhar, mas, claro, a gente faz isso com muita condição aqui no Arraial da Sociedade, no Arraial do Coração. Vamos ouvir mais um pouco aqui do pessoal que tá aqui com a gente. Boa, tudo bem, minha amiga? Já curtiu o forró aqui ou chegou agora?
13: Curtiu ano passado.
12: Curtiu ano passado, chegou agora, daqui a pouco tem Simone Moreira aqui pra gente curtir.
13: Vim por isso mesmo.
12: Ah, e vem de onde?
13: Vim daqui da Caixa d'Água.
12: Coisa boa, vem de perto, então convoca a galera, chega mais no seu. Pessoal, venha curtir Simone Morena.
13: Vem todo mundo curtir Simone Morena aqui no forrozinho do Shopping Piedade.
12: Isso mesmo, esse é o Arraial do Coração. Arraial de verdade, sabe onde é, Matheus? É na Rádio Sociedade.
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12: Ô Gabriel, você sabe que em junho, além de São João, tem o Dia dos Namorados, né?
10: Ih, rapaz.
12: E eu soube que tem gente que tá mais fácil ser convocado pra Copa do Mundo por Ancelotti do que arrumar um namorado no dia 12.
10: Será que a gente forma os casais aqui hoje, Matheus?
12: Vai ter Simone Moreno. O momento é esse, rapaz.
10: O momento é esse.
12: A ocasião é perfeita. É momento de você... Se você... Você que tem aí, tem aquele... Você tá ligado, o Gabriel tá ligado que tem aquele cara, ou aquela menina, né? Que tem um amigo ou amiga que é apaixonado pelo amigo, pela amiga, sim, mas não tem coragem de chegar e falar.
10: Tem que dar empurrãozinho às vezes, né, Matheus?
2: Na hora que Simone Morena começar a tocar, esse é o momento de pegar o telefone e se declarar. Só tem duas possibilidades.
10: Um não, ou sim.
2: Se der certo, beleza. Se não der, beleza.
10: Beleza
2: do jeito
10: também.
2: Da vida que segue.
10: Tem outros São Joões.
2: Verdade, outras sofrências pra curtir.
10: Exatamente.
2: E tem sempre alguém querendo ouvir as histórias que você tem pra contar.
10: Pois
2: tem que botar na cabeça isso. 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Tem trânsito, é? Então vamos saber do trânsito também. Vamos lá.
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16: Pois é, estou de volta e agora acompanhando a movimentação pela Garibaldi para o motorista que segue em direção ao centro da cidade. Trânsito um pouco mais carregado, já desde a passagem por Vila Matos até um pouco antes do acesso a Milton Santos. O motorista que sai do Rio Vermelho e vai para a Centenário pode pegar a Avenida Vasco da Gama, só pega um pouco de intensidade mesmo perto da rua Valdemar Falcão. Logo depois o trânsito fica mais tranquilo, chega sem dificuldades ao contorno do dique. 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Tá contigo, Matheus.
2: Valeu, valeu, meu amigo Alisson Oliveira. A gente segue por aqui no Shopping Piedade. Daqui a pouquinho vai ter Simone Morena para você, rapaz. É sofrência das boas. Tá pensando o quê? Já para você, Simone Morena. Vem, Gabriel De Luca.
10: Tô aqui, rapaz. Tô aqui no meio do povo, ainda sabendo como é que tá os corações apaixonados que vão curtir Simone Morena hoje. Vamos ouvir mais aqui. Cheguei de surpresa. Boa, tudo bem? E aí, já curtiu o forró?
17: Não, primeira vez hoje.
10: Chegou aqui hoje, tá vendo, vai ter Simone Morena. A gente vai arrochar legal aqui hoje?
17: Vamos sim, com certeza.
10: Ah, coisa boa. Como é seu nome?
17: Wilka.
10: Você veio da onde, Wilka?
17: Eu vim de São Cristóvão.
10: E tá vindo de longe pra curtir aqui com a gente a Rádio Sociedade.
17: Com certeza.
10: Coisa boa, então, valeu, boa curtição, a gente vai ver aqui, você vai acompanhar também tudo lá no nosso YouTube da Rádio Sociedade da Bahia, da Centenária, que chega com você, não só através da rádio, mas também pela internet, para você poder acessar de todo esse Brasil, desse mundo todo. Você que tá distraída aí no celular, e aí, tá na curtição, tá na expectativa, minha amiga?
17: Sim.
10: Vai curtir Simone hoje?
17: Vou sim.
10: Legal, então você que tá aqui passando perto aqui pelo Shopping Piedade, tá no Uber aí, pode desviar o caminho, rapaz, o motorista não vai ligar não, adicione aí no aplicativo a parada aqui, porque é parada obrigatória hoje, o Arraiá do Coração do Shopping Piedade, junto com a Rádio Sociedade, porque tem Simone Morena, tá tudo se preparando aqui, viu, os equipamentos já estão sendo montados, a gente tá aqui na expectativa curtindo esse forró, tem um trio Filhos do Procopio que tá rolando aqui também pela cidade, pela cidade, pelo shopping, muita coisa, o camarote aqui do show, alô camarote, todo mundo ali lá em cima também na expectativa, preparado pra gente curtir Simone Morena, porque Arraiá de verdade é na Rádio Sociedade.
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18: Vamos nessa, você ligado no som da Sociedade da Bahia, mais uma vez, Arraiá do Coração, Shopping Piedade. A gente já teve aqui Cacau com Leite, né, que passou por aqui, trouxe o forró dos bons, daquele que faz a gente lembrar do nosso São João, ficar doido pra chegar logo o dia de curtir a festa. E daqui a pouquinho vai ter Simone Morena.
10: Ô, Matheus!
18: Oi!
10: Vamos começar aqui que eu tô vendo o pessoal do fã-clube da Simone Morena. Vem aqui, minha amiga, tudo bem? Como é seu nome?
19: Josiane.
10: E aí, Josi, tá aqui com essa camisa já toda estilizada, com o copo da Morena, expectativa, coração batendo forte.
19: Surreal, todos os shows são desse jeito, é muito amor.
10: E qual é a música que você mais gosta da Simone? Só não vai se emocionar, não vai chorar aqui ainda não. Simone, daqui a pouquinho tá aqui, aí você pode chorar.
19: Saudade de tu.
10: Quer cantar com a gente? Vambora? Tem coragem? Não tem não, mas fique tranquila. Qual é o show que você costuma curtir? Você já foi todos dela aqui em Salvador? Como é que é?
19: Todos. Se for no Instagram, eu tô lá, ó.
10: Sempre gritando na frente?
19: Sempre na frente.
10: E o que é que você acha, assim, que te faz gostar tanto da Simone, acompanhar ela? Então, porque, assim, o fã-clube é um ato de amor mesmo, né? Que você tem pelo artista, pelo trabalho. O que é que te faz você gostar tanto da Simone?
19: A pessoa maravilhosa que ela é. É surreal, sabe? Aquela pessoa que... carismática, né? Que ela não tem... assim, ela passa amor, ela passa o que a gente precisa ouvir dela, né? Até nos momentos triste, alegre, é desse jeito.
10: Ela tá sempre tocando no nosso coração, né?
19: Sempre.
10: Isso aí, daqui a pouco vai estar tocando na sua mãozinha aqui de perto, pra você acompanhar todo mundo, show pra você. Pode se emocionar, pode chorar.
19: Obrigada, com certeza, sempre é assim.
10: Valeu, minha amiga, um bom show pra você. É, rapaz, expectativa altíssima aqui pro Arraiá do Coração, no Shopping Piedade, a Rádio Sociedade, pertinho de você, porque Arraiá de verdade é no Rádio Sociedade.
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18: Vamos nessa, você ligadinho no som da Sociedade da Bahia, daqui a pouquinho Simone Morena. É, rapaz, o negócio vai ficar daquele jeito, viu? A galera do camarote lá em cima, tô ligado que aí é open bar, né? Eu tô ligado que aí amendoim, é? Tem amendoim, hein? Me chame que eu vou, viu? Tô ligado que lá em cima é mais caro, viu, Gabriel?
10: Oi?
18: Lá em cima é open bar, viu?
10: É, eu já falei lá com a galera, mandei o alô deles, eles pagando aí. Pagando nada, rapaz. Chegando aqui junto com a Rádio Sociedade, vista privilegiada. Tem gente que gosta aí de ficar mais perto do artista, tem gente que gosta de curtir mais de longe. O importante é dançar, é deixar o coração falar, é curtir o Arraiá aqui da Rádio Sociedade junto com o Shopping Piedade. Tem mais fã-clube aqui, viu, Matheus?
18: Ô, Gabi.
10: Diga.
18: Tá cheirando aí um mingau de milho,
10: cara. Rapaz, eu te falei, é difícil trabalhar aqui, meu irmão. Vem um cheiro, ó, tô vendo aqui o grupo do WhatsApp do fã-clube, gravei o áudio pra gente falar. Atenção, grupo do fã-clube, Simone já tá chegando, venham logo, viu, a Rádio Sociedade tá aqui no Shopping Piedade, chega aí, mais! Viu? É, eu tô mandando áudio lá, enquanto eu tô falando aqui, eu tô falando com ela também. E aí, a expectativa tá grande?
20: Tá, uma...
10: Como é seu nome, meu amor?
20: Giovânia.
10: Também é do fã-clube?
20: Sim.
10: E aí, vieram correndo, ficaram sabendo e vieram correndo?
20: Vim correndo, lógico, tem que vir, né?
10: Você veio da onde?
20: De Itapuã.
10: Eita, veio muito longe, pegou o buzu, veio como?
20: Buzu.
10: É, fez uma viagem boa aí, mas que bom que já chegou, daqui a pouco tem Simone.
20: É isso.
10: Isso aí, vai curtir de perto, abraçar ela, beijar, tirar foto, é isso aí. Simone sempre na humildade, do coração grande, chegando aqui junto com a Rádio Sociedade e fazendo essa grande festa, Matheus.
18: É isso aí, Gabriel. Você falou de um ato de amor, né? A parte do fã-clube. E é de um carinho muito grande, né, cara? A Simone é uma pessoa que tem uma relação muito próxima com fãs. Eu acho que é a sergipana mais baiana que existe no planeta Terra. Porque a Bahia abraçou ela, Salvador abraçou ela, os fãs abraçaram ela. E isso é especial demais, né? Isso marca a carreira de um artista. E não é à toa que ela é reconhecida pelos seus fãs, né, da Sofrência, do Arrocha, como a rainha do Arrocha, rainha da Sofrência. Então isso é especial demais, falando de um ritmo, né, que é baiano, que hoje é nacional, mas que começa aqui e ter a honra de ser consagrado como a rainha, né, de ter esse título, eu acho que é especial demais da carreira dela. Daqui a pouco a gente vai falar com ela sobre isso, porque é uma pessoa bacana, como a fã falou, muito humilde, né, dessa coisa de estar próxima do fã. Eu acho que isso faz a construção de um verdadeiro ídolo, né? Não é só cantar bem, cara, é cantar bem, é saber se relacionar com as pessoas, é ser gentil com as pessoas que avaliam e que gostam, aplaudem o trabalho. Isso é bacana demais, e isso a Simone Morina faz como ninguém, Gabriel.
0: E tem um amor pelo trabalho também que é executado, né, que apaixona aí tantas pessoas. Eu espero que ela sinta muito esse amor que a Bahia tem por ela, não só aqui em Salvador, mas em todo o estado. Tem um pessoal que tá com vergonha de mim, mas eu vou chegar, vou falar. Vem cá, só quero saber, você veio curtir o show de quem? Só fale isso. Fale só isso. Ou ela tá com vergonha?
18: Tá com vergonha.
0: Ela que não tem câmera, não.
21: Simone Morina.
0: Aí, como é seu nome?
21: Gabriele.
0: Você veio da onde, Gabriele? Tudo bem, eu acho que ela vai ficar com aquelas cartinhas que a gente falou.
18: Diga lá. Deixa eu ver se a galera daqui da frente tá com vergonha.
0: Pronto.
18: Boa tarde, seu nome. Vem cá,
0: diga seu nome.
21: Laudiceia.
18: O meu nome?
21: Laudiceia.
18: Veio quem? Simone Morina, né?
21: Oi.
18: E vem cá, qual a música dela que você mais gosta? Não tem risada não, rapaz, venha pra cá.
0: Aí tem história, viu, Matheus?
18: Na maldade, né?
21: É, na maldade.
18: Você também é fã, meu irmão?
22: Sou fã.
18: Seu nome?
22: Paulo.
18: Mora onde, Paulo?
22: Mora em Campinas.
18: Pinas de Brota, de Pirajá. Pinas de Pirajá. Então, o casal aí é fã da Simone Morina.
22: A gente tava aqui ano passado e curtiu ela aqui mesmo, no Arraial da Piedade.
18: Então, esse ano vieram de novo marcar presença.
22: E, claro, não pode perder, né, não?
18: Isso é bom demais, viu, Gabriel? Muita gente aqui já perto da grade aqui, né? Pra acompanhar de pertinho a Simone Morina, cara.
0: É, rapaz, a agonia tá ficando grande. Já falei que vai ter uma hora que a gente vai ter que começar a se preocupar com a segurança, porque é muita gente colando aqui no Arraial do Coração. E é isso aí. A emoção é grande, o sentimento é muito grande também aqui na Rádio Sociedade. E uma coisa interessante também que eu tô percebendo é que as pessoas vão vindo mais de uma vez. Eu escutei aqui mais de uma pessoa falando que não é só a primeira. Esse aqui, meu amigo, eu já entrevistei ele, mas não é só a primeira vez aqui, não é isso?
23: Não.
0: Você já conhece e já acompanha a rádio já tem uns anos, não é isso?
23: Há muitos anos.
0: Ou seja, já é tradição do seu São João curtir junto com a Rádio Sociedade.
23: Com certeza.
0: É isso aí, meu irmão. É isso que a gente gosta de ouvir, gosta de participar, porque aqui na Rádio Sociedade a gente sempre tá atrás do microfone participando, mas a gente gosta mesmo de colocar você para participar. Esse microfone que é a cara da Bahia, que tá junto na Bahia há 102 anos, com muita tradição e, claro, com muita inovação. Inclusive, a inovação que a gente está trazendo é agora um novo DAI, um novo endereço, o 97.9 FM. Então já bota aí no seu carro. Se você não botou ainda, pode botar aí no seu carro, pode salvar. É só apertar um botãozinho, rapaz. Pode apertar esse botãozinho pra gente curtir junto a Rádio Sociedade. Vem aí a Copa do Mundo, vem muita coisa pra gente curtir junto, mas arraiar de verdade é aqui na Rádio Sociedade.
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1: Olá, ouvinte. O fim da escala 6x1 tem gerado debates em todo o país e colocado o tema no centro das discussões políticas e trabalhistas. Vamos entender melhor essa proposta? Na prática, a ideia é acabar com o modelo em que o trabalhador atua 6 dias seguidos e folga apenas 1 dia na semana. A discussão avançou na Câmara dos Deputados e já foi definido o texto da proposta de emenda à Constituição para acelerar a tramitação. Se aprovada, a carga horária semanal passará de 44 para 40 horas. Além disso, haverá obrigatoriedade de 2 dias de folga semanal, podendo funcionar no modelo 5x2 ou em formatos semelhantes. A proposta também proíbe a redução salarial com a mudança. A PEC já passou pela Comissão de Constituição e Justiça e agora segue para a revisão final. A previsão é que a votação em plenário aconteça até o final de maio. Empresas e setores produtivos também acompanham o debate e defendem pontos como o período de transição para adaptação às novas regras e medidas de compensação, como redução de impostos sobre a folha de pagamento. Na minha opinião, essa mudança pode representar um avanço importante na qualidade de vida dos trabalhadores. Por outro lado, há de se pensar também nos empresários, os geradores de emprego, pensando na redução de carga tributária para que possa dar condições de crescimento às empresas que geram os empregos. E você, ouvinte, o que pensa desse modelo de trabalho? Participe desse debate nas redes sociais. Eu sou Luiz Carlos de Souza, administrador, escritor e vereador de Salvador, para a Rádio Sociedade da Bahia. Continue me acompanhando pelas redes sociais. Meu endereço é @amigoLuiz Carlos. Um forte abraço e até mais.
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18: Ligadinho na Rádio Sociedade da Bahia, 3h42.
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18: Tô na área, hein? Tô na cena pra você da Rádio Sociedade da Bahia. Gente, vocês querem Simone Moreno ou não querem? Quem quer Simone, levanta a mão aí. Eita coisa boa. Ô, Gabriel De Luca, tá todo mundo aí na expectativa, viu? Tá todo mundo aí doido pra dançar agarradinho, dançar sozinho, né? Porque nem todo mundo tem par, cara. Nem todo mundo tem par. Você tem que entender que nem todo mundo tem namorado e namorado, né?
5: E eu acho que já tem uma galera que tá procurando aí, viu?
18: É, uma boa chance pra arrumar um par hoje, mas isso. Tem gente que não tem. Quem não tem, dá pra dançar sozinho. Eu gosto do Arrocha, porque é isso.
5: É democrático, forró, né?
18: Quando você dança sozinho, fica meio estranho. Uhum. Mas o Arrocha, você bota a mão aqui na testa, papai, já foi. Você vai embora sozinho, porque aí você fica autossuficiente.
5: Balançou a cintura, já foi, né?
18: Já foi, viu?
5: Mas ó, a galera tá na agonia aqui mesmo, já tá começando a tomar as grades aqui que separam a banda e o palco do público. Ah, já tem gente lá também em cima no nosso camarote, é pra quem tá na rádio aí, não tem...
18: Ô Gabriel,
5: assista. Fale, pode falar, Matheus.
18: Ó, o trio aqui, Neto de Procopio, fazendo a festa, ó,
5: só subiu o som aqui, viu? Pera aí, tô atrás aqui. Aí é bom demais.

0: isso aí, o trio de forró fazendo aqui, Netos de Procópio fazendo a festa no Shopping Piedade. Isso que é tanto, lembrando que tem Copa do Mundo, tá todo mundo já no clima da Copa também, esse ano é São João, é Copa do Mundo, você curtindo na melhor transmissão da Sociedade da Bahia 97.9 FM, essa sintonia muito mais fácil de gravar, de memorizar, muito mais qualidade da transmissão também dos eventos. Então, uma rádio Sociedade ainda mais moderna, mais perto de você, ouvinte Sociedade. Daqui a pouquinho, Simone Moreno tem trânsito chegando, vamos saber das ruas, rapaz, vamos nessa.
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0: Lisson Oliveira chega mais e conta pra gente.
2: Pois é, Matheus, e acompanhando agora, viu, a movimentação pela ACM Guatemi, pro motorista que segue em direção à Avenida Paralela, trânsito um pouco mais carregado por lá, viu, já deixa a lentidão aí, já na saída do Itaigara. Uma alternativa para quem está na Pituba é subir pela Magalhães Neto, que neste momento apresenta trânsito mais tranquilo. A Avenida Tancredo Neves também não oferece dificuldades pro motorista chegar à Paralela. 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Segue daí, Matheus.
0: Valeu, valeu, Alisson Oliveira. Rapaz, o negócio tá ficando bonito aqui, viu? O povo tá chegando pra pertinho. E eu vou chegando pra pertinho do povo também. Porque eu gosto de ficar aqui no meio da galera. Chegar aqui pra pertinho. Falar aqui com a galera, rapaz. Deixa eu ver quem é que vai olhar pra minha cara com vontade de falar. Ela me olhou, ó. Ela me olhou, vou atrás dela. Boa tarde, seu nome?
3: Milena.
0: Milena, você veio de onde? Qual é o bairro que você mora?
3: Eu moro aqui no centro também.
0: Mora no centro, que coisa maravilhosa, rapaz. Eu acho muito legal que mora no centro, porque mora dentro da história da cidade, né?
3: Com certeza, com certeza. Pertinho de tudo.
0: E vem cá, hoje, daqui a pouco, já teve cacau com leite, né? Fazendo... Eita, então você é fã, né?
3: Já conheço, já. Foi lá da loja.
0: Então, ela foi na loja, você aproveitou pra tirar uma foto. E hoje vai renovar o álbum, né?
3: Com certeza.
0: Qual música da Simone que você mais gosta, hein?
3: Ah, todas.
0: A galera diz que na maldade... É.

0: Me conte aí. Eu já olhei pra um monte de coisa aqui, mas a balinha de ginipapo já me deixou com água na boca. Tem muita coisa boa aqui.
1: Tem sim. Bolo de aipim, bolo de tapioca, carimã, canjica.
0: Coisa boa, rapaz.
2: Ô, Matheus.
0: Oi.
2: Deixa eu te dizer, eu tava sumido porque eu fui ali receber uma pessoa especial.
0: Não sei nem quem é, cara.
2: Pra fazer uma surpresa. Tá chegando aí. Simone Morena já tá na casa, hein? Já tá aqui no shopping. Pode começar a bater o coração mais rápido e se preparar, porque daqui a pouco todo mundo vai achar gostoso aqui na área do coração.
0: O Silas que tá lá no nosso estúdio. Ô, Silas, ó, tem bolo de milho. O que tu mais gostar, aí tu dá uma vinheta aí que eu vou entender. Ó, tem amendoim, tem bolo de milho, tem munguzá, tem bolo pudim, tem balinha de ginipapo, bolo de massapuba. Só coisa boa, Silas. É, rapaz. O negócio tá bom demais. A barraca tá valendo muito,
3: cara. Mas é que você gosta de tudo, né, cara? Você gosta de tudo, né?
0: É isso aí. Daqui a pouquinho, Simone Morena pra gente na Rádio Sociedade da Bahia, no Arraiado Coração, meu amigo Gabriel De Luca.
2: É porque Arraiado de verdade é na Rádio Sociedade.
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0: Vamos nessa, você ligado no som da Sociedade da Bahia, você pertinho daqui, trazendo essa energia massa, Gabriel, daqui a pouquinho Simone Morena.
2: Isso aí, vamos lá, vamos continuar aqui, porque Simone, ó, deixa eu falar aqui, você do fã clube, acabei de falar com Simone ali agora, já chegou, tá linda, tá toda arrumada, já tá na expectativa pra curtir com vocês. Ah, falei.
5: A gente também tá na expectativa esperando por ela. O coração chega, acelera.
2: Você veio da onde?
5: Eu vim daqui em Salvador mesmo.
2: Me conte aí, então, qual a música favorita de Simone?
5: É, Dizem Que Sou Louca.
2: Vai cantar hoje? Vai pedir pra ela pra cantar hoje?
5: Muito, aqui. Muito.
2: Ah, coisa boa. Então esse é o fã clube. Como é o nome do fã clube? Fã clube oficial da Simone Morena, que tá aqui presente. Falaram que escutaram na Rádio Sociedade da Bahia, vieram correndo aqui pra curtir o Arraiá do Coração, aqui no Shopping Piedade. Vem aqui, a minha amiga tá vindo aqui, vem aí. Ei! E aí, tá preparada pra dançar muito hoje? Ela é empolgada, ela tá aqui sempre com a gente. Desculpa, meu amor. Ela tá sempre aqui com a gente, curtindo, pulando, dançando. E você, meu irmão, vai dançar, vai pular ou vai cantar? Ou vai chorar?
6: Cantar e chorar, né?
2: Pronto, tá com
6: a
2: coração.
6: A melhor cantora do Brasil vai cantar hoje.
2: É mesmo?
6: Pra mim é a melhor.
2: Qual é a música que você gosta mais dela?
6: Na Maldade.
2: Ah, gosta, gosta mesmo. Vai dançar muito no São João também?
6: Dançar não danço não, só vou ouvir e cantar.
2: Ah, tirar do coração, do fundo da alma.
6: É.
2: Como é seu nome?
6: Jefferson.
2: Valeu, Jefferson, boa curtição aí. É a Rádio Sociedade da Bahia aqui no Shopping Piedade, trazendo muita curtição, muita música boa e também muita sofrência. Ai, ai, de verdade, é na Rádio Sociedade.
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0: Vamos nessa, daqui a pouquinho Simone Morena, já já vai ter som, vai ter sofrência pra você no Arraiado Coração. É Rádio Sociedade da Bahia 97.9, rapaz. A expectativa tá boa, o camarote lá em cima tá lotado, rapaz. Já tô vendo aqui todo mundo se espremendo ali, porque ninguém quer ficar de fora, todo mundo quer ver a rainha da sofrência. Todo mundo quer ver a Simone Morena já já se apresentando pra gente. Ela já tá na casa, já chegou aqui no Shopping Piedade e daqui a pouquinho ela vai descer pra cantar com vocês, pra fazer vocês irem ao delírio aqui no Arraiado Coração, no Shopping Piedade. Já já Simone Morena pra você. Gabriel De Luca, eu sei que você tá aqui passeando, já entrevistou o fã clube, já entrevistou a galera do das barraquinhas e tudo mais. E eu vou falar pra você, cara, eu, não é de boca não, viu? Eu gosto muito do som da Simone Morena. Ela, de verdade.
2: E a galera gosta muito, viu, Matheus? A banda começou agora.
0: De verdade, cara.
2: É, a banda começou a passar aqui a música e já começou a movimentar todo mundo. Já começou a puxar celular, a agonia, o pessoal se dançando, se balançando todos já. Essa é a emoção, é a expectativa pra Rainha do Arrocha, pra Simone Morena, que já tá aqui na casa. Aqui no Shopping Piedade, no Arraial do Coração, e daqui a pouquinho vai estar cantando aqui na 97.9, é o nosso novo FM da Rádio Sociedade da Bahia, a centenária da Bahia, a primeira do nosso estado, que está fazendo sempre essa tradição aqui do São João. Vamos continuar ouvindo a galera que está na expectativa. Aqui é o torcedor do Bahia, o esquadrão. E aí a banda começou a passar ali, o coração já começou a bater mais.

0: forte.
1: Bateu. Tem que ligar pra ex agora aí.
2: Ih, rapaz, o negócio vai ficar.
3: Calma, segura calma, o celular, viu? Homem. Não ligue pra ex, não.
2: Calma.
3: E aí, só? Ela vale mais a pena, dá pra você insistir, investir aí, quem sabe, e ganhar o coração aí pro São João de 2026.
1: Com certeza. Bora, Bahia.
3: Então, como é seu nome, meu?
1: Marcel.
3: Valeu, Marcel, torcedor do Bahia. Você que tá aí procurando um torcedor tricolor, ele tá aqui no nosso Arraiado do Coração, no Arraiado da Rádio Sociedade. Você,
2: Gabriel,
3: pode chegar junto. Fala, Matheus.
2: Eu sei que vários, né, shoppings da cidade fazem evento do São João. Mas eu desafio algum fazer algo parecido, né, com o que o Piedade faz, cara.
3: Possível.
2: Porque a gente se teletransporta diretamente pra zona rural, pra cidade interior. A gente tá vendo feno aqui, as barraquinhas de comida típica,
3: cheiro.
2: Toda uma cenografia montada pra fazer você viajar diretamente pro interior do estado pra viver o São João. O que o Piedade faz é sensacional, né?
3: Com certeza, e só reforça a tradição que esse shopping tem aqui na história de Salvador. Eu que cresci vindo aqui pro Shopping Piedade, na Via da Vinda 7, passava ali, batia a perna e vinha aqui também.
2: É meu shopping, aqui, cara. É o shopping de quem mora na ilha. Isso, quem mora na ilha, atravessa a lancha, sobe o elevador e vem andando.
3: Já vem andando, já vai comprando coisa, compra coisa aqui, volta também comprando mais coisa. Esse shopping, como eu falei, que tá dentro da cultura aqui soteropolitana, que faz parte de nós que moramos aqui na capital e às vezes até de quem não mora aqui na capital.
2: 40 anos não são 40 dias.
3: Exatamente, né, não são 40 São Joões, não são 40 dias aqui para você curtir. No shopping do coração. E aí o Piedade tem e reforça essa tradição, não só no dia a dia, mas também nesse São João que ela organiza aqui, porque é muito bonito, como você falou, não apenas perceber as músicas e tudo mais, mas toda a questão cenográfica, a questão das comidas que são trazidas aqui também. São comidas típicas regionais, de verdade, artesanais, feitas em casa. Então você sente tudo isso, e claro, ainda escutando muita música boa, escutando a Rádio Sociedade, escutando o Simone Moreno aqui, o Cacau com Leite ali, o Virgílio, a Sociedade sempre trazendo essa playlist maravilhosa pra você curtir junto aqui no Arraiado Coração, Matheus.
2: Valeu, meu amigo Gabriel De Luca. A gente vai seguindo aqui na expectativa. Tá todo mundo me parando e perguntando cadê ela, rapaz? Cadê Simone Moreno? Calma que ela tá chegando, viu? Calma. Na verdade, ela já chegou no shopping, né? Já vai estar nos palcos aqui, fazendo a sua apresentação, colocando todo mundo pra sofrer.
3: Eu também tô esperando.
2: As lojistas aqui estão dançando nas portas das lojas.
3: Fecharam as lojas.
2: É um negócio sério. O quanto essa mulher amada na Bahia não tá no gibi, meu irmão. Um negócio sério, viu?
3: É isso mesmo, tá todo mundo já agoniado aqui na Praça Central do Shopping Piedade. Então você, mais uma vez, você que tá passando aqui perto, que tá aí no seu Uber, pode desviar o caminho, rapaz. O motorista não vai reclamar, não. Pega o aplicativo agora e coloca o ponto de parada aqui no Shopping do Coração pra você curtir Simone Moreno. Tá de graça, tá na faixa. É a Rádio Sociedade junto com você. Chega mais aqui que já tá, ó, a frente do palco, já fui, tá lotada. Lá em cima, no camarote, no primeiro andar, lotado. E no segundo andar ainda tem um espaço. Dá pra chegar pra você curtir muito Simone Morena aqui na Centenária da Bahia. Logo, viu, Matheus? Logo.
2: Valeu, é isso aí. Daqui a pouquinho. Vamos logo pro comercial, né? Sinal de hora mais bonito do Brasil. 3h56.
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5: Boa tarde. Salvador tem dia com temperatura de 27 graus. Preocupada com a possibilidade de tumulto durante o título de cidadão honorário de Belo Horizonte para o senador Flávio Bolsonaro na Câmara Municipal, a Polícia Militar de Minas Gerais e equipe de segurança do Legislativo estão implementando um esquema especial de segurança. A entrada principal da casa ficará reservada para a entrada do pré-candidato, aliados e manifestantes bolsonaristas. Já os manifestantes que repudiam a homenagem ficarão na entrada 2. A PM deverá fazer uma divisória para evitar confrontos entre os dois grupos. Assim que foi anunciada a homenagem ao pré-candidato à presidência, grupos contrários à titulação convocaram a manifestação. Posteriormente, apoiadores da família Bolsonaro também disseram que iriam para a porta do evento. A Polícia Civil da Bahia deflagrou hoje, de forma integrada com a Polícia Militar, a Operação Libertates, com o objetivo de desarticular uma organização criminosa investigada por envolvimento em crimes de sequestro, tortura, cárcere privado, extorsão, homicídios e ocultação de cadáver em Eunápolis. Durante a ação, foram cumpridos 5 mandados de busca e apreensão domiciliar e realizadas diligências para o cumprimento de 5 mandados de prisão contra investigados que se encontravam em liberdade. Um dos alvos foi preso e outros 4 são considerados foragidos da justiça. Os mandados foram cumpridos nos bairros de Pequi, Moisés Reis, Parque da Renovação, Juca Rosa, Centauro e Antares. Durante as diligências, foram apreendidos aparelhos celulares, computadores e outros materiais de interesse investigativo que serão submetidos à perícia. Planalto ameaça reciprocidade após anúncio dos Estados Unidos. 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
3: 4 horas, 2 minutos.
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2: Eita, eita, tô na área, tô na cena pra você na Rádio Sociedade da Bahia. Você ligadinho, eu sou da Sociedade. Bota essa risadinha de novo aí, Silvio. Eu tô com saudade de Dona Gildete Brasil, dona da Felícia de Mussuruga, viu? Gabriel De Luca, meu irmão, com você aí, viu? Comanda aí que daqui a pouco eu tô voltando.
3: Valeu, vou comandar porque o Matheus tá ali já conversando, já nos preparativos finais pra gente passar a curtir Simone Morena aqui na Rádio Sociedade da Bahia, aqui no Arraiá do Coração. E Matheus tava com saudade de Gildete. E Gildete tá aqui no meio também, viu? Alô, Gildete! Um beijo pra você, viu, meu irmão? Alô! Ê! E a galera tava gritando aqui: alô, Simone! Cadê você? Eu vim aqui só pra te ver. Já tá a gritaria, já tá a confusão boa aqui.
15: Vem, vem,
3: do coração, vir. Pode vir. Pode vir, Simone, daqui a pouquinho. Segura o coração. Segura o coração. Ela já tá descendo, tá ali. Só tirando aquelas fotinhas. Você sabe como é que é, né? Hoje em dia a gente tem que tirar as fotinhas, botar na rede social pra ficar todo mundo bonito. E o Matheus, claro, tá recebendo ela com o coração aberto. Já vai descer pra estourar tudo aqui no Arraiá do Coração, no Shopping Piedade. Você continua aqui a Rádio Centenária da Bahia. E ó, eu já falei, tá cheio lá na frente, tá cheio no primeiro andar, no segundo, e tá cheio também até nos arredores. Eu tô aqui numa mesa que tá do lado do palco com minha amiga. Como é seu nome?
16: Meu nome é Suzete.
3: E você tá aqui só na cervejinha, sentadinha pra curtir Simone?
16: Com certeza.
3: Precisa nem ficar lá em pé curtindo, já vai.
16: Aqui tá bom, aqui tá ótimo.
3: Dá pra dançar aqui também?
16: Com certeza. Cadê o parceiro?
3: Ah, tá atrás do parceiro.
16: Oh, com certeza.
3: Rapaz, a mulher é uma loba, a mulher é esperta. Já puxou logo seu parceiro. Atenção, você que tá procurando uma parceira, chega aqui. Como é o nome dela?
16: Viu? Suzete.
3: Suzete tá aqui do ladinho do palco, com um copinho de cerveja já. É. Tô tirando foto aqui com ela, só esperando o parceiro pra dançar junto. Simone Morena daqui a pouquinho aqui na Rádio Sociedade da Bahia. É, rapaz, você que tá aí, eu tô te falando, você que tá passando aí de carro, chega mais aqui no Shopping Piedade, que tá lotado, tá todo mundo numa agonia aqui, já tá tirando foto, todo mundo olhando pra mim. Gente, eu sei, eu não sou a Simone, não adianta ficar olhando pra mim, mas daqui a pouquinho ela tá aqui, ela vai descer. Diga, minha amiga.
17: Oi.
3: Oi, você é Bahia ou Vitória?
17: Bahia. Bahia.
3: Aê, valeu. Isso aí, aí Silas gosta, aí manda quantas palmas, se diverte, né, seus Silas? Pois é, mas hoje eu sou Vitória, hoje Vitória vai começar o primeiro passo ali pra ganhar na Copa do Nordeste. A gente torcendo muito aqui na Rádio Centenária da Bahia.
2: Vitória é colossal.
3: É colossal, Vitória. E a colossal também é o Arraiá da Sociedade, aqui no Shopping Piedade, no Shopping Coração. Daqui a pouquinho o Matheus Lucena tá descendo aqui com a Simone Morena e a gente vai continuar escutando a expectativa. E aí, você tá aqui botando a ideia, você tá querendo logo o show, né?
16: Pois é, vida. Demorando, né?
3: Tá demorando, mas é porque tudo que é bom demora, assim, faz aquele gostinho, aí depois vem com a intensidade, entendeu?
16: Isso.
3: Aí você pode dançar aqui à vontade.
16: Muito.
3: Valeu, minha amiga, é o coração batendo. Todo mundo na expectativa, o cara veio do trampo, né, mano? E aí, beleza? Como é que você tá? Tá na expectativa, mano?
18: Eu tô.
3: Qual a música que você mais gosta dela?
18: Vem Pra Cima na Maldade.
3: Rapaz, todo mundo vem na maldade aqui. Rapaz, os fãs de Simone Morena só gostam da maldade, né, véi? Todo mundo tá assim, todo mundo querendo a maldade, todo mundo querendo curtir o Arrocha aqui da Centenária da Bahia, aqui no Arraiá do Coração. Tá tudo lotado, então se prepara que daqui a pouquinho a gente vai aumentar o som e curtir Simone Morena, porque Arraiá de verdade é na Rádio Sociedade.
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3: Isso aí, a gente segue aqui esperando, são 4:06, daqui a pouquinho você que tá acompanhando a Rádio Sociedade da Bahia no nosso 97.9, o nosso novo dial é, chegando na sua rádio, você vai curtir Simone Morena ao vivo aqui do Shopping Piedade. Tá todo mundo esperando ela aqui. É, a agonia tá grande, a expectativa tá muito grande, mas daqui a pouquinho ela já tá descendo junto com o nosso amigo Matheus.
2: Calma, Lucena, calma.
3: Fique calmo, fique calmo. A Shakira lá no Rio de Janeiro demorou uma hora, tá vendo? Cada um tem a sua diva, tem a estrela que merece. A nossa estrela é grande. É a Simone Moreno, que daqui a pouquinho tá chegando aqui no nosso palco para curtir e fazer o show do Arraiá da Sociedade, aqui no Arraiá do Coração do Shopping Piedade da Bahia, no centro dessa cidade, no centro do coração de São Salvador. É, Rádio Sociedade da Bahia. Vamos continuar ouvindo aqui como é que tá a expectativa para esse show. Vou chegar aqui, tô andando. Muita gente aqui para acompanhar a Simone. Falar aqui com... aqui. Boa, minha amiga. Boa, você mesmo que eu tô falando. Oi, tudo bem? E aí? Já curtiu o forró aqui de Cacau com Leite?
15: Já, sim. Foi maravilhoso, amei.
3: E agora a Simone Morena tá na expectativa?
15: Estou, sim. Estou na expectativa para poder vê-lo.
3: Beleza, então. E enquanto a gente tá esperando, aumenta o som. Nossa, eita!
17: Meu pai quer falar.
3: Pera aí que sua mãe vai falar, porque agora a gente vai curtir aqui na Rádio Sociedade da Bahia com a Rocha daqueles. Aumenta o som.

0: choro sem cessar.
1: Pra vocês ficarem com inveja, eu tô descendo a escada rolante aqui. Eu tava ali agora tirando foto, sabe com quem? Com ela.
2: Foi.
1: Eu tava tirando foto com Simone Morena, rapaz. Mas calma, calma, calma, que a hora de vocês vão chegar.

0: galera, viu? Eu gosto demais. Acho, inclusive, que ela, pra mim, tá no top 3, né, da música baiana. Uma pessoa que tem um carisma, né, como ninguém. Sabe se relacionar com os fãs, isso é bacana demais. Já já Simone Morena pra fazer o Gabriel. Eu sei que você já teve com ela, mas eu já tirei minha foto. Já tá postada no Instagram e tudo.
1: Mas eu tô com inveja, eu quero tirar foto também.
0: Já já, rapaz. Daqui a pouquinho o Simone Morena, enquanto isso, a gente vai esquentando por aqui.
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0: Silas!
1: Ah! Eu quero que vocês cantem pra ela. Simone, cadê você? Eu vim aqui só pra te ver. Vá!
0: Olha o que a Rádio Sociedade tá fazendo no Shopping Piedade!
1: A galera do camarote também, viu? A galera do camarote também. Simone, cadê você?
2: É, rapaz, é agora, é agora!
1: Senhoras e senhores,
2: prepara o coração.
1: Chegou o momento, viu? A atração mais esperada da tarde, talvez, dessa temporada de Arraiar o Coração do Shopping Piedade. Eu tenho a honra, a satisfação de trazer aqui uma pessoa que saiu lá de Sergipe e encontrou o seu lugar na Bahia. Ela foi abraçada, ela foi amada, carinhosamente cuidada por vocês. E é por isso que ela é do jeito que ela é. Humilde, uma pessoa que se aproxima dos fãs, que responde às redes sociais, que entende qual é o papel do artista, que é para além de cantar, é para além de se apresentar. Então, ao vivo para a Rádio Sociedade da Bahia, 97.9 FM, nosso YouTube, Rádio Sociedade Online, com vocês, Simone!

estão gostando da prévia que a gente deu pra vocês? É só um pouquinho, rapaz. Vai vir a Vera agora. Prepara o coração. Simone Morena fazendo história no Shopping Piedade. No Arraiar do Coração. Cantem, cantem, Simone Morena. Ela tá prontinha aqui pra fazer o som pra vocês.

0: bom demais, sucesso, bora! Vamos arrochar, vamos acunhar gostoso, João.
1: E agora é hora do trânsito, pode chegar!
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3: E chego agora com informações da Avenida Paralela. Para quem segue em direção a Lauro de Freitas, o motorista já começa a encontrar um trecho de trânsito um pouco mais carregado, que vai Tuimbuí até as proximidades do CAB. Por enquanto, não perde muito tempo por lá, não precisa fazer desvios. Quem segue pela Orla também pega um pouco de intensidade entre Jaguaribe e Piatã. Avenida Dorival Caymmi tem apenas intensidade. A Caribé, essa sim, apresenta boa fluidez em direção à Estrada do Coco. 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Segue daí que eu volto já.
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0: ouvindo uma música dessa, só presta assim, ó. Tomando uma cerveja bem gelada. Daquele jeito. Mais uma pra lascar com tudo.
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0: Rapaz, vocês viram aí?
1: Nós canta até mais, como oh. Só faltou fazer o Muauk, como é?
0: Rapaz,
1: como eu... Como é o Muauk, Matheus?
0: Deixa eu só... Por quê? Me fez. Pede só pra...
1: Muauk, Thiago. Abre
0: meu aqui. O meu. Solta... Ei, agora sim. Rapaz, Muauk eu não sei não, viu? O negócio que faz assim, um negócio assim, mas... Não dá pra fazer não. Ó, vocês gostaram dela cantando Michael Jackson, gente? Foi bonito demais, né? Atenção, meu camarote aí em cima, viu? Vocês gostaram? Meu amigo Tego lá em cima, tamo junto, viu, meu irmão? Ó, gente, isso aqui é Simone Morena, dispensa apresentações. Maltratou ou não maltratou o coração de vocês? Quem vai passar dia 12 acompanhado, levanta a mão. E quem vai passar dia 12 sozinho, levanta a mão. Ó, eu vou fazer o seguinte. Você que tá apaixonado, tá apaixonada, mas não tem coragem de falar com a pessoa. Eu sei que tem gente que tem vergonha. Às vezes a pessoa trabalha com a gente, às vezes estuda.

0: Ó, ali ó, Rádio Sociedade Online, YouTube ao vivo. A gente
1: estamos
0: tá
1: ao vivo, né, Ben?
0: Ao vivo na rádio, ao vivo no YouTube, 97.9 FM e também no nosso YouTube. Aproveita, vai lá, escreve, ativa as notificações, porque tem Simone Morina pra vocês. Bota pra quebrar, bora, o público quer bora. Você. Simone Morina!
1: Bora, meu filho, vamos fazer esse povo sofrer, bora! Chame, Lourão!

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2: Boa tarde, Salvador tem dia com temperatura máxima de 30 graus. Eu sou Antônia Fernanda e esse é o Sociedade Agora. O motorista do caminhão que bateu de frente com uma van no último domingo na BR-116, em um trecho de Santa Teresinha, no interior da Bahia, disse na audiência de custódia realizada nesta segunda-feira que não invadiu a contramão. O acidente matou 16 pessoas e deixou outras 4 feridas. Segundo a Polícia Rodoviária Federal, há indícios de que a colisão aconteceu depois que o caminhão invadiu a contramão. Apesar disso, a causa do acidente ainda será confirmada. Mesmo ferido e levado para o Hospital de Santo Antônio de Jesus, Tauan foi autuado em flagrante por homicídio com dolo eventual na condução do veículo, ou seja, quando se assume o risco de morte. A esposa do homem suspeito de matar um casal a tiros após uma briga em Santo Antônio de Jesus, no Recôncavo Baiano, foi presa preventivamente nesta segunda-feira em Salvador. Segundo a Polícia Civil, ela é investigada por participação num crime contra Luiz Gabriel Salles Santos, de 28 anos, e Vanusa Ramos da Silva dos Santos, de 25, no dia 22 de março deste ano. De acordo com a polícia, o principal suspeito já estava preso temporariamente, enquanto as investigações eram realizadas. Durante a apuração do caso, os investigadores identificaram o envolvimento da esposa dele, que teria determinado que o homem atirasse contra uma das vítimas durante a confusão. Grupo armado assalta joalheria em shopping de Camaçari. 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
2: 4 horas e 56 minutos em Salvador.
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7: Trânsito intenso no fim de tarde. Motoristas que circulam por Salvador devem redobrar atenção no horário de pico. Vias importantes como Avenida ACM, Tancredo Neves e a Orla costumam registrar movimento intenso entre o fim da tarde e o início da noite. A dica do Minuto do Automóvel é simples. Planeje o trajeto antes de sair. 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Pequenas atitudes como essas ajudam a reduzir acidentes e tornar o trânsito mais seguro para todos.
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3: 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Entre os dias 8 e 13 de junho, o Oeste Baiano recebe uma edição histórica da feira, que chega ampliada, com mais estrutura, tecnologia, negócios e a presença das grandes marcas do setor. 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
2: 5 horas e 1 minuto em Salvador.

Ave Maria, meu filho. Essa machuca demais. Tiago, vem aqui, Tiago, chegue. Bote pra torar aí, vá. Tá empolgado ele, né? Tá empolgado.

demais. Vou fazer uma música agora que eu amo. Sou apaixonada por essa música. Meu maestro, chame. Vá, joga baixinho aí, joga. Isso aqui vocês lembram demais.

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4: Olá, amigos ouvintes da Rádio Sociedade da Bahia. A Patrulha do Consumidor está chegando para orientar você a respeito dos seus direitos. Hoje, eu vou ajudar a amiga Marília, lá do bairro de Brotas, que ela diz o seguinte: comprei uma geladeira em um site de eletrodomésticos e o prazo de entrega era de 7 dias úteis. Mas depois de 10 dias, recebi um e-mail informando que o pedido foi cancelado e meu dinheiro ainda não foi devolvido. E ela está me perguntando como ela pode proceder neste caso. Minha amiga Marília, a situação que você relatou é muito comum e é muito importante saber dos seus direitos. Quando um produto é comprado e o prazo de entrega não é cumprido, o consumidor tem direito a ser informado e a solicitar a restituição do valor pago. No seu caso, como o prazo de entrega era de 7 dias úteis e o pedido foi cancelado após 10 dias, você tem o direito de exigir a devolução imediata do seu dinheiro. Se a empresa não realizar a restituição em até 7 dias, você pode reclamar junto ao PROCON ou até mesmo considerar a possibilidade de uma ação judicial. O Código de Defesa do Consumidor garante que o consumidor não deve ser prejudicado nessas situações. Por isso, não hesite em buscar os seus direitos, tá bom? Se você também precisa de nossa ajuda, envie um e-mail para patrulha@sociedadeonline.com. Me siga também no meu Instagram, @deputadomarciomarinho, porque aqui você, consumidor, está sempre em primeiro lugar.
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2: E agora acompanhando a movimentação pelo acesso norte sentido BR-324, onde o motorista já encontra bastante congestionamento no trecho que vai da saída da Via Expressa até as proximidades da estação Bom Joá. Uma alternativa é fazer o caminho pela Barros Reis e só tem intensidade até o Largo do Retiro. Depois da Jaqueira do Carneiro, o trânsito fica mais tranquilo pela BR. 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Segue daí que eu volto já.
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barulho aí, meus amores. Eita, menino. Deixe ela. Quem manda é tu, bora. Arraiado coração. Chove em piedade, tem que respeitar. Agradecer demais a presença de cada um de vocês. Um cheiro grandão no coração. Máximo respeito, viu? Obrigado pela presença de cada um de vocês. Vocês são foda, tem que respeitar. Manda mais sucesso, vai. Bora. Ó, depois faz uma pedido, ânsia. Isso aqui, ó. Tá quase chorando. Oh, meu Deus.

0: Vamos fazer um pedido, bora! Essa é a música dele, ó. Ele não aguenta não, ele levanta logo pra dançar. Chame, bebê! Vou tomar uma.
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2: Pois é, e agora acompanhando a movimentação pela Avenida Paralela para quem segue em direção a Lauro de Freitas, e o trânsito está bastante carregado no trecho que vai da saída da Tancredo Neves até as proximidades do CAB. O motorista pisa no freio também na chegada ao bairro da Paz até a São Cristóvão. Uma alternativa é fazer o caminho pela Orla. Por lá só tem um pouco de intensidade em Jaguaribe, mas não se perde muito tempo nesse trecho. A Dorival Caymmi tem apenas intensidade. A Avenida Caribé apresenta boa fluidez em direção à Estrada do Coco. 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Valeu, galera. Forte abraço. Até amanhã.

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11: Boa tarde aos ouvintes acompanhando o finalzinho do Show da Tarde. Um homem foragido da justiça pelo crime de roubo foi preso pelo Batalhão de Polícia Turística no Terminal Náutico de Salvador. A prisão em flagrante aconteceu na tarde de segunda-feira, após os policiais receberem informações de que ele estaria fazendo a travessia para a capital baiana. De acordo com a Polícia Militar, as equipes foram acionadas, realizaram buscas na região e localizaram o suspeito assim que ele chegou. O criminoso, que tinha um mandado de prisão em aberto, foi encaminhado diretamente para a Polícia Civil para os procedimentos legais. E o senador Flávio Bolsonaro anunciou que vai enviar uma carta ao presidente dos Estados Unidos, Donald Trump, pedindo que o governo norte-americano não adote novas tarifas sobre os produtos brasileiros. O pré-candidato à presidência da República afirmou que cabe ao governo do presidente Lula conduzir as negociações diplomáticas para evitar prejuízos ao setor produtivo nacional. A medida foi tomada após a recomendação dos Estados Unidos para aplicação de uma sobretaxa de 25% sobre as importações brasileiras. Flávio Bolsonaro reforçou que já discutiu o assunto em encontro recente com Trump na Casa Branca e que a investigação comercial começou antes de sua viagem ao país. E direto da redação, fica por aqui. 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
12: Acompanho vocês por essa estrada aí. Eu sei que é um logística absurda que vocês montam para poder dar conta de tantos shows. Eu fico muito feliz, eu sei da sua história, eu sei da sua trajetória. E eu me emociono muito, até eu me arrepio, porque isso aqui é natural. Isso aqui é carinho de quem gosta de você, de quem te ouve todos os dias, em casa, nas redes sociais. E hoje, vendo isso, né, desde o momento que a gente anunciou que você estaria aqui, desde o momento que eu pisei o pé aqui hoje no Piedade, ver a expectativa das pessoas, chegando pra cá. E quando eu puxei o couro aqui pra dizer que você é da Bahia, é pra dizer que sim, a Bahia te abraçou. Esse é o estado que você pode bater no peito hoje e falar: eu sou baiana sim. E o título vai chegar, questão de tempo, mas o que vale é isso aqui, ó. A Simones Morena é da onde? Você quer mais explicação, mais justificativa do que essa?
0: Ela me fez chorar.
13: Isso aqui é a Bahia.
0: Chorando já.
12: Então, parabéns, viu? Obrigado por aceitar o convite da sociedade. Eu sei que vocês têm uma agenda muito cheia. E vem pra cá pra fazer, traz toda a equipe aqui pra fazer um show de qualidade pra quem tá ouvindo.
0: Quero agradecer mais uma vez. Agradecer principalmente a cada um de vocês que saíram das suas casas, que vieram aqui me ver cantar. Isso pra mim é muito importante, de verdade. E todo o amor que vocês têm por mim é recíproco. Eu tenho muito respeito com cada um de vocês, acreditem, de verdade. A cantora de vocês é isso aqui, sem frescura nenhuma, tá? E eu só tenho amor pra dar a vocês, como vocês me dão amor também.
12: Ó,
0: obrigado mais uma vez.
12: Eu acho que pela primeira vez a foto vai ter que ser... Eu acho que vai ter que ser uma foto pra baixo, uma foto pra cima, uma foto pro lado, porque tá lotado o shopping. Cadê o nosso Eduardo, né? Pra fazer a foto. Todo mundo com a mão pra cima, todo mundo com a mão pra cima. Vamos ficar aqui. Ô, Sol. Cadê Sol? Cadê o nosso Ninja pra fazer foto pra gente? Vamos ver aqui, porque vai ficar bonito.
0: Só vocês pra fazer eu chorar, viu?
12: Vamos colocar a mão pra cima, a nossa amiga tá aqui também, vai fazer a foto pra gente. Mão pra cima, todo mundo. Quem gosta da Simone Morena, bota a mão pra cima. Quem gosta da Simone Morena, bota a mão pra cima. Esse momento é arraiar da sociedade.

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1: É show. Só no camarim lá em cima, de forma organizada, em fila de Ana, como a gente fazia no colégio pra pegar merenda, viu? É. Organizadamente, um atrás do outro. Um depois, um depois, um depois. Desse jeito, viu? Obrigado a vocês que estiveram presentes mais uma vez no Arraiar do Coração, Shopping Piedade. Lembrando que terça-feira que vem tem mais. Teremos Del Feliz e também os clones aqui pra você fazendo música boa, forró, sofrência. Obrigado de, cara, de coração, viu?
2: E tu já vai, é?
1: Eu tô indo, viu? Porque o que é bom dura pouco. Meu amigo Gabriel De Luca, cadê ele? Gabriel De Luca, pra gente se despedir juntinho aqui. Gabi, mais um dia, né, de arraiar o coração, mais um dia de arraiar a sociedade. E hoje, talvez,

0: Um dia que entra pra história. Eu acho que entra pra história. Talvez o dia mais, né, esperado, digamos assim, pelos fãs que acompanham aqui o Raio do Coração, né, cara?
1: Com certeza, um dia pra ficar marcado no coração pela intensidade, pela maneira como o pessoal abraçou o projeto, o Arraiá do Coração, e chegou junto aqui, lotou, cantou, chorou junto com Simone Morena e junto com a Rádio Sociedade. Mas lembrando, viu, terça-feira tem mais, terça-feira a gente vai ver Del Feliz, quinta feriado, rapaz, quinta a gente tem que descansar um pouquinho, mas aí terça-feira tem Del Feliz e tem os clones aqui pra gente tudo mais uma vez. Esse é o Arraiá do Coração, é a Rádio Sociedade da Bahia. Arraiá de verdade é aqui na Rádio Sociedade da Bahia. É com você, Matheus. Valeu, obrigado. Tchau, tchau.
0: Valeu, valeu, Gabriel De Luca. Valeu você, ligado no som da Sociedade da Bahia. Tamo juntinho. Obrigado, meu irmão. Viu? Deus te abençoe também. Ó, tchau, gente. Obrigado, meu amigo Silas Silva. Toca daí. Como é, rapaz? Pera rapidinho. Me diga, vá. Boa. Seu nome?
2: Sara.
0: Você gostou do show, Sara? Gostou do show da Simone Morena?
2: Uhum.
0: Terça-feira tem mais, peço sua mãe pra vir de novo, viu? Tá bom?
2: Tem escola.
0: Tem escola, é? Então vai dar um jeito, né, na escola lá. Vai falar pra sua professora e você volta de novo, viu? Obrigado, gente! Terça-feira tem mais, valeu, banda, tamo junto! Um beijo pra vocês, uma boa tarde, que é o que é bom dura pouco, por isso que eu tô indo, viu? Fui!
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6: Olá, amigos, tudo bem? A questão de hoje é do Rafael Coelho, da cidade de Luiz Eduardo Magalhães. O caso é o seguinte, doutor Ed, eu tenho 30 anos, invisto no mercado financeiro, mas eu quero pagar uma alíquota justa para ter uma boa aposentadoria pelo INSS no futuro, pensando, claro, nos meus dependentes. O que devo fazer, doutor?
7: Rafael, bacana saber que você pensa no futuro. Você, como empresário, assim como todos os autônomos, tem que se programar para ter uma aposentadoria justa. E esse é o primeiro passo. Perguntar. Procurar um profissional habilitado que possa lhe dar as orientações de com quanto você deve contribuir, por quanto tempo você deve contribuir e com quanto você vai ficar. Lembrando que se aposentar e envelhecer é um plano de várias frentes. Você precisa ter o INSS, você precisa ter o seu investimento privado, você precisa ter aquele imóvel de aluguel, ou você precisa ter aquela empresa que você investe, tá certo? Mas a resposta para sua pergunta é procurar um profissional que possa lhe orientar a como contribuir da melhor forma. Pagar o máximo não necessariamente vai lhe garantir o teto da Previdência. Como pagar o mínimo pode ser muito pouco para o futuro. Mas o primeiro passo, Rafael, você já deu. Que é perguntar, sair da dúvida e se programar.
6: Acabamos de ouvir o professor e advogado Ed Parrish. Ele é mestre em Direito Público e sócio do Parrish Zenandro Advogados, um escritório especializado em causas contra o INSS e Previdência para Servidores Públicos. Eu sou o Rogério Alves e este foi o Papo Previdenciário. Um grande abraço e até a próxima.
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9: 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Mais um dia de labor vai terminando. É momento de oração. 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
10: Senhor, nosso Deus e nosso Pai, ó Deus Todo-Poderoso, no nome do Senhor Jesus eu oro agora e peço a Ti, em favor de todos os aflitos, amargurados, aqueles, meu Pai, que se encontram endividados, Essa pessoa, meu Deus, nunca imaginou que poderia estar nessa situação. O Senhor sabe das lutas, o Senhor sabe das dificuldades. Eu te peço, Senhor, ajude essa pessoa, ilumine ela, fortaleça ela. Talvez ela não tenha ninguém que possa ajudá-la, mas ela tem a ti. Ninguém, humanamente falando, mas ela tem a ti, meu Pai. Então ajude essa pessoa, socorra, abençoe pelo teu grandioso poder. É o que nós te pedimos e determinamos pela fé. E se você recebe essa energia ao beber desta água, você vai perceber uma diferença. Com fé, beba desta água agora. E que Deus abençoe a todos os amigos da Rádio Sociedade. Estaremos todos os dias às 18 horas realizando essa prece em seu favor. Um grande abraço.
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11: Seis e dois. 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
12: Boa noite, boa noite, boa noite. Mais uma vez aqui o nosso programa Vem Que Tem, iniciando hoje o mês de junho. Hoje o programa, primeiro programa do mês de junho. Esse mês de junho que promete fortes emoções aqui no Vem Que Tem. Já temos confirmado aqui também, nas próximas semanas, o candidato a presidente da República, Augusto Cury, entre outras pessoas muito bacanas e legais para o nosso programa. 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Você quiser participar, 71996561025, ou então pelo YouTube, youtube.com/programa Vem Que Tem, na rádio AM740 e 97.9 FM, que a Rádio Sociedade agora está no seu novo dial. Então você que está ouvindo a gente aí pelo 102.5, vá se preparando para essa mudança aí, que a sociedade está mudando, para ter mais audiência, mais qualidade e mais alcance. Hoje eu estou me sentindo muito à vontade, embora eu esteja perante a um dos homens de uma das cadeiras mais importantes e mais delicadas desse estado e desse país. Tem gente que diz que é a cadeira mais delicada do país, porque hoje, além de eu estar entrevistando um grande ser humano, um grande profissional, um homem poderoso, mas que se tornou meu amigo. Estou aqui com Marcelo Werner, que é o secretário de Segurança Pública, o qual eu tive o prazer de, na última sexta-feira, participar da medalha 2 de julho que ele ganhou lá na Assembleia Legislativa. Casa cheia, casa lotada, pessoas de todas as classes sociais, pessoas poderosas, pessoas não poderosas, pessoas ricas, pobres, ou seja, mostra que ele é respeitado por todos. Pessoas de outro lado político ao que ele está, né? Que ele também, ele não é político, mas ele está executando um serviço dentro de um governo que tem um lado político, mas tinham pessoas de outro lado lá mostrando que ele é unanimidade. Isso eu posso dizer, porque eu ando por aí e vejo que todo mundo só fala bem dele, e sobretudo falar bem de um cara que está sentado numa das cadeiras mais apedrejadas que tem no estado, não pelo trabalho dele, mas sim pelo momento do país, pelo momento que as coisas estão, né? Que a segurança pública é o lixão de tudo que acontece no nosso país. Se a pessoa está sem trabalho, ela vai cometer crime. Se ela está usando droga, ela vai cometer crime. Se ela está sem dinheiro, ela vai cometer crime. Quem é que tem que resolver isso? A segurança pública. Então, por isso que é a a secretaria, né? É o setor público que tem mais problema. Mas eu costumo dizer, Marcelo, que quanto mais perto você está do topo da montanha, mais fortes são os ventos. Boa noite, seja bem-vindo.
13: Meu amigo Aldinho, boa noite. Um prazer estar com você aqui, nesse programa que cresce a cada dia, Vem Quem Tem, na Rádio Sociedade. Parabenizar pela condução do programa, parabenizar pelas grandes entrevistas que você vem realizando no seu programa. E para mim, costumo dizer que um chamado seu é uma convocação, né? Aqui, no momento que você me fez o convite, primeiro eu senti muito honrado, satisfeito de estar aqui dividindo essa bancada contigo, uma pessoa, como você bem falou aí, amiga, né? Uma pessoa do bem, que tem os melhores propósitos também, e falar sobre segurança pública, como você bem colocou, a oportunidade que a gente tem, primeiro, enquanto servidor público, de prestar contas à população. Isso para mim é uma forma muito clara e transparente de estar aqui falando com os nossos ouvintes que estão nos acompanhando nas redes, falar sobre o que está sendo realizado, para os projetos, as ações, né? Enaltecer as ações também e o esforço, o trabalho dedicado dos nossos profissionais da segurança pública, que enquanto nós estamos aqui, tem muitos aí nas ruas trabalhando para proteger e servir a sociedade. Muito obrigado pela sua presença na Comenda 2 de Julho, realmente um dia memorável para mim, que muito me honra, que muito honrou minha família, você teve presente e viu, né? E que eu dividi com o que eu tenho que dividir, né? Com Deus, com nossa espiritualidade, com a minha família, que dá o suporte todo, que para mim é uma coisa muito importante, meu porto seguro, e com todos os amigos e amigas, mas acima de tudo com as forças de segurança. Você viu no meu discurso, a gente aqui é um facilitador, a gente é uma pessoa que se soma, que ombreia com homens e mulheres valorosos, com pessoas que têm o mesmo propósito de fazer o bem. Você falou muito bem a complexidade que é fazer segurança pública, né, no nosso país, não estou falando só no nosso estado, mas no nosso país, em razão, logicamente, de legislação, em razão das circunstâncias. Eu tenho um jargão que eu sempre digo: polícia é segurança pública, mas segurança pública não é só polícia. Isso aí é muito claro para mim. E começam primeiro com institutos que começam na nossa casa, na nossa infância, como religião, como família, como educação, mas que permeiam também, como você me falou, por questões sociais, com políticas públicas, né? Com a integração entre as forças de segurança municipais, estaduais, federais, entre o sistema de justiça, enfim. Mas a gente está aqui à sua disposição, à disposição dos seus ouvintes, aqueles todos que nos acompanham, para poder falar sobre segurança pública ou qualquer outro tipo de questionamento que esteja dentro da nossa esfera. Obrigado.
12: A primeira pergunta que eu vou... Quer dizer, antes de fazer uma pergunta, eu vou fazer uma afirmação. Eu costumo dizer, meu querido Marcelo, que a ingratidão tem dois filhos: o orgulho e a falta de memória. Todo ingrato é orgulhoso e esquecido. E essa frase nunca vai servir para você, porque como eu vi com meus próprios olhos lá na sua comenda, independente do poder que as pessoas estavam lá, das pessoas que estavam lá, você agradeceu a quem realmente você é grato, seja ele um deputado, seja ele um coronel, seja ele seus filhos, seja ele sua família. Eu acho que a pessoa, para ser alguma coisa de boa na vida, ela tem que ser um bom pai, um bom filho, um bom marido, um bom irmão. E você mostrou lá que você é. E sobretudo, reunindo todas essas qualidades, você mostrou ser um bom ser humano. Porque por mais que você trabalhe todo dia vendo coisas ruins acontecerem, você não perdeu sua sensibilidade, você não perdeu a sua doçura, né? E que não é vergonha nenhuma falar que o homem que comanda uma tropa de 50 mil homens e vê morte acontecendo todo dia é doce, porque isso é bom, porque mostra que você não deixou de acreditar na vida, porque eu vi do começo ao fim você se emocionando e chorando, e me emocionei junto com você. Quero lhe parabenizar e que você nunca perca isso, que você continue sendo grato, porque o homem só chega longe junto dos seus. E você não abandona os seus pelo caminho. Parabéns por isso aí. E agora vamos parar de emoção, porque senão quem vai se emocionar sou eu. Vou perguntar logo uma coisa que foge da emoção. Eu queria saber, secretário, se o senhor pode mudar de cadeira aqui, porque o microfone do senhor não está legal. Tem como o senhor vir para cá?
14: Claro, agora.
12: Tivemos um problema técnico com esse microfone. Vamos mudar logo, porque aqui é no improviso, não tem problema nenhum. O que importa é que quem sabe faz ao vivo. Dê um oi para ver se melhorou. Ajusta a câmera, pede para Gleison ajustar.
14: Pronto, boa noite.
12: Tá melhor? A câmera já ajustou? Beleza. É, secretário, eu queria lhe perguntar uma coisa, que na verdade aconteceu aí nos últimos dias no nosso Brasil, é que a gente viu que o governo dos Estados Unidos classificou o Comando Vermelho e o PCC como organizações terroristas. Eu quero saber do senhor o que é que o senhor acha disso, porque, enfim, eu não vou dizer o que eu acho não, eu digo depois, eu quero saber o que é que o senhor acha disso.
13: Aldinho, eu falei sobre isso desde a última semana, né? E coloquei da seguinte forma: independente da forma que os Estados Unidos classifiquem, né, as organizações criminosas, o que que a gente tem que estar atento? Primeiro, aguardar o desdobramento dessa classificação. Segundo, entender que tem que ser, independentemente dessa classificação, pelos Estados Unidos ou por outro país do mundo, tem que ser respeitada a soberania nacional, né? E que todo qualquer tipo de classificação não prejudique a integração e a colaboração, cooperação que tem que existir entre os países, né? Vi recentemente, inclusive, um desdobramento, pelo menos em fala de porta-voz do Departamento de Governo dos Estados Unidos e da Embaixada, que falou que essa classificação auxiliaria os Estados Unidos a adotarem medidas que fortaleceriam ainda mais o combate à lavagem de capitais, né? A identificação de eventuais integrantes deste grupo lá, inclusive com ferramentas a partir dessa classificação, que poderiam ser utilizadas para serem compartilhadas com o governo brasileiro. E assim a gente espera. Não há problema nenhum da gente fortalecer essa integração, né? E agora dou até um exemplo prático de como o fortalecimento da cooperação internacional bilateral é benéfica ao combate às organizações criminosas. Esse ano, nos últimos 6 meses, já alcançamos 6 lideranças criminosas que estavam escondidas na Bolívia, fruto de um trabalho exatamente de cooperação internacional, né, identificação lá de lavagem de dinheiro, porque estavam se passando por empresários, mas de lá comandavam mortes violentas no nosso estado, em especial na capital. De lá faziam todas as tratativas de lavagem de dinheiro. Se esse trabalho for reforçado a partir dessa classificação, que é o que a gente imagina, o que a gente espera, ótimo. O bom é que a gente vai fazer o combate às organizações criminosas que hoje, muitas delas, inclusive essas que foram classificadas pelos Estados Unidos, são organizações criminosas, sim, que têm não só uma atuação interestadual, e isso é muito claro, o trabalho que a gente vem realizando ao longo desses 3 anos e meio, praticamente, que mostra um exemplo prático, né? De 170 lideranças que a gente alcançou, 70% delas foram em outros estados da federação. Então mostra que realmente há interconexão entre os diversos estados da federação, há interconexão com a lavagem de dinheiro, com o tráfico de drogas, com o tráfico de armas, né? Então essa classificação, se vier como tem sido feito o desdobramento em fala, né, por órgãos oficiais do governo dos Estados Unidos, auxiliar no combate à lavagem de dinheiro, no combate às facções, bom, que nós reforçaremos a cooperação e continuaremos juntos trabalhando contra as organizações criminosas internacionais.
12: Você que está ouvindo a gente aí, estamos aqui com o secretário de Segurança Pública, Marcelo Werner, e você que quiser participar, mande uma mensagem de áudio ou de texto pelo 71 99656 1025, ou então pelo youtube.com/programa Vem Que Tem, e fale aí o que é que você pensa da segurança, mande sua dica, mande sua ideia. E vamos construir com um programa bacana. Quem vos fala aqui é Aldo Benevides. Secretário, então veja se eu estou certo na minha afirmação. Caso os Estados Unidos venham intervir no Brasil para ajudar a varrer e acabar com essas desgraças chamadas PCC e Comando Vermelho, sem atingir a soberania nacional, o senhor é a favor?
13: Claro, se vier em cooperação internacional, respeitada a nossa legislação, né? Estando em cooperação e integração com as entidades e os órgãos nacionais, excelente, né? A gente tem trabalhado de forma cooperada. Eu venho de uma polícia, você sabe, Polícia Federal. Nós, na Polícia Federal, e trabalhei no combate ao tráfico internacional de drogas. cooperação existia sempre, operações integradas com a agência americana, com a agência inglesa, né? Com a Polícia Nacional da Colômbia, com a Polícia Nacional do Peru, com a Polícia de Portugal, né? Fizemos operações e apreensões grandes em navios ou em veleiros ou até de mulas, que às vezes saíam daqui, e fazíamos uma ação controlada, né? Autorizada pela justiça.
12: Mula o animal mesmo ou uma pessoa?
13: Não, perdoe, mula é uma pessoa, né, que é mula, uma pessoa que a gente titula de mula, que é
12: que vai com droga
13: vem,
12: no corpo.
13: Vem com droga no corpo ou engolido, né? Entendi. Depende das circunstâncias. Mas a gente fazia um trabalho de cooperação internacional para fazer a prisão, né, e a apreensão daquela droga no melhor momento possível, até para que a gente pudesse alcançar o receptador, quem ia receber aquela droga, né? Para a gente pudesse identificar mais integrantes da organização criminosa. Então, a cooperação internacional, essa existe e tem que ser cada vez mais fortalecida em razão da dinâmica que a gente vê, da complexidade hoje que é as organizações criminosas, né, no mundo.
12: Ô, secretário, o senhor acha que... Eu não quero nem falar de droga. Quer dizer, vou falar de droga porque hoje ainda é droga. O senhor acha que a maconha, o consumo de maconha, o fato dele ser criminalizado, o consumo e o comércio, caso fosse liberado, não ajudaria a diminuir a quantidade de criminosos, de traficantes? Por quê? Pelo que se vê aí, até dos países europeus, países super desenvolvidos, o consumo e o mercado é liberado, e a criminalidade não sobe por causa disso. Eu não sei o que pensar. Eu estou querendo saber do senhor, que entende e estuda mais do assunto. O que é que o senhor acha disso aí?
13: Aldinho, eu até aqui antes nos bastidores, né, revelei a você que isso foi uma das primeiras perguntas que eu respondi quando eu cheguei na secretaria, acerca da legalização da maconha. E a minha resposta, né, para alguns podem até achar que eu tô fugindo da resposta, mas assim, eu sou um técnico, eu sou um delegado de polícia, né, que tenho como obrigação, enquanto profissional de segurança pública, cumprir a lei. A lei hoje, e aí essa é uma provocação que tem que ser feita para o legislador, né, uma análise que tem que ser feita em todos os graus, em todos os níveis, né, prevê a criminalização do uso de drogas, né? Uso de drogas. O que retirou foi a pena restritiva de liberdade. Ou seja, a pessoa vai fazer pagar multa, a pessoa vai fazer prestação de serviço comunitário, a pessoa vai eventualmente até fazer terapia, mas não, porque entendeu o legislador que seria um caso mais de saúde pública.
12: A pessoa que usa, né?
13: A pessoa que usa, né?
12: Até 40 gramas, né?
13: Até 40 gramas, que depois foi um desdobramento de uma jurisprudência, né, do Supremo Tribunal Federal. Né? O que eu posso falar em relação a isso? O que a gente viu em relação a tudo que a gente já viveu, inclusive com o chefe de delegacia de repressão entorpecente. O tráfico de drogas foi o início de tudo para o crescimento das organizações. A gente não pode esquecer isso. Né? O consumo alto de drogas fez com que retroalimentasse outros mercados, que retroalimentasse a compra de armas para poder garantir os pontos de venda, né? Tudo isso gerou o estado que a gente está de crescimento das organizações criminosas. É lógico que hoje o cenário é muito mais complexo, não é só o tráfico de drogas, e por isso que tem que ser perguntado, né? Quando há tentativa de domínio territorial por parte de uma facção, e que a gente vê muito isso acontecer já há alguns anos no Rio de Janeiro, e que a gente vem aqui diuturnamente combatendo, a gente percebe que ali o tráfico de drogas é mais uma das atividades econômicas. Ele explora a população com o uso, com a venda de gás, com a venda de internet, com a venda de TV, com transporte irregular, né? Com inclusive o uso do solo, cobrando como se fosse um IPTU paralelo. A gente percebe tudo isso nos Estados Unidos, no Rio de Janeiro. Então, isso é um trabalho que a gente vem realizando. Então, o que a gente tem trabalhado é, ao contrário, para fazer a descapitalização das facções com as diversas operações. Tem trabalhado, considerando toda a legislação que assim eu prevê, contra a localização. Isso eu fiz muito quando trabalhei em Juazeiro, trabalhei 4 anos e meio em Juazeiro. Localização, erradicação, incineração de plantios de maconha, né, considerando que a prática do plantio e a venda é proibida, considerada equivalente ao tráfico de drogas. A gente tem trabalhado contra isso. Somente esse ano são mais de 2 milhões de pés de maconha erradicados. Sabe quanto isso seria de droga, de dinheiro na economia de forma irregular? Né? São mais de 200 toneladas que estariam sendo jorradas aqui. Então a gente tem trabalhado nesse sentido. No momento que houver, e se houver essa análise, né, eu acho que quando um país como a Holanda, né, algumas partes dos Estados Unidos chegaram a esse ponto de legalizar um tipo de droga, né, acho que houve um estudo, porque há um impacto diferente em cada sociedade, a depender da educação, da atividade econômica, e tudo isso tem que ser analisado com calma para haver uma decisão definitiva, que eu acho que tem que ser sim discutida pelo legislador, e logicamente tem que ser sim construída dentro desse processo o uso terapêutico, o uso de saúde que hoje existe para a maconha com o CDB e tudo mais, né? Mas é um estudo que tem que ser feito com todas as classes envolvidas nisso, e logicamente com a discussão para entender também o impacto disso, se não vai haver uma migração eventualmente de um delito para outro. Talvez até vai se transformar legal, mas ele não vai pagar o imposto, vai ser um descaminho.
12: Ele vai deixar de ser traficante, vai virar.
13: Percebe como o assunto não é
12: delicado.
13: Não é tão simples como às vezes as pessoas querem colocar.
12: Ele vai deixar de ser traficante e vai virar sonegador.
13: Só para você entender uma dinâmica bem simples e exemplificar para aqueles que estão nos acompanhando. Quando a gente fazia muita operação de tráfico de erradicação de maconha no sertão, no sertão, né, em Juazeiro, ali no sertão pernambucano, na sequência nós tínhamos que fazer um trabalho com a Polícia Militar e com a Polícia Rodoviária Federal de fortalecimento do policiamento ostensivo nas rodovias. Por quê? Porque havia uma migração dos grupos criminosos para poder roubar carga, roubar carro, roubar ônibus, para poder reaver dinheiro diante do prejuízo que te ocasionou em razão da incineração da droga e do plantio. Então, perceba como é
12: contraditório.
13: Essa análise, né, como um todo. Com certeza.
12: Você que está ouvindo a gente aí, estamos aqui com o secretário de Segurança Pública, Marcelo Werner. Mande sua mensagem, se você quiser, pelo 71996561025. Mande sua mensagem de áudio ou então pelo YouTube, youtube.com/programa Vem Que Tem. E agora nós vamos chamar o trânsito com Alisson Oliveira, e daqui a pouco a gente volta com mais informação.
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15: Fala, Aldo, muito boa noite. Boa noite também para a Werner, boa noite para a galera que está acompanhando a Sociedade. Estou de olho agora na passagem pelo Acesso Norte, sentido BR-324. Trânsito bastante intenso no trecho que vai da saída da Via Expressa até a Estação Bom Joá. Para o motorista que sai agora da Bonocô, a minha dica é fazer o caminho pela Barros Reis. Só vai encontrar um pouco de intensidade até as proximidades do Largo do Retiro, mas por lá o motorista perde menos tempo. Depois da passagem pela Jaqueira do Carneiro, o motorista já não encontra dificuldades na rodovia Federal. 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Segue daí, Aldo.
12: Obrigado, meu querido Alisson. Queria mandar um abraço para todo mundo que está ouvindo a gente aí. Estamos aqui com o secretário de Segurança Pública, Marcelo Werner. Esse cara bastante preparado, e esse cara que enfrenta uma batalha muito forte perante a criminalidade aí no nosso estado, nas nossas cidades, enfim. Ele cuida de mais de 10 milhões de pessoas, ou 12, eu acho que a Bahia tem 12 milhões de pessoas, e a Secretaria de Segurança com os nossos policiais, enfim, toda a equipe, até bombeiros também, cuidando da segurança, porque tudo é segurança. Queria inclusive agradecer a presença aqui de Vitor Bessa, ele que é bombeiro, Marcelo, tá ali de rosa, aquele cidadão que tá morando na minha casa, meu irmão. Já tem 2 meses morando na minha casa, e eu quero que você me dê um jeito de tirar esse cidadão de minha casa, mas já vai tirar. Confia em Deus, vai dar certo. Que, olha o tamanho do homem, para comer, meu irmão. Isso aí come, meu irmão. Ave Maria Bessa, brincadeira, obrigado por ter vindo aqui. Fez questão de vir. E queria agradecer a Major Adson pela presença também aqui com meu querido amigo e também ente da Força de Segurança. Meu querido Alberto, obrigado por vocês estarem sempre aqui, sempre apoiando a gente. Além de agradecer em toda a equipe aqui da Rádio Sociedade, meu querido Gleitson, que é o padrinho desse programa, Maiara, Yolanda, Isaac da agência Triax, todo mundo aqui, muito obrigado. Você quiser mandar sua mensagem para o Marcelo Werner, já estamos aqui esperando. Inclusive, queria agradecer aqui o presente de um xará seu chamado Marcelo também, que trouxe para mim da corrida que ele fez lá no Peru. Um café muito bacana com essa lhama aqui e um chocolate 70%. Muito obrigado, Marcelo e Mônica, pela lembrança. E falando em corrida, dia 16 de agosto a gente vai ter a Corrida das Forças, que com certeza vocês estão sabendo aí já, que vai ser uma corrida muito bacana, que é realizada pela MB e pela AORREBA, que é uma associação dos policiais, dos coronéis reformados, que vão estar fazendo essa homenagem às Forças de Segurança Pública. Você vai correr, né, secretário?
13: Com certeza, Aldinho, estarei presente, né? E deixa aí o recado que cada um escolha o seu pelotão. Vai ter pelotão da Polícia Militar, pelotão da Polícia Civil, pelotão do Bombeiro Militar, da Polícia Científica, Guarda Municipal, Polícia Federal, Rodoviária Federal, Polícia Penal, todas a Guarda Portuária, todas as forças de segurança estarão aí representadas aí nessa grande iniciativa da MB Irã e da AORREBA, né? Estaremos lá presentes e depois no final também vai ter um show aí de primeira linha,
12: show,
13: né?
12: Do Filho de Jorge.
13: Filho de Jorge, para poder a turma toda tá aí curtindo. Tô me preparando para poder chegar lá e não fazer feio, né?
12: Vai dar certo.
13: E manter aí um pace decente pra gente chegar, mas acima de tudo é uma oportunidade que toda a população, né, vai ter de estar próximo da segurança pública, né? Estar próximo desses homens e mulheres, vai estar próximo do turma, comandantes que estarão correndo, né? Mas acima de tudo é uma oportunidade que a gente tem de fazer esporte é vida, né? E acima de tudo estar próximo da população. Parabéns aí pela iniciativa e tenho certeza que vai ser um sucesso.
12: Queria mandar também um beijo aqui para Raquel, que eu disse que Gleidson é o padrinho do programa, mas Raquel Cheque é a mãe, entendeu? Toda mãe tem um filho e dá o seu filho para um padrinho. Então, Raquel, independente de Gleidson ser o padrinho, você é a grande mãe desse programa. Muito obrigado. E você também está convidadíssima para a Corrida das Forças, você que é aí da Triação, grupo de corrida, e vai trazer, inclusive, eu soube aqui para a rádio, um quadro aí com o Diogo da Triação, que é muito bom. Esse mercado de corrida vem crescendo muito. 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A corrida já está num preço muito democrático. Você também que é integrante da Força de Segurança tem 20% de desconto. Só é mandar o e-mail lá, né, Mayara, para Ticketmaker. E pro e-mail que tem lá no nosso regulamento, que automaticamente você tem direito a 20% de desconto, porque a primeira coisa que a gente pensou quando foi fazer essa corrida é homenagear e dar todas as condições e todo o incentivo para que as pessoas das forças de segurança estejam presentes. E você que é cliente, tenha certeza que uma coisa não vai faltar lá, segurança. Pode ficar tranquilo, que lá não vai ter problema nenhum. Pode levar seu celular, que não tem erro, porque tem bandido agora, Marcelo, que está indo roubar em corrida. Isso não tem nada a ver com segurança pública, até porque dentro é um lugar monitorado, que nós empresários pagamos pela segurança, mas você vê que até os próprios bandidos estão sendo mais sofisticados. Você vê em grandes camarotes e caríssimos camarotes da cidade tem roubo de celular. E na minha última corrida na MB Run, que você sabe que é muito bem organizada, teve um cidadão que foi para lá e conseguiu roubar um celular. Eu tô doido para pegar ele. Para você ter ideia, tá tendo gente criminoso agora, até que tá se inscrevendo na corrida, larga, depois pega um mototáxi, vai pelo lado, chega lá na frente e ganha a corrida. Teve um cidadão da minha corrida que fez isso. E a gente foi descobrir depois pelas câmeras. Então, se você vê que o crime tá entranhado realmente na sociedade, então, quantos policiais tem para cada cidadão? Sabe dizer mais ou menos?
13: Não, na verdade a gente não faz esse cálculo, e não. Na verdade não divulga esse cálculo até por uma questão de segurança. Uhum. Mas eu posso dizer que ao longo desses 3 anos e 5 meses, né, nós contratamos 9.500 novos profissionais de segurança pública. Foi um período que nós tivemos 4 concursos públicos, né, para as 4 forças de segurança. Chamamos turma 1, turma 2 e turma 3. Chamamos todos os excedentes classificados de todos os concursos públicos que a gente fez. Inclusive, a última turma da Polícia Militar sai agora, previsão, salvo engano, 19 de junho, chegam mais 1.400 policiais militares. Nós conseguimos também, Aldinho, com apoio do nosso governador, Jânio Rodrigues, trazer os reservistas, trouxemos mais de 1.500 reservistas para assumir atividade administrativa, para ter mais policiais nas ruas. Estamos investindo também no vida monitoramento, como você sabe e acompanha, o reconhecimento facial do nosso estado é um dos que mais é reconhecido nacionalmente e internacionalmente. Somente para você ter ideia, somente esse ano já alcançamos mais de 1.100 pessoas pelo reconhecimento facial, foragidos da justiça.
12: Muito bom.
13: E a gente tem investido nessa parte de inovação, de tecnologia, e teremos aí em breve o edital da Polícia Civil. Eu sei que tem um pessoal nos acompanhando aí, tá? Hoje foi assinado aí o contrato da empresa que vai fazer o edital para a gente ter mais 750 vagas iniciais aí, delegados, escrivães e investigadores. E estamos com o processo também na área sistêmica para realizar aí um novo concurso para a Polícia Militar e para o Bombeiro Militar. Essa é a nossa expectativa aí de ingresso regular e reforço do nosso policiamento.
12: Secretário, uma pergunta aqui muito bacana que eu estava aguardando para fazer, mas o senhor já respondeu. Você viu o quão o senhor é completo. Qual a previsão de saída dos concursos na área de segurança pública da Bahia, mais especificamente PMBA, CBMBA e PCBA? Você já respondeu isso aí?
13: Já. A PC, como eu falei, né? Em breve a gente já está lançando o edital. Na Polícia Militar e Bombeiro Militar, estamos com o processo aberto na Secretaria de Administração. Esperamos aí ter uma boa notícia e em breve estar lançando esses concursos aí. Então, a gente tem feito esse ingresso regular e é fundamental para que a gente possa fortalecer ainda mais a estrutura da Secretaria de Segurança Pública.
12: E, secretário, esses concursos aí, já entrando aqui na parte da curiosidade mesmo, até porque a gente tem curiosidade, todo mundo deve ter também. Esses concursos são muito concorridos, como é? Quando passa, é garantia de chamar? Como é? Demora? Como não demora?
13: Então, tem sido cada vez mais concorridos, né? Na verdade, todos aqueles que são aprovados no concurso público aí são merecedores de aplausos, né? De reconhecimento, porque cada vez mais realmente há uma concorrência muito grande. E eu sempre falo, né? A gente não bate na porta de ninguém. Eu falo a gente enquanto policial. A pessoa que é vocacionada, o que vai se inscreve para fazer um concurso, né? E tem que ir nesse espírito realmente de se dedicar, de proteger, de eventualmente até com sacrifício da sua própria vida, cumprir a sua missão. E a gente tem tido uma procura muito grande, né? Por isso que essa pergunta de concurso não falta, né? Sempre todo mundo muito interessado a fazer. Esse concurso que exige, além da questão preparatória, né? De conhecimento, exige que a pessoa esteja bem fisicamente, porque tem um TAF, né? Um teste de aptidão física, tem uma investigação social para ver qual é o histórico daquela pessoa, né? Se é uma pessoa que não tem nenhum tipo de antecedente criminal. Também depois tem o próprio curso de formação, que também é um período ali que ela fica dedicado, né? De forma exclusiva para poder ter a formação até depois receber a sua nomeação e posse. A gente tem conseguido, como eu te falei, Aldinho, conseguimos aí, nos últimos 4 concursos que tivemos, chamamos todos os excedentes. Posso falar aqui do 5º concurso, que não é da minha secretaria, mas que é da Polícia Penal, que também chamou os excedentes, né? Formou 255 e chamou agora 140 que estão em formação. Então existe essa perspectiva de que normalmente é classificado, a gente tem conseguido trazer a ser chamado e, logicamente, após o curso de formação, ser nomeado.
12: Muito obrigado, secretário. Você que está ouvindo a gente, estamos aqui com o secretário de Segurança Pública, Marcelo Werner, e quem vos fala aqui é Aldo Benevides, no programa Vem Que Tem. E eu queria responder aqui a um ouvinte chamado Carlos, ele perguntando: boa noite, secretário, e o radialista, meu nome é Aldo, viu, Carlos, que é a favor da liberação da maconha. Você acha que é bom, nos becos, nos guetos, o indivíduo, você tá na frente da sua casa e fumar maconha junto com seu filho? Primeiro, você pode ligar para cá e me perguntar se eu sou a favor da maconha, que eu vou lhe responder se eu sou ou se eu não sou. Mas eu já vou lhe falar aqui agora, eu não sou a favor de nada que seja contra a lei. Se um dia a lei liberar a maconha, eu vou dizer se eu sou a favor, se eu não sou, se eu vou fumar, se eu não vou fumar, se me der na telha eu fumo, né? Porque se for liberado, eu posso fazer o que eu quiser. Agora, enquanto a lei diz que não, eu não posso ir contra a lei em nenhum momento. A lei está aí para a gente obedecer. Tem várias e várias leis que eu penso que são erradas. Mas, se está escrito, tem que obedecer, porque a gente vive num país onde tem que se obedecer às leis, porque se você não obedecer, nada vai dar certo. E outro ouvinte aqui chamado Danilo Passos perguntando ao secretário se há possibilidade de aumentar a idade mínima para ingressar na PM e BM para 35 anos. É isso? Só pode entrar depois de 35?
13: Na verdade, é até 30 anos, Aldo, hoje. Atualmente é até 30 anos.
12: Passou de 30, não pode ingressar?
13: Não pode ingressar mais como nem soldado. Oficial pode se você já for da carreira militar, né? Oficial, que eu falo, que começa como aspirante, depois se transforma em tenente, enfim, segue a carreira de oficial. Se você já for do órgão, né? Se você já for praça, você pode passar dos 30 anos, mas hoje o normativo prevê o ingresso até 30 anos de idade para a carreira de soldado, que é o primeiro ingresso, né? A primeira investidura da carreira de praça. E em relação, só fazendo um gancho da exposição, da fala, primeiro agradecer a participação, eu falei a mesma coisa. Eu disse que hoje é crime, eu ainda disse isso, né?
12: Claro.
13: Hoje é ilegal e é crime. E que tá dizendo.
12: Não, ele falou que era a favor, não é você, não.
13: Que fique claro, né?
12: A gente não, o secretário é contra, claro.
13: A gente não colocou nada diferente disso, não. Não. Né, porque pra gente é muito claro e transparente a forma que está escrito a lei e como a gente tem que se comportar enquanto profissional de segurança pública. E, acima de tudo, eu reforço uma coisa que ele falou, né, intrinsecamente, que é o respeito ao próximo. Né? O respeito que a gente tem que ter, né? Desde cedo minha mãe me disse, né, que o meu direito acaba quando começa do próximo.
12: Com certeza.
13: O respeito que a gente tem que ter ao próximo. Então, lógico, o exemplo que ele deu aí, lógico que você tem que respeitar a família, claro. A casa, que é o asilo inviolável, escrito na Constituição do outro. Né? Então, isso. A gente tem que respeitar.
12: E independente, viu, Carlos, de ser liberado maconha ou não, caso alguém vá fumar maconha depois que liberarem ou antes de liberarem, se você não gostar que fume na porta de sua casa, mesmo sendo liberado, a pessoa tem que lhe respeitar, porque respeito sobrepõe as leis. O respeito sobrepõe as leis. Então, só para você entender, nós estamos do mesmo lado, eu, você e o secretário, porque a gente está aqui para fazer as coisas corretas e sabe que droga não leva ninguém a nada, né? Droga não leva ninguém a absolutamente nada. Deixa eu ver mais um vídeo aqui que Mayara mandou. Renato, Camille Martinho, poxa, que bacana! A nossa querida produtora lá da Rádio Metrópole, que acompanha a gente também lá. Aldinho, eu tô por cá acompanhando tudo, já jogando duro, viu? Sou fã. Chega, passa raiva de estar preso aqui no engarrafamento. Camille, um beijo pra você. Sabe que eu te adoro, a galera que também te adora. Camille da Rádio Metrópole, que todo dia eu acordo cedo. Pra ouvir ela, tô indo pra academia, sempre ligo lá no 6 em ponto com Camille Martinho, essa menina que é maravilhosa por dentro, por fora, pelo lado, por outro, intelectualmente, pensa, menina, gente boa, te desejo muito bem, Camille. Secretário, voltando à idade mínima das pessoas que podem entrar na polícia, aqui já é uma curiosidade minha e uma provocação minha. Eu conheço uma pessoa chamada André Araújo, que é meu sogro, que ele fez agora, há 20 dias atrás, 3 Ironman seguidos, em 62 horas. E ele tem nada mais nada menos do que 57 anos. Eu tenho 43 anos e fiz 5 quilômetros quase morrendo. E conheço um amigo de 25 anos que nem 5 quilômetros morrendo faz. Então, será que a pessoa, para entrar na polícia, independente da idade, ela teria que ter um preparo físico proporcional ao que se espera de um policial? Ou o que é que tem a idade a ver?
13: Aldinho, eu acabei até me policiando aqui, acabei não respondendo a pergunta, né? Eu sei que há sim uma comissão.
12: Você respondeu.
13: Uma comissão que está fazendo um estudo, né, para verificar essa questão, eventualmente, do aumento da idade, em razão da expectativa de vida, né? Do brasileiro, na verdade, em especial, né, pela condição que cada vez mais aumenta a expectativa de vida do brasileiro, mas também, não só isso, do vigor que você tem, que você trouxe como exemplo aí, de pessoas que com 30, com 40, com 50, com 60, têm vigor físico, né, para poder realizar a atividade. Então, é dentro dessa perspectiva aí que eu acredito, né, que essa comissão que tem feito, está fazendo a revisão para fins de análise para idade mínima, deve estar se baseando para chegar a uma ou manutenção dessa idade ou eventualmente um aumento, salvo engano, como ocorreu na nova lei geral da Polícia Militar, que foi publicada, que aumentou um pouco a idade.
12: Ô secretário, me diga uma coisa, o policial que estiver lá na praça, sei lá, não sei se isso pode, tá? Quero saber aqui. O cara é gordinho, tem seus lá 120 quilos, mas tem 25 anos, ele já é policial, vamos dizer que ele engordou depois de entrar. É difícil ele correr atrás de um ladrão, etc. Mas enfim, ele pode também agir com inteligência, etc. O que eu quero saber é: existe depois de entrar na polícia algum método ou alguma exigência para que ele fique com o corpo em forma ou não?
13: Pronto, boa pergunta. Primeiro, antes de falar sobre isso, a gente tem trabalhado muito na questão da valorização profissional em alguns aspectos. Primeiro, o acompanhamento psicológico, trabalhando cada vez mais aí com programas para poder auxiliar o aspecto psicológico, né, acompanhamento eventualmente dos policiais. Segundo, no aspecto físico mesmo, né, com academias, né, diversas companhias com batalhões já têm trabalhado aí para poder estabelecer unidades onde o policial pode realizar sua atividade física dentro do seu ambiente de trabalho. E terceiro, existe um TAF que tem que ser feito para progressão funcional, né? Então, quer não, em razão dos cursos que são realizados ao longo da sua trajetória profissional, ele tem que estar bem fisicamente, né? Logicamente que para fazer as promoções que são realizadas ao longo da carreira, ele tem que fazer um teste de aptidão física mínimo. Então, esses são alguns dos requisitos e exigências necessárias que vai fazer com que ele, logicamente, que eu costumo dizer também, né, o adestramento físico e mental do policial é sua ferramenta de trabalho também. Eu sempre digo isso, Aldo. Os equipamentos, o treinamento, a capacitação, a capacidade que você tem enquanto ser humano ali, um protetor, de fazer o uso de atividade de defesa pessoal, de vigor físico, para eventualmente fazer uma contenção num caso de necessidade, né? Então isso por si só já exige aí do policial, mas a gente sabe também que as próprias unidades policiais têm aí programas, cada vez mais têm trabalhado com programas de fomento exatamente de atividade física, seja aquele corridão que o pessoal com o que a gente chama de Charlie Mike, talvez muitos não saibam.
12: Como
13: não
12: é Charlie Mike?
13: Charlie Mike é canção militar. Aquelas canções militar que a gente vai vendo durante a corrida das forças, né? Sim. O pessoal canta. Um puxa a canção, né? A gente chama de Charlie Mike, que vem das Forças Armadas, que é a canção militar, e o restante do pelotão ali de corrida vai puxando aquela corrida ali. Então, isso aí são iniciativas também que a gente vê muito acontecer nas unidades do Bombeiro Militar, nas unidades da Polícia Militar, né? Então há esse cuidado aí, porque logicamente a gente tem que estar bem preparado psicologicamente, fisicamente e com os equipamentos necessários para fazer nossa melhor atuação policial.
12: Você que está ouvindo a gente, estamos aqui no programa Vem Que Tem, entrevistando hoje o secretário de Segurança Pública, Marcelo Werner, e quem vos fala aqui é Aldo Benevides, porque sempre eu esqueço de falar meu nome, porque eu sou novo aqui na rádio, as pessoas ficam me chamando aqui de radialista, de locutor, e é isso mesmo, mas meu nome é Aldo Benevides, quero que vocês venham me conhecer, e agora a gente vai chamar o trânsito com Alisson Oliveira, e já a gente volta com mais perguntas.
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15: Pois é, Aldo, e agora acompanhando a movimentação pela Avenida Paralela, para quem segue em direção a Lauro de Freitas, e ainda tem bastante lentidão no trecho que vai da saída Tancredo Neves até as proximidades do CAB. O motorista também pisa no freio no trecho que vai do bairro da Paz até a Avenida São Cristóvão. Uma alternativa é seguir pela Orla. Por lá só tem um pouco de intensidade em Jaguaribe, mas o motorista não perde tempo nesse trecho. Quem segue pela Avenida Dorival Caymmi vai encontrar apenas intensidade. A Avenida Caribe tem boa fluidez em direção à Estrada do Coco. 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Tá contigo, Aldo.
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2: 6:47.
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2: Pois é. Estamos aqui com o querido Marcelo Werner. Ele, que é o secretário de Segurança Pública, que recebeu na semana passada uma comenda 2 de julho lá na Assembleia Legislativa. Um evento muito bonito, um evento que mostrou que ele está no caminho certo. Falando em secretário de Segurança Pública, Marcelo, tem um secretário de Segurança Pública chamado Maurício Barbosa, a quem eu tenho a maior estima, e que fiquei muito feliz com a notícia que eu soube, que eu vi há uns tempos, há pouco tempo atrás, que ele foi inocentado do processo que estava tendo. E eu fiquei muito feliz, porque eu sempre tive certeza de que ele era um cara íntegro, um cara com caráter irretocável. E fiquei feliz, por outro lado, triste pelo tempo que passou para você, para ele provar, né, que ele era isso. E eu acho que uma coisa que a gente sofre, as pessoas sofrem no país, é ver pessoas sendo execradas, sendo pisadas, sendo tidas como criminosas, e depois elas do nada são absolvidas e, enfim, aquele tempo todo que ela passou sofrendo, ela não era para ter passado. Do mesmo jeito que a gente vê um monte de criminoso que é tido como santinho e na verdade é bandido e nunca vai acontecer nada. Mas é isso mesmo, é o que tem para hoje, e espero que esse país melhore, que esse país mude. O senhor conhece também Maurício Barbosa, né?
4: Conheço, Maurício.

0: pedido ao Estado, a gente sempre teve uma ótima interlocução, uma ótima ação, muita integração, apoio, sempre apoiava as operações que eram realizadas, que é como a gente mantém, né? A gente mantém essa mesma prática hoje, fortalecendo as ações aí entre os governos estaduais e federais aí, mas tudo em prol do combate ao crime organizado e às facções do nosso Estado.
1: Um abraço, Maurício Barbosa, você fez muito por esse Estado e continua fazendo. Parabéns aí por tudo, pelo ser humano que você é. Tem um ouvinte aqui chamado Diego Castro, famoso Diego Batata, advogado, se justificando que não pôde ir na sua comenda, e é verdade. A gente ia junto, mas ele terminou dizendo em cima da hora ele teve algum problema, que a mulher dele está grávida. Mandar um beijo para Juliana aí e dizer que ele é um grande amigo, adora você também, mas está muito nervosinho comigo. Se acalma aí, viu, seu Diego? Se acalma aí, viu?
0: Um grande abraço, a Batata, né? Nosso colega, amigo de faculdade, ele me mandou essa mensagem, se preocupe, não, está totalmente justificado, fique tranquilo, meu amigo. Tamo junto aí à disposição.
1: Aí é amigo, meu amigo, é gente boa. Tem mais um ouvinte aqui, mandando um áudio, quero botar o áudio dessa ouvinte, que é um ouvinte especial, ela já escreveu, mas agora eu quero ouvir o áudio dela. Pera aí.
2: Boa noite, entrevistado. Marcelo Werner, tô aqui acompanhando vocês. Enfrentei um engarrafamento inteiro ouvindo vocês, tô aqui em casa já ligada no YouTube para acompanhar essa reta final do programa. Tá show de bola, viu? Parabéns. Vocês falaram aí sobre os criminosos roubando os corredores. Nem praticar um esporte mais a gente pode, né? Porque lembro que na época das bikes também, das bicicletas, quando tinha, tava na moda, aqueles grupos de bicicleta, vira e mexe, eles também eram assaltados. Tá fácil não. Beijo para vocês.
1: Um beijo, Camille, um beijo, sua audiência, adoro sua audiência, sempre que você estiver ouvindo, avise que eu fico orgulhoso. E é isso, Camille, imagina, eu estava perguntando ao secretário aqui, mas ele não pôde responder a quantidade de policiais que tem para quantidade de cidadãos, porque se eu não sei, olha aí para mim, Mayara, a Bahia tem 13 milhões de habitantes e, pela conta que eu fiz, tem 50, 60 mil policiais, ou seja, por mais que esse, que não são poucos, são muitos. Imagine, como é que você vai dar conta de 13 milhões de habitantes com 50, 60 mil policiais? É porque tem pouco policial? Não, isso é muito. É porque cada dia que passa, o ser humano, a raça humana, está cada dia mais criminosa por dentro. 15 milhões de habitantes. Enfim, é difícil a gente enxugar gelo, né? É difícil a gente resolver os problemas quando... Eu vi uma frase uma vez que diz o seguinte: você pode até matar ou arrancar 5 ou 6 ou 10 rosas, mas é difícil e quase impossível você impedir a chegada da primavera. Isso cabe para coisa ruim também. Você pode até pegar 10, 20, 30, 50 mil bandidos ali. Agora imagine, se todo mundo é bandido, como é que você vai resolver? Infelizmente é assim. E tem inclusive aqui, secretário, desculpe falar demais, um ouvinte chamado Juquinha, perguntando lá. Pergunta ao secretário, ou seja, a pessoa que errou na justiça, mesmo pagando, ele não pode ingressar na política, na polícia? Na política você até pode, viu? Mas na polícia acho que não, né, secretário?
0: Existe, na verdade, uma das etapas do concurso público, uma investigação social, né? Uma juntada de certidão de antecedentes criminais. Logicamente, se a pessoa cumpriu o prazo e depois passou no tempo, né, da extinção, logicamente ali vai sair uma folha de antecedentes já com a pena cumprida. Mas se houver antecedentes, processo, tudo isso aí é muito investigado para que a gente possa realmente ter aquele candidato, candidata com a conduta ilibada para ingressar nas forças de segurança.
1: E brincando, até na própria política tem a lei da ficha limpa, né? A pessoa que já foi pego fazendo alguma coisa errada não pode, e acho que está certo. Como é que você vai colocar para ser policial um cidadão que foi pego roubando? Como é que você vai colocar para proteger vidas um cidadão que foi pego matando? Não tem como, é contraditório. Ele pode até já ter pago, mas vá viver sua vida. Tem tantas profissões no mundo, você vai querer ser logo policial? Aí é a piada pronta de dizer: o criminoso sempre volta ao lugar do crime, não tem como. Então você que está ouvindo a gente, estamos aqui com o secretário de Segurança Pública, Marcelo Werner, esse grande ser humano, esse grande profissional. Secretário, se o senhor puder dizer, qual o bairro de Salvador mais perigoso hoje? Ou mais perigoso não, que tem mais número de crime, de, enfim, de tudo aí, de ruim?
0: Aldinho, eu não gosto de rotular bairro nenhum. Por que eu não gosto disso? Porque 99% das pessoas que moram em

0: qualquer bairro, qualquer comunidade, são pessoas de bem. O percentual mínimo de pessoas que ali ficam violentando a nossa população. E a gente tem sido muito firme nisso. Você sabe, alguns bairros que são colocados aí, eventualmente, em matéria, né, nas redes. O que é que a gente tem feito de imediato? Operação, ações de prevenção. Esse ano já são mais de 300 operações. A gente estava aqui acompanhando e ali, ó, uma operação passando ali na nossa frente agora, realizada hoje pela Polícia Civil, pela Polícia Militar. Somente esse ano, repito, ano passado foram mais de 550. Esse ano são mais de 300 operações. Nós temos 3 anos e meio com reforço do policiamento, com aumento de pessoas, de armas e drogas apreendidas no estado, aumento do número de prisões no nosso estado a partir dessas operações, né? Redução dos principais índices criminais, né? Logicamente, nós somos muito conscientes que temos muito a realizar ainda, né? Que nós precisamos reforçar programas importantes, como programas junto ao sistema de justiça, Ministério Público, Tribunal de Justiça, né? O próprio Bahia pela Paz, que onde nós entendemos a segurança pública de forma sistêmica, aliado governo municipal, estadual e federal. Mas o importante é a gente estar diariamente combatendo. Eu mostro a você, a gente tem trabalhado muito e não só na ponta, trabalhando 360 graus. Então, assim, repito, ônibus, redução em cima de redução de assalto a ônibus. Não sei se a gente tem, às vezes, a memória curta. Lembra quando tínhamos 10, 15 ônibus roubados por dia na cidade de Salvador? Hoje tem vários dias que acontece da semana sem uma ocorrência de ônibus a partir do trabalho realizado. Diminuição de roubo de veículos também na nossa cidade, somente esse ano mais de 40%. Nós temos trabalhado com a redução também de furto e roubo de celular, que foi aqui objeto da sua conversa, né? Pasme, né? Como é que pode uma pessoa se inscrever e tentar ludibriar os outros furtando um telefone de celular. Nós lançamos a operação Mobile 360 da Polícia Civil, que já devolveu mais de 5 mil celulares às pessoas. E como é que foi feito isso? Primeiro, a pessoa só acreditando no trabalho da polícia, fazendo o seu registro, né, com o número. Hoje a gente já puxa o e-mail, que é o número de identificação do telefone, e temos trabalhado também no local de receptação. É importante a gente não só pegar aquele que está furtando, roubando, Aldinho, mas aquele que recepciona esse objeto de furto e roubo e revende. Então a gente tem que entender que isso, primeiro, se você compra um produto receptado, é crime, e a gente tem trabalhado nos pontos de receptação também, né? De correntes. Você viu, recentemente fez uma operação que atacou exclusivamente aqueles elementos que corriam e furtavam celular e corrente de ouro na Barra. Fizemos uma operação capitaneada para a delegacia da Polícia Civil da Barra com a Polícia Militar, usando o vídeo monitoramento e a inteligência. Então, assim, eu não gosto de estigmatizar bairro. A gente sabe da realidade. Nós temos trazido aí vídeo monitoramento, trazido drones de última geração para fazer acompanhamento de facções. Temos feito operações em cima de operações, inclusive operações, né, fortes em alguns territórios, porque a gente está do lado da população. A gente não pode deixar que esse 1% de criminosos, de faccionados que querem violentar, querem aterrorizar, se sobreponha ao Estado. A gente vai continuar trabalhando com essa mão firme contra as facções e contra a criminalidade. E agora, com duas legislações, você sabe que quanto eu fui crítico na legislação, mas agora também eu tenho que fazer o reconhecimento, duas leis que a gente espera que vai mudar também o panorama. A lei antifacção, que traz penas grandes para faccionados, traz inclusive outros elementos e traz ferramentas para que a gente possa trabalhar no combate à lavagem de capitais, que é fundamental no combate às facções, e a lei também aí, logicamente, que traz penas maiores para crimes comuns, como furto, roubo de celular, como furto e roubo de energia, como furto e roubo de veículos e estelionato, que foi uma lei recentemente que foi também promulgada. Então a gente espera continuar trabalhando firme contra a criminalidade.
1: Nós entrevistamos hoje esse querido amigo e esse maravilhoso profissional, secretário de Segurança Pública, Marcelo Werner, ele que luta incansavelmente pela segurança pública do Estado e vai continuar lutando. Quero que Deus ilumine o senhor. Amém, e toda a tropa. Mandar um abraço para Alberto, para Major Adson, para Coronel Mota Lima, para Coronel Marinho, para Major Miller e para todos os outros lá, que inclusive são pessoas que trabalham, dão sua vida pela vida dos outros. Enquanto você pensar em criticar a polícia, pensar em criticar a segurança pública, imagine que tem 15 milhões de baianos e a Secretaria de Segurança Pública e a polícia não pode resolver todos os problemas. Você também precisa ajudar. você precisa denunciar, você precisa orientar, porque tem uma coisa que diz que o silêncio dos bons é pior do que o grito dos maus. Então vocês também têm que gritar e têm que bater no peito para chamar essa responsabilidade para você. Porque se a sociedade inteira, os homens de bem da sociedade inteira se virarem contra o crime, vai ficar muito mais fácil para a segurança pública, para a polícia, para todo mundo, e o país vai com certeza melhorar. Agora, secretário, infelizmente nosso tempo acabou, mas eu não posso deixar de trazer um presente para o senhor aqui, que o nosso patrocinador Boi Preto mandou para o senhor, depois de um dia muito estressante, levar para casa esse jantar aí do Boi Preto, que nosso querido Cláudio Mortugaba mandou, e com certeza quando você chegar em casa e abrir, você vai adorar. Viu? Um abraço, suas considerações finais, e quero que o senhor me ajude a trazer aqui o governador Jerônimo Rodrigues, para a gente ter um papo em alto nível aqui. A CM Neto já veio, e a casa do governador é aqui também. Tenho certeza que vai ser um papo de alto nível, porque ele é um ser humano, um governador de alto nível, e a gente está aqui para debater e para ajudar, para fazer com que a Bahia só venha melhorar.
0: Aldir, é um prazer estar com você, um abraço a todos aqueles que estão nos acompanhando, todos os colegas, amigos das Forças de Segurança, estarei aqui sempre que você me convocar. Um abraço, Deus nos abençoe e conte com a gente.
1: Pra cima deles, vamos que vamos.
0: Sempre.
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3: Com mais especialistas, a expectativa é reduzir o tempo de espera por consultas, exames e cirurgias na região.
4: E vamos falar também sobre o Desenrola Pequenos Negócios.
5: Quem tem dívida pode negociar e ficar no azul. Sobre o tema, vamos conversar com Paulo Pereira, ministro do empreendedorismo, da microempresa e da empresa de pequeno porte.
4: Hoje, na apresentação da Voz do Brasil, Luciana Vasconcelos e Luciano Seixas.
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4: O governo do Brasil reagiu à possibilidade de imposição pelos Estados Unidos de uma nova taxa de 25% a produtos brasileiros.
5: Um documento rebateu ponto a ponto as alegações norte-americanas, comprovando que na relação comercial entre os dois países, os Estados Unidos levam vantagem financeira.
4: Outro ponto defendido foi o sistema de pagamentos PIX, que o Brasil considera como inegociável.
6: Após uma reunião para discutir a intenção dos Estados Unidos de aplicar uma nova tarifa a produtos brasileiros, o vice-presidente Geraldo Alckmin lamentou a recomendação do escritório do representante de comércio dos Estados Unidos. Alckmin afirmou que as autoridades brasileiras forneceram farta documentação comprovando que a política comercial brasileira não discrimina nem prejudica o comércio dos Estados Unidos, tampouco viola normas internacionais vigentes.
7: O governo brasileiro recebe com indignação e entende ser extremamente injusta a recomendação, a proposta do USTR ao presidente Trump. E o presidente Lula vai trabalhar no sentido de que isso não se converta.
6: O governo brasileiro rebateu as alegações dos Estados Unidos para impor nova tarifa de 25% ao Brasil. Entre as justificativas, o país norte-americano alega restrição às grandes empresas de tecnologia, combate ao desmatamento e problema com propriedade intelectual. Em nota, o Brasil esclarece que não há qualquer restrição contra as grandes empresas de tecnologia dos Estados Unidos, que o governo brasileiro apresentou proposta para enfrentamento ao crime organizado e de combate à corrupção ao Departamento de Estado, e que o PIX não traz prejuízo às instituições financeiras norte-americanas. O ministro da Fazenda, Dario Durigan, afirmou, inclusive, que o sistema brasileiro de pagamentos é inegociável.
8: O PIX, como esse símbolo maior da nossa soberania financeira, será protegido, será resguardado pelo governo do presidente Lula e não está em nenhum momento em questão para debate.
6: Em evento realizado em Goiás, o presidente Lula mostrou um cartaz com a frase "O PIX é do Brasil" e reafirmou a importância do sistema de pagamento para o brasileiro.
9: O PIX é do Brasil, porque o PIX é de graça e é público e ninguém paga nada. É só clicar. O PIX que está resolvido o nosso problema. O país não aceita ser tratado como se fosse uma republiqueta de banana.
6: O presidente Lula também condenou a recomendação de nova taxação a produtos brasileiros e diz que conversou com o presidente Donald Trump sobre as questões comerciais na visita que fez aos Estados Unidos.
9: Eu fiz 3 horas de reunião com o Trump. Eu entreguei 4 documentos para ele.
10: Eu entreguei um documento sobre a questão do comércio, provando para ele que eles são superavitários, não são deficitários, provando para ele que os principais produtos americanos pagam zero de imposto aqui no Brasil. Tudo isso dito para ele.
6: O ministro do Desenvolvimento, Indústria, Comércio e Serviços, Márcio Elias, afirmou que não são todos os produtos que entrariam nessa nova taxação e explicou como pode afetar o Brasil.
11: Os setores mais atingidos seriam de máquinas, de equipamentos, o que tem valor agregado e traz muito prejuízo para emprego, para renda, para as indústrias. O setor de plásticos, produtos de madeira, os papel, cartão, calçados, ferro fundido e peixes e crustáceos. Essas são as áreas mais expostas se essa proposta se convertesse em tarifas, coisa que a gente acredita que não vai ocorrer.
6: O prazo legal para que os Estados Unidos imponham a nova tarifa ao Brasil é 15 de julho. Até lá, o governo do Brasil espera reverter a recomendação. Reportagem Graziele Bezerra.
5: E o governo brasileiro informou que está cumprindo a meta de zerar o desmatamento até 2030, após a alegação contrária dos Estados Unidos.
4: Segundo o governo, a área queimada no país recuou cerca de 40% em 2025, frente à média do período 2017-2024.
5: Além disso, dados divulgados pelo MAP Biomas indicam que, em 2025, o desmatamento no Brasil atingiu seu menor nível em 7 anos.
4: Pela primeira vez desde 2019, o desmatamento ficou abaixo de 1 milhão de hectares em um ano.
5: O estudo constatou também queda de 20% no desmatamento em todos os biomas no ano passado em relação a 2024.
4: O secretário extraordinário de controle dos desmatamentos e ordenamento ambiental do meio ambiente, André Lima, comentou que os resultados vêm de um trabalho que engloba o controle do desmatamento e o reforço de fiscalização.
12: A gente vem conseguindo um trabalho incrível aí de todo o governo federal, fruto da implementação desses planos de prevenção e controle dos desmatamentos em todos os biomas, principalmente de algumas medidas estruturantes que elas vão começar a alcançar mais resultado a partir de agora, de forma mais expressiva a partir agora de 2026. O Brasil dando uma contribuição relevante em magnitude global, né, com impactos globais, não só locais, e mostrando também para os demais países que é possível, sim, almejar essa meta do desmatamento zero até 2030.
5: Mudanças na escala dos trabalhadores, que vão exigir adaptação dos pequenos empresários.
4: Programa Desenrola Pequenos Negócios, que pode ajudar os empreendedores e empresários endividados a acertarem as contas.
5: Temas que estão no radar do Ministério do Empreendedorismo, da microempresa e da empresa de pequeno porte. E nós hoje vamos conversar com o ministro Paulo Pereira sobre eles. Boa noite, ministro.
13: Boa noite, Luciana. Boa noite, Lucianos. Lucianos aqui. É uma alegria estar na Voz do Brasil.
5: Ministro, vamos começar falando sobre a escala 6x1 e os impactos que esse novo modelo de trabalho sobre os pequenos negócios vai ter. A escala 6x1 ainda vai ser pensada pelos senadores, né? Mas a gente vai falar agora um pouquinho desse impacto no comércio. O que está sendo esperado?
13: Ó, Luciana, em primeiro lugar, a gente acha importante dizer que a gente acha que o grande impacto da redução da escala 6x1 é positivo para a economia, né? Em primeiro lugar, porque as pessoas vão ter mais tempo. E tendo mais tempo, elas vão consumir mais, vão mais ao cinema, vão mais aos restaurantes, vão estudar mais. As pessoas vão ter mais tempo para se formar, o que movimenta os negócios de educação e, ao mesmo tempo, aumenta a produtividade do trabalhador, que vai estar melhor formado e tudo mais. Vão ter mais tempo para cuidar da saúde, para cuidar da família. Então, de um modo geral, a gente imagina e espera um impacto positivo em vários negócios que vão crescer pelo aumento dessa demanda dos trabalhadores que terão mais tempo. Além disso, Luciana e Luciana, é importante dizer que nós vamos ter melhorias no ambiente do trabalho, trabalhadores mais assíduos, que vão ter mais tempo para cuidar da sua saúde, portanto vão estar menos licenciados por problemas de saúde. Só para você ter ideia, no ano passado, em 25, foram mais de 500 mil trabalhadores e trabalhadoras afastados por problemas de saúde, né? Rotatividade menor, uhum. E gente mais descansada que se educa mais vai ter maior produtividade. Então, a gente acha que o impacto é positivo. Agora, evidente, o presidente Lula está de olho para encontrar aqueles negócios, especialmente os pequenos e os médios, que possam ter algum impacto, vamos dizer, mais pesado, e aí nós estamos preparando medidas para ajudar esses empresários a passarem por essa mudança.
4: Ministro, a gente tem aqui uma pergunta de uma empresária de Brasília. Ela quer saber se o Ministério vai ajudar os empresários nessa transição. Vamos ouvi-la.
14: Meu nome é Carolina Celidônio, sou empresária, moro em Brasília. Ministro, boa noite. A pergunta é como o Ministério vai ajudar o microempresário na transição da escala 6x1 para a escala 5x2?
13: Olha, Carolina, a gente está olhando isso de perto e aí tem uma série de medidas. Então, em primeiro lugar, reforçar as medidas que já estão em curso, não é, Carolina? Assim, desenrola dois, vocês acabaram de mencionar. É a primeira vez na história do Brasil que um governo federal entra em campo para reduzir as dívidas da sociedade, as dívidas das empresas, as dívidas das famílias, não é? Estamos indo para a segunda edição agora. É, esse governo fez as maiores linhas para pequenos negócios, a primeira vez que tem uma linha específica para negócios que faturam até R$360 mil, pequenas empresas. O Procredit 360, o Pronamp, então ampliação do ambiente de crédito. Fora isso, nós estamos pensando em algumas ações específicas para as microempresas. Aí duas coisas importantes. Em primeiro lugar, estamos pensando o que a gente pode fazer para melhorar o ambiente do MEI, né? É a possibilidade de aumentar o teto, permitir que, né, microempresários que faturem um pouco mais possam continuar no MEI, eventualmente a possibilidade de contratar mais. Nós estamos estudando uma série de soluções para o empreendedor e para a empreendedora micro individual que tem essa atividade tão importante para o país. São 18 milhões de brasileiros aqui. E fora eventuais ponderações, processos de transição que também vão ser estudados no tempo certo. Então agora é focar na aprovação do Senado e o governo continuar na preparação das medidas para que esse público possa sair bem, sair de forma positiva dessa mudança.
5: Ministro, o senhor falou do Desenrola, o Desenrola 2.0, que tem um braço aí voltado para os pequenos negócios, né? Como é que os micro, pequenos e médios empresários podem renegociar as dívidas?
13: Olha, primeiro vamos olhar o que é o Desenrola, porque é uma ideia super bacana que o presidente Lula trouxe, né? Você não me perguntou disso, mas um comentário rápido. Desenrola tem uma parte importante para as pessoas físicas. Como um pedaço importante dos empreendedores brasileiros são empreendedores informais, esse Desenrola afeta também os empreendedores. Lá, Luciana, os empreendedores, as famílias, têm descontos de 30% a 90% das suas dívidas, juros pequenininho, de 1,99%, e prazos alongados para pagar. Como é que é o Desenrola pessoas jurídicas? Como é que vai funcionar o Desenrola para as empresas? Aliás, como é que funciona? A gente fechou agora o ciclo de um mês do Desenrola. Uhum. Primeiro lugar, o presidente Lula dá uma linha de crédito para que o sujeito, o empresário, saia de uma dívida cara e possa ir para uma dívida barata. Então, a pessoa pegou lá os juros do cartão de crédito, o cheque especial, o empréstimo pessoal, uma dívida de R$10 mil em um ano pode ter virado 45, 46, 50 mil reais. Multiplica até 5 vezes a dívida em um ano. No Desenrola, essa pessoa pega um crédito barato com juros de Selic mais 5, ou seja, no máximo 20% ao ano, que é bem baixo para o Brasil, quer dizer, os R$10 mil lá viram 11, 12, até 2 anos de carência, ou seja, a pessoa pega o crédito, fica 2 anos para começar a pagar e depois que ela começa a pagar, ela tem até 8 anos para pagar. Então, é de mãe para filho aqui o modelo do Desenrola para permitir que esses negócios que se endividaram muito no passado possam recuperar o seu fôlego para investir e gerar emprego. Ó, com 1 mês de programa, Luciana, a gente já tem mais de 10 bilhões emprestados para essas pequenas e médias negócios no Pronamp e no Procred. São 60 mil operações de Pronamp, que são as empresas um pouquinho maiores, mais de 18 mil operações do Procred. Então, até aqui o programa, nós estamos trabalhando, estamos focados, mas até aqui o programa é um sucesso.
4: Ministro, a gente tem mais uma pergunta aqui de um ouvinte sobre esse tema. Vamos ouvir.
15: Meu nome é Carla Carnevale Gomes, sou proprietária de uma padaria em Eldorado do Sul, Rio Grande do Sul. E eu tenho uma dúvida: quem está com o nome sujo ou com o CNPJ negativado vai conseguir acessar o Desenrola com facilidade?
13: Olha, Carla, na verdade o Desenrola é pensado especialmente para essa pessoa. Se você está com esse problema, conhece algum empresário que está com esse problema, estimule a pessoa a buscar o Desenrola. Porque a ideia é exatamente essa, que a pessoa tem um crédito barato. Ô, Luciano, por que esse crédito é barato? Olha, vejam que interessante o modelo criado pelo governo do presidente Lula. Porque o governo garante a dívida. Por que o empréstimo é tão caro para um pequeno empresário? Porque ele não tem bem, ele não tem dinheiro no banco. Minha avó dizia assim: só consegue empréstimo quem não precisa. precisa, né? A pessoa que precisa não tem como garantir o débito. Por que que esse empréstimo é barato? Porque o governo garante o débito. Diz, ó, banco, pode emprestar lá para dona Carla, dona da padaria, que se ela não pagar, eu pago. E isso permite que o modelo tenha juros menores. Então, esse programa, o Desenrola, é focado sim para aqueles que estão com nome sujo, que estão negativados, que estão com dívidas bancárias. Basta que o empresário ou empresária procure o seu banco e diga que quer entrar no Desenrola, entenda os termos e avance nessa contratação que se dá diretamente no banco que é detentor da dívida.
5: Já tem um balanço, o senhor falou 10 bilhões de reais pelo Pronampe e pelo Procred, que emprestam esse dinheiro para as pessoas, né? E tem um balanço mais
13: expectativa? É isso, eu acho que, nós disponibilizamos um recurso grande, né, de garantia, o recurso pode chegar a 10 bilhões de reais da parte do governo, que vai permitir empréstimos de até 60 bilhões de reais, é bastante dinheiro, e os dados que a gente tem hoje, aliás, os dados estão fresquinhos aqui, a gente acabou de levantar, são dessa ordem, quer dizer, são mais de 10 bilhões emprestados já, no Pronamp. O Pronamp é aquela empresa um pouquinho maior, que pode faturar até 4,8 milhões de reais por ano. Uma empresa grande já. No Pronamp são 60 mil operações já, mais de 60 mil operações. E no Procred, que essa é uma linha que a gente tem especial carinho, porque foi criada pelo presidente Lula para as empresas menores, que faturam até 360 mil reais por ano, 30 mil reais por mês. No Procred, a gente tem mais de 18 mil empresas que já buscaram essa linha de apoio para que, como eu disse, possam limpar seus nomes e voltar a investir, gerar emprego e fazer o Brasil crescer.
4: Ministro, agora a gente recebeu também perguntas de microempreendedores individuais. O Ideraldo do Acre quer saber sobre o teto de faturamento do MEI. Vamos ouvir.
16: Senhor ministro, meu nome é Ideraldo Gomes, moro na cidade de Chapuri, estado do Acre. Atualmente eu sou MEI e eu queria lhe perguntar se há perspectiva do teto subir, que hoje é de 81 mil, se há perspectiva do teto subir mais.
13: O Ideraldo está bem informado e está acompanhando os debates nacionais importantes aí. Primeiro assim, Ideraldo, primeiro só fazer um comentário rápido sobre o MEI. O MEI é uma criação do presidente Lula, né? O que que faz o MEI? É uma revolução social no Brasil, porque são 18 milhões de brasileiros que estavam na renda informal, que, portanto, não tinham um comprovante lá para poder alugar uma casa, não tinham um comprovante para tomar um empréstimo. Se fosse lá a senhora que faz a tapioca de manhã, se acidentasse, ela não tinha auxílio-doença. Se fosse a manicure e engravidasse, ela não tinha auxílio-maternidade. Então, o que que fez o presidente Lula? Criou um microempreendedor individual, botando todo o sistema de previdência à disposição dessas pessoas. Então, todos os direitos previdenciários que um seletista tem, eles passaram a ter também, formalizando a renda e gerando um CNPJ. Portanto, é uma revolução criada pelo presidente Lula lá no segundo mandato dele. Qual que é o pleito da categoria hoje, Luciano? É que há muitos anos esse teto tem um limite de quem pode ser MEI. Como é um modelo muito facilitado, a pessoa, um empreendedor no Brasil há 10 anos antes do MEI tinha que pagar 15 tributos para empreender. Agora ele paga R$80 por mês, uma vez só, uma única guia. Como é muito facilitado, tem um limite. Só pode entrar no MEI quem fatura até 81 mil. Mas faz mais de 10 anos que esse limite não é atualizado. Os governos passados esqueceram o MEI, negligenciaram o MEI. Então o presidente Lula determinou que o governo ache uma solução. Essa solução tem que ser feita com cuidado, porque tem impacto fiscal e o compromisso do presidente Lula com a saúde fiscal do Brasil é total. Mas nós estamos em fase final de análise. Quero dizer lá para o nosso amigo do Acre que nos próximos dias a gente deve ter uma proposta para melhorar, facilitar e permitir que esses MEIs cresçam ainda mais em faturamento.
5: Então a gente vai estar esperando, ministro. A gente conversou aqui com Paulo Pereira, que é ministro do empreendedorismo, da microempresa, da empresa de pequeno porte. Muito obrigado aqui pela sua participação na Voz do Brasil.
13: Obrigado, ó, foi rápido, valeu demais, quero voltar outras vezes, é um prazer estar com vocês.
4: Atendimento para a população e formação de médicos especialistas.
5: Foi inaugurado hoje o Hospital Universitário de Catalão, em Goiás, que vai atender mais de 1,5 milhão de pessoas da região.
4: O presidente Lula esteve na inauguração e também visitou o Hospital Universitário de Rio Verde, que tem sido referência em inovações tecnológicas no SUS.
17: O novo Hospital Universitário da Universidade Federal de Catalão vai atender 56 municípios da região centro-sudeste de Goiás, beneficiando mais de 1.500.000 pessoas. A estrutura tem capacidade para 166 leitos de internação, incluindo UTI adulto e neonatal, e conta ainda com salas cirúrgicas, obstétricas, de endoscopia, consultórios ambulatoriais e parque de diagnóstico por imagem completo. Para iniciar as atividades, o Hospital Universitário recebeu 67 milhões de reais do governo federal. E para o custeio da unidade, o Ministério da Educação vai garantir um repasse anual de 261 milhões de reais. O presidente Lula destacou a importância da parceria para concluir projetos como este.
18: Muitas vezes as prefeituras, ou o próprio estado, às vezes tem condições de fazer um hospital. Mas o problema da saúde, o mais simples é o hospital. O que é difícil é comprar as máquinas que precisa e o custeio do hospital. E aí é que entra a complacência democrática. É estabelecer que um ente sozinho não consegue fazer as coisas, então é preciso juntar prefeito, governo do estado, presidente da república e Deus para que a gente atenda aos interesses do povo desse país.
17: Além de garantir atendimento a quem precisa, o Hospital Universitário de Catalão vai ampliar a formação de médicos. Com mais especialistas, a expectativa é reduzir o tempo de espera por consultas, exames e cirurgias na região. A medida integra o programa Agora Tem Especialistas do Ministério da Saúde. O ministro da pasta, Alexandre Padilha, comentou os resultados do programa pelo país.
19: O Agora Tem Especialistas, que criou uma tabela de financiamento que é 3 vezes maior do que a antiga tabela SUS, que permitiu que hospitais privados pudessem abrir as portas para atender os pacientes do SUS, que faz investimentos como esse que nós estamos fazendo aqui. Nesse um ano, 2025, nós batemos o recorde de cirurgias eletivas pelo SUS, 14 milhões e 900 mil cirurgias pelo SUS.
17: Também nesta terça-feira, o presidente Lula visitou o Hospital Municipal Universitário de Rio Verde. A unidade se tornou referência em inovação na rede pública de saúde e realizou este ano a primeira cirurgia robótica pelo Sistema Único de Saúde da região. Reportagem Gabriela Noronha.
5: E pela manhã, o presidente Lula esteve em Catalão para inaugurar a nova sede do Instituto Federal Goiano.
20: O novo local ampliou a capacidade de atendimento e substituiu o imóvel anterior, que era alugado.
21: Foi com base na qualidade de ensino que o estudante Heitor Martinez de Andrade escolheu o Instituto Federal de Catalão para fazer o curso de técnico em informática integrado ao ensino médio. Agora, com as instalações novinhas, ele conta que está ainda mais animado.
22: A gente não tinha várias coisas básicas. Era um lugar muito remoto, aqui já é um lugar bem mais próximo do centro urbano. Está tudo no prédio novo, contribui muito para a gente se dedicar para a aprendizagem.
21: A nova sede do Instituto Federal Goiano recebeu 6,5 milhões de reais em investimentos do novo PAC, que financiaram mais de 70% do valor total da obra. A unidade de Catalão já conta com mais de 2.800 matrículas. A previsão é que outras 800 vagas sejam oferecidas com a contratação de mais servidores e a abertura de novos cursos até o ano que vem. A nova estrutura também fortalece projetos de pesquisa desenvolvidos pelo campus. Um deles busca criar rotas tecnológicas para o processamento de minerais críticos e terras raras extraídos do complexo mineral de Catalão. O ministro da Educação, Leonardo Barchini, falou sobre o potencial dos institutos federais.
23: Que educação pública gratuita de qualidade quer dizer soberania, quer dizer que nós vamos preservar as nossas terras raras, os nossos minerais críticos, o meio ambiente.
21: Em todo o estado de Goiás, há 14 campi do Instituto Federal, que oferecem 236 cursos e contam com mais de 30 mil alunos matriculados. No Brasil, os IFES possuem 36 sedes próprias, com investimento de mais de 430 milhões de reais por meio do novo PAC. O presidente Lula ressaltou a importância da educação na transformação do país.
24: Não tem saída se a gente não investir na educação. O que a gente vai investir hoje é retorno financeiro amanhã. amanhã. É retorno cultural.
21: Durante a cerimônia, o Ministério da Educação lançou um edital que vai financiar a participação de estudantes em competições científicas nacionais e internacionais. A iniciativa busca ampliar oportunidades para jovens pesquisadores e incentivar a produção científica em todo o país. De Catalão, em Goiás, Luana Karen.
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5: A China reconheceu todo o território brasileiro livre da febre aftosa sem vacinação.
20: A decisão foi anunciada durante a visita do ministro das Relações Exteriores, Mauro Vieira, a Pequim.
5: O Brasil não registra há 20 anos casos de febre aftosa, uma doença viral altamente contagiosa que afeta animais bovinos, suínos, caprinos e ovinos.

0: Judiciário do Congresso Nacional. Uma boa noite.
1: Boa noite para você e até amanhã.
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4: STF determina que a União elabore plano de retirada do garimpo ilegal do território Cinta Larga.
5: Para o STJ, a ação coletiva é inadequada para discutir reajustes em locação de veículos para motoristas de aplicativo.
4: Justiça condena a empresa a indenizar técnicos de segurança do trabalho que foi agredido por um colega durante o expediente.
5: Boa noite, eu sou Marcelo Della Libera.
4: E eu, Marcela Luiza.
5: A União tem 30 dias para apresentar um plano para retirada do garimpo ilegal no território indígena Cinta Larga, em Rondônia e Mato Grosso.
4: A decisão é do ministro Flávio Dino, relator do caso no Supremo Tribunal Federal. Ele levou em conta a persistência das atividades ilegais na região.
5: De acordo com a decisão, o documento deverá prever a atuação dos órgãos federais e estaduais competentes.
4: Após ser solicitado ao relator e aprovado, o plano deverá ser executado no prazo máximo de 60 dias corridos.
5: Ação coletiva é via inadequada para discutir suposto abuso em reajuste na locação de veículos para motoristas de aplicativo.
4: Essa conclusão é do STJ. Fátima Ochoa.
6: O Sindicato dos Motoristas de Aplicativo do Estado ajuizou ação coletiva contra uma empresa que atua na locação de veículos para a categoria, pedindo reconhecimento do caráter abusivo dos reajustes e que a empresa fosse proibida de aplicar novos aumentos e de cancelar os contratos, além de ter de indenizar por dano moral coletivo. O processo foi extinto sem resolução do mérito, o que foi mantido pela terceira turma do STJ. Segundo a relatora ministra Nancy Andrighi, a ação coletiva não é cabível, pois é preciso analisar individualmente as condições de cada contrato, o que afasta a existência de um mesmo fato gerador capaz de atingir várias pessoas de maneira semelhante.
5: Um técnico de segurança do trabalho que foi agredido por um colega durante o expediente deverá ser indenizado em R$30 mil.
4: Para o TST, a empresa tem obrigação de manter um ambiente de trabalho saudável. Larissa Batista.
7: De acordo com o boletim de ocorrência, a agressão ocorreu porque o técnico de segurança do trabalho havia identificado que um dos trabalhadores estava com o uniforme rasgado e sem itens obrigatórios de segurança. As instâncias anteriores condenaram a construtora ao pagamento de R$30 mil e converteu o pedido de demissão em rescisão indireta. No TST, a condenação foi mantida, uma vez que a empresa responde por atos praticados pelos empregados durante o expediente e tem o dever de garantir um ambiente seguro, prevenindo situações de violência e preservando a integridade física e psicológica dos trabalhadores. A decisão foi unânime e ainda cabe recurso.
5: Justiça condena município de Santana, no Amapá, a recuperar muro de arrimo na área portuária.
4: A decisão atende a um pedido do MPF, Vanessa Pereira.
8: Segundo laudos da Defesa Civil, o muro entrou em colapso e oferece riscos humanos, patrimoniais e ambientais. Na sentença, a justiça determinou que a Prefeitura de Santana realize a reforma da estrutura e garanta a segurança do muro de arrimo. Além disso, o município deve apresentar em até 2 meses laudo técnico e plano de recuperação que indiquem de forma precisa o estado atual da estrutura e as reformas e os reparos necessários. Após essa etapa, as obras devem começar e terminar em até 4 meses, sob pena de multa diária de R$10 mil.
5: A Justiça Federal determinou que a União adote as medidas necessárias para regularizar a situação migratória de 16 indígenas da Argentina que estão residindo em Itapiranga, Santa Catarina.
4: O pedido foi feito pela Defensoria Pública da União, que alegou que o grupo não tem nenhum documento de identidade.
5: Segundo a decisão, a Polícia Federal deve admitir a autodeclaração declaração do grupo como elemento inicial de identificação.
4: Também deverá ser realizado, no prazo de 60 dias, o atendimento individualizado dos interessados com o objetivo de viabilizar a presença dos indígenas e a coleta dos elementos necessários para a identificação do grupo.
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5: Boa noite.
4: Uma boa noite e até amanhã.
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9: Eu sou Paula Groba.
10: E eu sou Humberto Pinheiro.
9: E estes são os destaques de hoje do Jornal do Senado, que começa agora.
10: Senado derruba a resolução do CONANDA sobre atendimento a menores de 14 anos vítimas de violência sexual.
9: Fim da escala 6x1, Davi Alcolumbre afirma que proposta sobre redução de jornada de trabalho passará por comissões antes do plenário.
10: Projeto apresentado no Senado muda regras para a criação de CPIs e análise de denúncias contra ministros do Supremo.
9: Boa noite.
10: Boa noite.
9: As regras para o atendimento de crianças e adolescentes vítimas de violência sexual podem mudar. O Senado aprovou a revogação, ou seja, o cancelamento de uma resolução do CONANDA, o conselho ligado ao Ministério dos Direitos Humanos e Cidadania, que orientava órgãos públicos e profissionais da rede de proteção sobre como acolher essas vítimas.
10: A norma também tratava dos procedimentos em casos de gravidez decorrente de estupro e do acesso ao aborto previsto em lei. O texto segue agora para promulgação. Mais informações com Rodrigo Rezende.
11: A resolução do Conselho Nacional dos Direitos da Criança e do Adolescente, o CONANDA, traz diretrizes para atendimento de crianças e adolescentes vítimas de violência sexual. O texto também trata da garantia da interrupção legal da gravidez quando esta for decorrente de estupro. A resolução diz que a interrupção legal da gestação é um direito humano de crianças e adolescentes vítimas de violência sexual e que a ausência dos pais ou responsáveis legais não impede o pleno exercício do direito à informação de crianças e adolescentes, sendo obrigatório que todas as informações e esclarecimentos sobre a interrupção da gestação sejam fornecidas de forma clara e acessível. A relatora da proposta, que susta a resolução, senadora Damaris Alves, do Republicanos do Distrito Federal, argumenta que partes do texto deveriam ter sido elaboradas pelo Congresso e não pelo CONANDA, e por isso ele deve ser cancelado.
12: Fazer uma outra resolução sem extrapolar as questões constitucionais que o CONANDA extrapolou. É isso que nós estamos questionando aqui.
11: Ainda de acordo com a resolução, o acesso à interrupção legal da gestação no caso de crianças e adolescentes vítimas de estupro não dependeria da feitura de boletim de ocorrência relativo à situação de violência sexual e de decisão judicial autorizativa do procedimento.
9: E uma substância tóxica ainda presente em tintas e materiais de revestimento poderá ter o uso ainda mais restrito no Brasil. O Senado aprovou um projeto que reduz para 90 partes por milhão o limite de chumbo permitido nesses produtos, reforçando a proteção da saúde de trabalhadores e consumidores. O texto alinha o Brasil aos padrões internacionais de proteção à saúde.
10: A exceção vale para tintas de uso industrial e marítimo, como as utilizadas para prevenir corrosão e ferrugem. A proposta estabelece penalidades a quem descumprir as regras, como notificação, produto apreendido ou multa com valor equivalente ao da mercadoria apreendida. O texto segue agora para a sanção presidencial.
9: A proposta que reduz a jornada de trabalho e garante 2 dias de descanso semanal, também conhecida como fim da escala 6x1, passará por debates no Senado antes da votação. O presidente da Casa, Davi Alcolumbre, afirmou que o texto aprovado pela Câmara dos Deputados será analisado pelas comissões temáticas antes de chegar ao plenário. Segundo ele, por afetar diretamente trabalhadores, empresas e a economia do país, a medida exige um debate amplo e aprofundado com todos os setores envolvidos.
10: Ao anunciar uma reunião reunião com líderes partidários para discutir o tema na próxima semana, Alcolumbre destacou que cabe ao Senado aperfeiçoar propostas de grande impacto social e econômico e não apenas confirmar decisões já tomadas pela Câmara.
13: Essa proposta vai ter que tramitar nas comissões. Não é razoável que a Câmara dos Deputados passe 5 meses debatendo um assunto muito relevante para o Brasil e o Senado Federal seja obrigado a carimbar um texto aprovado na Câmara. Seria muito razoável se o Senado pudesse melhorar um texto com essa importância. Se os senadores pudessem debater um assunto dessa envergadura com calma, sem assodamento, sem pressa.
9: E antes de se posicionar sobre a tarifa extra de 25% proposta pelos Estados Unidos para produtos brasileiros, o Senado deve ouvir o setor produtivo.
10: O presidente da Comissão de Relações Exteriores, senador Nelson Tradi, defendeu a análise de dados concretos sobre os impactos da medida. Segundo ele, o momento exige cautela. Repórter Raíssa Abreu.
14: A proposta de uma nova tarifa, que ainda precisa ser aprovada pelos Estados Unidos, veio dias depois do anúncio de que o governo Trump havia classificado o primeiro comando da capital, o PCC, e o Comando Vermelho como organizações terroristas. O senador Nelsinho Tradi, do PSD de Mato Grosso do Sul, que é presidente da Comissão de Relações Exteriores, não descarta o envio de uma missão diplomática, institucional e apartidária aos Estados Unidos.
15: Não é uma pauta de governo ou de oposição, é uma pauta de Estado. Quanto menos contaminação política eleitoral tiver nesse momento, melhor vai ser para o país.
14: A proposta dos Estados Unidos sobre novas tarifas ainda depende de consulta pública e de uma audiência prevista para julho. O tema faz parte de investigação que concluiu que algumas práticas brasileiras, como o uso do PIX, seriam prejudiciais ao comércio estadunidense.
9: Quem vende um imóvel no Brasil pode pagar menos imposto no futuro. Um projeto em análise no Senado autoriza a atualização anual do valor de imóveis declarados no imposto de renda pela inflação oficial do país.
10: Com isso, o contribuinte reduziria a diferença entre o valor de compra e o de venda do bem, diminuindo a cobrança do imposto sobre o ganho de capital. A reportagem é de Alexandre Campos.
11: De acordo com a proposta do senador Flávio Arnes, do PSB do Paraná, o ajuste no valor do imóvel poderá ser feito com os índices anuais do IPCA a partir de 1º de janeiro de 1996. Com o exemplo de um imóvel que na aquisição em 2002 custou R$100 mil e foi vendido em 2026 por R$600 mil, Flávio Arnes explicou que pela regra atual sobre o ganho de capital de R$500 mil será aplicada a alíquota de 15%, o que representa um imposto de R$75 mil.
16: Qual que é a nossa proposta de mudança? Valor de compra em 2002, R$100 mil. Valor de venda em 2026, R$600 mil. Pela correção inflacionária do valor do imóvel desde sua aquisição, R$400 mil. O ganho de capital será de R$200 mil. O imposto será 15% sobre R$200 mil. Ou seja, R$30 mil. É uma redução de R$45 mil.
11: Outros dois projetos apresentados recentemente permitem a dedução de gastos com aquisição de aparelhos auditivos, lentes de contato corretivas e óculos de grau, inclusive a armação, da base de cálculo do imposto de renda.
9: Outro projeto apresentado no Senado propõe mudanças em decisões que hoje ficam concentradas nas mãos do presidente da casa. A proposta estabelece prazos e prevê a participação de órgãos colegiados na análise de pedidos de criação de comissões parlamentares de inquérito, as CPIs e de denúncias por crime de responsabilidade contra ministros do Supremo Tribunal Federal.
10: Atualmente cabe ao presidente do Senado decidir sozinho sobre essas questões. A reportagem é de Marcela Diniz.
17: De acordo com o projeto, o presidente do Senado terá 5 dias para verificar se o pedido de criação de CPI atende os requisitos constitucionais e regimentais. Se estiver tudo ok, o documento deverá ser lido na sessão seguinte ao término do prazo e a partir daí a CPI deverá ser instalada em até 10 dias. Caso o presidente não se manifeste, caberá ao primeiro vice-presidente do Senado fazê-lo e, na falta do vice, a mesa do Senado votará o pedido dentro de 5 dias. O autor do projeto, senador Isalci Lucas, do PL do Distrito Federal,
9: Federal critica a concentração de poderes na figura do presidente do Senado e argumenta que a definição de prazos é necessária para que as CPIs cumpram seu papel de ser instrumento das minorias para a investigação de irregularidades.
18: Nenhum direito constitucional pode depender da boa vontade de uma única pessoa. Quando a Constituição garante um instrumento de fiscalização, esse instrumento precisa funcionar.
9: No caso de denúncia contra ministro do Supremo Tribunal Federal, o projeto dá 15 dias de prazo de análise para o presidente do Senado. A rejeição só se dará por voto da maioria absoluta da mesa diretora.
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10: Edição de Paula Groba. Trabalhos técnicos de Eliseu Caires. O Jornal do Senado fica por aqui. Acompanhe agora as notícias da Câmara dos Deputados. Boa noite.
9: Boa noite e até amanhã.
3: Jornal Câmara dos Deputados. Atuação na defensoria pode dar desconto no FIES a estudantes de direito.
20: Avança nas comissões a criação de carteira de identificação oncológica.
3: Projeto determina fornecimento de alimentação ao empregado doméstico.
20: Boa noite. Projeto em discussão na Câmara torna obrigatório o fornecimento de alimentação aos empregados domésticos. Confira os detalhes com o repórter Luiz Cláudio Canuto.
21: A Comissão de Trabalho da Câmara aprovou projeto que obriga o fornecimento de alimentação ou vale-refeição para empregados domésticos. O texto estabelece a responsabilidade do Poder Executivo em regulamentar as condições e os valores dos benefícios. A proposta da deputada Denise Pessoa, do PT do Rio Grande do Sul, muda a lei que regulamenta o trabalho doméstico. A relatora, deputada Érica Hilton, do PSOL de São Paulo, foi favorável à proposta.
22: Para que a trabalhadora ou o trabalhador doméstico possa adquirir a sua própria alimentação, possa se alimentar. Hoje nós não temos nenhuma legislação, nem a CLT prevê esse tipo de alimentação em natura ou via ticket ou algum fornecimento de vale refeição. E isso escancara um Brasil profundo de desigualdade, um Brasil profundo que estabeleceu os parâmetros e as relações do trabalho doméstico é ancorado numa relação praticamente escravocrata do que é esse trabalhador dentro da sua casa. Como é que essa trabalhadora, como eu coloquei no meu voto, muitas vezes fazendo a alimentação daquela família, quando se trata, né, de estar na casa de família, não tem a garantia de poder se alimentar com aquele alimento.
21: Érica Hilton lembrou que desde 2006, uma lei passou a proibir ao empregador doméstico descontar do salário alimentação, roupas, higiene e moradia, além de despesas de transporte, hospedagem e alimentação em caso de acompanhamento em viagem. O projeto ainda vai ser analisado pela Comissão de Constituição e Justiça. Para virar lei, a medida precisa ser aprovada pela Câmara e pelo Senado. Da Rádio Câmara de Brasília, Luiz Cláudio Canuto.
3: Economia.
23: O Wellington Prado, do PSD, condena o reajuste da tarifa de energia elétrica autorizado para Minas Gerais e afirma que a população está sendo penalizada com aumentos acima da inflação. Segundo ele, consumidores, comerciantes, indústrias e produtores rurais serão afetados pela medida.
20: O Wellington Prado questiona ainda a qualidade dos serviços prestados pela empresa responsável, citando interrupções frequentes no fornecimento de energia. O parlamentar defende mais fiscalização do setor e anuncia iniciativas para contestar o reajuste e cobrar melhorias no atendimento.
3: Trabalho.
23: Luiz Lima, do Novo do Rio de Janeiro, critica o fim da escala 6x1 e questiona os possíveis efeitos da medida sobre a informalidade, os custos das empresas e a geração de empregos. Para o deputado, a mudança foi aprovada sem debate aprofundado sobre seus impactos econômicos.
20: Luiz Lima também compara indicadores econômicos do Brasil com os de outros países, destacando diferenças de salários e carga tributária. O parlamentar manifesta preocupação com a perda de competitividade da economia brasileira e com a transferência concorrência de empresas para países vizinhos.
23: Durante viagem ao Maranhão, Rubens Pereira Júnior, do PT, declara que recebeu congratulações por votar pela redução da jornada de trabalho. O deputado reforça que o projeto é mais uma medida do governo que tem como foco o segmento mais vulnerável da população.
20: Rubens Pereira Júnior também relata visitas a lideranças políticas dos municípios de Brejo, Buriti, São Mateus e Lagoaçu. Ele se coloca como um canal para as demandas dos servidores municipais e das comunidades do interior junto à Câmara.
23: Comissões. Deputados querem alterar a CLT para aumentar a proteção de trabalhadores estáveis. O repórter José Carlos Oliveira nos explica as mudanças.
0: Trabalhadores com estabilidade provisória no emprego poderão ter nova proteção na consolidação das leis do trabalho, a fim de evitar injustiça nos casos de demissão por justa causa. A medida beneficia, por exemplo, gestantes e dirigentes sindicais que têm direito à estabilidade temporária na CLT. As alterações constam de projetos de lei dos deputados Ivan Valente, do PSOL de São Paulo, e Vicentinho, do PT de São Paulo, organizados em texto único do relator na Comissão de Trabalho da Câmara, deputado Bongás, do PT do Rio Grande do Sul.
2: O projeto exige, a partir do momento em que foi, por parte da patronal, dito que está, sob justa causa, esse trabalhador com estabilidade demitido, no máximo em até 10 dias, ele precisa abrir o inquérito. Aberto o inquérito, passa então a ter a defesa e, em confirmando a justa causa, aí efetivamente está consolidado, ele vai ser afastado. Mas, se o trabalhador conseguir provar que a justa causa estava incorreta, a empresa vai ser obrigada a mantê-lo no emprego e a pagar o seu salário.
0: Atualmente, a CLT já prevê a apuração de falta grave para a demissão por justa causa, mas não determina a obrigatoriedade do inquérito. Já a proposta da Câmara diz que o empregador deverá apresentar reclamação por escrito contra o trabalhador à vara ou ao juízo de direito dentro de 10 dias. A demissão só será efetivada após decisão definitiva da justiça. Bongás explica o quadro atual que ele espera ver superado após a transformação dessa mudança em lei.
2: Um trabalhador que tem estabilidade no emprego não pode ser demitido, e nem mais gestante. Mas num caso de demissão de justa causa, o que que acontece hoje? Tradicionalmente, o empregador demite e não abre um inquérito para que possa justificar e para que o trabalhador possa se defender. E aí essa pessoa passa a não receber salário, fica meio no anonimato. Se é um dirigente sindical que tem estabilidade no emprego, vai ao sindicato, mas ele não pode estar na empresa, não recebe salário, o sindicato tem que administrar essa situação. Então é algo totalmente injusto.
0: A proposta que protege gestantes e trabalhadores com estabilidade sindical em caso de demissão por justa causa está em análise agora na Comissão de Constituição e Justiça. Se for aprovado na CCJ, poderá seguir diretamente para análise do Senado, sem necessidade de votação no plenário da Câmara. Da Rádio Câmara de Brasília, José Carlos Oliveira.
3: Desenvolvimento Regional.
20: Daniele Paulino, do Republicanos, cobra do governo da Paraíba a interiorização do atendimento às pessoas com deficiência, evitando que tenham que viajar longas distâncias até a capital para tratamentos básicos e especializados.
23: Daniele Paulino defende também um projeto de sua autoria para federalizar a rodovia de ligação entre Café do Vento, Sapé e Guarabira, facilitando o fluxo regional. Ele convoca os deputados do estado a incluir a região do Brejo Paraibano no orçamento federal, garantindo mais recursos para a população.
20: Átila Lins, do PSD, considera que a agenda do governo federal produziu avanços para o Amazonas. O deputado cita a entrega de moradias do Minha Casa Minha Vida em Manaus e as ações voltadas à recuperação da BR-319, corredor que integra o Amazonas ao restante do país.
23: Átila Lins também destaca investimentos em infraestrutura, como a construção do porto da Manaus Moderna e a retomada do programa Luz para Todos. Para ele, as iniciativas abrem perspectivas positivas para o desenvolvimento do interior do estado.
3: Transportes.
20: Charles Fernandes, do PSD da Bahia, critica a decisão da Azul de reduzir a capacidade dos voos regionais que atendem Guanambi. O deputado afirma que a companhia trocou uma aeronave maior por outra de 9 lugares, apesar de a antiga operação registrar cerca de 70% de ocupação.
23: Charles Fernandes aponta que a Azul adotou medida semelhante para voos em Vitória da Conquista. Ele cobra providências do governo federal contra a concentração do mercado aéreo, alegando que a situação encarece passagens e compromete investimentos no interior da Bahia.
3: Agricultura.
20: Padre João do PT de Minas Gerais critica o uso de agrotóxicos e pede que o Congresso incentive os bioinsumos e a produção orgânica. Segundo ele, substâncias proibidas seguem presentes na produção agrícola brasileira, ameaçando exportações e impactando a saúde pública.
23: Padre João afirma que a União Europeia e a China já teriam rejeitado produtos brasileiros por apresentarem resíduos de agrotóxicos. O parlamentar reforça ainda que o uso dessas substâncias provoca o desequilíbrio ambiental e pode contaminar lençóis freáticos.
5: Educação.
20: Formados em direito que atuarem na Defensoria Pública podem ter desconto no FIES. A repórter Júlia Lopes explica como será o abatimento.
6: Pessoas formadas em direito poderão ter desconto de 1%, incluídos juros, no saldo devedor do FIES, o Fundo de Financiamento ao Estudante do Ensino Superior. O projeto aprovado na Comissão de Educação da Câmara dos Deputados se aplica àqueles que prestarem serviços à Defensoria Pública. A proposta inclui esse grupo na Lei do FIES, que atualmente prevê o abatimento desse valor no saldo devedor para professores efetivados da rede pública de educação básica, graduados em licenciatura e com jornada mínima de 20 horas semanais. Médicos de família das Forças Armadas que atuam em regiões com carência de profissionais e também profissionais da saúde que trabalharam no sistema

0: estudantes para a realização de cursos de graduação em instituições privadas de ensino superior. Nos últimos 10 anos, o fundo beneficiou mais de 1 milhão de estudantes. Para isso, o Ministério da Educação, por meio do Fundo Nacional de Desenvolvimento da Educação, destinou um orçamento de quase 120 bilhões de reais desde 2015. O deputado Rafael Prudente, do MDB do Distrito Federal, autor da proposta, destacou que o desconto no saldo devedor do FIES, além de diminuir a dívida dos estudantes de direito, também contribuirá com a população que precisa de atendimento jurídico gratuito. A proposta segue agora em análise na Comissão de Finanças e Tributação. Da Rádio Câmara de Brasília, Júlia Lopes.
1: Eleições. Hildo Rocha, do MDB do Maranhão, critica o preconceito que, segundo ele, existe contra candidatos que possuem familiares na política. O deputado acredita que isso não deve ser utilizado como critério para desqualificar uma candidatura.
2: Hildo Rocha defende que a escolha de governantes deve considerar atributos como honestidade, capacidade de diálogo e experiência na administração pública. Ele afirma que esses critérios são mais relevantes do que a origem familiar dos candidatos.
3: Direitos Humanos.
1: Luiz Couto, do PT da Paraíba, apresenta projeto para criar o Protocolo Nacional de Atendimento à Mulher, com foco na assistência humanizada às vítimas de violência e a garantia de atendimento ininterrupto em delegacias especializadas.
2: O congressista lembra a encíclica papal que trata da dignidade humana na era digital para defender o acolhimento contra a violência, tema de seu projeto. Para Luiz Couto, seu mandato, bem como o próprio parlamento, tem como função promover o bem comum e a justiça social.
3: Esporte.
1: Marcos Braz, do PSDB do Rio de Janeiro, defende a aprovação de projeto que fortalece protocolos de proteção às mulheres em eventos esportivos e em grandes espetáculos. Ele reforça a importância da proposta com a proximidade da Copa do Mundo Feminina de Futebol no ano que vem no Brasil.
2: Marcos Braz pontuou que o esporte deve ser tratado como investimento social, pela capacidade de reduzir a violência, afastar jovens das drogas e abrir oportunidades. Ele cita a experiência das Vilas Olímpicas do Rio de Janeiro como exemplo de ação integrada entre educação, saúde e segurança pública.
3: Saúde.
1: Projeto que institui a carteira de identificação do paciente oncológico avança na Câmara. A repórter Maria Neves tem mais informações.
4: A Comissão de Constituição e Justiça analisa projeto que institui a carteira de identificação do paciente oncológico. Última etapa de avaliação do texto na Câmara dos Deputados. Na Comissão de Finanças e Tributação, a relatora, deputada Daiane Bittencourt, do União do Ceará, argumentou que não cabia ao colegiado analisar a proposta, uma vez que ela não cria novas despesas para os cofres públicos. De acordo com o autor, deputado Enderson Pinto, do Pará, o documento vai facilitar o acesso de pessoas com câncer a serviços de saúde e outros benefícios, com garantia de atendimento prioritário e humanizado.
5: O objetivo principal é que essas pessoas tenham a possibilidade de uma identificação, né? Ter acesso, né? Em relação a buscar algum tipo de recurso para apoio e acompanhamento psicológico, assistencial, uma situação de emergência, alguma situação de emergência também tem um atendimento prioritário. E com a identificação fica muito melhor. Você imagina um paciente oncológico, de repente, uma crise dentro de um metrô, dentro de um transporte público, de um ônibus, de um trem, e as pessoas não sabendo. Com essa carta de identificação, automaticamente ele pode, as pessoas identificarem o que poderia ser feito naquele momento de uma emergência.
4: Enderson Pinto argumenta ainda que medidas de apoio a pacientes oncológicos se tornam cada vez mais necessárias devido ao aumento do número de casos da doença. Ele ressalta que a estimativa do Instituto Nacional do Câncer para o Brasil é de 600 mil novos diagnósticos em 2025. A proposta aprovada determina que caberá aos estados e municípios expedir a carteira. Para isso, o interessado deverá apresentar o requerimento e relatório médico com o código de classificação da doença. Dentre as informações que devem constar na carteira de identificação do paciente oncológico, além do nome e endereço, estão o número do documento de identidade, do CPF e do cartão nacional.

0: Nacional de Saúde. O texto prevê ainda que a identificação do paciente com câncer terá validade de 3 anos e deverá ser renovada no final desse prazo para atualização dos dados. Em caso de doença incurável, a validade será indeterminada. Da Rádio Câmara de Brasília, Maria Neves.
1: Relações Exteriores.
2: Faleiro do PT do Pará acusa lideranças da oposição de buscarem junto aos Estados Unidos apoio para retomar tarifas contra produtos brasileiros. O legislador afirma que a disputa eleitoral não pode servir de justificativa para medidas que prejudiquem a economia nacional.
3: Ayrton Faleiro defende a união do setor produtivo, dos trabalhadores e das instituições em torno da soberania brasileira. Ele avalia que o Executivo Federal deve enfrentar a pressão externa com diplomacia, firmeza e ampliação das relações comerciais do país.
2: Jorge Sola, do PT da Bahia, acusa integrantes da família Bolsonaro de atuar contra interesses nacionais. Na visão dele, defender medidas que prejudicam a economia brasileira e a soberania do país é característica de traidor da pátria.
3: Na visão de Jorge Sola, essas movimentações visam pavimentar o caminho para a entrega de riquezas naturais do país, como minerais críticos e terras raras. O deputado convoca os parlamentares a se unirem na defesa da independência econômica do Brasil.
1: Segurança Pública.
2: Silvio Antônio do PL do Maranhão é favorável à equiparação ao terrorismo feita pelos Estados Unidos em relação ao PCC e o Comando Vermelho. Segundo o deputado, a medida pode ampliar a cooperação internacional no enfrentamento ao crime organizado.
3: Silvio Antônio também afirma que a insegurança é uma das principais preocupações da população brasileira e cobra ações mais efetivas no combate às facções criminosas. O parlamentar relaciona episódios recentes de violência ao avanço do tráfico e à atuação de crime organizado.
2: Sargento Portugal do Podemos questiona os critérios da Polícia Militar do Rio de Janeiro para a promoção por ato de bravura. O parlamentar cita o caso de uma equipe que apreendeu 7 fuzis e teve o pedido negado, enquanto um ex-ajudante de ordens do ex-presidente da República recebeu parecer favorável após participar de uma ocorrência sem apreensões.
3: Na visão de Sargento Portugal, as honrarias da instituição não podem ser banalizadas ou influenciadas por proximidade política. O deputado cobra do comando da PM uma revisão técnica dos critérios de concessão e critica o uso eleitoreiro da segurança pública por gestores.
1: Justiça.
2: Luiz Helena, da Rede do Rio de Janeiro, defende a instalação de uma CPMI para investigar irregularidades no Banco Master. A deputada afirma que a apuração pelo Congresso é necessária para impedir que o rombo na instituição seja tratado como algo natural.
3: Heloísa Helena alerta para o risco de a população pobre pagar a conta das perdas atribuídas ao Banco Master com a redução de recursos para serviços públicos. Ela aponta possível impacto nos orçamentos estaduais e municipais de áreas como saúde, educação, saneamento e emprego.
2: Rodrigo Hollenberg, do PSB do Distrito Federal, sustenta que o suposto esquema de fraude bilionária envolvendo BRB e Banco Master foi articulado pelo então governador do Distrito Federal, Ibanez Rocha. A afirmação é baseada em revelações atribuídas ao ex-presidente do Banco Regional de Brasília, Paulo Henrique Costa.
3: Rodrigo Hollenberg condena o empréstimo de 6,5 bilhões de reais feito pela atual gestão para cobrir a perda de mais de 12 bilhões de reais provocada ao BRB. Ele pede que a Polícia Federal recupere o dinheiro desviado, evitando mais sacrifícios da população que já sofre sem serviços básicos.
2: Termina agora o Jornal Câmara dos Deputados, produzido pela Rádio Câmara. O programa teve trabalhos técnicos de Everson Urani e apresentação de José Carlos Andrade e Márcio Aquilissardi. Boa noite.
3: Uma ótima noite para você. A Voz do Brasil volta amanhã.
1: Você ouviu A Voz do Brasil. 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

0: abrace o seu filho todo dia. 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
0: Salve, salve minha galeria esportiva. Alô, meu povo do futebol. Como é que vamos? Tudo beleza? Tudo legal? Estamos chegando para mais um show de bola aqui na rádio que comanda tudo. Em destaque, a decisão da Copa do Nordeste. Vai ter jogão de bola no Castelão, em Fortaleza.
2: Fortaleza!
0: Vitória! A bola vai rolar às 9. E quando a bola rolar, eu estarei aqui tocando de primeira pra você.

0: nesse clima que eu quero você comigo, você torcedor do Vitória, tá ligado no som da sociedade. Bola rolando às 9 da noite ao meu lado. A opinião, sociedade, o comentarista que sabe do jogo. Todas as informações, tim-tim por tim-tim, de Fortaleza e Vitória, Vitória e Fortaleza, com o repórter que é o Trovão. Para completar essas feras envolvidas em mais um show de bola aqui na sociedade, no plantão esportivo mais completo do Brasil, comando hoje com ela,
1: Manuela Avena.
0: Equipe pronta, escalada para mais um show de bola aqui na sociedade. O jogo é lá em Fortaleza, lá no Castelão, e você vai acompanhar a partida de ida na decisão da Copa do Nordeste. Aqui na 97.9.
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0: 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Equipe pronta, prontíssima, para começar mais um show de bola aqui na sociedade, com a coordenação esportiva de Gleidson Tavares e a direção geral de Francisco Costa.
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0: São 8 da noite, mais 5 minutos, anote, 8:05, bola rola às 9, e você acompanha tudo aqui na sociedade, em nome dos maiores anunciantes do rádio esportivo em todo o Brasil.
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0: São 8 da noite, mais 6 minutos, anote, 8:06. Você ligado no som da sociedade, vai começar a decisão da Copa do Nordeste. Sábado tem mais e vai ser no Barradão. Hoje é no Castelão e vamos girar com os destaques, botando a nossa equipe em campo. As primeiras do Leão Machão do Barradão, que é Leão contra Leão hoje, né?
5: Vitória!
0: É, as primeiras do Vitória. Boa noite do repórter que é o Trovão.
6: Muito boa noite, Tony Silva, Manuel Avena, Cássio Cardoso. Boa noite especial para você, ouvinte ligado na rádio que comanda o futebol. Pois é, meus amigos, final, jogo de ida da Copa do Nordeste. O Vitória que tá voltando para a final da Copa do Nordeste após 16 anos. A última final foi em 2010, quando o Vitória conquistou o título diante do ABC. Pro jogo de hoje, o Vitória chega de uma derrota, né, diante do Santos do Campeonato Brasileiro. Mas, por outro lado, pela Copa do Nordeste, o Leão da Barra tem 3 vitórias... em sequência, porque eliminou o Ceará e o ABC pelo caminho, lembrando que o ABC foi jogo de ida e volta. Para o jogo de hoje, o técnico Thiago Carpini não conta com Nathan Mendes e Gabriel Baralhas, ambos jogadores estão lesionados. Claudinho poderia ser uma opção na lateral direita, mas não está inscrito na competição. Na esquerda, a tendência é que Ramon volte à titularidade após ser poupado no domingo, Tony.
0: Beleza, valeu, valeu, Brenner. Ao meu lado, a galera que tá ligada no som da sociedade, um abraço para você. Do outro lado tem o Fortaleza, o Tricolor, o Leão do PC. Os destaques do Fortaleza, manda aí, Brenner.
6: É o reencontro do Thiago Carpini com o Vitória. O Thiago Carpini que foi demitido do Vitória justamente em uma semifinal de Copa do Nordeste aqui no Barradão, quando foi eliminado para a equipe do Confiança no ano passado. Fortaleza chega após um duelo que ele perdeu no Campeonato Brasileiro da Série B por 1-0 para o Atlético na 11ª rodada da Série B. Fortaleza, que vai em busca do tetracampeonato, depois de eliminar o Sport na semifinal da competição, havia perdido o jogo de ida por 2-1 e venceu na Ilha do Retiro por 2-0. Para o jogo de hoje, Carpini conta com o retorno de Pierre, que esteve fora do duelo diante do Atlético pela Série B no final de semana. E também o técnico Thiago Carpini deve utilizar força máxima, porque o Fortaleza joga no Castelão, no seu mano de campo, Tony.
0: Beleza, valeu, valeu, Brenner. Tá aí os destaques de Fortaleza e também de Vitória, que vão jogar já já às 21h, começando a decisão da Copa do Nordeste. Você acompanha tudo aqui na Rádio Sociedade. A expectativa dele pro jogo, com a linha inicial do comentarista que sabe do jogo.
5: Muito boa noite, Tony Silva, boa noite, Brenda Menezes, Manu Avena, um abraço para toda a nossa audiência, para toda a nossa equipe. Expectativa é a melhor possível, né, Tony? Tá falando de final, jogo que vale taça. De um lado, Vitória podendo conquistar a quinta Copa do Nordeste e voltar a ter a liderança de títulos na competição depois de ter essa soberania por muito tempo, mas também ficou muito tempo fora, e só o fato de já estar em campo na final do Nordeste já é um marco para uma geração. Então, um jogo cercado de muita expectativa. Do outro, um Fortaleza que tem ali a condição de dar um pouco mais de, aspas, gás a essa temporada, que começou melancólica. Afinal de contas, foi com rebaixamento à segunda divisão. Fortaleza, que desde 2019 sempre jogou a Série A, conseguiu o título do Nordeste mesmo, ou melhor, do Cearense mesmo, sem vencer o rival Ceará há muito tempo. E depois do que alcançou na Ilha do Retiro na semana passada, chega com uma motivação especial, agora, claro, com o Mazarão. Vitória entra em campo como favorito para a conquista do título. Reconheço que, com perdas que o Vitória teve no seu time, como Nathan Mendes e Baralhas, a dúvida do Ramon, Vitória tem um desgaste também como adversário físico e mental. Isso pode aproximar um pouco as coisas, e evidentemente o Fortaleza é mais time do que o ABC, mas esses aspectos ainda não me fazem pensar que o Vitória não é o favorito para essa conquista. Para mim, o rubro-negro chega com plenas condições de voltar a conquistar o Nordeste, uma competição que sempre teve a cara do Vitória desde a década de 90. Mas para isso é importante que o Vitória sobreviva bem ao jogo de hoje. É lógico que a gente pode terminar a partida com o Vitória vencendo, acho que isso é muito possível de acontecer. Aliás, em Copa do Nordeste, recentemente, o Vitória, quando vai a Fortaleza enfrentar o Fortaleza, consegue bons resultados. Mas, se tratando de uma final, se tratando de um jogo que tem características diferentes, de um técnico do outro lado que deve estar com seu gosto de gás também para enfrentar o Vitória, já que ele deixou o Vitória após a eliminação de Copa do Nordeste contra o Confiança no passado, o Vitória com a condição de decidir no Barradão para 30 mil pessoas no próximo sábado, não precisa ter agonia para sair campeão hoje. Tem que gerir, administrar essa partida fora de casa com parcimônia, que sabe que dentro do Barradão as suas condições são absolutas para levantar o troféu. Então, expectativa de um Vitória que possa superar todos esses obstáculos de desgaste, de desfalques, e dar o seu primeiro passo para a conquista do título, Tony.
0: Beleza, valeu, valeu, Cássio. Bora completar a galera que está envolvida nessa jornada esportiva aqui na Sociedade, no plantão esportivo, tomando boa noite dela.
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7: Muito boa noite, Tony Silva, Cássio, Brenner, a galera do Twitter e todo mundo que está aí ouvindo a Rádio Sociedade. Bom, hoje alguns jogos aconteceram, Tony, não pelo Campeonato Brasileiro ou as diversas competições, porque está todo mundo parado nesse momento, mas competições nacionais acontecendo, ou melhor, amistosos nacionais acontecendo, para que a galera se prepare aí para a Copa do Mundo. A Croácia perdeu para a Bélgica por 2-0, a Geórgia empatou com a Romênia em 1-1, Marrocos venceu Madagascar por 4-0, País de Gales empatou em 1-1 com Gana, e daqui a pouquinho também vamos ter Haiti e Nova Zelândia. Além disso, o torcedor pode participar com a gente, já estamos aqui a postos para receber a sua mensagem. Manda pra gente qual o placar de hoje, quem você acha que vai fazer os gols do Vitória, hein? Já vamos apostando que vai ter gols, Então manda aí a sua mensagem pra gente avisando qual será o placar e de quem vai ser o gol ou os gols que vão acontecer no jogo. Abraçando aqui o Evandro Santos Mota, também por aqui com a gente, o Wellington Melo de Jesus, o Carlos Antônio Oliveira Silva, Alessandro Silveira também tá por aqui, é a galera chegando pouco a pouco pra fazer a festa Tony Silva.
0: Beleza, valeu Manuela Vena, pronto, a equipe tá toda prontinha, só falta a bola rolar, às 9 da noite para o início da decisão da Copa do Nordeste. O Vitória vai levantar o 5º título, o Fortaleza vai ser campeão pela 4ª vez, tudo isso você vai acompanhar. Hoje é só o 1º capítulo, aqui na Sociedade 97.9, a nova cara da Bahia.
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0: Muito bem, são 8 da noite e 14 minutos, 8 e 14, abraçando você, deixa eu mandar aqui um grande abraço a um casal muito especial, que é torcedor do Leão, né? É o casal colossal, um abraço ao meu querido Erval e Cacau, o casal colossal que vibra e diz que vai ser Vitória 2-1 hoje, e mandou aqui um recado: não esqueça seu amigo Erval colossal, fazendo aniversário dia 8 de junho, segunda-feira, 7.2. Tá bem pra caramba, é, com a graça de Deus, meu irmão. Abração pra você desde já, muitas felicidades e um abraço ao casal colossal, Cacau e Erval, Erval e Cacau, a galera que tá sempre ligada no som da Sociedade, querendo saber como é que vem o Vitória pro jogo, definido, prontinho, não é isso, Brenner?
6: É isso, Tony, o Vitória já tá definido, escalado pro jogo de hoje, com algumas mudanças forçadas, mas o Jair Ventura mandou a campo a seguinte escalação: Lucas Arcanjo é o goleiro, tem a camisa de número 1, ele que é o capitão da equipe rubro-negra. Edenilson, hoje na lateral direita, tem a 26. A dupla de zaga tem 25 para Kaká e 36 para Luan Cândido. Na lateral esquerda, de volta, Ramon com a número 13. No meio de campo, Kaique ganha a oportunidade no lugar do Baralhas. Kaique tem a 95. Zé Vitor tem a 88 e Martínez tem a número 6. No ataque, 10 para Mateuzinho, 33 para Eric e 91 para René. René que foi comprado pelo Vitória, contrato de 3 anos. Esse é o Vitória definido, escalado pelo técnico Jair Ventura.
0: Pois é, esse é um leão, né? Que perde Baralhas, mas o Kaique entra. Foi dessa forma que Zé Vitor aproveitou. Também Kaiser se machucou, René aproveitou. E assim a vida segue, hein, Cássio?
5: É, e assim a vida segue. E assim o Edenilson tem mais uma oportunidade para mostrar serviço. Né? Vitória não tem o Nathan Mendes, não tem o Matheus Silva, e com a necessidade de usar o Kaique no meio, você não tem como recuar o Kaique pra zaga. Então o Edenilson tem essa chance aí numa final. É o jogador, mais um jogador da base do Vitória em campo, né? Junto com o Lucas Arcanjo. Uma chance valiosa para ele se firmar e deixar uma boa mensagem. Ele perdeu um pouco de terreno, né? É, com atuações irregulares, em especial na Série A. Do outro lado, a presença do Ramon, que era uma dúvida, apesar de ter viajado para Santos, não tinha ainda certeza pública da utilização dele no jogo de hoje. Está escalado, jogador importantíssimo, tanto para a fase defensiva quanto para a fase ofensiva. Apesar da falta de capricho em alguns lances ofensivos, ele participa muito de gol. E é um jogador que tem representado muito o crescimento do Vitória em competitividade na temporada. Do meio para frente, por mais que o Baralhas seja um jogador assim absolutamente identificado com o Vitória, e claro, é uma perda, o Kaique tem correspondido, tá? O Kaique tem feito jogos consistentes, com muita firmeza na marcação, com bom jogo aéreo. É uma característica diferente, o Baralhas tem aquela facilidade para pisar na área, para aparecer, para finalizar, mas não ter o Baralhas e ter o Kaique faz o prejuízo ser sim um pouco menor. E aí, do meio pra frente, com Zé Vitor, Martins, Mateuzinho, Eric e Renê, não há muito o que discutir. Muita gente fala da forma do Mateuzinho, mas o Mateuzinho é muito importante pro Vitória, porque é o cara que aparece em momentos cruciais e às vezes é o que basta para mudar toda uma história. Aconteceu contra a Chapecoense na Série A do Brasileirão, que ele tava no banco, quando entrou ele sofreu o pênalti, bateu e fez. E aconteceu contra o ABC, o que talvez seja o grande ponto de inflexão do Vitória para chegar nessa decisão, já que o tava tomando 2-1 do ABC com justiça em casa no Barradão, Mateuzinho botou a bola debaixo do braço e só foi parado no pênalti, originando não só o pênalti, como também a expulsão do Edson naquela ocasião. Então, um jogador que, na minha opinião, precisa ser titular na final, sim, senhor. Então, o Jair Ventura não inventa a roda, o que realmente pesa também, além, claro, de ter um adversário tradicional e vai estar jogando em casa, é o desgaste. Vitória, sábado de noite, basicamente com esse mesmo time, estava em campo contra o Santos, uma sequência pesada, mas está perto de acabar e, quem sabe, acabar com um grande título.
0: Bom, vamos ao banco de reserva com tanto desfalques. Como é que tá armado esse negócio aí, Brenner?
6: Pois é, Tony. As opções do banco de reservas do técnico Jair Ventura: 22 para Gabriel, 83 para Jamerson, 77 para Neres, 55 Zé Breno, 8 para Ronald, 7 para Marinho, 11 para Osvaldo, 12 para Tárzia, 20 para Lucas Silva, 23 Fabre, 79 Renato Kaiser. Opções para ataque é o que não falta. Essas são as opções do técnico Jair Ventura no banco de reservas.
0: Quer falar do banco, Cássio?
5: Olha, você tem jogadores que estão, de certa forma, pedindo espaço, como o Tárzia. E, vá lá, o Renato Kaiser não é que está pedindo espaço, mas tem espaço, porque era o titular até algumas semanas atrás. Hoje, na minha opinião, o titular está muito bem entregue a condição pro Renê. E o Zé Breno, na minha opinião, tem características que podem ajudar muito esse Vitória desfalcado no sistema defensivo. Mas é um banco, por exemplo, em que você precisa acreditar mais no Neres, acreditar mais no Jamerson. E quando eu digo isso, não é o Vai Ventura acreditar neles, é eles darem motivo para se confiar no trabalho deles. O Jamerson precisa melhorar, o Neres precisa melhorar, o Ronald, a queda é muito grande. Um ano, praticamente, que o Ronald não consegue jogar bem. O Marinho precisa dar respostas também. Você tem um banco com muita gente, mas quando você diz assim, confiar, bater o martelo e dizer, não, vai entrar e vai me dar tranquilidade, são poucos ainda. Mas é o que o Vitória tem, e é com isso que o Vitória vem conseguindo superar suas adversidades. Então vamos continuar acreditando nisso.
0: Beleza, valeu, Cássio! Alô, meu querido Anderson! Agora aquela paradinha, a gente volta já já para trazer tudo do Fortaleza aqui na Sociedade. 8:21, eu volto já. 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
1: Bom dia, tarde.
0: Casa Nova 97.9 no Tony, seu rádio. Oi.
2: Só uma retificação, porque nenhuma arte do Vitória não tinha um Fintelman e a outra tinha. Então eu confirmei com a assessoria, o Fintelman número 35 também é opção no banco de reservas do Vitória.
0: Beleza, o goleiro Fintelman. Quanto tempo eu não escuto, esse nome é bonito pra caramba. É o sobrenome do cara, né?
2: Yes.
0: Bonito pra caramba, até parece que nem daqui ele é. São 8 da noite, 29 minutos. E o Fortaleza, o tricolor do Pici, tá definido, põe no ar aí, Brenner.
2: Tá sim, o Fortaleza do Thiago Carpini definido escalado pro jogo de hoje.
3: Fortaleza!
2: Tem o João Ricardo com a número 1, é o goleiro. Fortaleza que vem com esquema com 3 zagueiros. Brites com a número 2, Luan Freitas com a número 4 e Lucas Gasal tem a número 3. O Rodriguinho faz ali possivelmente ala direita, tem a número 75. Na ala esquerda, o Maurício Mucuri com a número 13. No meio de campo do Fortaleza, Rodrigo Santos tem a 29, Lucas Sacha tem a 88 e Pochettino tem a número 7. No ataque, Vitinho com a 11, Luiz Fernando com a camisa número 32. Esse é o Fortaleza de Thiago Carpini, escalado para o jogo de hoje, Tony.
0: Fortaleza! É, opinião Sociedade, manda ver aí, Cássio.
4: É um time que joga com 3 zagueiros, né? O Brites, Luan Freitas e o Gasal. E tinha expectativa de que o Maílton fosse titular, lateral direito, número 22. Você conhece o Maílton, né? Operário, São Paulo, enfim. E vem o Rodriguinho, que é um jogador de beirada. É um ponta. Jogador jovem. E é escalado, e aí provavelmente vai ser um jogador como ala mesmo, né? Porque o Fortaleza podia fazer uma linha de 5 sem a bola, o Mucuri descendo, o Maílton descendo. Não vai acontecer. Tem o Rodrigo, que é um jogador de marcação no meio, não é o Pierre. O Pierre, apesar de ter voltado, não tá, né? No time titular, curioso. Talvez seja por conta da lesão. E o Pochettino é um jogador que substitui o Militello lá na frente, já que ele foi expulso contra o Sport e é o grande desfalque do Fortaleza na noite de hoje. Fortaleza, então, tem um Pochettino, acaba fazendo uma função mais de meio campo. Luiz Fernando, aquele ex-Atlético Paranaense, Atlético Goianiense. Jogador muito buliçoso e com boa finalização. E o Vitinho, ex-São Paulo, que estava no futebol mexicano e que vive num bom momento. São jogadores de frente que devem se movimentar bastante. Estou curioso para saber o comportamento desse Fortaleza com essa escalação do Rodriguinho. E, claro, é o time que está fazendo desse jogo o jogo que pode dar alguma chance de título para a equipe do Fortaleza. Diferente do que aconteceu contra o Sport, não acredito que o Fortaleza, caso perca hoje, vá ter força para reagir no Barradão. O Sport tinha problemas, você sabe disso, em relação a espaçamento, marcação. E você mesmo já tinha falado que era um jogo que estava em aberto. No caso de hoje, se o Vitória fizer o 2-1 que o Sport fez na ida, o Vitória vai sair com a mão na taça mesmo. Vai ser diferente. Então o Fortaleza sabe disso, o Carpini sabe disso. No Barradão é muito complicado reagir. Então vai investir muito para que hoje seja a bola de segurança do Fortaleza na busca pelo tetracampeonato.
0: Beleza, valeu, Cássio. Banco de reservas, o Carpini, põe no ar aí.
2: As opções do Carpini: Vinícius Silvestre é a opção pro gol, tem a 25. Opções para laterais: tem Maílton com a 22 e Gabriel Fuentes com a 18. Opções para o meio de campo: Pierre, número 5, 8 para Ronald, 37 para Rian, 10 para Lucas Crispim, 38 para Luca Prior, 19 para Lucas Emanuel. E opções para ataque tem 31 para Wellington, 77 para Paulo Baia e 99 para Kaique Queiroz. Essas são as opções do técnico Thiago Carpini para o jogo de hoje.
0: Pois é, tá aí o Fortaleza também todo definido. A bola vai rolar às 9. 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
0: São 8 da noite, mais 33 minutos. Vamos completar a ficha do jogo. Bora pra arbitragem. Começando com o homem do apito, Brenner.
2: Pois é, Tony, o trio de campo é paraibense, tá? O trio de campo é da Paraíba. O árbitro será o Afro Rocha de Carvalho Filho. Afro Rocha de Carvalho Filho. O assistente número 1 é o Schumacher Marques Gomes. O assistente número 2 é o Luiz Felipe Gonçalves Correa. O árbitro de vídeo fica a cargo de José Ricardo Vasconcelos Laranjeira, da Alagoas, Tony Silva.
0: E aí, Cássio Cardoso, Paraíba no comando, os paraibanos aí mandando ver no apito.
4: É, o Afro já tem ganhando espaço, né? Vem ganhando espaço desde o ano passado em decisões de Copa do Nordeste. Se não estou enganado, ele apitou a partida de ida da decisão do ano passado também, entre Bahia e Confiança. Posso até olhar aqui, mas ele tem uma frequência grande em jogos de destaque na Copa do Nordeste, e eu acredito que vai ter ali outra chance de garantir essa moral para a sequência. Esse jogo de hoje, ele é diferente de Bahia e Confiança. A distância de qualidade dos dois times é menor. O Vitória é melhor, mas não é tão melhor que o Fortaleza quanto o Bahia era melhor que o Confiança. O Confiança era a Série C. Eu estou dizendo isso que a final tende a ser mais pegada. Tem mais rivalidade entre Fortaleza e Vitória do que Confiança e Bahia. E é final do mesmo jeito. Então vamos torcer para que ele possa fazer um bom papel e que ele não atrapalhe, né? Eu acho que toda arbitragem precisa ter essa preocupação. Não atrapalhar o jogo, porque se não atrapalhar já é um grande caminho para dar tudo certo.
0: Beleza, abraçando o professor João Pedro lá em Iaçu, dizendo: Tony, meu amigo, hoje não tem cordel. Pronto, se arretou. Mas como sempre, tô na escuta, melhor equipe de rádio da Bahia, o melhor narrador andando juntos. Boa noite, meu amigo, valeu, professor João Pedro, aquele abraço, meu querido. Já já a bola vai rolar para Vitória e Fortaleza. Fortaleza e Vitória, é o jogo de ida na decisão da Copa do Nordeste. Sábado tem mais, 16h a bola rola e você vai acompanhar tudo na sociedade a partir das 15h. Manda um abraço, meu amigo Dilson do Maracujá, tá ligado com a gente lá em Irajuba. É, disse que tá em casa, tá liberado, né, papai? Parecendo aqueles meninos de quinta série. Isso é coisa que se fale pra professora, rapaz, depois de velho. Ai, ai, ai, tá em casa ouvindo a sociedade lá em Irajuba e com os secadores ligados. Ah, rapaz, pensei que era desligados e ainda li. 8h36, vamos dar uma passadinha no plantão, deixar a nossa querida Manuela Avena. Quer falar, Cássio?
4: Só confirmar a informação aqui pra nossa audiência: o Afro apitou o jogo da volta. O Bahia 5-0 no Confiança foi o Afro Rocha de Carvalho.
0: Ah, aquela goleada.
4: Isso.
0: Foi o Afro. Ah, então beleza. E aí, Manu, e o povo?
1: Vamos lá, Tony, o povo tá aqui no nosso chat, já falando aqui sobre o jogo. Vamos lá aqui pra a galera que já tá dando seu placar. O Carlos Antônio diz: boa noite, bancada, aqui é Carlos de Candeias, ligadinho, Vitória 2, Fortaleza 1. Quem também colocou o placar foi o Alessandro Silveira: boa noite a todos, vamos que vamos, 3-1 Vitória, juntamente com a Rádio Sociedade. E Tony Silva, Léo Silveira é quem tá falando. Quem tá aqui também é o Souza Souza, tá dizendo que a primeira taça de 2026 do Leão é da Copa do Nordeste, então significa que vem mais. Isso aí, Confiança acima de tudo. Altemir Ferreira também tá por aqui. O Carlos Oliveira tá dizendo que vai ser gols de Eric e René. O Everaldo tá dizendo que vai ser Vitória 2-1. Everaldo Silva lá de Catu. LN Roque tá aqui também com a gente. O José Dimas também tá por aqui. O Enoque Amor Divino tá dizendo que vai ser 2-0 pro Vitória. O Joseval tá ligado na sociedade em Retiro, coração de Maria, Bahia. Selma Paz tá dizendo que Vitória 3-0. Galera confiante, é isso aí. Quem mais tá por aqui é o Tony Chicleteiro. Tá dando boa sorte, apesar de ser Bahia, tá dando boa sorte aos rubro-negros. Isso aí. O Manuel Braga de Santo Antônio de Jesus tá aqui, mas tá secando. Cleusa Ribeiro também tá por aqui, Marilene Teixeira, Jean Martins está dizendo que o Vitória vai dar 4-1 no Fortaleza. Marilene Teixeira também deixa o seu placar. Vitória 2-0. Para ela tá de bom tamanho. Cleusa Ribeiro. Alô, minha Serrinha. Aquele abraço em clima de São João. Ela já aposta no placar a favor do Fortaleza. 3-1. Quem mais está aqui? Chamando a galera, né, Tony? Vamos chamar a galera também do WhatsApp. Dá tempo para a gente ouvir? Vamos ouvir então. Solta o torcedor.
3: Boa noite, bancada da Rádio Sociedade. Tony Silva.
6: Oi.
3: Um bom jogo pra você.
6: Obrigado, irmão.
3: Quem tá falando aqui é Jefferson do Jambeiro, Lalo de Freitas. Deixa eu te falar, hoje, 1-0 Vitória hoje, tá bom demais.
7: Oxente, por mim, eu vou fazer a festa.
1: Vamos então mais um, vamos ouvir mais um torcedor aqui com a gente.
8: Boa noite, galera da Sociedade. Ô, Manu, Oi. Eu também sou Joséval, mas Joséval de Palestina. E sou Bahia e tô torcendo pro Fortaleza. Dá 3-0. Tchau e obrigado, viu?
1: Eita.
7: Torcedor do Bahia tá torcendo ligado, pelo Fortaleza,
1: velho. Porque primeira coisa, né? Pra não empatar a quantidade de títulos.
7: É verdade.
1: Além da rivalidade que a gente já conhece, e o Fortaleza tricolou, né?
7: As mesmas cores. Não sei,
1: tá tudo faz rival, sentido, né?
7: Faz sentido.
1: Mas é isso, torcedor tem essa mania. Mas... agora tem um aqui que tava aqui com a gente, Buzo do Bahia, aqui, desejando boa sorte aos rubro-negros. Dá tempo da gente ouvir mais um?
7: Dá.
1: Vamos então. Pode ser.
4: Mas tem torcedor do Bahia que não tá afim que o Fortaleza se dê bem, não, viu? Porque o Fortaleza começou a ocupar um espaço. É aquilo prego que sobe e leva a martelada, né?
6: Sim.
4: Começou a ocupar um espaço.
6: Ah, isso é verdade.
4: Começou a procurar preservar o torcedor do Bahia.
6: Tirava onda.
4: Tô na Libertadores, rebaixou o Bahia em 21. Então. Quem sabe, né? Tem a torcedor do Bahia realmente torcendo pro Fortaleza não ser campeão. E aí vai querer que o Vitória seja campeão.
1: Pois é, torcedor, manda sua mensagem pra gente. Continua mandando, a gente vai daqui a pouquinho ouvir mais mensagens daqui da Rádio Sociedade.
0: Valeu, Manuela Vena. Vou ali e volto já, galera. São

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11: São 8 da noite e 47.

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0: Oxe, mas lógico que é. Agora, Brenner Menezes, no jogo passado, o Castelão não tava legal e agora parece que não tem muita gente, hein, cara?
2: Pois é, Toninha.
0: O povo tá meio cismado com o Carpini lá, viu?
2: É, até amanhã, né, o de hoje, tinham 22 mil ingressos garantidos, vendidos, né, pro jogo contra a Vitória e Fortaleza. E a gente sabe a dimensão que é o estádio do Castelão. Então, já do seu do Fortaleza sempre chegou junto, né? E olha que o Fortaleza classificou, né, na Copa do Brasil, tá nas oitavas, final de Copa do Nordeste, perdeu o final de semana no Atlético, mas, assim, Fortaleza tá buscando o tetracampeonato, né, então, acho que poderia ter mais pessoas envolvidas nesse jogo, 40 mil pessoas, 50 mil, mas até então vamos ter um público aí abaixo dos 30 mil na Arena Castelão, Tony.
0: É, e nesse caso aí, Cássio, bom pro Vitória, né?
3: É melhor pro Vitória, hein?
0: Porque aqui vai ser diferente.
3: Aqui é lotado, não tem nem mais ingresso para quem
4: acabou.
3: Quer. Já acabou.
0: Acabou-se?
2: Já.
3: A Fortaleza vai ter uma recepção realmente daquelas históricas no Barradão. E o Vitória vai ter o apoio desse torcedor que sempre faz a diferença. E aparentemente essa situação o Vitória não vai enfrentar. Primeiro que a Arena, Castelão já é Arena. Já é um pouco diferente. O Barradão ainda tem aqueles aspectos da cancha raiz. E que, claro, para quem é adversário é pior. Vitória se faz valer muito. Segundo, porque o público realmente no Castelão tá muito aquém do que a gente imaginava. Eu esperava coisa perto de 50, 60 mil.
0: Isso.
3: E a gente não vai ter isso no Castelão.
0: Que é uma coisa até, assim, naquele tempo era normal de acontecer, né, nos jogos do Fortaleza.
3: Era mesmo. E agora, curiosamente, o Fortaleza, eu lembro que o maior público da história do Nordestão, salvo engano, é a final Ceará e Bahia, 2015, a volta. Caiu o Castelão e os torcedores do Ceará e do Fortaleza. Desde 2015, eles ganharam 6 títulos, cara. O Ceará ganhou 3, o Fortaleza ganhou 3. E participaram de finais, né? Então é um estado que monopolizou junto com a Bahia as conquistas desde então, mas talvez tenha se acostumado mal com isso, porque aparentemente o público não vai lotar o Castelão, não.
2: Foi isso mesmo, cara. 63.399 pagantes. Ceará e Bahia 2015 no Castelão. Maior público da Copa do Nordeste.
0: Olha aí a diferença pra hoje. Alô, meu amigo Pita Lima! Tá dizendo isso aí. Hoje o Leão tem que ter cautela, mas sim, como um time de primeira divisão. É

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1: Com certeza. Tá aí o placar do torcedor, 1-0, curtinho, mas de bom tamanho pra cravar aqui no Barradão. Vamos soltar mais um?
2: Fala, galera, show sociedade, boa noite a todos.
1: Boa.
2: Quem fala aqui é Eric, de Gonçalo no Coité. Hoje vai ser 2-1, Leão, viu? Com gol de lei do ex. Valeu a todos aí, uma boa transmissão, boa noite aí. Vamos, Leão, pra cima. É o Vitória representando.
3: Lei do ex, Marinho?
4: É, Martínez.
3: Martínez, ainda tem Marinho também.
4: Até, é. Tem mais, né? Tem Martínez e tem...
3: Marinho?
1: Tem lei do ex do adversário.
4: Marinho.
3: Também. Só, né?
4: Oswaldo.
3: Oswaldo,
1: é. Fortaleza.
3: Oswaldo, é verdade.
5: E do lado de lá tem algum ex? Do Vitória?
1: Paz. No time não. Titular, não.
5: Não. Só o técnico.
1: Deixa eu ver se reserva tem.
5: Só Capim. A Capim. Foi, viu? Será que Capim tá com vontade de ser campeão em cima do Vitória?
4: Oxe.
3: Eita, pai.
1: Só.
4: Se vacilar mais do que eu tô sendo no Fortaleza.
3: Ixi.
4: Sem ter um gol de gás aqui, foi um negócio certo.
1: E tá comendo dobrado lá também, né?
4: É.
1: Então, ele quer ganhar pra mostrar também que...
4: Ele já ganhou o Campeonato Cearense lá, mas não ganhou do Ceará, né? Então isso... Sobe muita pressão. E perdeu. Chegou no momento melhor que o Ceará, tanto na Copa do Nordeste quanto na da Série B, e não ganhou nos dois.
1: E na Copa do Nordeste tomou 2-0 bonito.
4: Foi. E tava com a mais, não foi?
1: Tava com a mais. É. Vamos ouvir o torcedor.
6: Meio Antônio, Ricardo Porto.
5: Opa!
6: 0-0 lá.
5: Tá bom, né?
6: 0-0 aqui.
5: Vixe.
6: Vitória campeão. Um abraço a todos.
5: 6-0 com 6-0 dá 1-0, né? Não é isso?
1: É. Acho que é resolve o problema.
5: Resolve tudo.
4: Não cria dificuldade pra ninguém.
1: Dá pra dar tempo de mais um?
5: Dá, sim.
1: Vamos lá, então. Mais um.
7: Boa noite, bancada. Ô, Tony. Ô, Tony. Vai ser assim, Tony, ó. Que beleza de gol,
1: René.
7: Ixi. 1-0 seco pro meu Leão.
5: Ah, bom demais, pai. Oxi. E dá tempo ainda, viu?
1: Vamos lá, vamos pra mais um.
8: Boa noite, minha galera da bancada. Sou torcedor do Bahia, mas eu tô torcendo pra Vitória. Vou botar aí 2-0 Vitória hoje.
1: Aí, ó, tá vendo?
8: Corre-me de logo de preta e tira.
1: Isso aí. Torcendo pelo estado. Vamos ouvir mais um.
9: Fala, galera Plus da Sociedade da Bahia.
5: Plus, é nóis?
9: Hoje, o estado... da Bahia vai estar em festa. O placar é 1-0 Fortaleza.
5: Aí, eu tava esperando.
9: Forte abraço.
5: Eu, hein? Quando eu vi esse lereado, hoje tá em festa, eu já imaginei. Dá tempo pra mais um, quer ver?
1: Bora nessa, vamos.
5: Fala, lá. Torcedor.
10: Alô, bancada, Vitória vai dar 4-1 lá fora, 3-2 aqui.
1: Poxa. Vai ser 3-2 aqui. Não?
5: 3-2,
3: ele quer emoção, né?
1: 3-2 lá e 4-1 aqui.
5: Fala em emoção mesmo com o estádio vazio. Quer dizer, vazio pelo tamanho do estádio. Tem um bocado de gente ainda. Mas, rapaz, já pensou se fosse na ilha?
4: Ave Maria.
5: Estaria lotado e Barradão lotado, né? O povo tá chateado com Fortaleza. Protocolo começou, Brenner.
3: Pois é, Tony, o protocolo começou e aí vai tendo ali um protocolo inicial muito bonito, né? Na Arena Castelão. Luzes apagadas, muitos fogos de artifício nesse momento dentro do estádio, as equipes ali perfiladas já no meio do campo e os torcedores acendendo ali os flashes dos seus celulares, né? Vai ficando muito bonita a festa. Uma pena não estar lotado pela grandeza do Castelão, mas a festa ali pré-jogo tá bonita ali do protocolo inicial. O Vitória tá vindo com seu uniforme número 1 em vermelho e preto e o Fortaleza tá vindo com um uniforme na cor azul, né? É o mesmo uniforme que jogou na partida de volta contra o Sport na Ilha do Retiro. Um azul que lembra muito a seleção do Uruguai ali, um pouco.
5: É um azul celeste.
3: É um azul
5: cor
3: celeste.
5: De manteiga.
3: Cor de manteiga. Gostei do cor de manteiga. Lembrei até de uma marca da manteiga que tem essa cor. Mas enfim.
5: É margarina, bicho.
3: Não.
1: Sério?
3: Não, margarina. Lembrei de uma. Mas equipes perfiladas e o hino nacional sendo retocado agora no Castelão. E a torcida do Vitória marcando presença, tá? Eu tomei conta de algumas caravanas, alguns ônibus lotados aí, a caminho que partiu para Fortaleza. E ali o setor visitante do Vitória tá bem cheio. Lembrando que o jogo de volta entre Vitória e Fortaleza, no sábado às 16h, que a Rádio Sociedade, claro, vai marcar presença. Essa partida já está com ingressos esgotados. Então, se no Castelão não tiver ingressos esgotados, no Barradão a atmosfera será

0: absurda no sábado, viu, seu Tony Silva?
1: Isso, exatamente. E vai ser o último jogo, né?
0: Último jogo.
1: Depois da Copa é que o time volta, né?
0: Isso.
1: Já tem a programação? Vai dar
0: Vitória
1: férias?
0: Ainda não, mas com certeza vai ter férias, mas a gente não sabe até quando, né? Alguns times da Série A se programam para retornar dia 20, outros 22. O Vitória deve estar nessa mesma pegada de data, mas falta sim uma confirmação. Acredito que na próxima semana, no domingo ou na segunda-feira, o Vitória deve emitir aí uma nota informando o período de férias dos jogadores, Tony.
1: É, nós estaremos aí, quando for fazer os cálculos, vai dar uns 30 dias. Tá bom demais, tá não?
2: De quê?
1: De trabalho?
2: Oh, 30 dias? Mais que muita pré-temporada entre um ano e outro. Muito mais. É um período muito interessante. Por isso que eu acho que muito clube tinha que encarar isso, principalmente quem não tá bem, uma oportunidade de fazer trocas. Eu sei que contratos, né, quando vencem, é mais fácil de você tirar jogador, contratar jogador, mas ainda assim, meio do ano tem muita coisa que pode acontecer, e esse período, Ave Maria, é um período valiosíssimo pro final da temporada.
1: Beleza, mandar um abraço ao meu amigo, meu querido Gil Delito, tá lá, grande Gil, lá em Jequié, no bairro do Mandacaru, ligado no som da sociedade, e é claro, na torcida, para que o futebol baiano esteja de novo levantando o troféu tão gostoso e amado. Que beleza, meu povo! Daqui a pouquinho a bola vai rolar para o jogo Vitória e Fortaleza, Fortaleza e Vitória. Bola rolando às 9 e a nossa jornada vai, ó, até outro dia, e você acompanhando tudo aqui na Rádio Sociedade da Bahia, nesta terça-feira, faltando 2 minutos para a bola rolar no Castelão, na decisão da Copa do Nordeste, o jogo de ida. E o pessoal numa pressa arretada, todo mundo entrou, até Brenner foi numa pressa arretada, Brenner.
3: Eu?
1: Foi.
3: Por quê?
1: Não chamou, você quer lá... Vem aí, aquele negócio que a gente ensina.
0: Calma, rapaz, vou chamar sim, porque os caras estão numa pressa danada ali, não sei não, viu, Tony?
1: Calma, pressa, faltando 2 minutos ainda, bicho.
0: E os caras nem tão arrumados aí do time. Mas, pois é, Tony, o Vitória, que chegou aí na final da Copa do Nordeste, eliminando o Ceará e a equipe do ABC, o Vitória venceu as 3 partidas. Já a equipe do Fortaleza, além de eliminar, é claro, o Sport na semifinal, com o segundo jogo na Ilha do Retiro, nas quartas de final, o Fortaleza avançou diante do Confiança. Na fase de grupos, o Vitória no grupo A foi líder do seu grupo com 10 pontos, 66% de aproveitamento. Já o Fortaleza, que praticamente conseguiu a classificação na última rodada, quando venceu o Sport, avançou em segundo lugar do grupo D, com 10 pontos também, 66% de aproveitamento. O Vitória tem o vice-artilheiro da Copa do Nordeste, né? Já que o Alisson, que é o artilheiro com 6, já foi eliminado, a equipe do ABC. Tem o Eric com 5 gols e o René também com 5 gols. E logo atrás tem o Renato Kaiser com 4 gols e o Oswaldo com 3 gols marcados. Já a equipe do Fortaleza, o Vitinho e o Miritejo tem 3 gols, cada um são os artilheiros da equipe do Fortaleza. Lembrando que Vitória e Fortaleza se enfrentam agora às 9 da noite, nos próximos sábados, jogo de volta. Fortaleza vem a campo com João Ricardo, Brites, Luan Freitas, Lucas Gazal, Rodriguinho, Rodrigo Santos, Lucas Sacha, Pochettino, Maurício Mucuri, Vitinho e Luiz Fernando. E o Vitória vem a campo com Lucas Arcanjo, Edenilson, Kaká, Luan, Cândido e Ramon, Kaique, Zé Vitor, Emanuel Martínez, Eric, René e Mateuzinho. Essa é a equipe do Vitória para o jogo de hoje. Que apita, repetindo, hein? Afro Rocha de Carvalho, filho. Schumacher, Marcos Gomes, assistente número 1. E o Luiz Felipe Gonçalves Corrêa, assistente número 2. O árbitro de vídeo de hoje será do José Ricardo Vasconcelos Laranjeira. E é claro, você vai curtir agora 45 minutos de emoções com ele, que emociona, galera.

0: deixa comigo, meu querido Adelmário Coelho. Daqui a pouquinho a bola vai rolar no Castelão, vai começar a decisão da Copa do Nordeste. 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